0: Fagner Fanatismo, de Florbela Spank e Fagner. Simone Gonzaguinha, Diga Lá Coração, de Gonzaguinha.
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0: Agora Maria Gadu, dela Linda Rosa.

Adriana Maciel, de André Gomes e Vitor Ramil, Grama Verde. Lucas Santana, dele, Cira, Regina e Nana. Vamos ouvir Simone, de Milton Nascimento e Fernando Brant, Encontros e Despedidas.

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2: 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Vi, não vivi, de Tamara Assunção e Cristina Nova.

Tim Maia, de Cassiano e Silvio Rochael, Eu Amo Você. Zé Ramalho, Galope Rasante, de Zé Ramalho. 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Marco Ribas, Aristoporindé, de Marco Ribas.

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Muito bem-vinda, bem-vindo ao Festa do Disco, aqui na Rádio Nacional. Eu sou Cibele Tenório e hoje a festa é sobre um divisor de águas. O momento em que o maior ídolo da juventude brasileira decide amadurecer diante dos olhos do público e transformar a própria sonoridade. Em 69, Roberto Carlos já não era apenas o líder da Jovem Guarda. O movimento que sacudiu o Brasil nos anos 60 estava chegando ao fim e o cantor buscava novos caminhos. Foi nesse cenário que ele lançou o álbum homônimo, que ficou conhecido como o Disco da Praia, porque a foto da capa traz o Roberto sentado na areia de uma praia, e que marca o encontro definitivo do rei com o soul, o balanço e a canção romântica moderna. São deste álbum, por exemplo, As Curvas da Estrada de Santos, Sua Estupidez e também Não Vou Ficar, composta por um então desconhecido Tim Maia. Para falar sobre a construção desse álbum e a importância desse ano de transição na vida do Roberto Carlos, eu recebo hoje o historiador, jornalista e o maior pesquisador da obra do rei, Paulo César de Araújo. A gente começa ouvindo a faixa que abre esse trabalho, que é uma composição do Roberto Carlos, As Flores do Jardim da Nossa Casa. Fica por aí que na volta a gente começa o nosso papo com Paulo César de Araújo.

0: Essa que nós acabamos de ouvir foi As Flores do Jardim da Nossa Casa, canção do disco do cantor e compositor Roberto Carlos, de 69, álbum homônimo. E o programa de hoje é sobre esse álbum, nono da carreira do Roberto Carlos. E para conversar comigo sobre esse disco e sobre o Roberto, eu recebo o jornalista, historiador e biógrafo do Roberto Carlos, Paulo César de Araújo. Paulo, seja muito bem-vindo à Rádio Nacional. Prazer ter você aqui com a gente.
1: Igual, Cibele, uma alegria estar aqui com você nesse programa, nesse espaço, né? Para falar de música, né? É sempre bom.
0: Ô Paulo, a gente poderia fazer, sei lá, quantos programas sobre discos do Roberto, mas eu perguntei para você, biógrafo, né, uma sugestão de álbum, e você sugeriu esse álbum de 69. O que é que tem nesse álbum que você acha que vale a gente bater um papo e ouvi-lo assim, com mais atenção?
1: Bom, eu pedi esse álbum porque normalmente quando se fala de Roberto em álbuns, realmente falam muito de Ritmo de Aventura, o álbum de 71. Eu procurei assim, um álbum que é um clássico maior da discografia dele e não é tão falado quanto esses outros aí, o Inimitável, por exemplo. Eu vejo assim, aparece
0: que é do ano anterior,
1: que é do ano anterior. Então eu vejo álbuns anteriores, posteriores, esse álbum fica ali. E como eu acho um álbum definitivo e definidor na carreira de Roberto Carlos, porque é o álbum que confirma o mito Roberto Carlos, consagra definitivamente. Você vê que é o álbum que começa a partir daí o título apenas Roberto Carlos em todos os discos deles.
0: Porque até então era Roberto Carlos e a Jovem Guarda.
1: Ritmo de Aventura, Roberto Carlos Jovem Guarda, Roberto Carlos Inimitável, com exceção do de 66, né? Louco por Você, o primeiro. Havia necessidade ali de botar um título. Acho que ali, a partir de 69, o sucesso estava tão consagrado e definitivo ali. Acho que a percepção da produção do Roberto, do próprio cantor, porque até 68 você tinha aquela dúvida, afinal, Roberto vai cair ou não vai? Todo ano falava, não, Roberto vai cair, agora cai, desde que o sucesso começou em 65. Em 68, aquela polêmica, tem uma famosa capa da revista Cruzeiro, né? Uma reportagem, né? Como cai um mito, tal, né? Porque surgiu Paulo Sérgio. Então havia todas aquelas previsões. Mas eu acho que depois de 69, o sucesso, que o disco, na verdade, toca em 70, é o ano de 70 que confirma o sucesso do Roberto Carlos definitivo. O Show no Canecão, o segundo filme dele, que está aqui nesse disco, o Diamante Cor-de-Rosa, é o campeão de bilheteria. Enfim, ele se consagra definitivamente. E aí não sentiram uma necessidade de colocar mais título em disco do Roberto Carlos. Apenas o nome dele, Roberto Carlos, já suficiente, né? Às vezes nem tinha título das músicas, né? Era um mito consagrado, foi a segurança absoluta. Ele próprio ficou mais seguro de si, do seu talento, da sua carreira. E esse disco, enfim, abre essa grande frente aí, que vai durar até hoje, né? Então, por tudo isso, é um disco importante, além das canções clássicas, eternas, que estão nesse disco.
0: Ô Paulo, mas quem que era o Roberto nesse ano, vida pessoal, final da década de 60, entrando nos anos 70... É um músico que está em transição do Iê, da Jovem Guarda, mas que parece estar amadurecendo e tem questões da vida pessoal que influenciam a produção desse álbum, né?
1: Perfeito. É o disco ali, o Roberto com 28 anos de idade, né? Recém-casado, com um filho pequeno, quer dizer, uma vida tradicional, familiar, madura.

0: E esse disco vai dar a ele essa percepção, porque aqui, essa canção, por exemplo, As Flores do Jardim da Nossa Casa, que a gente acabou de ouvir, é uma primeira canção do Roberto produzida, criada sob imensa tristeza. Isso ele vai fazer muitas vezes depois, mas não tinha acontecido até então. Todas as músicas do Roberto, compostas antes, eram canções de alegria, de brincadeira, no máximo a saudade da namorada ali, que era levar tudo para o inferno, mas falando da vida de um playboy, essa música não. É a primeira música dele que nasce no momento de profunda tristeza. Tristeza que ele nunca tinha sentido, segundo o depoimento dele próprio, né? Que o filho dele, recém-nascido, estava com 21 dias, foi fazer uma operação, né? Ele nasce com glaucoma congênito, então teve que fazer uma operação de emergência na Holanda. E ele estava lá em janeiro de 69, aquele frio intenso do inverno holandês, ele no quarto de hotel, e a criança lá sendo operada, que ele não sabia, o médico falou: olha, vamos tentar aqui reverter. Então foi muito delicado para o Roberto. E nesse quadro de incerteza, de insegurança, de medo e de muita tristeza, o filho dele sendo submetido a uma operação delicada, que ele compõe essa música nesse hotel, num piano que tinha ali no hotel. Então ele próprio fala que foi a primeira música que eu compus assim, com um sentimento de muita tristeza, de muita dor. Então isso deu para ele uma consciência da vida que ele até então não tinha, que ele era um garotão alegre ali, mesmo com os problemas que ele teve na infância, mas aquilo para ele não é a vida, naquele momento era basicamente só alegria. E ali a consciência da dor, da perda, enfim, de tudo isso veio nesse momento quando ele faz essa música. E a partir daí ele fica mais sensível a essas questões. Tanto que ele vai fazendo canções, até buscando o passado depois, né? De episódios da infância dele, que ele vai fazendo os discos de 71, 72, enfim. Mas essa é a primeira, é um marco.
1: Então, a mudança que acontece, essa saída da Jovem Guarda, tem a ver de fato com o amadurecimento pessoal, não é uma
0: Também.
1: questão puramente mercadológica, de carreira.
0: Não, confluiu para dois fatores, né? Tanto o profissional e a própria transição da fase. E para a fase romântica, nesse disco inimitável ali, começa esse disco, confirma isso também, né? Essa transição do Roberto mais romântico, que vai se consagrar ali no início dos anos 70. Então é uma fase de transição e de afirmação dessa maturidade, desse novo momento da vida e da carreira dele. Então esse disco pega tudo isso. E pega também, por uma coincidência histórica, o momento do Brasil, né? Quer dizer, o disco é lançado em 69, nós estamos ali no pós AI-5, né, um período chamado os anos de chumbo ali, que vão ali, enfim, o período mais duro da ditadura, momento difícil. Aliás, o Jornal do Brasil, quando deu notícia do AI-5, falou assim: tempos difíceis à frente, trovoadas, né, usando a figura de linguagem para anunciar a edição do AI-5. E o Roberto Carlos abre esse disco com a tristeza também, quer dizer, um momento que há uma sintonia aí, que era comum na música romântica da época. Até falei no meu livro anterior, Não Sou Cachorro Não, que as músicas de Paulo Sérgio, Nelson Ned, não estavam em sintonia com aquele ufanismo, né, do Brasil da ditadura. De certa forma, eles estavam na contramão daquele discurso que procurava dizer: sorria o Brasil, alegre Brasil. Não, as canções românticas apontavam para uma tristeza, estava latente ali na alma do povo brasileiro naquele momento.
1: E a capa, né, Paulo, o chamado Disco da Praia do Roberto, né? A capa já traduz um pouco também desse sentimento, porque ela é diferente das capas anteriores também, né? A própria figura do Roberto como aquele moço com o cabelo alisado, meio escovado, né? A roupa muda, a postura muda, né?
0: É o jeito, a foto, né? Aliás, é uma das capas mais bonitas, né,
1: É linda
0: do
1: mesmo.
0: Roberto Carlos. Aqui ele já está pegando ali o cenário do filme, porque nesse disco de
1: Qual
0: 69,
1: filme que é?
0: Roberto Carlos, Diamante Cor-de-Rosa. Ele teve o primeiro filme, Rio de Aventura, que foi lançado em 68. Aí em 69 ele produziu o segundo filme, que é lançado em 70. Então nesse disco veio a trilha do filme, né? As músicas que tocam no filme, três músicas do filme, que nesse filme tem menos músicas do que no primeiro. Por isso que eles nem deram o título, porque ele poderia ter sido Roberto Carlos Diamante Cor-de-Rosa, mas como são três músicas do filme que estão aqui nesse disco, eles optaram, como eu disse, apenas pelo nome Roberto Carlos. Mas a sugestão ao filme está aí, porque a Praia de São Conrado, né, onde se passa grande parte da história do filme Diamante Cor-de-Rosa, o personagem Roberto Carlos procurando aquele diamante e tal, tem um cenário ali da Praia de São Conrado, então isso é sugerido nessa capa. Mas mostra esse Roberto aí, né? Concentrado, né?
1: Segurando um cachimbo,
0: Segurando um
1: né?
0: cachimbo, reflexivo. Passa-se essa solidão também, né? Ele concentrado em si, pensando, indiferente ali o que está em volta, né? Esse sentimento.

0: sentimento do disco, né? Então é uma capa perfeita também por isso. Estava um tempo nublado, eu até pensei que era um efeito aqui de capa, mas eu falei com o fotógrafo Armando Canuto, ele falou: não, Paulo, naquele dia estava realmente assim, um dia mais nublado, estava até frio no Rio de Janeiro, quando eu fui com a minha máquina e a Chica e tirei essa foto, né? Enfim, então é um momento realmente ali, né?
1: Eu fui dar uma olhada aqui na nossa discoteca aqui da Rádio Nacional, peguei o álbum, e a contracapa também tem uma foto assim, meio Roberto, meio hippie, né? Meio diferente do que, coisa meio Jim Morrison, assim, ele meio cabelo já maior, menos aquele cabelo mais do mocinho da Jovem Guarda, né? Agora é um homem, né? Um homem que tem dilemas da vida adulta,
0: Isso.
1: enfrentando esses dilemas, né?
0: Ele está assumindo o cabelo encaracolado.
1: Né?
0: Aqui foi um momento também de transição, né? Nós estamos falando aqui de virada na vida pessoal, na carreira, no visual. Porque aquele cabelinho que ele usava touca, né? Eles tinham que todos usar aquela touquinha para
1: Deixar
0: manter
1: o
0: aquele
1: cabelo.
0: o cabelinho liso, estilo Beatle, né? Influenciado aqui por Caetano Veloso, pela Tropicália, por todo o movimento da música internacional, ele compreendeu que não precisava mais daquilo. Então ele vai deixando o cabelo encaracolado, que vai aparecer lá no disco de 70, 71. Esse disco de 69 pega essa transição. E ele vai incorporando esses elementos na música dele, na forma de cantar, tudo isso está presente. Depois ele se encanta com a Soul Music, quer dizer, nesse disco aqui, é essa fase de encantamento com a Soul Music, que era algo que tinha chegado ao Brasil mais recentemente.
1: No disco anterior já tem, né, essa pegada
0: Sim,
1: do
0: o Inimitável
1: Inimitável.
0: já é o disco soul, né? Já é o disco onde a sonoridade soul está presente ali, já definida. Aqui ele dá continuidade, né, em outras canções que se tornariam clássicas. Mas você percebe o quê? Um artista antenado com a modernidade, jovem e com essa percepção, né, aguda. Então eu acho que parte disso, fundamental, é ele, Roberto Carlos. Ele sempre esteve isso. O que eu posso dizer para você é isso. Ele foi realmente o artista, né, que percebeu o seu mundo, o mundo à sua volta, e assimilou ali, enfim, novidades estéticas modernas e foi incorporando isso ao seu estilo, que na essência era romântica. Tanto é que ele vai se tornar um romântico por toda a vida. Mas não é aquele romântico tradicional. É o romântico temperado pelo rock e pela bossa.
1: Que estabelece conexões com, enfim, Caetano, que ele vai gravar várias vezes, né? Você tá tão antenado com o que
0: Sim,
1: tá acontecendo.
0: Djavan e outros aí, né? Sempre atentos, né? E eles atenados nele, porque o
1: Também é.
0: Djavan me contou na entrevista que eu fiz com o Djavan. Ele falou: a primeira música que eu toquei no violão foi Quero Que Vá Tudo Pro Inferno. Então é a primeira música de Djavan, Quero Que Vá Tudo Pro Inferno. E claro, o Djavan tá ouvindo tudo, tá ouvindo Beatles, é todo o contexto. Mas Roberto Carlos foi definitivo também para Djavan. E Caetano Veloso falou: sem Roberto Carlos e a Jovem Guarda não
1: Não
0: existiria a
1: existiria.
0: Tropicália, porque aquilo foi um comentário, uma reação àquilo, uma repercussão daquilo. Então, a interferência aí foi grande, né, nos destinos da música brasileira, dos artistas, das gerações que surgiram logo depois.
1: Você sabe, Paulo, tem gravações do Roberto de músicas do Caetano que eu prefiro na voz do Roberto várias vezes, as versões do Roberto, do que as versões do próprio Caetano. Muito romântico. Eu acho a versão do disco do Roberto.
0: Ah, espetacular,
1: É um sonho,
0: né?
1: é. Acho muito melhor do que a versão que sai no disco do Caetano. Mas a gente tá conversando muito aqui. Vamos passar, fazer uma pausa pra gente ouvir canções desse álbum, álbum Roberto Carlos, álbum homônimo de 69. A gente vai ouvir agora Do Outro Lado da Cidade, de Helena dos Santos. Inclusive, vamos falar sobre ela depois do intervalo, Paulo, pra gente falar sobre Helena dos Santos. E fechando o bloco, Diamante Cor-de-Rosa, que como o Paulo falou, é o nome também do filme. E aqui, composição, né, do Roberto com o Erasmo Carlos, onde a gente escuta, enfim, a gaita. É o Roberto tocando a gaita? É, né?
0: Roberto tocando a gaita.
1: Roberto tocando a gaita, tem acompanhado de uma orquestra, guitarras. A gente ouve essas canções e, na volta, a gente segue com mais papo com Paulo César de Araújo.

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1: Estamos de volta com Festa do Disco, recebendo hoje Paulo César de Araújo, escritor, jornalista, historiador e biógrafo de Roberto Carlos, tendo aqui uma aula sobre Roberto e sobre o seu álbum de 69, que é o tema do Festa do Disco de hoje. Esse álbum que é um álbum que marca essa transição do iê-iê adolescente para um cantor mais adulto, né, Paulo? A gente acabou de ouvir, Paulo, Do Outro Lado da Cidade, composição de Helena dos Santos. Helena é uma personagem muito interessante da música brasileira, sobre a qual sabemos muito pouco, mas que tem tudo a ver com a carreira do Roberto nesse período, né? Quem foi Helena, Paulo?
2: Pois é, Helena surgiu ali no começo da carreira do Roberto Carlos. Ela era uma compositora, uma mulher negra, né? Pobre, viúva, com vários filhos para criar e com uma sensibilidade para a música e atenta a todos os movimentos musicais, ao samba, à marchinha. E ela saía levando as suas músicas para os cantores. Até que ela soube que o Roberto estava se apresentando na Rádio Globo, era um artista que estava começando, e ele então leva lá uma musiquinha para o Roberto ouvir, pede a atenção dele, e o Roberto para para ouvir e fala: pô, muito boa, dona Helena, vou gravar a sua música, que foi a primeira música que ele gravou, Na Lua Não Há. E o Roberto entendeu que aquela mulher deu sorte para ele, porque, poxa, a música dela, no meu primeiro disco, é o primeiro sucesso nacional, minha moedinha número um, como ele dizia, né, eu parei na contramão. Então ele ficou com essa atenção ainda maior para ela. Então sempre que ela chegava lá, ele reservava um espaço no disco para ela, e ela foi compondo tal, até chegar num ponto como esse, que às vezes ela fazia música, ele ia lançar o disco, mas ainda não tinha música, a música que ela entregou não estava ali exatamente. O Roberto então dava um jeito, fazia melodia, reescrevia, mas gravava. Foi o caso aqui de Do Outro Lado da Cidade, né? Quer dizer, a Helena tinha mandado umas duas músicas para ele, ele não gravou. Mas aí ele estava viajando para o Japão, falou: dona Helena, você faz uma carta aí, uma carta de alguém que está do outro lado da cidade.
1: Ele pautou o tema da canção.
2: Pautou, mas como assim, Roberto? Não, só faz assim, alguém que está do outro lado da cidade, está se sentindo saudade, escreve isso aí, escreve aí, me entrega isso aí que eu vou viajar mais tarde, só traz, leva lá para mim, lá na gravadora. Helena contou que voltou para casa: meu Deus, como é que eu vou fazer isso? Aí pegou lá, ficou fazendo essa carta para alguém que mora do outro lado da cidade. Chegou, entregou para Roberto lá, e Roberto já saindo para o aeroporto: Leninha, obrigado, ó, reza aí pela minha viagem e tal. E foi embora lá pro Japão, ele estava fazendo o filme, né? E aí, só meses mais tarde, ela vai ouvir a música no disco do Roberto, Do Outro Lado da Cidade, creditada só a ela, mas era assim o Roberto com ela, né?
1: Ele mexia na canção, mas dava o crédito para ela, assim.
2: Sempre, né? É, no disco anterior, ele também fez a melodia, ele mudou a melodia, pegou a letra, enfim, ele fazia o que era possível ali para incluir uma canção dela. E foi assim até 72.
1: A gente sabe se ela teve, enfim, canções gravadas por outros artistas além do Roberto, ou foi uma coisa só desse período, assim?
2: Foi desse período aí, com o Roberto, foi a... Ele gravou músicas dela em 63, 64, 65, 66, 67, em todos os discos do Roberto ali, ou o compacto, sempre tem uma música dela ali. Ele reservava uma faixa para ela até 72. Depois grava um no disco de 1981 também, aí já 9 anos depois. Então foi isso, ela foi uma compositora de Roberto Carlos, ela teve espaço com Roberto, aí ela passa a compor para o Roberto. Quer dizer, aí ela quebrava a cabeça ali fazendo a música para o Roberto, sabendo que o Roberto ia gravar de um jeito ou de outro, né?
1: Você conseguiu entrevistá-la, não?
2: Sim, fui, entrevistei. Foi um depoimento lindo, ela me contou, ela própria me contou isso.
1: Porque é uma,
2: né,
1: baita de uma história, né? Assim,
2: é. Ela... Tem no disco de 1970, por exemplo, a música O Astronauta, né? Ela falou: Paulo, eu nunca podia imaginar um tema daquele, astronauta, eu não sei até hoje.

0: O que que é isso direito? Imagina se eu ia fazer uma música falando de alguém que está no espaço sideral. Enfim, mas o Roberto fez a música e botou meu nome, junto com Edson Ribeiro, essa, o astronauta, que é um grande sucesso do álbum de 70, né? Enfim, ela própria contou isso, né? Mas falou dessas músicas todas, dessa primeira música que ela fez e outras que ela foi compondo.
1: Isso deu a ela uma possibilidade de viver financeiramente, inclusive,
0: Sim,
1: dos direitos autorais das canções?
0: certamente que sim, né? Porque no, nessa época, especialmente aqui, anos 60, início dos anos 70, os discos do Roberto eram o maior vendedor. Mas a questão, não sei como é que ela administrou o dinheiro, que isso é outra questão, né? Mas
1: Gente,
0: certamente.
1: mas é uma baita história. Uma mulher negra, pobre, escuta,
0: É.
1: enfim, música pelo rádio, se inspira para se tornar também uma compositora, vai atrás do
0: Vai
1: músico.
0: atrás, busca ali o apoio de um, de outro e consegue com Roberto Carlos. Roberto Carlos entende aquilo como uma mensagem positiva,
1: Um
0: divina,
1: sinal,
0: um
1: né?
0: sinal. Fica atento aos sinais. Essa mulher, pô, é positiva. E começa a sempre reservar um espaço no disco para ela. Então foi muito importante aí para a vida dela, para os filhos, né? Certamente a vida de Dona Helena teria sido muito mais difícil se não tivesse esse encontro com Roberto Carlos naquele momento ali.
1: Oh, fica então nosso registro também sobre Helena dos Santos, mulher negra, compositora, parceira do Roberto Carlos, que não gravou com mais ninguém, mas que tem o seu legado também na história da música a partir desse encontro com o Roberto. O Paulo, o lado B do disco começa com a canção, a gente hoje
0: Não, só
1: ouve.
0: observar que essas músicas dela, algumas são regravadas, né? Então essas músicas dela são regravadas, algumas dessas aí. Então você encontra as músicas dela em outras vozes, regravando essas
1: Músicas do
0: músicas que o
1: Roberto.
0: Roberto lançou.
1: O Paulo, o lado B do disco, a gente ouve hoje, não tem mais essa experiência, só quem tem vinil, né, de poder parar para virar o disco e ouvir o outro lado, mas o lado B começa com Roberto cantando Tim Maia, Não Vou Ficar. E é um lado B, a gente vai ouvir, são canções assim, clássicos do Roberto Carlos, estão no lado B desse álbum. Vamos falar primeiro da relação do Roberto com o Tim. Você falou agora há pouco dessa, como o Roberto ele era com as antenas ligadas para o que estava acontecendo, mas com o Tim é bem anterior a isso, né? A gente já viu essa história, inclusive,
0: Sim.
1: tá no seu livro, tá no filme do Tim Maia também, né?
0: Claro. É, porque eles se conheceram em 1957, né? E o Tim foi a primeira pessoa que o Roberto fala, que o viu falar em soul music, que toque do violão do Tim era diferente do violão que ele ouvia ali dos colegas, né? E o contato com o Tim ali, 57, 58, formaram os Sputniks, mas depois separado, porque o Tim foi para os Estados Unidos em 59, o Roberto iniciou a carreira dele discográfica e tal. E eles só vão se reencontrar depois, já no outro contexto, o Roberto já o ídolo do Brasil e o Tim Maia batalhando ainda o primeiro disco aqui numa situação muito difícil e todo aqueles problemas todos que nós sabemos, né? O Tim Maia acabou sendo preso aqui no Brasil em 1966, fica preso praticamente um ano inteiro, sai da cadeia e vai atrás do Roberto, mas aquela dificuldade que isso é narrado por ele, pelas pessoas próximas, né? Tentando uma chance de falar com Roberto Carlos. Tem um momento crucial que eu revelei no meu livro Roberto Carlos em Detalhes, né? Que foi a cena mais polêmica daquele filme, né? Que foi feita a cinebiografia do Tim Maia, a cena do dinheiro amassado. Que foi algo que o Tim Maia me contou numa entrevista e eu relatei em detalhes no livro Roberto Carlos em Detalhes e depois com mais detalhes no livro Roberto Carlos
1: Outra
0: outra
1: vez.
0: vez. Repercussão quando a Globo passou o filme, tirou exatamente essa cena, o que só tornou o caso mais polêmico ainda, né? Mas enfim, isso registra um momento dessa relação difícil, Roberto no auge do sucesso, Tim Maia sem ter acesso a ele, os assessores que não conheciam o Tim Maia da Tijuca, que não só tinham a referência de Tim Maia, era um ex-presidiário, né, que fumava maconha, e a maconha naquele contexto dos anos 60 era muito identificada à marginalidade, enfim, então era tudo contra Tim Maia. Mas até com muita luta, ele consegue finalmente uma aproximação com o Roberto. Roberto leva ele para gravar um disco na CBS, esse disco não acontece. Tim Maia continua na luta e agora pensando, não, tenho que botar uma música no disco do Roberto, porque isso vai resolver minha vida financeira, enfim, vou. E aí ele batalha, segundo ele, contou com a ajuda, nesse caso, da mulher do Roberto, a Nisse, né? Ele soube que a Nisse estava aqui no hotel no Rio, ele vai lá e conta a história dele para Nisso, fala: "Poxa, o Roberto almoçava na minha casa, nós tínhamos um conjunto, tal, Nisso, calma, calma, vou levar você lá." Finalmente ele volta à casa do Roberto e mostra para Roberto aquela música, Você.
1: Apenas essa.
0: Apenas essa. Roberto ouviu e falou, poxa, tinha música muito boa, cara, mas eu tô querendo uma música que o cara não quer a mulher. Isso aí tá dizendo que quer amar a mulher, mas porque o Roberto percebeu que para ele cantar soul, ele tinha

0: tinha que mandar a mulher embora. Ele queria cantar com raiva. Cantar um soul, assim, ele queria isso realmente. Falou, na música romântica, ó, que eu estou amando, eu já tenho. Eu quero uma música com raiva. Aquela nada vai me convencer, é isso. Cansei de ser escravo de
1: De
0: você.
1: você é.
0: É isso, ele queria algo nesse estilo, para cantar com raiva. E o Tim Maia falou, eu fui lá para o quarto onde eu estava e com raiva eu fiz a música, né? O Não Vou Ficar. E quando ele mostra para o Roberto, essa eu vou gravar. A sonoridade, o baixo de Paulo César Barros, o órgão do Mauro Mota, a bateria do Tony Pinheiro, enfim, tá tudo nessa gravação, funciona muito bem. E a música foi um sucesso.
1: Foi e é, né? Porque quem frequenta hoje festa de música brasileira, essa versão do Tim Maia com Roberto sempre toca, assim, né? A canção que tá aí ainda,
0: Aí.
1: a meninada que às vezes não conhece o Roberto, tá ouvindo o Roberto às vezes sem saber nessas festas de música brasileira. Mas você falou, Paulo, sobre maconha, eu lembrei que Roberto tem músicas, né, com Erasmo sobre, como é que chama, do Carlos Erasmo, que é a
0: Marijuana?
1: Maria Joana, né?
0: Maria Joana.
1: Pessoas, a gente conhece a coisa do Roberto. Hoje, um homem romântico, mas que já cantou sobre temas, cantou e escreveu composições, né, sobre temas polêmicos, que é um lado que muita gente não conhece do Roberto. Acho isso, quando eu escutei a primeira vez, eu falei: opa, Roberto Carlos, você, olha só.
0: Ali é na gravação do Erasmo, né? Porque o Roberto vai fazer depois o Careta, né? Também com o Erasmo, né? Aí já em 1987, né? Já uma música assim do que se chamava na época de conscientização contra as drogas, né? Enfim, ele entrou nessa, mas já assumindo o título Careta. Mas isso foi lá nos anos 80 para 90, né?
1: Paulo, como é que foi a recepção, da crítica e de vendagens também desse álbum? Ele foi bem?
0: Bom, da crítica, o Roberto nesse momento não tinha o respaldo da crítica. Se você pega lá os principais críticos do Brasil, o disco não foi, bem recebido. Já partiu daquela visão, né? Uma música simplória, o Ari Vasconcelos ironiza, né? As flores jardim da nossa casa. Enfim, tem ironia, tem descaso. Era a visão da época, né? Se
1: Mas
0: pensarmos no crítico como o José Ramos Tiorão, esse nem se dava o trabalho
1: de
0: de
1: ouvir.
0: ouvir, comentar e escrever sobre Roberto Carlos.
1: Quando que o Roberto passa a ter um reconhecimento assim? A partir de que período?
0: Bom, esse reconhecimento aí que você fala da
1: Na
0: crítica,
1: crítica.
0: isso nunca aconteceu assim de fato, né? O Roberto sempre foi tratado como algo menor na música brasileira. Aliás, o meu livro, Roberto Carlos em Detalhes, ele nasceu em grande parte por isso, que eu sempre achei um equívoco essa avaliação, parte de historiadores, enfim, das elites culturais brasileiras, de tratar Roberto Carlos como algo menor, uma produção musical menor. Sempre.
1: Mas que
0: E
1: também não
0: se
1: é tão
0: veja bem.
1: menor quanto os personagens de Eu Não Sou Cachorro Não, que também eram vistos ainda
0: Sim,
1: num nível abaixo ainda, né?
0: abaixo ainda, nem se fala. O Roberto, pelo menos, ele sempre exaltara o cantor. Quer dizer, se você pega as críticas de Tarik de Souza, ele falou assim: do disco resta o cantor superlativo, discípulo de Orlando Silva, discípulo de João Gilberto, enfim, da melhor música brasileira. Então, eles sempre fizeram elogios ao cantor. Agora, a obra musical do Roberto, e nós estamos falando das críticas escritas em 68, 69, 70, 71, o que hoje sabemos foi a grande fase do compositor Roberto Carlos. Quer dizer, agora os críticos da nova geração, esses que surgem nos anos 90, já vão olhar: olha, esse Roberto de hoje eu não gosto, não. De mulher pequena, de mulher de. Mas aquele Roberto do passado era bom. Isso eu analisei no livro Réu Rei, né? Falei assim: mas aquele que os críticos de hoje dizem que era o bom, os críticos da época diziam: esse não, esse é simplório, essa música é fraca. Enfim, sempre destacando apenas o cantor superlativo, que foi ficando cada vez melhor, porque ele foi melhorando mesmo, né? Se comparar o Roberto dos primeiros discos, quando ele chega ali nos anos 70, ele está cantando, né, o fino. E isso a crítica percebia, não tinha como ignorar. Seja seu Sérgio Cabral, seu Tarik de Souza. Enfim, os principais críticos, né, que escreviam, que analisavam, que ouviam Roberto Carlos na época, né? Seu Maurício Kubrusli. Mas o repertório, as músicas, as canções, que é o grande feito do Roberto, é esse patrimônio que ele deixa para a música brasileira, que são as suas canções, o seu repertório. Esse não teve, no momento em que eles foram lançados, no calor da hora, os críticos não ouviram, né?
1: Mas o Brasil ouviu.
0: Ah, sim, por isso que eu estou dizendo. Aí foi uma incompatibilidade. Eu até brinquei lá no livro Réu Rei, quando eu faço análise da crítica, e o Tarik foi o crítico que mais escreveu sobre Roberto Carlos. O Tarik enfrentava, eu digo assim: o Tiorão fugiu. Tarik não. Todo ano ele escrevia lá, mas sempre um crítico contundente do repertório de Roberto Carlos. Eu falei lá pelas tantas, 75, 76, assim, era Tarik de Souza contra a opinião de um povo, de um país.

0: porque o Roberto vendia cada vez mais e a crítica era mais, cada vez mais dura com as músicas do Roberto. Enfim, então foi uma incompatibilidade. No período áureo, no período clássico hoje, nós falando em retrospectiva. Como é que você pode olhar para um disco desse, rapaz? Como é que pode? Um disco com As Curvas da Estrada de
1: É,
0: Santos,
1: vamos falar
0: Não
1: delas,
0: Vou
1: porque
0: Ficar,
1: é um álbum que
0: Flor da...
1: tem Sua Estupidez também, né? Que é outro clássico do
0: São maiores
1: Roberto.
0: canções da música brasileira. Melodia, um tema em comum, né? Porque eu sempre digo assim, você tem na canção brasileira a música, o compositor está ou exaltando a mulher, ó, maravilha, né? Tu és divina e graciosa. Ou está dizendo, não quero mais você, né? Vingança, vingança, vai embora. Enfim, a temática da rejeição ou a temática da exaltação. E o Roberto aqui consegue fazer as duas coisas ao mesmo tempo que ele agride, ele fala, eu te amo, fica comigo. Mas ele agride ao mesmo tempo, parece que ele está com raiva da mulher, ele quer mandar embora. Mas ao mesmo tempo ele fala, não, mas eu te amo, fica aqui. Enfim, então é uma canção muito singular, com toda a dureza dela, a crueza. E a melodia linda. Aliás, essa foi uma das canções que Caetano ouviu de Roberto na famosa visita que Roberto faz a Caetano em
1: Em
0: Londres.
1: Londres.
0: E ele toca As Curvas da Estrada de Santos, que Caetano chora, e toca para ele também Sua Estupidez. E quando Caetano ouviu, ele só falou uma coisa: Roberto, Gal Costa vai adorar essa música. E não deu outra, né? O Gal grava e ela coloca ali no sentido feminino, né? O mesmo discurso, enfim, se tornou um clássico eterno.
1: Que bendito encontro esse dos dois, porque saem coisas lindas depois desse encontro, né, Roberto?
0: Maravilha.
1: 71, a gente vai ouvir aquelas maravilhas todas que o
0: É.
1: encontro do Caetano e do Roberto Carlos. Mas a gente vai agora também ouvir mais canções desse disco. A gente vai ouvir Não Vou Ficar, que a gente já conversou, né, composição do Tim Maia. Também Sua Estupidez e As Curvas da Estrada de Santos, ambas parcerias do Roberto e do Erasmo Carlos. Depois desse bloco de músicas, a gente continua aqui com o nosso papo.

0: Santos.
1: Estamos de volta com Festa do Disco, conversando com o biógrafo do rei, Roberto Carlos, Paulo César de Araújo. Paulo, a gente está se encaminhando para o final. Eu queria a sua sugestão, indicação para os ouvintes de outro álbum do Roberto, que não está nesse radar dos melhores discos, dos discos mais conhecidos, mas que você considera assim, uma joia pouco conhecida, que vale a audição dos nossos ouvintes.
2: Ah, sim. Bom, esses discos todos aí, de 72, 73... Mas eu chamo a atenção aqui para o álbum de 75, uma joia. É certamente um dos grandes discos de Roberto Carlos, o álbum de 75. É um disco assim sofisticado, onde ele tenta ali fazer um trabalho diferente, ali no limite, né? Ele, o artista mais popular do país, o maior vendedor de disco, fazer um disco que ele quis assumir. Deixa comigo agora, eu vou fazer o disco como eu quero, né? O disco não teve uma reação tão grande do público, quer dizer, foi um disco que vendeu um pouco menos do que o anterior em relação ao que ele estava vendendo, mas continuou sendo o disco mais vendido do Brasil, mas ele vinha num crescendo, como de fato, a partir de 7,5 ele dá o grande salto, mas o dia de 7,5 ficou ali um pouco ali na, foi quase como se alguém dissesse para, tá vendo, Roberto, você não pode fugir muito do seu estilo, vai em frente, e ele retoma em 7,5 e o disco de 7,5 vende 1 milhão, de 7,7 2 milhões, enfim, ele... mas o dia de 7,5 fica um pouco ali nessa transição, né? Mas é um disco muito...
1: O que é que tem nesse disco? Só pra gente tentar lembrar. Tem algum que a gente vai reconhecer de cara?
2: Além do Horizonte, né? Além do Horizonte. Um samba rock, uma obra-prima do Roberto. Foi o grande hit desse disco. Tem uma das suas maiores canções de todos os tempos. Talvez a música que a MPB mais gosta do Roberto, assim, os cantores de MPB, que é a canção Olha... Enfim, é um grande disco do Roberto Carlos, o álbum de 1975.
1: 75, então fica a dica para quem nos ouve, recomendação do biógrafo do Roberto, a audição desse outro álbum de 75. Mas Paulo, vamos falar agora de livro. Você lançou em 2021 o primeiro volume de Roberto Carlos Outra Vez, que contempla década de 40 até 70, não é isso? O segundo já saiu, vai sair, como é que tá?
2: É, o segundo eu estou fazendo ainda, né? O primeiro vai de 41, quando ele nasce, até o álbum de 1970, lançado no final de 70. E o volume 2, que eu estou escrevendo aí, estou na fase final, começa com o disco de 71.
1: E vai até os dias atuais.
2: Só Deus sabe, mas enfim. Mas começa com detalhes, né? Começa com Todos Estão Surdos, o dia de 71.
1: Juntando tudo, Paulo, desde a da primeira biografia do Roberto Carlos em detalhes, são quantos anos escrevendo, pesquisando o Roberto já?
2: Ah, são 15 anos, 20 anos, né? Porque eu publiquei o primeiro livro vários anos, né?
1: Você publicou em 2006, mas assim, ele saiu em 2006, você tinha já pesquisado
2: anos. Eu comecei a pesquisa no início dos anos 90, né? É uma pesquisa geral sobre a música brasileira que... Essa pesquisa resultou nesses livros. O primeiro livro foi Não Sou Cachorro Não, sobre a música brega. Estou preparando um outro livro que vai ser sobre MPB, que é o tema da minha aula, porque eu dou uma aula na PUC sobre história da música popular brasileira, basicamente sobre MPB, da Bossa Nova em diante e tal. Então, isso vai ser um livro. Tem um livro também sobre cinema, que é outro tema que me interessa, e um livro sobre futebol, que eu também pesquisei paralelo a isso também, com jogadores, enfim. É só arranjar tempo aí e encaixar, né? Porque você sabe que não é fácil, né, Sibeli?
1: Então, ficamos ansiosos, esperando os próximos livros do Paulo César de Araújo. Paulo, muito obrigada pela sua presença, pela partilha, tudo que você pesquisa, sabe, você é uma referência nesse tema, nos estudos, pesquisa sobre música brasileira, e a gente está muito feliz de ter você aqui, e volte sempre para a gente falar de Roberto e também de outros que estão aí no seu novo MPB, no seu novo livro. A gente sabe que com você dá para fazer, pode fazer vários programas.
2: Claro, quando quiser, vai ser uma alegria voltar aqui. E parabéns pelo programa, né? Parabéns aí pelos discos que você tem abordado. Acho que é um tema hoje tão necessário, né? Ainda mais nesse período que as pessoas vão perdendo referências de discos, de álbum, né? Então, ter essa atenção, trazer esse estudo, esses testemunhos e essas músicas, muito bom.
1: O Festa do Disco tem produção e apresentação minha, Sibeli Tenório, e a sonoplastia é do Messias Melo. Obrigada a você que ficou com a gente até agora. Tem sugestão de álbum aqui pro programa? Manda pra gente no Instagram, no perfil @radionacionalbr, e também no meu, o @sibelitenório. Na semana que vem tem mais Festa do Disco aqui na Rádio Nacional. Um beijo e até semana que vem.
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1: Rádio Nacional com Caetano Veloso, dele Beleza Pura.

0: Paula Lima, de Ivo Mozart, de Zaider Pires, Mil Estrelas, de Djavan, dele, Sina.
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0: Zé Cabaleiro, dele, Babylon.

0: Luiz Coimbra, dele Onde Mora o Sol. Antes, Ângela Rorô, Demais, de Alice Oliveira e Tom Jobim.
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0: Na Rádio Nacional, Loborges, Segundas Mornas Intenções, dele e Chico Amaral.

Nós ouvimos Belchior, dele, Galos, Noites e Quintais. Titãs, do Sérgio Brito, Epitáfio. 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Os Gonzagas e Chico César aqui na Rádio Nacional, no Passo que a Vida Me Leva. Música de Carlos Henrique, José e Yuri Gonzaga.

0: Cássia Eller, de Roberto Frejá e Cazuza, Blues da Piedade. Antes tivemos Rita Lee, dela e Roberto de Carvalho, Banho de Espuma.
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0: Alceu Valença, dele, Na Primeira Manhã.

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1: Vamos ouvir Céu, Cumade, dela e Beto Vilares.

Maíra Freitas, de Gonzaguinha, recado. Bebel Gilberto, preciso dizer que te amo. Dela, Dé Palmeira e Cazuza. 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Luiz Melodia, Ébano.

0: Esse foi Ednardo, parceria dele com o Climério, a música Enquanto Engoma Calça. Antes, Vinícius Cantuária, Sutis Diferenças, de Cantuária e Caetano Veloso.
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0: Lucas Santana, dele e Gui Amabes, Partículas de Amor.

Vanderly Breu. Ouvimos antes Rita Lee, Deli Roberto de Carvalho, Atlântida. 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Você ouve agora Milton Nascimento, Ânima, dele e Zé Renato.

Roberta Sá, Mierra, de Adriana Calcanhoto. Ouvimos também Paula Lima, Tirou Onda, de Assir Marques, Arlindo Cruz e Maurição. 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Wilson Simonal, de Simonal e Ronaldo Boscoli, tributo a Martin Luther King.

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1: 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Martinália e Pedro Luiz com a música Tem Juízo, Mas Não Usa, de Pedro Luiz e Lula Queiroga.

0: Caetano Veloso, cantor do Carlinhos Brown, Meia Lua Inteira. Rosa Passos, do Djavan Samurai.
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0: Chico César, Pensar em Você.

0: Ouvimos Elia Dunca e Lenine, naturalmente, música de João Donato e Caetano Veloso, antes Maria Bethânia, da Cor Brasileira, de Joyce Moreno e Ana Terra.
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0: Moacir Luz e Zeca Pagodinho, Vida da Minha Vida, música de Moacir e Sereno.

0: Ouvimos Beth Carvalho com o grupo Golden Boys Andança. Música de Paulinho Tapajós, Edmundo Souto e Danilo Caymmi. 14 Bis, Canção da América, de Milton Nascimento e Fernando Brant.
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0: Los Cebosos Postiços e Jorge Benjor aqui na Rádio Nacional. Música do Benjor, Berenice.

Ouvimos aqui na Rádio Nacional Gal Costa, Negro Amor, de Bob Dylan, uma versão feita pelo Péricles e Caetano Veloso. Antes, Lenine, dele, Já Sou Brasileiro. 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Vamos ouvir agora JP, Tá Aí, música de JP e Teodoro Nagô.

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1: Vamos ouvir o Tim Maia cantando de Márcio Leonardo, A Festa dos Santos Reis.

0: Nós ouvimos Marcos Valle, Água de Coco, dele, Paulo Sérgio. Antes tivemos Mariana Leporassi, Deixa, de Baden Powell, e Vinícius de Moraes. 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O som dos tribalistas, deles, Diáspora.
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0: Seu Jorge, Quem Não Quer Sou Eu, de Seu Jorge, Gabriel Moura e Adriano Trindade. Ouvimos também Toquinho e Vinícius de Moraes, Deixa Acontecer, de Toquinho e Vinícius.
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0: E agora você ouve Simone Guimarães e Toninho Horta, Flor de Pão, de Antônio Carlos Bigonha e Simone Guimarães.

Lulu Santos, Tempos Modernos, composição do próprio Lulu, antes Casuarina, de João Cavalcante, Inconstante. 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Você ouve agora Paulinho da Viola, do próprio Paulinho, Dança da Solidão. Música.

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1: 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Agora você ouve Ed Mota, Fora da Lei, dele e Rita Lee.

0: Ouvimos Maria Rita, Coração e Desalino, de Mauro Diniz, Sereno e Ratinho. Paula Morelenbaum, Luar e Batucada, de Tom Jobim e Newton Mendonça.
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0: Ed Mota e J.T. Meirelles, Bananeira, de João Donato e Gilberto Gil. Vamos ouvir.

Lenine, dele Lula Queiroga, a rede Baby do Brasil. Menino do Rio, música de Caetano Veloso. Sociedade Alternativa, Raul Seixas, dele e Paulo Coelho.

0: Esse foi o Loborges, tudo em cores para você, dele César Maurício. Ney Matogrosso, Mulher Sem Razão. Didé Palmeira, Cazuza e Bebel Gilberto.
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0: Agora você ouve Márcia Castro, de Arnaldo Antunes e Alice Ruiz, Mau Caminho.

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1: Olá, ouvinte nacional, muito bom dia, pontualmente em Brasília, 5 horas. Hoje, sexta-feira, dia 21 de agosto de 2025. A partir de agora, a comunicação de Milton Rocha na sua companhia com o melhor da música brasileira na programação musical de Leila Sena. Na operação de áudio comigo, Graciela Farias. E hoje, como sempre, começamos muito bem com Marisa Monte. Volte para o seu lar.

Você ouviu Walter Franco dele e Cid Franco, Vela Aberta. Marina Lima de Nelson Motta e Palocci, Veneno. Abrindo o bloco, Marisa Monte de Arnaldo Antunes, Volte para o Seu Lar. Agora 5 horas 14 minutos, muito bom dia. Eu trago para você Caetano Veloso, Você é Linda.

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Ouvimos Zé Ramalho de Caetano Veloso, Um Índio. Antes, Adriana Maciel de Zé Ramalho, Vila do Sossego. Abrindo o bloco, Caetano Veloso, dele mesmo, Você é Linda. Agora 5h26, eu trago para você Lenine, A Rede.

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0: Vemos aí do Lobo de Dorival Caymmi, A Lenda do Abaeté. Pedro Luiz e a Parede juntos em A Luz de Tieta, de Caetano Veloso. Abrindo o bloco Lenine, de Lenine Lula Queiroga, A Rede.
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0: Agora 5h39, seguimos com Baby do Brasil, A Menina Dança.

0: Ouvimos Roberta Sá de Dorival Caymmi, A Vizinha do Lado, Legião Urbana de Renato Russo, Marcelo Bonfá e Dado Villa-Lobos, Vento no Litoral. A primeira, Baby do Brasil, de Moraes Moreira e Luiz Galvão, A Menina Dança.
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0: Agora 5:53, seguimos com Clara Moreno e Escova. Bebete, vambora.
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1: Muito bem, ouvimos Maria Rita, de Serginho Meriti, Ney J. Carlos, Casa de Noca, Clara Moreno e Escova, de Jorge Benjor, Bebete, Vambora.
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1: Agora em Brasília, 6:02, Vanessa da Mata.

0: Vamos aí, Djavan, dele mesmo acelerou. Chico Science e Nação Zumbi juntos em A Cidade de Chico Science. Vanessa da Mata, Deli Liminha, Ai Ai Ai.
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0: Agora 6 horas 15 minutos. Muito bom dia, muito obrigado pela sua companhia aqui na Nacional. Eu trago agora Belchior, meu cordial brasileiro.

Aí você ouviu Elis Regina, de Rita e Roberto de Carvalho, Alô Alô Marciano. Xangai, de Hélio Contreiras, Estampas Eucalol. Abrindo o bloco Belchior, dele e Toquinho, Meu Cordial Brasileiro. 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Agora 6 horas 25 minutos, seguimos com Ney Matogrosso.

0: Você ouviu Milton Nascimento, deles é Renato, Ânima, Seu Jorge de Seu Jorge e São Gonça, abrindo o bloco Ney Mato Grosso, de Chico Buarque de Holanda, Até o Fim.
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0: 6:36 em Brasília. Eu apresento agora para você Ivan Lins em Antes que Seja Tarde.

Muito bem, ouvimos Fagner de Abel Silva e Fagner Asa Partida. Saguarabira deles mesmos, Sobradinho. Abrindo o bloco Ivan Lins, de Ivan Lins e Vitor Martins, Antes que Seja Tarde. Agora Simone, Baiana da Gema.

0: Obrigado.
1: Ouvimos Ed Mota, dele e Fernando, Baixo Rio, Simone de Valins e Paulo César Pinheiro, Baiana da Gema. Seguimos com Sérgio Sampaio, Viajei de Trem.

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1: Agora 7:01 em Brasília. Muito bom dia, muito obrigado pela sua companhia aqui na Nacional. Eu apresento agora para você Luiz Melodia, Cara a Cara.

Ouvimos A Cor do Som, de Caetano Veloso, Beleza Pura. Marcos Valle, dele, Ronaldo Bastos, Disfarça e Vem. A primeira, Luiz Melodia, de Melodia e Renato Piau, Cara a Cara. Eu trago agora Cidade Negra.

Aí você ouviu Cidade Negra de Samuel Rosa e Chico Amaral, Luta de Classes. Agora em Brasília, 7 horas 19 minutos. Daqui a pouquinho você tem um repórter nacional com as principais notícias do Brasil e do mundo para você começar o dia por dentro dos acontecimentos. Te deixo agora na companhia de Adriana Calcanhoto, Cariocas. Logo depois, Paula Morenembau, Berimbau e ainda Roberta Campos, o Leãozinho. Música.

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2: Olá, muito bom dia. Um ótimo dia para você que acompanha o Repórter Nacional desta sexta-feira. Finalmente é a sexta-feira, gente, 21 de agosto de 2026, agora 7 horas e 30 minutos. Um excelente dia para quem está sintonizado na Nacional Brasília, São Paulo, Rio de Janeiro, Amazônia, Alto Solimões, São Luís, Recife, para os nossos amigos da Rede Nacional de Comunicação Pública e também do Instagram, o pessoal do arroba Rádio Nacional Notícias. Eu sou a Priscila Mazenotti e vamos aos destaques de hoje. Candidatos à presidência da República seguem com a agenda de campanha nesta sexta-feira. E mais.
3: Massa de ar seco e frio avança e pode provocar geadas nos estados do sul e ventos fortes no litoral do sudeste.
4: Navio plataforma da Petrobras atinge produção máxima no pré-sal. Unidade opera na região da Bacia de Santos.
5: Justiça suspende norma que permitia aos dentistas realizar harmonização facial. Conselho Federal de Odontologia diz que vai recorrer e que, por enquanto, nada muda na atuação dos dentistas.
2: Milhares de argentinos vão às ruas para pedir medidas de alívio diante do endividamento da população. Tudo isso e muito mais aqui no Repórter Nacional, que é produzido pela equipe de rádio jornalismo da EBC.
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2: Mas antes, como sempre, de darmos início ao nosso noticiário, lembramos que, diante do período de defesa eleitoral, não estamos veiculando conteúdos que possam caracterizar publicidade institucional, isso tudo para cumprir as normas que regulamentam a comunicação de instituições públicas, defesa eleitoral, que será encerrado em 25 de outubro.
6: Eleições 2026.
2: Sexta-feira em plena campanha, aliás, primeira sexta-feira aí com a campanha nas ruas. Vamos começar fazendo um giro para saber como é que será o dia dos candidatos. Grande parte deles vai estar em Minas Gerais. Aí a gente fala do Lula, do PT, que participa em Belo Horizonte de um ato de campanha no começo da noite, ali na Praça da Estação, no centro da cidade. Hertz Dias, do PSTU, vai estar ali por perto, em Congonhas, reunindo com os sindicatos e dando entrevistas. E Samara Martins, do Unidade Popular, participa de ato também no centro de BH, na Praça 7, se reúne com jovens em caminhada. Já em São Paulo, Augusto Cury, do Avante, participa de seminário com evangélicos. Romeu Zema, do Novo, passa pela 25 de março, conversa com comerciantes, com o pessoal que vai estar por lá. Wilson Grassi, do Democrata, se reúne com a equipe de campanha. Já no interior do estado, em Araçatuba, Ronaldo Caiado, do PSD, estará com empresários do agro. E no Rio de Janeiro, Flávio Bolsonaro, do PL, vai para Nova Iguaçu e Duque de Caxias. Por fim, os demais candidatos, né? Clariana Barão, do DC, Edmilson Costa, do PCB, Renan Santos, do Missão, e Rui Costa Pimenta, do PCO, estão, por enquanto, sem agenda para hoje, assim como Pablo Marçal, do PRTB, que não tem agenda. Aliás, ontem a gente teve uma decisão que impacta diretamente na campanha dele. O TSE proibiu Pablo Marçal de fazer campanha no rádio e na TV, de participar de debates e de acessar o fundo partidário, viu? Foi uma decisão unânime. E agora, hein, como é que fica? Daniela Longuinho explica.
7: O Tribunal Superior Eleitoral determinou nesta quinta-feira que o candidato à presidência da República, Pablo Marçal, do PRTB, está impedido de acessar os recursos do fundo de campanha e do fundo partidário. Ele também está proibido de participar de debates e de fazer propaganda eleitoral gratuita no rádio e na televisão. A decisão, por unanimidade, veio após requerimento de urgência do Ministério Público Eleitoral, que afirma que a candidatura candidatura não preenche os requisitos de prova de filiação ao PRTB dentro do prazo legal, uma vez que Pablo Marçal estava filiado à União Brasil em 4 de abril, 6 meses antes do primeiro turno do pleito deste ano. Pablo Marçal protocolou o registro de sua candidatura no limite do prazo, em 15 de abril.

0: agosto, depois de conseguir decisão favorável em primeira instância para filiação à legenda com data retroativa. Na decisão desta quinta-feira, o TSE determinou que o comunicador e blogueiro não poderá promover nenhuma ação como candidato até a deliberação do mérito do requerimento de registro de sua candidatura à presidência da República, o que acontecerá em breve. O colegiado acompanhou integralmente o voto da relatora, ministra Estela Aranha, que avalia que a candidatura de Marçal não respeitou os requisitos obrigatórios.
1: Que a demora entre a alegada regularização administrativa do acesso do partido ao sistema filio e ajuizamento do pedido judicial de regularização de filiação constitui circunstância adicional que enfraquece a plausibilidade da versão apresentada pelo candidato. O perigo do dano está caracterizado pelo risco da utilização de recursos públicos, de meios de propaganda eleitoral em benefício de candidatura que, em análise sumária, mostra-se juridicamente inviável, notadamente pela provável ausência de condição de elegibilidade.
0: Além disso, Pablo Marçal está inelegível até 2032, após condenação por promover concursos de cortes de vídeos com ofertas de prêmios para disseminação de conteúdo eleitoral durante o pleito de 2024. Da Rádio Nacional em Brasília, Daniela Longuinho.
2: E além de acompanhar esse caso do Pablo Marçal no dia de ontem, a Daniela Longuinho também fez o perfil do candidato Romeu Zema, do Novo. Vamos ouvir.
0: Romeu Zema, de 61 anos, defenderá o Partido Novo no pleito presidencial de 2026. Nascido em Araxá, município do Triângulo Mineiro, Zema era até então governador de Minas Gerais, função da qual se afastou para participar da disputa. Graduado em administração de empresas pela Fundação Getúlio Vargas, desenvolveu sua carreira profissional no setor privado. Tornou-se conhecido pela experiência de administração de empresas e pela imagem de gestor. Na política, passou a defender propostas relacionadas ao equilíbrio das contas públicas, redução da burocracia e a ampliação da participação do setor privado na economia. A estreia em eleições ocorreu em 2018, quando foi eleito governador de Minas Gerais. Em 2022, foi reeleito. A atuação de Romeu Zema é frequentemente associada ao liberalismo econômico. O senador Eduardo Girão, também do Novo, compõe a chapa como candidato a vice-presidente. Da Rádio Nacional em Brasília, Daniela Longuinho.
2: E ainda nessa nossa série, para apresentar para você os candidatos, hoje temos também o perfil de Rui Costa Pimenta do PCO, que está na disputa à presidência pela quarta vez. Vamos conhecer um pouquinho mais com Gabriel Brum.
3: O jornalista Rui Costa Pimenta vai disputar em 2026 a quarta eleição para presidente da República pelo Partido da Causa Operária, o PCO. Nascido em São Paulo, Rui tem 69 anos. É neto de João Jorge da Costa Pimenta, um dos fundadores do Partido Comunista do Brasil. O candidato começou a atividade política ainda durante a ditadura militar em 1976. Militou no movimento estudantil ao entrar na universidade e participou do Congresso de Refundação da UNE, União Nacional dos Estudantes, em 1980. Rui Pimenta foi um dos fundadores do Partido dos Trabalhadores. Em 1985, durante o crescimento dos movimentos grevistas, foi eleito diretor da CUT, Central Única dos Trabalhadores, na região da Grande São Paulo. Nos anos 1990, parte dos membros do PT romperam com o partido. Em 95, o PCO foi lançado. Rui preside o partido desde então. O candidato a vice-presidente na chapa é Antônio Carlos Silva, servidor público e vice-presidente do partido. Da Rádio Nacional em Brasília, Gabriel Brum.
2: Já a ativista e cirurgiã dentista Samara Martins é candidata pelo UP, que é o Partido Unidade Popular pelo Socialismo. A vice é Raquel Brício, numa chapa aí 100% feminina. Gésio Passos.
4: A mineira Samara Martins Feitosa disputa pela primeira vez a presidência da República aos 38 anos. Candidata pelo Partido Unidade Popular pelo Socialismo, UP, Samara é cirurgiã dentista e trabalha no Sistema Único de Saúde no Rio Grande do Norte. Em 2022, a candidata foi vice de Leonardo Péricles na chapa da UP, que concorreu à presidência da República. O partido de esquerda foi fundado em 2016 e se define como defensor do socialismo para lutar contra todas as formas de opressão e construir o poder popular como alternativa para acabar com a fome, a miséria e o desemprego. Samara é negra, feminista e mãe de dois filhos. A candidata iniciou sua trajetória no movimento estudantil. Samara ainda atua nos movimentos sindical negro de mulheres. Sua candidata à vice é a paraense Raquel Brício, de 35 anos. Da Rádio Nacional em Brasília, Gésio Passos.
2: E encerrando essa lista de perfis, vamos conhecer a história do paulistano Wilson Grassi, candidato pelo Partido Democrata, chapa que concorre pela primeira vez ao posto. Vamos ouvir agora o perfil feito pelo Samuel Gauri.
5: O candidato à presidência da República pelo Partido Democrata é o paulistano, empresário e veterinário Wilson Grassi, de 56 anos. Ele concorre ao Palácio do Planalto, tendo como vice a empresária Suede Aidar. Grassi é conselheiro da Associação Nacional de Clínicos Veterinários de Pequenos Animais de São Paulo e atua pela causa animal, incluindo a defesa da instalação de hospitais públicos para o atendimento de cães e gatos. O candidato nunca exerceu cargo público, mas disputou a eleições pelo PV e pelo PRTB, para vereador, deputado estadual e deputado federal por São Paulo. Esta é a primeira vez que o Democrata lança uma candidatura própria para o cargo máximo do Poder Executivo Nacional. A legenda foi fundada em 2015, a partir do antigo Partido da Mulher Brasileira. Da Rádio Nacional em Brasília, Ousama El Gauri.
2: Pois é, agora que a gente já conheceu todos os candidatos, na semana que vem vamos ficar por dentro dos planos de governo de cada um deles. E no Destaque Internacional, Adriana Brandão, da Rádio França Internacional, fala das manifestações na Argentina. Adriana já na linha com a gente. Bom dia para você. Argentinos indo às ruas, então, contra o endividamento da população?
6: Bom dia, Priscila. Bom dia a todos os ouvintes. Isso mesmo, milhares de argentinos foram às ruas nessa quinta-feira em Buenos Aires para pedir medidas de alívio diante do endividamento da população. Durante o atual governo de Javier Milei, a inadimplência no país atingiu seu maior nível em 20 anos. 20,8 milhões de argentinos, o equivalente a 95% da população economicamente ativa, estão endividados. Destes, quase 6 milhões, ou 12,5% da população, estão inadimplentes, um nível inédito desde a grande crise de 2001, e isso segundo dados do Banco Central. Por trás do problema, a perda acelerada do poder aquisitivo, os argentinos recorrem a empréstimos e a compras a crédito para comer e pagar contas de serviços básicos. O protesto na Praça de Maio teve o apoio das principais centrais sindicais e de partidos de esquerda. Os manifestantes protestam contra o plano econômico do presidente Milei, apontado como a origem do problema, as políticas de austeridade e a liberação das taxas de juros. Eles pedem a intervenção do Estado para reestruturar ou gerir a inadimplência excessiva da população e regular os juros exorbitantes. As taxas cobradas fora do sistema financeiro formal podem chegar a até 1.375% ao ano, um número 40 vezes maior do que a inflação anual. O governo parece insensível ao problema. Em entrevista recente, Milei disse que a dívida é um assunto entre privados, no qual o Estado não deve intervir. E nesta sexta-feira está previsto um novo protesto na região de Buenos Aires. Adriana Brandão, de Paris, da Rádio França Internacional, para o Repórter Nacional. Um bom dia a todos.
2: Um bom dia para você, Adriana Brandão, da Rádio França Internacional. Obrigada. 7h44. Você já ouviu aqui no Repórter Nacional que Pablo Marçal não vai poder fazer campanha no rádio, na TV, nem participar de debates ou acessar o fundo partidário. Você ainda vai ouvir.
7: Em Niterói, no Rio de Janeiro, uma exposição faz uma viagem no tempo, abordando duas tradições da arte popular, a folia de reis e o bordado.
2: 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Mas antes, conversamos com Ana Lúcia Caldas, que já está aqui prontinha para falar para a gente sobre o navio plataforma da Petrobras. Atingiu a produção máxima do pré-sal, Ana. Bom dia. Por que atingir aí essa produção é importante?
8: Olha, Pri, o navio plataforma é o Alexandre Guzmão e, segundo a Petrobras, a chegada ao patamar máximo mostra que está sendo aí cumprida, né, está sendo seguida.

0: uma trajetória firme de aumento da eficiência operacional. Então, a plataforma flutuante Alexandre de Gusmão, que está situada ali no Campo de Mero, na região do pré-sal da Bacia de Santos, alcançou seu pico ao extrair 180 mil barris de petróleo diariamente. Para a diretora de Engenharia, Tecnologia e Inovação da companhia, Renata Baruzzi, o resultado mostra a capacidade da estatal de superar aí desafios técnicos no pré-sal. Localizado a 180 quilômetros da costa fluminense, o Campo de Mero é o terceiro maior produtor de petróleo e gás do Brasil, atrás apenas de Búzios e Tupi, ambos situados também na Bacia de Santos. Este campo é classificado como de águas profundas, chegando a 2.100 metros. Os navios plataformas operam em alto mar, né, e são também conhecidos como FPSO, sigla em inglês para Plataforma Flutuante de Produção, Armazenamento e Transferência. A unidade é a quinta instalada no campo e hoje, né, como a gente já falou aqui, o terceiro maior produtor de petróleo do Brasil. Pri.
1: Ok, Ana Lúcia Caldas, obrigada pelas informações. E amanhã é dia D de vacinação, viu, gente? Isso é bem importante, uma boa oportunidade para dar aquela atualizada no cartão de vacina das crianças e dos adultos também. Como é que vai ser? De amanhã até o dia 1º de setembro são 20 vacinas do calendário nacional contra várias doenças: meningite, tuberculose, covid, febre amarela, hepatite. E também tem a pneumo 20 contra pneumonia e meningite, que entrou agora em junho no calendário e vale para crianças menores de 5 anos. Na lista tem também a pentavalente, a tríplice viral, que é contra o sarampo, a caxumba, a rubéola e a vacina contra a influenza. Outro detalhe é que a vacinação contra o sarampo continua valendo para quase todo mundo em São Paulo, Guarulhos e São Bernardo do Campo, onde teve aumento de casos. Isso para quem tem de 6 meses de vida a 59 anos. Dia D, então, de vacinação, gente. Amanhã, para tomar, é só ir num postinho, confere ali antes no site da Prefeitura ou da Secretaria de Saúde o horário de abertura, porque tem lugar que abre às 8, tem lugar que abre às 9, depende aí da região. E não esqueça, claro, do cartão de vacinação. E ainda falando de questões relacionadas à saúde, olha só, a Justiça Federal aqui do DF decidiu que dentistas não podem fazer harmonização facial. Vamos entender com Daniela Longuinho?
2: A Justiça Federal do DF suspendeu resolução do Conselho Federal de Odontologia, o CFO, que reconhecia o procedimento de harmonização orofacial como especialidade odontológica. A suspensão foi determinada pelo Tribunal Regional Federal da Primeira Região após recurso protocolado pelo CFM, o Conselho Federal de Medicina. Para o CFM, a resolução do CFO ultrapassou os limites legais de atuação da odontologia. Por outro lado, o Conselho Federal de Odontologia reafirmou que a harmonização orofacial está dentro das atribuições da categoria e que vai recorrer da decisão. O CFO também recomendou que os dentistas mantenham suas atividades enquanto a entidade contesta a decisão na Justiça. Da Rádio Nacional em Brasília, Daniela Longuinho.
1: E o calor intenso em Mato Grosso tem elevado o risco de incêndios, principalmente no Pantanal. Diante das altas temperaturas e do tempo seco, o Corpo de Bombeiros reforça o monitoramento e as ações de prevenção em todo o estado. A reportagem é de Rafael Ávila, da Rádio Nova FM em Cuiabá, emissora da Rede Nacional de Comunicação Pública.
3: O intenso calor que atinge Mato Grosso nas últimas semanas é resultado da combinação entre um super El Niño de escala global e um forte veranico regional. Juntos, esses dois fenômenos provocaram um bloqueio atmosférico que elevou as temperaturas a marcas históricas no estado, fazendo com que os termômetros, em algumas regiões, cheguem a picos extremos entre 40 graus e 42 graus neste mês de agosto. O cenário fez o Corpo de Bombeiros reforçar o monitoramento e as ações preventivas em todo o estado, principalmente no Pantanal. O comandante do Batalhão de Emergências Ambientais, o BEA, tenente-coronel Heitor Souza, explica a importância dessa presença constante no bioma.
4: Hoje a gente tem aproximadamente 5 equipes que ficam ali na região da Transpantaneira, Porto Cercado, para poder atuar e chegar o mais rápido possível ali em alguma ocorrência nessa região, que é extremamente importante porque ali é muito ruim de acesso.

0: o terreno é muito difícil, então quanto antes a gente conseguir posicioná-las ali, é melhor.
1: A estratégia do Corpo de Bombeiros no Pantanal e nos demais biomas combina equipes em campo, uso de satélites para monitorar os focos de incêndio em tempo real, além de veículos especiais e aeronaves. Em 2025, a parceria e a conscientização dos produtores rurais do Pantanal ajudou a reduzir em 95% os focos de calor em relação ao ano anterior. Esse fator também faz toda a diferença para a preservação, como reforça o comandante do BEA.
0: É importante que a população se conscientize e seja parceiro do Corpo de Bombeiros nesse sentido. Então, que evite aquelas práticas de colocar fogo, mesmo aquele fogo inocente, que isso, dependendo do vento, dependendo das condições, ele pode se alastrar rapidamente.
1: Lembrando que em Mato Grosso, as queimadas na área urbana são proibidas durante todo o ano. Já na área rural, o período proibitivo segue até o dia 30 de novembro. Rafael Ávila, da Rádio 9FM em Cuiabá, para a Rádio Nacional em Brasília.
2: É aquela coisa do tempo que a gente vive hoje em dia, né? O tempo maluco. A gente tem aí calor intenso em Mato Grosso. E olha só, depois de uma frente fria que derrubou as temperaturas no sul, a massa de ar seco e frio pode provocar agora geada no sul e ventos fortes no litoral do sudeste, viu? Vamos lá dar um pulinho no Rio de Janeiro, conversar com Paloma Ferraz, que tem outros detalhes da previsão do tempo. Oi, Paloma, bom dia.
3: Bom dia. Pois é, Priscila. A previsão para essa sexta-feira aqui no Rio de Janeiro, em São Paulo e no sul de Minas Gerais, é de muitas nuvens e pancadas de chuvas em áreas isoladas. À noite, a instabilidade continua no Rio de Janeiro e na divisa do Rio de Janeiro com Minas Gerais. Além da chuva, há aviso laranja de perigo para vendaval no litoral norte de São Paulo e em todo o litoral do Rio de Janeiro, incluindo a capital fluminense, que pode ter ventos fortes ou muito fortes. O sábado será de muitas nuvens no Espírito Santo, onde pode ocorrer chuvas isoladas. O dia começa com nevoeiro no litoral de São Paulo e com possibilidade de geada no sul de Minas Gerais e regiões de Serra de São Paulo. E vamos agora ao sul do país, né? Muitas nuvens com chuvas isoladas em quase todo o Rio Grande do Sul e já em Santa Catarina, no sul do Paraná, céu com muitas nuvens. À tarde e à noite, a massa de ar frio e seco deixa o tempo ensolarado. Há possibilidade de geada em grande parte do Rio Grande do Sul, Santa Catarina e no centro-sul do Paraná. No começo da manhã do sábado, pode haver nevoeiro no leste do Paraná e Santa Catarina. Na região norte do país, a sexta-feira começa com tempo instável, chuva e trovoadas em partes do Acre, Amazonas e Roraima. À tarde, a instabilidade aumenta na região, podendo ocorrer chuva e trovoadas também no Pará, Rondônia e no Amapá. O INMET alerta para perigo de baixa umidade do ar no sul do Pará e no centro-sul de Tocantins. O litoral do Nordeste amanhece com muitas nuvens e chuva isolada entre Bahia, Sergipe, Alagoas e Pernambuco. Nas demais áreas da região, principalmente no interior, o dia será de sol e poucas nuvens. O alerta de baixa umidade do ar do INMET vai para algumas áreas do Piauí, Bahia e Maranhão. No litoral sul da Bahia, há aviso amarelo de perigo potencial para vendaval. E na região centro-oeste, pancadas de chuva e trovoadas isoladas no Mato Grosso do Sul e Goiás. Nos demais estados, céu com poucas nuvens. Baixa umidade do ar em toda a região, tendência que segue para o fim de semana. Eu volto com você, Priscila.
2: Tá certo, então, Paloma. Obrigada pelas informações. Uma ótima sexta-feira aí de nuvens, pelo visto, né, no Rio de Janeiro. Obrigada. O Parque Científico e Tecnológico Augusto Severo, no Rio Grande do Norte, é o lugar escolhido para abrigar um novo supercomputador de inteligência artificial. Olha só, estimado em 1 bilhão de reais, Gabriel Correia. Conta pra gente aí essa história.
4: Bastante dinheiro, né, Priscila? Bom dia para você, bom dia a todos. O novo equipamento estará entre os 10 de maior capacidade operacional no mundo. E essa infraestrutura projetada pode processar até 7.200 petaflops. O que que seria isso? Olha só o nome: são 7,2 quintilhões de operações matemáticas de ponto flutuante por segundo. Também não ajudou muito, né? Então, para explicar, como comparação, esse novo supercomputador será 266 vezes vezes mais potente que o outro computador já em operação, o Santos Dumont, que fica no Rio de Janeiro. Toda essa nova capacidade do supercomputador de inteligência artificial no Rio Grande do Norte será disponibilizada até o final de 2027 para universidades, centros de pesquisa e empresas para treinamento de modelos e desenvolvimento de aplicações de IA. Esse supercomputador ficará na cidade de Macaíba, a apenas 20 quilômetros da capital natal. E a escolha do local levou em conta o potencial energético da região. O Laboratório Nacional de Computação Científica é que ficará responsável pela operação do equipamento, que será adquirido com recursos do Fundo Nacional de Desenvolvimento Científico e Tecnológico. A instalação do supercomputador no Parque Científico no Rio Grande do Norte faz parte do Plano Brasileiro de Inteligência Artificial. E o planejamento também engloba o desenvolvimento de semicondutores baseados em arquitetura aberta e o desenvolvimento de modelos de linguagem adaptados para a nossa língua, o português. Priscila, volto contigo.
2: Tá bem, Gabriel. Obrigada pelas informações. Uma boa sexta-feira para você.
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2: E falamos de Copa Libertadores. 7 times já estão confirmados nas quartas de final. Ontem, LDU e Corinthians se garantiram na próxima fase. A última vaga vai ser conhecida na próxima terça-feira, dia 25. O confronto entre Independiente Del Valle e Tolima foi adiado por conta do terremoto ocorrido na Colômbia. Na última terça-feira, o Del Valle venceu em solo colombiano e vai decidir a classificação em casa. As quartas de final começam em 3 semanas. Os jogos de ida entre os dias 8 e 10 de setembro e os de volta entre os dias 15 e 17. Vão decidir o título Estudiantes e Corinthians, Flamengo e Tolima ou Independiente Del Valle, Palmeiras e LDU e Fluminense e Platense. E em Niterói, no Rio de Janeiro, uma exposição faz uma viagem no tempo abordando duas tradições da arte popular: a folia de leis, de reis, e o bordado. Reportagem de Carolina Pessoa.
6: Práticas da cultura popular se unem em uma diversificada exposição no Museu Janete Costa, em Niterói, no Rio de Janeiro. A mostra, O de Dentro de Fora, apresenta elementos da Folia de Reis, manifestação religiosa que celebra a visita dos Reis Magos ao Menino Jesus e do rico universo dos bordados. O nome da mostra faz referência à arte de bordar, que nasce dentro das casas, do gesto íntimo, e vai ganhando o mundo, em oposição à Folia de Reis, que vem de fora e vai ganhando a casa, transformando o espaço doméstico em lugar sagrado. Jorge Mendes, curador e responsável pela exposição, explica a ligação entre essas duas formas de arte.
7: Embora o bordado e a folia de reis pareçam manifestações diferentes, o bordado está ligado ao interior, ao cuidado, ao tempo, né, dedicado com tecido, à linha. Já a folia, ela está ligada ao movimento, ao canto, às ruas, aos encontros, mas ambos falam de pertencimento, de memória, de vínculos afetivos.
6: O curador destaca ainda que o bordado e a folia de reis, apesar de tradições antigas, continuam vivos e muito presentes na cultura brasileira, e que a mostra é um ato de reconhecer essas práticas e as pessoas que se dedicaram a elas.
7: Uma forma de reconhecimento. Tanto o bordado quanto a folia de reis, né, elas chegaram até nós porque muitas pessoas dedicaram tempo, né, trabalho, afeto, para manter essas tradições vivas.
6: Jorge Mendes fala sobre a reação do visitante no contato com as obras.
7: Tem sido uma experiência muito emocionante. O que mais ouvimos lá dos visitantes são os relatos de memórias despertadas pela exposição, né? Algumas pessoas, elas lembram das mães, das avós.
8: E nasceu menino Deus.
6: E para quem também deseja se encantar e saber um pouco mais sobre essas artes, o endereço é Museu Janete Costa de Arte Popular, na Rua Presidente Domiciano, 178, no bairro de São Domingos, em Niterói. A mostra fica em cartaz até 1º de novembro, com entrada franca. Da Rádio Nacional no Rio de Janeiro, Carolina Pessoa.
2: Música. 7:59. O Repórter Nacional fica por aqui com trabalhos técnicos de Egbert Martins. Você pode conferir todas as nossas reportagens na radioagencianacional.ebc.com.br. Lembrando que você fica agora com Alô, Alô Brasil, com Agostinho Teixeira. Uma ótima sexta-feira, um excelente fim de semana. Nos encontramos novamente segunda às 7:30 da manhã em ponto. Até mais.
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12: Alô, alô Brasil, começando, muito bom dia para todo mundo, hoje é sexta-feira, hein? Sexta-feira é sempre uma alegria, né? Sempre um dia que começa mais animado, a gente está mais satisfeito, porque merecemos descanso. E a sexta-feira tem que ser um dia tranquilo. Tem que inventar a moda. Não, quem fez, fez. Quem não fez, deixa para semana que vem. Começa tudo de novo na segunda. Vamos aproveitar já a partir de agora, 8:01, já senti o final de semana se aproximando, tá bom? Hoje é dia 21 de agosto de 2026. Sejam todos bem-vindos, todas bem-vindas. Ó, tem final de semana para aproveitar, mas tem final de semana para aproveitar também com vacinação, hein? Você pode descansar, pode ir no parque. Aliás, é legal demais, vai passear com as crianças. E aí, como se não tivesse nada acontecendo, você passa na frente de um posto de saúde. Ó, olha só, vamos vacinar. E vai vacinar para um montão de coisa, hein? É o dia D da campanha nacional de multivacinação. A gente vai falar muito sobre isso. A nossa Priscila Mazenotti, lá de Brasília, vai dar detalhes na sequência do Alô, Alô Brasil. Mas eu vou antecipar já para você, porque vale a pena repetir isso aqui. Antes disso, hein, manda mensagem para a gente aqui no nosso zap, no 11 97469-0138. Manda mensagem, vai, manda mensagem de áudio, rapidinho, coisa curta pra gente colocar no ar. Pode ser de texto também, de vídeo também, se você quiser, enfim. Participa do nosso programa aqui na Nacional pelo 11 97469-0138. Alô, alô Brasil no ar. Ó, tem muito assunto pra falar e vou falar sobre o El Niño, mas não o El Niño normal, o Super El Niño. Que será que vem pela frente? Como dizia o nosso saudoso Joelmir Betting, a gente não sabe o que vem pela frente, mas tomara que venha pela frente. Já é uma grande coisa. E vem mesmo. O El Niño vem, esse Super El Niño vem, vai chegar. Pelo que dizem os especialistas no mundo inteiro, deve ser entre o final desse ano e o começo de 2027. E parece, se as previsões se confirmarem, que ele vai mudar o padrão do clima em várias partes do planeta. O planeta será outro depois da passagem desse Super El Niño. E vai ser outro na dimensão da situação que ele vai enfrentar. Então, se a gente se preparar adequadamente, talvez não seja um estrago tão grande. Se a gente não se preparar, aí salve-se quem puder. Já já tem entrevista importante que o nosso Vicente Figueira conseguiu, com planejamento, com a estrutura toda que existe, fica tudo sossegado, né? Então já está confirmadíssima a entrevista com o nosso especialista para falar desse fenômeno que vai nos atingir em breve. Mas ó, falar do dia D da campanha nacional de multivacinação, porque esse fenômeno dos antivacinas também é um fenômeno que destrói muita coisa, viu? vem destruindo pelo mundo já há algum tempo. Esse negacionismo é uma tragédia também, talvez maior até que o Super El Niño. Mas o dia D da campanha nacional de vacinação, de multivacinação, está aí para alertar para esse problema. É a oportunidade que nós todos, pais, tios, enfim, quem tem uma criança ou responde por um adolescente, tem que ficar atento aí para levar essa criança e esse adolescente menor de 15 anos para tomar a vacina e atualizar a carteirinha de vacinação. Olha só, vai estar à disposição aí um rol de vacinas. Anota aí que tem muita coisa, hein? Vacina para poliomielite, para sarampo, para caxumba e rubéola, hepatite A e B, meningite, febre amarela, gripe, Covid-19,

0: ao calendário nacional de vacinação em junho, agora, faz pouco tempo. A vacina protege contra 20 tipos de bactérias pneumococo, associada a doenças como pneumonia e meningite, e é indicada para crianças menores de 5 anos, de acordo com o esquema previsto para cada faixa etária. Vale dizer que se essas vacinas aqui vão estar à disposição, mas elas vão ser aplicadas de acordo com a idade das pessoas, né? Elas são indicadas para algumas pessoas, para algumas faixas etárias e ou para outras não, né? Então você vai chegar lá, vai ter uma pessoa, lógico, capacitada para dizer quem toma qual vacina, tá? A partir também da carteirinha de vacinação. Os locais e horários de vacinação variam de acordo com a cidade, cada município define um horário de vacinação. E além das unidades básicas de saúde, as UBSs, algumas cidades vão montar postos específicos para vacinação desse dia D da campanha nacional de multivacinação. Então não perde essa chance não, vai estar tudo à disposição. Esse é o nosso SUS, olha que orgulho nosso aqui, ó, tudo de graça, tudo você fala de graça, não é nada de graça, é o nosso imposto, né? Por isso que é bom pagar imposto. É bom pagar imposto? É bom pagar imposto. Quando volta pra gente, é bom pagar imposto. Se o imposto é muito elevado, é adequado, aí a gente pode até discutir. Mas pagar imposto é muito bom. Que bom que a gente pode pagar imposto. E ter de volta, como vai ter amanhã, esse rol de vacinas com a marca registrada do nosso SUS. 8:07, vai mandando mensagem pra gente aí. Vamos pra Brasília. É isso, vamos para Brasília. A Ana Caldas está com a gente. Fala aí, Ana. Bom dia.
1: Oi, bom dia, Agostinho, para você, para os nossos ouvintes. Olha só, vamos falar de Petrobras. O navio plataforma Alexandre de Gusmão atingiu a produção máxima no pré-sal. E por que atingir essa meta é importante? Segundo a própria Petrobras, a chegada ao patamar máximo mostra que está sendo seguida aí uma trajetória firme de aumento de eficiência operacional. Essa plataforma flutuante, a Alexandre de Gusmão, fica localizada ali, situada no Campo de Mero, na região do pré-sal da Bacia de Santos, e alcançou o pico de produção ao extrair, então, 180 mil barris de petróleo diariamente. Para a diretora de Engenharia, Tecnologia e Inovação da companhia, Renata Baruzzi, o resultado mostra a capacidade da estatal de superar desafios técnicos no pré-sal. A plataforma fica localizada a 180 quilômetros da costa fluminense, e o Campo de Mero é o terceiro maior produtor de petróleo e gás do Brasil, atrás apenas de Búzios e Tupi, que também estão localizados ali na Bacia de Santos. Este campo, o Agostinho, é classificado como de águas ultraprofundas, atingindo aí 2.100 metros. Navios plataformas operam, então, em alto mar, e são plataformas flutuantes de produção, armazenamento e transferência, então, aí de petróleo. Agostinho.
0: Valeu, Ana. Ana Caldas falando com a gente ao vivo, direto de Brasília. Olha só, informação que chega agora, a Polícia Militar iniciou na madrugada de hoje, a Polícia Militar do Rio de Janeiro iniciou na madrugada de hoje uma operação no Complexo de Israel, na zona norte do Rio de Janeiro. Já foram registrados intensos tiroteios e agora pela manhã a informação de uma pessoa baleada. Um motorista de ônibus foi atingido por uma bala perdida. Isso é quase um clássico no Rio de Janeiro, né? Infelizmente, mais uma vez, a tal da bala perdida, que é um termo que a gente precisava também redefinir. Esse termo bala perdida, né? Porque dá a impressão que é um acidente. Nossa, uma casualidade. E não é uma casualidade. Esses tiroteios, que muitas vezes são mal explicados, né? As versões às vezes não batem com as descrições das pessoas que estão na linha de tiro, né? Porque é isso, né? Há um tiroteio e no meio tem gente. Tem gente no meio, né? Então, a bala perdida não é bem o que define esse tiro que passa entre populares e invariavelmente atinge pessoas inocentes. Enfim, acontece de novo essa ação da polícia, Complexo de Israel, Zona Norte do Rio, e um motorista de um ônibus atingido com uma bala perdida. Cerca de 200 militares do Comando de Operações Especiais, incluindo o BOPE é aquele lá, vocês sabem, né? Foram para a cidade de

0: alta, pica-pau e conca-bocas. Na chegada das equipes, antes das 4 da manhã, o relato é que criminosos abriram fogo e a PM decidiu fechar a Avenida Brasil preventivamente na altura de Cordovil. Então esse tiroteio aqui, essa troca de tiros, aconteceu na Avenida Brasil, só isso, hein? Fechada a Avenida Brasil e esse confronto mais um entre policiais e criminosos. Moradores flagraram carros voltando na contramão e trânsito parado com reflexo até na altura do SEASA em Irajá. Não se sabia no momento, mas a via ficou interditada até às 4:30 da manhã. O trânsito fluía até então nos dois sentidos. Quando começou o tiroteio, ninguém sabia do que ia acontecer, obviamente que não, e começou a troca de tiros, o desespero. As imagens são impressionantes, carros voltando na contramão e a troca de tiros, tiros de um lado e de outro, no meio os moradores do Rio de Janeiro. O motorista que foi atingido, quando chegava para trabalhar na garagem da Aviação Caprichosa, não foi identificado, o nome dele não foi divulgado, mas ele foi socorrido para um hospital da região. Foi levado para o Hospital Estadual Getúlio Vargas, na Penha, e não temos detalhes ainda sobre o estado de saúde dele. Foi atingido por um tiro nessa troca de tiros entre, aparentemente, de um lado, traficantes, de outro lado, os policiais do Rio de Janeiro, nessa operação, mais uma, que acontece aqui na região da favela de Israel, com mais de 200 policiais militares, inclusive o BOPE, destacados para essa operação. A gente vai conseguir acompanhando e ao longo dessa programação traremos mais detalhes, tá bom? Uma lástima, isso mostra, né, que não vai ser com a ação da polícia que vai se conter o crime, né? Não foi outro dia que o Cláudio Castro, de nada saudosa memória, né, se comemorou, se autoelogiou da operação que subiu o morro e tal, e matou não sei quantas pessoas, uma carnificina danada. Ah, parecia que estava acabando o Comando Vermelho. Não, não está acabando o Comando Vermelho. Mesmo que só fossem baleados bandidos, e isso quase nunca acontece, mesmo que fossem todos bandidos, o crime, ele se recicla. A gente sabe disso. Você tem os soldados que estão lá na linha esperando para assumir outros postos, e vai ser assim mesmo. Não é com troca de tiros que a gente vai acabar com a bandidagem, vai dar mais segurança para as pessoas. Muito pelo contrário, muito pelo contrário. Ações como essa só aumentam a sensação de insegurança. Isso é no Rio, isso é em qualquer parte do Brasil. Não vai ser com essas ações nada inteligentes da Polícia Militar ou da Polícia Civil que vai se resolver alguma coisa. Agora são 8:13, vamos para o Espírito Santo. A Estela Colares está com a gente, né, Estela? Bom dia.
1: Bom dia para você, Agostinho, e para todos que acompanham o Alô, Alô Brasil. Bicicletas elétricas, patinetes e ciclomotores já fazem parte da rotina das cidades, mas na hora da fiscalização não é simples saber em qual categoria cada veículo se enquadra. E é justamente para padronizar essa fiscalização que o Conselho Estadual de Trânsito do Espírito Santo estabeleceu novas diretrizes. A partir de agora, o que vai definir a categoria do veículo são principalmente as características técnicas e não mais o nome usado pelo fabricante ou pelo vendedor. Na prática, uma bicicleta elétrica pode ser reclassificada como ciclomotor se as características do veículo não estiverem de acordo com as regras. Para fazer essa verificação, os agentes poderão analisar documentos, fotografias, vídeos, consultar sistemas oficiais e fazer medições. A velocidade também pode ser usada como um elemento de prova, mas não é suficiente sozinha para definir a classificação. E quem estiver conduzindo um ciclomotor precisa ter autorização para conduzir, ou seja, a chamada ACC ou CNH na categoria A. Quem for flagrado sem habilitação comete uma infração gravíssima, com multa 3 vezes maior e retenção do veículo até a apresentação de um condutor habilitado. A nova regra também prevê fiscalização de condutas, como transitar irregularmente em calçadas, passeios,

0: ciclovias e ciclofaixas. A proposta é dar mais uniformidade à fiscalização e deixar claro para motoristas e usuários quais são as regras para cada tipo de veículo. Agostinho, acabou também de chegar aqui na nossa redação uma notícia urgente. O Espírito Santo está sob alerta para ventos fortes nesta sexta-feira. O aviso foi emitido pelo Instituto Nacional de Meteorologia e vale até o fim do dia. Ele atinge 15 municípios das regiões metropolitana, serrana, norte e do litoral capixaba. A previsão é de ventos de 40 e 60 quilômetros por hora. O alerta é de perigo potencial, com baixo risco de queda de galhos. E apesar dessa previsão de ventos fortes, a previsão do tempo é de um dia estável em todo o estado, com sol entre poucas nuvens e sem expectativa de chuva. As temperaturas seguem em elevação. Por aqui, máxima de 30 graus nesta sexta-feira. Vale reforçar a orientação das autoridades para evitar ficar debaixo de árvores e não estacionar os veículos perto de torre de transmissão e de placas de propaganda. Em caso de emergência, a Defesa Civil pode ser acionada pelo telefone 199 e o Corpo de Bombeiros pelo telefone 193. É com você.
1: Valeu, Estela Colares, falando com a gente ao vivo do Espírito Santo. É esse tempo mexido mesmo. Aqui em São Paulo vai ter mudança de tempo também, frente fria, que se formou junto com o ciclone extratropical, que vai mudando aí parte do clima, do tempo, da previsão do tempo para todo o país. Nessa sexta-feira vamos falar na sequência sobre esse tempo aí, esse tempo que vem nos aplicando alguns sustos, hein? Já não é de hoje, não é de hoje mesmo, e vem mais pela frente com o tal do Super El Niño. Mas antes desse entrevistado que já está na ponta da linha para falar sobre esse tema tão importante, falei agora há pouquinho da violência lá no Rio de Janeiro, né? Com esse tiroteio mais um, fechando a Avenida Brasil, já atingindo um cidadão com uma bala perdida. Aqui em São Paulo, olha só, a Polícia Civil está investigando se dois seguranças identificados por envolvimento num espancamento até a morte de um ciclista. Aliás, isso aqui é no Rio de Janeiro, hein? Falei que é São Paulo. São Paulo também tem um pai que foi preso aqui por espancar a filha. Mas isso aqui é do Rio, ó. Essa é do Rio também, mais uma do Rio. A Polícia Civil do Rio de Janeiro está investigando. São dois seguranças que foram identificados por câmeras de vídeo depois de espancarem até a morte um ciclista em Copacabana. E a polícia investiga porque, para além do crime bárbaro que eles cometeram, e foi bárbaro mesmo, as cenas são aterradoras, são aterrorizantes, são impressionantes. Para além disso, a polícia investiga porque eles estariam fazendo segurança privada de forma clandestina. Segundo o delegado que está apurando o caso, os dois atuavam de forma clandestina, já que tem uma lei federal que autoriza até empresas particulares a fazerem segurança privada, mas apenas dentro de prédios ou de casas, residências, enfim, não fora, na rua. Na rua, o policiamento tem que ser feito pela polícia militar ou pela polícia civil, né? Mas esse fato aqui, para além dessa ação clandestina, que é grave mesmo, a morte desse jovem é um negócio inacreditável. A vítima, Cláudio Rafael Landeiro, estava na rua Barata Ribeiro quando foi abordado por um dos seguranças, identificado como Davi. O rapaz tinha problemas psiquiátricos e não soube explicar o que ele estava fazendo com a bicicleta que era da irmã dele. Eles acharam, esses seguranças, que ele tinha roubado a bicicleta. Aí chega um segundo segurança e aí a imagem é de uma violência sem limite. Ele é agredido, com pauladas. Na sequência, são pelo menos 30 pauladas, até que ele cai, fica agonizando no chão, é deixado lá e depois é encontrado morto. As imagens mostram mais duas outras pessoas que estariam participando também dessa agressão toda. Dois foram presos e dois continuam, foragidos. É uma cena terrível mesmo. A polícia tem que encontrar esses outros dois e punir esses quatro. Agora, o delegado também disse, que as pessoas que contratam essa vigilância, clandestina podem ser responsabilizadas. Ô, delegado, pelo amor de Deus, né? Pelo amor de Deus. pelo amor de Deus. Primeiro que a polícia não sabe que tem segurança privada. Só descobriu agora que mataram o rapaz, né? Segurança privada tem em todo lugar, em qualquer lugar. E as pessoas se rendem a contratar, a pagar um segurança privado porque a polícia não dá conta. Ou porque são obrigadas por esses seguranças que são ameaçados. As pessoas são ameaçadas por esses seguranças. A gente sabe como é que funciona. O cidadão passa na tua casa e fala assim, você quer segurança aqui na tua rua? Ah, não quer não? Ah, beleza então. Aí não bobeia não, que o segurança vai avisar para os coleguinhas dele quando tiver a casa vazia. A gente sabe como é que funciona. Você é coagido, é obrigado praticamente a dar uma grana para o segurança dele. Nem todos são desonestos, óbvio que nem todos são desonestos. A gente do bem, que faz aquela segurancinha, que faz de conta que faz segurança também, porque também não é uma segurança daquelas. Agora, o delegado vem tentar responsabilizar o dono do comércio, o morador da rua lá que paga o segurança, é responsável também, pelo amor de Deus, né? Vamos com calma. Vamos responsabilizar quem tem responsabilidade, e a polícia tem responsabilidade nisso aqui também, porque essas seguranças privadas, clandestinas ou não, só se mantém porque a polícia, de um modo geral, não dá conta do serviço que ela tem que prestar. Tá certo? Bom, vamos em frente aqui. Agora são 8h21. Eu estava lendo aqui que o nosso querido El Niño, ele surgiu pela primeira vez, esse pequeno menino maluquinho, em 1892. E continua El Niño. Desde 1892, ele continua El Niño. E foram marinheiros peruanos que deram esse nome para esse fenômeno, que eles identificaram como sendo uma corrente quente que fluía para o sul. Então, os marinheiros chamaram essa corrente quente, que eles identificavam indo para o sul, como El Niño. Isso em 1892. De lá para cá, a gente já se acostumou, inclusive, com El Niño, com Laninha e tal. A gente sabe mais ou menos, né, que o El Niño é temperatura quente, Laninha é temperatura baixa. Só que agora surgiu o Super El Niño, que está apavorando todo mundo. Disse aqui, ele está se formando no Oceano Pacífico e, segundo especialistas do mundo, pode se transformar em um dos episódios mais intensos já registrados e alterar definitivamente o padrão do clima em várias partes do planeta nos próximos meses. Para entender o que é isso aí, nós convidamos e recebemos com muita satisfação o professor Ricardo Camargo, que é físico, é mestre em oceanografia e doutor em meteorologia. Ele é do Departamento de Ciências Atmosféricas do Instituto de Astronomia, Geofísica e Ciências Atmosféricas da Universidade de São Paulo. Professor Ricardo Camargo, obrigado por ter atendido nosso convite. Um bom dia para o senhor.
2: Bom dia, Augustinho. Tudo bem por aí?
1: Tudo bem por aqui. Hoje já teremos mudança no clima aqui, no tempo, né? Temos uma frente fria, um ciclone extratropical e tal. A previsão do tempo vai ser de alteração. O sul do país sempre preocupado com as chuvas e tempestades, enfim. Mas eu queria entender, professor, o que é esse Super El Niño? É esse bicho feio todo mesmo, professor?
2: Olha, pelo que está sendo observado nas plataformas orbitais, né, nos satélites que conseguem medir a temperatura da superfície do mar e também nas boias que existem no Oceano Pacífico, está se configurando um maior evento já mostrado, né? As anomalias da temperatura da superfície do mar excedem 3 graus Celsius, e isso vai fazer com que a atmosfera mude um pouco o seu comportamento, e é daí que a gente entende por que influencia tanto não somente aquela região, como regiões remotas.
1: Agora, professor, só para a gente começar do zero absoluto, o El Niño e a Laninha, eles já são distorções? O mundo já existiu sem El Niño, sem Laninha, ou são fenômenos que são relativamente naturais, ou eles advêm já de distorções, de interferências indevidas do homem no clima, no planeta? A pergunta é essa: o El Niño e a Laninha já são um efeito nocivo da nossa condução no tratamento do planeta Terra, professor?
2: Ao que tudo indica, não. O fenômeno El Niño, oscilação sul, é um modo natural de variabilidade do clima terrestre. A gente tem que lembrar que o oceano e a atmosfera se movem ininterruptamente para redistribuir a energia na forma de calor e na forma de momento, né, de quantidade de movimento, pelo planeta, para que haja um balanço em escala global. E o oceano, de maneira a controlar, a fazer o seu papel, né, nesse jogo, tem alguns modos de variabilidade, e o principal deles é o El Niño, oscilação sul. E como você muito bem falou, a fase positiva, com temperaturas acima da média na região do Pacífico Equatorial e Pacífico Equatorial Leste, Central e Leste, perdão, caracterizam essa fase positiva do fenômeno. E a fase negativa, justamente anomalias negativas, né, temperaturas mais frias que o normal no Pacífico Equatorial Central e Pacífico Equatorial Leste. Então, é um modo natural de variabilidade que existe para redistribuir o calor armazenado no oceano. E o que a gente sabe é que, no contexto das mudanças climáticas, com a ação dos gases de efeito estufa, está havendo muita retenção de calor no sistema climático terrestre como um todo, na atmosfera e no oceano. O oceano, por conta da capacidade térmica da água, ele é o principal agente, né, nessa absorção de calor. E a gente então pode intuir que esse acúmulo de calor nos oceanos está deixando os modos naturais de variabilidade meio malucões, meio doidões. E aí está pintando um El Niño de intensidade nunca antes observada.
1: Quer dizer, esse super. Aliás, é o seguinte, né? Eu estava lendo aqui, professor, confirme ou não, por favor. Não existe tecnicamente esse super El Niño, né? Isso não é uma expressão técnica, né? Não é uma classificação científica, né? Foi um nome que deram para deixar claro para o leigo, como nós, o que que vem pela frente. Mas não, tecnicamente não existe essa expressão técnica super El Niño, né, professor?
2: Não, não existe, não. É lógico que os fenômenos não são idênticos entre si. A gente tem situações onde a parte central do Pacífico Equatorial fica mais quente que o normal, tem vezes que é só a parte leste. Dessa vez são as duas partes ao mesmo tempo, simultaneamente, com anomalias de temperatura muito altas. Então, no início brincaram com El Niño Godzilla, né? Como aquele monstro que se ergue do oceano. Depois acho que colocaram uma coisa um pouco menos, sei lá, infantil ou associada a algum personagem fictício, né? Então chamaram de Super El Niño, mas é isso mesmo, não existe essa terminologia do ponto de vista técnico.
1: Agora, professor, se eu entendi bem, o El Niño e a La Niña está tudo certo. É um método que o planeta Terra, que a natureza, que é perfeita, criou para equilibrar as temperaturas, hora um, hora outro. Agora, esse super El Niño turbinado, esse já é uma distorção, ou não?
2: Com a retenção de calor pelo oceano, turbinado, gostei da sua terminologia aí, ele realmente está se mostrando com intensidades nunca antes observadas. E isso sim a gente pode começar a atribuir ao efeito das mudanças climáticas, alterando o comportamento dos sistemas atmosféricos e dos próprios padrões oceânicos que são presentes na natureza.
1: E era possível prever, professor, que a gente chegaria nesse ponto? Quer dizer, dava para ter. Porque assim, a impressão que nós tivemos, eu estou falando como leigo, né? É que de repente surgiu do nada. Alerta geral, surgiu um El Niño se formando aí pela proa e salve-se quem puder. É assim mesmo? Foi algo repentino, inesperado? Ou dava para prever que isso fosse acontecer? Até porque o aquecimento global, o efeito estufa, isso vai sendo discutido já há muito tempo. Era previsível isso ou foi de repente mesmo?
2: Havia uma previsão lá desde o início do ano do estabelecimento de um fenômeno, e só que essas antecipações feitas por modelos estatísticos ou mesmo por modelos numéricos são sempre passíveis de incertezas. Então, à medida que essas expectativas foram se confirmando, que as condições atualizadas foram mantendo o aparecimento desse fenômeno, né? E os sistemas de observação, principalmente, foram confirmando essa perspectiva, essa expectativa, aí sim começou a veicular, né?

0: nos meios de divulgação que estava sendo tanto previsto como observado, e o que a gente tem presenciado então nessas últimas semanas, nesses últimos meses, é o efeito máximo dessa confirmação e das últimas previsões também. Então, a antecipação desse tipo de previsão é uma dificuldade bastante grande, né? A dinâmica desses sistemas complexos da natureza, a forma de representá-los, né? As incertezas que estão envolvidas tanto na condição inicial que você estabelece, como na própria física que faz as equações funcionarem e nos permitir antecipar as condições futuras. Então, havia sim uma previsão desde o início do ano, mas a ser confirmada quando ela passou realmente a se manter nas previsões seguintes, as observações foram confirmando, aí já tem esse monstrinho aí para bagunçar o coreto.
1: Estamos conversando aqui na Rádio Nacional com o professor Ricardo Camargo, que é físico, é mestre em oceanografia e doutor em meteorologia. Ele é do Departamento de Ciência Atmosférica, do Instituto de Astronomia, Geofísica e Ciência Atmosférica da USP, aqui em São Paulo. O senhor falou que não é muito fácil, né, identificar esses fenômenos assim com a rapidez que talvez fosse a desejável. Eu estava lendo aqui, professor, que parece que os senhores especialistas, cientistas e tal, tomam como referência uma tal de região chamada de Niño 3.4, que é uma faixa do Pacífico próximo à linha do Equador. Que ali, o que acontece ali vai se reproduzir no resto do planeta. É isso mesmo? E por que que o Pacífico é o epicentro disso? Por que é o Atlântico, o Índico? Por que que é o Pacífico, professor?
0: Essas regiões, na verdade, não existe só essa Niño 3.4, né? Existem Niño 1.2, Niño 3, Niño 4 e essa Niño 3.4, que é meio uma interseção entre essas duas que eu mencionei. São limites de latitude e longitude ali na região do Pacífico Equatorial Central que são usadas para fazer esse monitoramento das anomalias da temperatura da superfície do mar. E por que o Pacífico? Na verdade, quando a gente olha o mapa mundi, né, a gente sempre fala, ah, Terra tem 70% da superfície coberta por água, né? O hemisfério norte tem uma proporção mais ou menos 50-50 entre continente e oceano, o hemisfério sul já tem uma proporção de água muito maior. Mas quando a gente imagina o globinho virando, né, a Bacia do Pacífico, ela tem 15 mil quilômetros de extensão, né, tanto leste-oeste, ou quase mais do que isso, na direção norte-sul. Então, é uma massa, uma quantidade, né, um fluido geofísico, ali, uma bacia oceânica de proporções assim gigantescas, e que justamente essa largura, digamos assim, né, na direção leste-oeste, permite que esse tipo de fenômeno se desenvolva. O Atlântico, por sua vez, ele é mais estreitinho, né? O Atlântico, no máximo da sua extensão ali, ele dá metade do que isso, uns 7, 8 mil quilômetros, né? Então, mas existe um fenômeno semelhante no Oceano Atlântico, que é essa questão do lado oeste ser mais quente do que o lado leste, quer dizer, o lado oeste aqui perto das Américas e o lado leste lá mais perto da África, né? Pensando no Atlântico. Normalmente a gente tem águas mais frias perto da África e águas mais quentes perto das Américas. Então pode acontecer um fenômeno parecido no Atlântico, mas de proporções menores e de influências menores em regiões remotas, né? A extensão longitudinal do Pacífico e a característica de uma região de águas muito aquecidas lá na Oceania, próximo ao sudeste da Ásia, que é chamada piscina de água quente do Pacífico, né? Mantida pelos ventos, aí tem toda uma característica do sistema climático terrestre. Ela é a que consegue armazenar então essa quantidade enorme de calor nas camadas superficiais do oceano, numa extensão muito grande. E em determinados momentos existe então essa propagação, essa mudança de localização dessas águas quentes para outras regiões do Pacífico, alterando os padrões. E é isso que a gente chama então do Oscilação Sul. Então, a Bacia do Pacífico é por conta das suas dimensões, basicamente, por conta da existência da piscina de água quente lá na parte oeste do Pacífico e o deslocamento dessas águas, fazendo com que

0: a gente tenha esse fenômeno. Modo natural de variabilidade, meio doidão agora com esse aquecimento, né? Com essa retenção de calor nas camadas superficiais do oceano.
1: É isso. E aí isso acontece lá no Pacífico, perto do Equador, e vem chegar aqui no sul do Brasil com chuvarada, com seca na Amazônia, calor na Ásia, quer dizer, sobra para todo mundo. Agora, professor, já dá para cravar, porque estão dizendo aí, não sei se é exatamente isso, que o estrago maior, o efeito desse El Niño aqui, desse super El Niño, a gente vai sentir no final desse ano, começo de 2027. Não sei se é exatamente isso. E já dá para saber o que que vai acontecer em cada canto? Vai ser chuva no sul do país? Vai ser seca, temperatura quente aqui em São Paulo? Já dá para traçar mais ou menos o que que a gente vai enfrentar?
0: Olha, os impactos, quando a gente considera os eventos anteriores, né? A gente tem que pensar, você fez uma boa contextualização histórica aí do aparecimento, do registro do primeiro fenômeno, vamos dizer assim, né? Lá no século XIX, né? E o que a gente tem agora é muito mais tecnologia, mas a gente está sujeito às mesmas influências. Então, ao utilizar os eventos anteriores e analisar o que que aconteceu quando o El Niño estava sucedendo, a gente tem essa característica bem evidente de excesso de chuva na região sul, déficit de chuva tanto na Amazônia quanto no Nordeste, e esse impacto a gente já deve estar sentindo, viu, Augustinho? Agora, no final do inverno, na primavera principalmente, e aí a expectativa toda para verão, e se vamos ter o fenômeno durando até o outono. Existem formas de você calcular essas anomalias de temperatura nessas regiões que a gente falou agora há pouco. É uma componente oceânica do fenômeno ENSO, né, do fenômeno El Niño, oscilação sul, ou ENOS em português, né? E existe também uma forma simples de calcular o acoplamento com a atmosfera. Então, essas determinações são feitas com base nas observações, como eu te falei, e à medida que esses dois índices, digamos assim, passam de determinados valores, a gente já pode dizer que o fenômeno já está estabelecido, e conforme o quanto ele passa desses valores, a gente vai dizer se ele é fraco, moderado, forte ou muito forte. E esse está lá na categoria do muito forte. Durante o inverno, começou a ter esse casamento muito mais evidente com a atmosfera. E agora, né, a gente está se aproximando do fim do inverno, aí mais um mês, mais ou menos, né, até terminar o inverno. Ao que tudo indica, a gente já está tendo uma influência nessa configuração que a gente falou agora há pouco, né? A gente já tem tido observado fenômenos de excesso de chuva lá no sul, e a gente aqui no sudeste, centro-oeste, na Amazônia, vai ter uma crise de recurso hídrico danado, né? Essa coleção de eventos anteriores, como eu te falei, eles nem todos são idênticos, então os impactos podem ser um pouquinho distintos ou deformados, né? Mas o que se espera é esse comportamento e a extensão, né, do fenômeno, muito provavelmente até o começo do outono, decaindo só lá no começo do outono do ano que vem. Então, vai ser um período aí de mudança de estação de transição, né? Provavelmente um atraso da chuva, um déficit de chuva, né, nessas regiões que a gente mencionou agora há pouco, ao passo que lá no sul, por conta dos sistemas frontais muito atuantes naquela região, a gente deve ter um excesso de chuva.
1: Estamos conversando aqui no Alô, Alô Brasil da Rádio Nacional com o professor Ricardo Camargo, que é físico, mestre em oceanografia, doutor em meteorologia, do Departamento de Ciência Atmosférica do Instituto de Astronomia, Geofísica e Ciências Atmosféricas da USP. Professor, eu estava lendo aqui que órgãos brasileiros como o INPE, o IMET, o SEMADEM, a Agência Nacional de Águas e Saneamento Básico, o Serviço Geológico do Brasil, a Defesa Civil, a USP deve estar também, um monte de gente especializada, está de cabelo em pé, para tentar monitorar e tentar identificar passo a passo, dia a dia, a movimentação disso tudo para ir aferindo se ele vai adquirir esse tamanho todo, se eventualmente vai ser menos grave, menos severo esse movimento todo. Nós temos hoje, professor Ricardo Camargo, uma estrutura aqui no Brasil capaz de monitorar adequadamente um fenômeno como esse? Ou a gente está muito defasado em relação a países mais ricos, professor?
0: Olha, melhorou bastante, né, nos últimos anos, com todas as ações do CEMADEM, também do Instituto Nacional de Meteorologia. A gente tem um país de proporções praticamente continentais, então é bastante difícil, né, com restrições orçamentárias para que isso tudo seja mantido. As observações que a gente falou agora há pouco por satélites e por boias lá, no Pacífico, né, elas são frutos de, cooperação internacional muito mantida pelos norte-americanos, né? E o medo grande é que exista nesse ceticismo de negacionismo com relação à mudança climática, uma falta de vontade de manter esses sistemas funcionando, né? Já houve até algum tipo de ameaça que vocês só sabem disso porque os nossos sistemas estão funcionando, etc, etc, né? Então, na escala do país, eu diria que daria para melhorar, com certeza, sempre dá para melhorar, né? Essas questões do monitoramento, principalmente da precipitação. A gente tem uma matriz energética basicamente fundamentada, né, na parte hidrelétrica. A gente sabe como a nossa conta de luz vai subir com falta de usinas hidrelétricas e outras formas de geração de energia, tomando parte, né, do sistema elétrico nacional. E a questão realmente é manter esses sistemas funcionando, né? O que a gente tem que ter é planos de Estado e não planos de governo para que a gente possa manter toda essa infraestrutura dos institutos de pesquisa, dos centros de monitoramento devidamente equipadas e estruturadas para que o serviço não pare, né? Esse monitoramento ele tem que ser contínuo. Então, a gente tem uma situação que não é completamente desfavorável, daria para melhorar. Saímos de um patamar não tão bom, né, umas décadas para cá. Mas essa questão da manutenção das estações e da manutenção dos profissionais é muito importante.
1: Ora, professor, falando de novo do Super El Niño, né, que está chegando aí, e o ponto mais crítico ainda está por vir. A gente também não sabe exatamente como o senhor falou, se vai ser tudo isso, se vai ser menos que isso, se vai ser mais do que isso, enfim. Esses dados, esse monitoramento no dia a dia, semana a semana, mês a mês, isso é passado, para os governos? Há essa preocupação? Governos buscam informação com os senhores? Porque a gente já sabe que, por exemplo, vai ter enchente, vai chover pra caramba no sul do país. Então, imagino que os governos do sul do país, o governo central também federal, devem pegar esses dados para já ir tentando correr atrás do prejuízo. Aqui em São Paulo vai ter seca, deve faltar água, né? As nossas reservas devem ir lá para baixo. Na Amazônia, possível que tenhamos incêndio. Sei lá, estou chutando aqui. Esses aspectos que são específicos de cada região são passados para os governos para que eles se mobilizem a tempo de tentar evitar danos maiores?
0: Olha, até onde a gente conhece, sim, existe toda uma rede de comunicação, né, para que essas informações cheguem aos órgãos oficiais, para que medidas possam ser tomadas, né? A gente sabe que já existe um plano nacional aí para a questão dos agricultores da região, que vai ser influenciada pela seca, né, por conta de ter safras muito abaixo do normal, e a mesma coisa vai acontecer no sul, com as questões, né, de muita água, né, de muita inundação. Sim, a gente tem canais estabelecidos, né, a própria Defesa Civil acaba fazendo uma ponte muito importante, porque eles é que atuam na hora que as coisas acontecem, né? Mas às vezes a gente não sabe direito se essa informação tem lá o seu valor completamente assimilado e utilizado, né? A preocupação grande que vai haver com a Amazônia também é a questão da rede hidroviária, né? A gente sabe que tem muita navegação E pode ser, e a gente já viu situações em anos anteriores de ninho, né, dos barcos encostados no fundo e meio a denado, assim, né, sem conseguir navegar. Então,

0: toda essa informação tem que fazer parte dessa rede nacional, e como a gente falou agora há pouco, né, um país de proporções continentais que vai enfrentar condições completamente diferentes em determinadas regiões, né, seria bom se a gente pudesse ter dutos de água que pudessem abastecer essas regiões que vão ficar com déficit hídrico, né? Não digo tirar água de onde choveu demais, mas eventualmente até dessalinização. A gente sabe da história de muitas civilizações que acabaram tendo problemas de se manter por falta, né, por mudanças climáticas ou por mudanças de regimes, né? Então, é de se imaginar que esse tipo de coisa seja uma preocupação dos órgãos governamentais, né, e dos tomadores de decisão. E as informações, sim, são passadas para eles. Existem os centros especializados que fazem isso. O que a gente espera é que haja medida, né, suficiente para que a população não fique completamente exposta aos impactos que estão se confirmando já, praticamente, né?
1: Professor Ricardo Camargo, eu estava lendo aqui que parece que o recorde do El Niño aconteceu em 2015 e 2016. Mas foi um ano marcante aí
0: Isso.
1: de um El Niño que já saiu um pouco da curva aí, com a temperatura da superfície do mar subindo 2,75 graus Celsius. Se eu não estou enganado aqui, é isso mesmo, né? Então, 2015, 2016, tivemos um sinal amarelo. Agora, 2026, 2027, vem esse sinal meio vermelho aí. Isso indica que o El Niño tende a ser mais grave, mais destruidor, digamos assim, na sequência, nos próximos anos, ou não necessariamente?
0: Olha, pensando que está havendo uma retenção de calor, que essa retenção de calor, né, ela é ininterrupta, a gente pode desenhar alguns cenários, né, ou de fenômenos mais frequentes, ou de fenômenos mais duradouros, ou de fenômenos mais severos, né? Tudo isso estava previsto lá desde o final dos anos 80, anos 90, quando se antecipava essa questão das mudanças climáticas, de aumento de retenção de calor no sistema terrestre, que por conta dessa movimentação ininterrupta do oceano e da atmosfera para redistribuir essa energia toda sendo acumulada a esses sistemas, né, essas movimentações poderiam ficar um pouquinho diferentes do que nós a conhecemos, né? E efetivamente, essa preocupação ainda é algo que assola todo mundo e a gente não consegue fazer uma resposta tão certeira no sentido de conseguir garantir que vai ou não vai ser, né? Não dá para afirmar que os fenômenos vão ser mais intensos sempre, nem duradouros e tampouco quanto à frequência de ocorrência. Mas se a gente der uma de roteirista e olhar os capítulos anteriores do que nós já experimentamos, né? Desde a era satelital dos anos 80, que os fenômenos El Niño estão sendo bem monitorados, né? El Niño, La Niña, né? Oscilação Sul. A gente, sendo um pouquinho, né, malicioso ou um pouquinho realista, dá para imaginar que a situação que está por vir não deve ser melhor ou menos grave do que todas as que nós já enfrentamos. E essa de 2015, que você bem lembrou, se pegarmos os relatos de todos os problemas que tivemos, abastecimento, eletricidade, chuva no sul, etc., etc., dá para imaginar o que está por vir.
1: É isso, e mesmo não podendo precisar o que está por vir, eu vou repetir a frase. Essa frase é um mantra que eu tenho para mim, viu, professor? O nosso saudoso João Mir Betting dizia que a gente não sabe o que vem pela frente, mas tomara que venha pela frente. Isso são palavras sábias do João Mir Betting. Apesar de ele não saber o que vem exatamente, eu fico sempre escandalizado como a gente está mal preparado. Quando eu vejo que no Rio Grande do Sul, em Porto Alegre, para conter as enchentes, você faz dique com sacos de areia, sei lá com que é, saco, faz um dique com sa... Enfim, aí definitivamente a gente está brincando com a sorte. Então a gente até pode não saber o tamanho do que está por vir. Mas se a gente se preparar melhor, o que vier a gente vai.

0: resolver com mais facilidade. Quanto a isso, não há dúvida alguma. Professor Ricardo Camargo, foi um prazer tê-lo aqui conosco no Alô Alô Brasil. Vamos marcar outras conversas para a gente falar mais sobre esse nosso mundão velho, tá bom?
1: Eu que agradeço pelo convite, espero ter conseguido esclarecer aí para os nossos ouvintes esse aspecto que todo mundo tem muita curiosidade e conte comigo para as próximas vezes. Um forte abraço.
0: Valeu, professor. Professor Ricardo Camargo, que é físico, mestre em oceanografia, doutor em meteorologia do Departamento de Ciências Atmosféricas do Instituto de Astronomia, Geofísica e Ciências Atmosféricas da USP. Entrevista que o nosso Vicente Figueira conseguiu. Muito bom, parabéns. Olha só, o Leandro Martins está com a gente, mas eu estava falando aqui antes da entrevista. Foi legal a entrevista, hein? Foi bem, bem legal mesmo. Gostei muito de verdade. Professor Ricardo Camargo é um craque. Tá falando da violência, né? No Rio de Janeiro teve tiroteio, na Avenida Brasil, com pelo menos uma pessoa vítima de bala perdida. Tivemos aquele caso maluco de seguranças clandestinos, sabe lá Deus, que agrediram até a morte com pauladas um ciclista. E aqui em São Paulo agora, informação que é de ontem à noite. Em São Paulo, um homem foi preso no apartamento dele após agredir a filha menor de idade no elevador do prédio que morava. Olha, vou te falar, hein? Isso foi no bairro do Limão, na Zona Norte aqui de São Paulo. As agressões ficaram registradas, foram registradas pelas câmeras de segurança do edifício. Vizinhos ouviram também o barulho da gritaria, da discussão toda, chamaram a polícia que chegou no local. Isso era no comecinho da noite, final da tarde já de ontem. O homem se recusou a sair do apartamento. A polícia ficou negociando com ele durante mais de 3 horas. E aí, segundo informação das autoridades, o homem acabou se entregando. E olha só, é um advogado. Bom, ele sabe o que ele fez, né? Sabe até o código penal e tal, quanto que vai pegar. Ele sabe tudo, deve saber como advogado. Estava sozinho no momento da prisão. A menina foi atendida e, felizmente, passa bem. O homem, o pai, foi encaminhado para exames de corpo de delito e vai responder pelo crime de maus tratos. 8h53. Leandro Martins está com a gente aqui em São Paulo para falar do quê, hein, Leandro? Bom dia.
1: Bom dia, Agostinho. Bom dia a todos. Para falar da Enel São Paulo, a concessionária de distribuição de energia aqui de São Paulo e da região metropolitana, que apresentou ontem as alegações finais no processo de recomendação de caducidade, ou seja, de extinção, de possível extinção do contrato de concessão. Esse processo foi iniciado em abril pela ANEEL, Agência Nacional de Energia Elétrica. Bom, segundo o órgão, a Enel não regularizou em definitivo as falhas e transgressões referentes ao restabelecimento do fornecimento de energia elétrica depois daqueles apagões de 2023 a 2025, que em alguns episódios deixaram milhões de usuários de 24 municípios aqui de São Paulo e Grande São Paulo às escuras, em alguns casos por até quase uma semana. Bom, a ANEEL aponta que a distribuidora apresentou desempenho insatisfatório e abaixo da média em relação a outras distribuidoras durante eventos climáticos extremos. O lado da Enel, nas alegações finais apresentadas nesta quarta-feira, a empresa sustenta que outras distribuidoras também falharam no restabelecimento de energia naquele período, mas não foram submetidas a processo de caducidade. A concessionária defende ainda que, em dados atualizados até junho deste ano, houve melhora de 90% no indicador de interrupções superiores a 24 horas. A Enel também alega que aumentou em 70% os investimentos e em 30% o pessoal, mão de obra e serviços alocados para distribuição. A Enel acrescenta que a ANEEL abriu a etapa de alegações finais antes de julgar o recurso relacionado ao pedido de perícia técnica independente. Então é isso aí, Agostinho, está sobre a mesa essa questão aí da Enel, o processo que está correndo, né, que pode vir a resultar na caducidade, ou seja, no fim do contrato, pela responsabilidade da Enel, ou não, né? Vamos ver como é que vai tramitando na justiça, né, Agostinho?
0: É isso aí. Agora a Enel paga pelo histórico dela também, né? Ela está alegando que foi ventania enorme e tal, fora do padrão, extremo climático e tal, e que outras agências, outras empresas não foram punidas. Eu não sei de outras empresas. A Enel tem um histórico péssimo aqui em São Paulo. Péssimo. Não é ruim, não. Para ficar ruim, tem que melhorar muito. Muito, muito, muito. E é o seguinte, é isso que a gente falou agora com o professor. Eventos climáticos extremos estão acontecendo mesmo. Agora, se a gente não se prepara, dá essa meleca que deu aqui. Dá essa meleca aqui. Porque em outros lugares civilizados, você não tem fios expostos, aéreos. Tem fios enterrados. Ah, é muito caro? Bom, é muito caro mesmo. É caro. Fazer um trabalho decente é caro. Só que a gente paga caro para Enel. Aí você não dá o dinheiro para enterrar os fios, aí cai fio, poste e tal. Enfim, é isso. Atribuir aos efeitos climáticos é muito simples. A gente tem que se precaver. E essas empresas assumem atividades e recebem contratos milionários dizendo que dão conta. E depois não dão conta. É isso que acontece e a Enel tem um histórico péssimo. Vamos para Brasília? A nossa Priscila Mazenotti já está com a gente. Fala aí, Priscila, como é que você está? Ainda não? Ainda não. Já, então. Ó, teve um incêndio grande, enorme mesmo, em um galpão de recicláveis, perto da favela de Paraisópolis. Um incêndio enorme, enorme, numa área de aproximadamente 50 metros quadrados e destruiu 15 carros que estavam estacionados ali perto. O fogo começou por volta da 1 da manhã e, de acordo com o Corpo de Bombeiros, as chamas atingiram os veículos que estavam estacionados na rua Coronel Francisco de Oliveira Simões. As chamas foram controladas pelo Corpo de Bombeiros no início da manhã e, segundo os bombeiros, felizmente ninguém foi ferido, mas foi um susto danado. Labaredas enormes, hein? Nessa área pertinho da favela de Paraisópolis, na zona sul de São Paulo. Felizmente, ninguém ficou ferido. Ó, faltou falar com o professor Ricardo Camargo de um terremoto de magnitude 6.7 que atingiu o Peru, hein? Caramba, não para mais isso agora? Cada dia é um. Ô, Priscila, tudo bem com você? Priscila Mazenotti.
2: Oi, Agostinho, bom dia para você, para os nossos amigos do programa, tudo bem?
0: Tudo bem. Teve mais um terremoto no Peru, 6.7 agora, primeiro foi na Venezuela, depois na Colômbia, agora no Peru. Bom, isso do Peru aí, felizmente, atingiu uma área quase sem população e ninguém ficou ferido, felizmente, mas é de assustar. Mas não é de terremoto que você vai falar, né, Priscila Mazenotti? Tem amanhã um compromisso importante, a campanha de vacinação, né, Priscila?
2: Pois é, super importante falar sobre isso, Agostinho, porque o que que acontece? O tempo passa e a gente esquece de olhar calendário de vacinação, cartão aí dos nossos filhos, né, das nossas crianças e até o nosso, né? Então amanhã vai ter esse dia D de vacinação, são mais de 20 vacinas que vão ser oferecidas para crianças e para adultos e vacinas contra doenças importantes, viu? Meningite, tuberculose, Covid, influenza, e aí amanhã é só ir no postinho de saúde, né, dar aquela olhada ali para saber o horário de funcionamento, para ver, porque tem lugar que abre às 9, tem lugar que abre às 8, e levar, não esquecer de levar o cartão de vacinação, Agostinho.
0: É isso, você vai levar o seu, né?
2: Eu vou, não, o meu tá em dia, eu sou daquelas não, assim que para no postinho.
0: O seu filho?
2: Diga. Ah, minha filha, vou levar.
0: Sua filha,
2: vou levar minha filha. Filha.
0: Como ela chama?
2: Ela chama Larissa.
0: Larissa vai ser vacinada, né? Ela já sabe
2: que vai. Dona,
0: né?
2: Larissa já está ciente que amanhã tem picadinha, mas a gente lá em casa é super a favor de vacina, a gente é daqueles que acredita mesmo no poder da vacina, porque tem que acreditar no poder da ciência, né? E aí amanhã é uma ótima oportunidade para dar aquela atualizada no cartão de vacinação. Lembrando que aí em São Paulo também tem a história do sarampo, continua a vacinação contra o sarampo, tá? Tá aumentando muito aí o número de casos, né? Aí para adultos também. Então, faz o seguinte, gente, acorda no sabadão, já pega o cartão de vacinação teu, da tua criança, já vai lá e depois curte o sábado tranquilo, com a certeza de que tá imunizado.
0: É isso aí. Quando eu levava os meus pequenininhos, que agora estão grandes já, né? Agora eles me levam. Mas a enfermeira lá falava assim que é picadinha de amor. É isso. É uma picadinha de amor. É isso só isso, nada mais que isso. Tá bom,
2: É,
0: Priscila?
2: para Larissa eu só falava, é um pinte-pinte.
0: É
2: Aí
0: isso
2: ela
0: aí.
2: gritava.

0: comigo e falava: você falou que era só um pinte, pinte, tá doendo. Eu, não, vamos mudar de assunto, já leva para tomar um sorvete, distrai.
1: É isso aí, Priscila. Então tá
0: É o
1: bom,
0: que
1: um
0: tem.
1: beijo. É isso aí. Um beijo para você, bom final de semana.
0: Ótimo fim de semana, gente. Um beijo.
1: Valeu. Acabou, pessoal. Olha, foi com emoção. Se soubessem como foi com emoção, vocês aplaudiriam de pé nossa transmissão hoje, tá bom? Valeu, pessoal. Bom final de semana para todos. Segunda-feira tem mais. Tchau, tchau.
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5: 9h02, está começando mais um Ritmo da Notícia aqui pelas ondas da nossa Rádio Nacional, sexta-feira, em 21 de agosto de 2026. Eu sou a Fátima de Mello, na mesa de som Egberto Martins. Você aqui com a gente, ouvindo o melhor da música brasileira, e daqui a pouquinho tem informação. Milton Nascimento, a festa, começando o nosso ritmo de hoje.

0: Rita Lee no Ritmo da Notícia, corre, corre de Rita Lee. Wilson Simonal, Samarina, de Antônio Adolfo e Tibério Gaspar. Ouvimos também Milton Nascimento, de Milton, A Festa.
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0: O assunto é a harmonização facial. A Justiça Federal aqui do DF decidiu que dentistas não podem fazer harmonização facial. Daniela Longuinho explica pra gente.
2: A Justiça Federal do DF suspendeu resolução do Conselho Federal de Odontologia, o CFO, que reconhecia o procedimento de harmonização orofacial como especialidade odontológica. A suspensão foi determinada pelo Tribunal Regional Federal da Primeira Região após recurso protocolado pelo CFM, o Conselho Federal de Medicina. Para o CFM, a resolução do CFO ultrapassou os limites legais de atuação da odontologia. Por outro lado, o Conselho Federal de Odontologia reafirmou que a harmonização orofacial está dentro das atribuições da categoria e que vai recorrer da decisão. O CFO também recomendou que os dentistas mantenham suas atividades enquanto a entidade contesta a decisão na Justiça. Da Rádio Nacional em Brasília, Daniela Longuinho.
0: Agora 9h17, Ritmo da Notícia, trazendo Beto Guedes, Feira Moderna.

0: Marcos Valle, Água de Coco, de Marcos e Paulo Sérgio Valle. Márcio Faraco. De Márcio Faraco, Douro, Beto Guedes, Feira Moderna, de Beto Guedes, Fernando Brant e Ronaldo Bastos.
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0: Muito bem, amanhã é dia D de vacinação. Priscila Mazenotti, bom dia. É uma boa oportunidade, não é, Priscila, para dar aquela atualizada no cartão de vacina, não só das crianças.
2: Dos adultos também, né, Fátima? Bom dia para você, bom dia também para os ouvintes. Como é que vai ser? Vai ser de amanhã até o dia 1º de setembro, a campanha multivacinação. Amanhã é o dia D. São 20 vacinas do calendário nacional, né? Aí a gente fala de meningite, tuberculose, Covid, influenza, febre amarela, né? A novidade também é a pneumo 20, né? Que protege aí contra a pneumonia e a meningite, que acabou entrando no calendário de vacinação esse ano ainda em julho, junho. E aí vale para as crianças menores de 5 anos, mas tem também tríplice viral, né, que é aquela do sarampo, caxumba, rubela, enfim, um cardápio grande, não tem desculpa para não manter o cartão atualizado. Como é que vai ser? Você vai para um postinho de saúde com seu cartão de vacinação ou com seu documento com foto, com CPF, lá eles têm o registro do que você tomou, o que seu filho tomou, não tomou, e atualiza isso tudo. É bom levar o cartão porque a moça já coloca ali outra coisa, tem que ver o horário que começa a funcionar, porque tem lugar que é a partir das 8, tem lugar que é a partir das 9, a partir das 10. Então, entra ali no site da Prefeitura, no site da Secretaria de Saúde, vai ter tudo ali explicadinho. Em São Paulo, continua a vacinação para o sarampo, né? Depois do aumento aí de casos, São Paulo, Guarulhos e São Bernardo do Campo, isso para quem tem menos de 59 anos de idade. Então, aproveitar o sabadão para vacinar e depois ficar tranquilinho curtindo o fim de semana.
0: Isso aí. Obrigada, Priscila. Mas... Boa noite. Até mais. Ritmo da notícia agora com Casuarina, Pranto do Poeta.

0: Floripa, Barra da Tijuca, Bahia, Marizias, Praia Grande, Itanhaém.
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0: Banda Black Rio, seu Jorge Don Quixote, lindos olhos. Lulu Santos, o último romântico. E Casuarina, pranto do poeta. De Nelson Cavaquinho e Guilherme de Brito.
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0: O Parque Científico e Tecnológico Augusto Severo, no Rio Grande do Norte, é o lugar escolhido para abrigar o novo supercomputador de inteligência artificial, estimado em R$ 1 bilhão. Gabriel Correia tem as informações para a gente. Oi, Gabriel, bom dia.
2: Olá, Fátima, bom dia para você, bom dia para os ouvintes. Fátima, esse novo equipamento estará entre os 10 de maior capacidade operacional em todo o mundo. A infraestrutura projetada pode processar até 7.200 petaflops, o equivalente a 7,2 quintilhões de operações matemáticas de ponto flutuante por segundo. Para a gente entender isso, o novo supercomputador será 266 vezes mais potente que o outro computador existente, o Santos Dumont, que fica no Rio de Janeiro. E toda essa capacidade do supercomputador de inteligência artificial no Rio Grande do Norte será disponibilizada até o final de 2027 para universidades, centros de pesquisa e empresas para o treinamento de modelos de desenvolvimento de aplicações de IA. Esse supercomputador ficará na cidade de Macaíba, apenas 20 quilômetros da capital do estado, Natal. A escolha do local levou em conta o potencial energético da região e o Laboratório Nacional de Computação Científica ficará responsável pela operação. O equipamento será adquirido com recursos do Fundo Nacional de Desenvolvimento Científico e Tecnológico. E a instalação do supercomputador no Parque Científico no Rio Grande do Norte faz parte do Plano Brasileiro de Inteligência Artificial. Esse plano também engloba o desenvolvimento de semicondutores baseados em arquitetura aberta. Fátima, eu volto contigo.
0: Obrigada, Gabriel, pelas informações. Ótima sexta-feira para você. Ritmo da notícia. Agora tem Gal Costa, Força Estranha.

0: Vanessa da Mata, Della Baú, Belchior dele, comentário a respeito de Djonga, Gal Costa de Caetano, Força Estranha.
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0: O navio plataforma da Petrobras atingiu a produção máxima no pré-sal. Quem traz as informações é Ana Lúcia Caldas. Ana, bom dia. Por que atingir essa meta é importante?
2: Oi, Fátima, bom dia para você, para os ouvintes. Segundo a Petrobras, a chegada ao patamar máximo mostra, então, uma trajetória firme de aumento da eficiência operacional. A plataforma flutuante Alexandre de Gusmão está situada no Campo de Mero, na região do pré-sal da Bacia de Santos, e alcançou, então, o pico diário de produção, extraindo 180 mil barris de petróleo. Para a diretora de Engenharia, Tecnologia e Inovação da companhia, Renata Baruzzi, o resultado mostra a capacidade da estatal de superar desafios técnicos no pré-sal. O Campo de Mero é o terceiro maior produtor de petróleo e gás do Brasil, atrás apenas de Búzios e Tupi, ambos situados na Bacia de Santos. Este campo é classificado como de águas ultraprofundas, chegando aí a 2.100 metros de profundidade. Fátima.
0: Obrigada, Ana, pelas informações. Ritmo da notícia fica por aqui. Teve edição de Ana Lúcia Caldas. Reportagem, Priscila Mazanotti, Gabriel Corrêa, Ana Lúcia Caldas e Daniela Longuinho. Programação musical de Janeiro Goulart. Apresentação Fátima de Mello, na operação de áudio Egberto Martins. Ritmo da notícia fica por aqui, voltando segunda-feira às 9 da manhã. Continue com a gente. Paulo Sérgio Santos agora e Pedro Amorim Brejeiro.

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1: Na década de 1980, a Rádio Nacional FM de Brasília começava a criar um padrão de programação diferente na capital federal.
2: Enquanto as rádios AM apostavam em locuções vibrantes e as FMs comerciais seguiam um modelo mais voltado ao espetáculo, a Nacional FM de Brasília escolheu outro caminho. Uma locução sóbria, elegante e discreta, acompanhada por uma programação de música instrumental e MPB.
1: Com vozes marcantes como Tânia Mara, Ribamar de Moura e Carlos Campbell, e com a direção de programação de Márcio Lacombe, a emissora criou um estilo próprio de comunicar, criando uma identidade inédita nas emissoras da Nacional.
2: Quem conta é o apresentador Luciano Barroso, que trabalha na rádio desde a década de 1970.
3: Eu me lembro que o padrão de locução da Nacional não tinha grito. Não era para ser uma locução morta, mas era uma locução retilínea, aquela locução que você diz, você ouve aqui na Rádio Nacional, a música de fulano e tal, era mais calmo, mais suave, sem desespero, mesmo tocando Será do Legião Urbana. Vem aí, Legião Urbana, Será. Não é aquele, ei, Legião Urbana, tá chegando agora com você, vai arrebentar. Não, calma, gente, pelo amor de Deus, o quê, não? Assim não.
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1: Anos antes, ainda nos anos 1970, a Rádio Nacional FM de Brasília deu espaço ao Projeto Som, idealizado pela Faculdade de Comunicação da Universidade de Brasília.
2: O projeto, liderado pelo professor Bira Lourenço e desenvolvido com a participação de estudantes, ajudou a transformar a grade da emissora com foco exclusivamente nos compositores e intérpretes brasileiros, em uma colaboração pioneira entre a universidade e a rádio pública da nova capital.
1: Essa linha musical da Nacional FM acabou inspirando projetos que ultrapassaram os limites da cidade e até do país. Com um grande número de embaixadas na nova capital, a Radiobras costurou com o Itamaraty uma proposta de distribuir fitas e discos de artistas brasileiros para vários outros países, principalmente da África.
2: Márcio Lacombe, antigo diretor de programação da Nacional FM, conta essa história no programa Viva Maria, exibido em 1988.
5: A direção da Radiobras também tem um projeto junto com o Itamaraty. Nós, da Nacional FM, estamos exportando um música para 20 países da África através do Itamaraty.
6: Olha que beleza.
5: Semanalmente nós mandamos uma fita de uma hora de música popular brasileira para a África. A recepção, a resposta dessa programação lá na África tem sido uma coisa extraordinária.
6: Que beleza.
5: Os embaixadores do Brasil nesse país da África estão assim fascinados com essa programação, com esse projeto nosso.

0: O próprio Márcio Lacombe foi responsável pela criação de um dos programas mais tradicionais da Rádio Nacional FM de Brasília, no ar há mais de 30 anos, o Memória Musical.
1: O formato é simples, mas marcante. A cada edição, um convidado compartilha as músicas que fizeram parte da sua trajetória pessoal e profissional, revelando histórias, lembranças e momentos marcantes de sua vida.
0: A primeira apresentadora foi a jornalista Bia Reis, que permaneceu à frente do programa por muitos anos e ajudou a consolidar a sua identidade. As primeiras vinhetas foram gravadas por Clemente Drago e criadas por Marcos Tavares. Já a sonoplastia dos programas era dividida por Messias Melo e Marcílio de Souza.
2: A Nacional FM apresenta Memória Musical. Um programa que revela o gosto musical de gente que é notícia.
3: Memória Musical de hoje tem um prazer muito especial de receber aqui Zezé Mota. Como é que vai, Zezé?
4: Tudo bem, Bia.
3: O Memória Musical hoje recebe aqui com grande alegria e prazer o Belchior. Como é que vai, Belchior? Tudo bem?
5: Tudo bem, é uma grande alegria estar aqui no programa.
1: Foram centenas de grandes nomes da música e da cultura brasileira que passaram por ali. Em uma época em que praticamente todo artista que passava por Brasília fazia questão de visitar a Rádio Nacional FM, o Memória Musical tornou-se parte da identidade da emissora.
0: Inclusive por permitir uma diversidade musical que muitas vezes destoa da programação, como conta Mário Sartorello, atual apresentador do programa.
6: A identidade do Memória Musical, ela não passa pela questão musical, porque é um programa que ele é aberto, né? Porque as pessoas vão falar das

0: histórias, por que que está escolhendo tal música, e ele abre um pouco da sua vida, da sua intimidade. E isso é o rádio, proporciona isso de uma maneira muito eficaz, né?
1: Essa relação de afeto, que foi sendo criada entre a Nacional FM de Brasília e os ouvintes, gera até hoje a cobrança para que a emissora continue apostando em novos nomes e talentos da música brasileira.
2: Respeitar os clássicos sempre, mas abrir espaço para quem está começando e ainda está fora dos holofotes é cobrança constante dos artistas independentes, como reivindica Eduardo Rangel, músico brasiliense.
3: Essa mentalidade de que as pessoas, alguns programadores já me falaram isso, se tocar música desconhecida de gente nova, o ouvinte muda de estação na hora. Isso aí é uma mentalidade com preguiça e com medo do poder, porque é um poder você ser curador de uma exposição musical. Tem que ter gente nova, músicas novas, de gente nova, novas propostas.
1: É com cobrança e com o sentimento de que o ouvinte de Brasília faz parte da primeira FM da cidade que a Rádio Nacional vai construindo sua relação de credibilidade ano após ano na capital do país.
2: Este episódio usou áudios do acervo da Empresa Brasil de Comunicação.
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2: Está começando mais um Expresso Nacional, nosso passeio aí pela boa música brasileira, 2 horas sem parar. Eu sou a Fátima de Mello, na mesa de som Graciela Farias. Vamos começar o nosso Expresso aí com Chico Buarque de Djavan, A Rosa.

0: Maria Bethânia, Infinito Desejo de Gonzaguinha. Cris Delano, Receita de Samba. Chico Buarque de Djavan, Rosa de Chico Buarque.
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0: Gilberto Gil, Estrela.

0: Paulina Viola, aliás, Paulina Viola, 14 anos, dele, Mariana Idarte, Faça um Cafuné, Zezum, Gilberto Gil, de Gil Estrela.
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0: Cássia Eller agora, eu sei.

0: Alceu Valença, como vovó já dizia. Daniela Mercury e Herbert Viana, só para te mostrar. Cássia Eller de Renato Russo, eu sei.
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0: Marina Lima, não sei dançar.

0: Tulipa Ruiz, Reclame, Elis Regina, Casa no Campo e Marina Lima, Não Sei Dançar.
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0: Agora com Leila Pinheiro, influência de Jackson.

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3: Momento 3 desta semana celebra a trajetória de Ed Mota, Elba Ramalho e Raul Seixas. A festa começa com a celebração dos 55 anos de vida de Ed Mota, completados no dia 17 de agosto. Com sua voz marcante e estilo único que une MPB, funk e jazz, ele é um dos nomes mais autênticos da nossa música. O calendário da MPB também destaca os 75 anos de vida de Elba Ramalho, comemorados no dia 17 de agosto. A artista paraibana iniciou sua carreira como atriz, antes de se consagrar na música e se tornar uma das maiores representantes da cultura nordestina no país. E no dia 21 de agosto, lembramos os 37 anos de morte de Raul Seixas, o eterno Maluco Beleza. Ele revolucionou a música brasileira ao unir o rock ao baião, deixando um legado musical inesquecível. Vamos ouvir agora Vamos Dançar, na voz de Ed Mota, composição dele com Rafael Cardoso. Banquete de Signos, com Elba Ramalho, composição de Zé Ramalho, e Ouro de Tolo, de Raul Seixas, na voz do próprio Raul Seixas.
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0: Paula Lima, Tive Razão, de Seu Jorge, Caetano Veloso, Beleza Pura, Maria Rita Aprendendo a Jogar, de Guilherme Arantes.
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0: Fagner, Zé Ramalho, Admirável Gado Novo, Sérgio Sampaio, Rosa Púrpura de Cubatão, de Sérgio Sampaio.
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0: Rita Lee no Expresso Nacional, agora só falta você.

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1: Olá, muito boa tarde a você que nos escuta de todo o Brasil. Está no ar o Repórter Nacional, que tem hoje os seguintes destaques. Aqui no Brasil, mais de 800 mulheres foram vítimas de feminicídio nos 7 primeiros meses deste ano. Viu? Número que equivale a 4 assassinatos por dia, pelo simples fato de serem mulheres. E mais...
3: Ministério da Educação lança selo para premiar escolas e faculdades que combatem a violência contra meninas e mulheres.
4: Mobilização em todo o país amanhã é o dia D da campanha de multivacinação.
5: Transferência eletrônica de veículos entre pessoas físicas deve ser liberada em todo o país até novembro.
6: Festival de Gramado na Serra Gaúcha entra na reta final. Troféus Kikito serão entregues amanhã.
1: É tudo isso e muito mais aqui no Repórter Nacional, produzido pela nossa equipe de radiojornalismo da EBC, Empresa Brasil de Comunicação. E nós estamos ao vivo nas emissoras da Rádio Nacional em Brasília, São Paulo, Rio de Janeiro, Amazônia, Alto Solimões, São Luís, Recife e também, claro, nas emissoras parceiras de todo o Brasil com a nossa Rede Nacional de Comunicação Pública. Eu sou Daniel Ito e você acompanha agora as principais notícias desta sexta-feira, 21 de agosto de 2026.
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1: Antes de darmos início ao noticiário, lembramos que, diante do período de defeso eleitoral, não serão veiculados conteúdos que possam caracterizar publicidade institucional, medida para garantir o cumprimento das normas que regulamentam a comunicação das instituições públicas no defeso eleitoral que se encerra no dia 25 de outubro. Bom, agora sim a gente começa então essa edição do Repórter Nacional com uma notícia positiva, mas olha, ainda sobre um crime que persiste na sociedade, viu? Porque o número de feminicídios caiu aqui no Brasil, o que é bom, mas ainda acontece, né? Segue sendo alarmante aí a quantidade de mulheres assassinadas pela condição de gênero aqui no nosso país. Números que foram divulgados hoje pela manhã. O repórter Gabriel Brum está aqui no estúdio comigo. Ele que analisou esses dados todos, né, Gabriel? E conta aí os detalhes sobre feminicídios para a gente. Boa tarde para você.
7: Boa tarde, Daniel. Boa tarde a todos. O número de feminicídios, ou seja, o assassinato de mulheres por razões de gênero, a maioria por violência doméstica ou ódio, caiu 3,2% nos primeiros 7 meses do ano em relação ao mesmo período de 2025. Então foram 848 mulheres vítimas desse crime até julho deste ano, que mantém ainda a média de 4 por dia, sim, de acordo com dados divulgados hoje pela manhã pelo Ministério da Justiça e Segurança Pública. São 4 meses de queda da média móvel. Ela atingiu o pico de 141 vítimas em março, depois de altas seguidas, pelo menos desde setembro do ano passado. Então o índice começou a cair e chegou a 119 em julho. A região Nordeste liderou a redução nos 7 meses, seguida por Sudeste e Norte. Por outro lado, Sul e Centro-Oeste tiveram aumento. 14 estados registraram menos casos desse crime. Rondônia e Piauí lideraram, reduzindo em mais da metade os números. Rondônia caiu de 17 para 6 casos e Piauí de 28 para 12. Já entre os 11 estados em que os feminicídios aumentaram, destaque preocupante para Sergipe, onde o número quase dobrou, saindo de 7 casos no ano passado para 13 agora. Goiás e Amazonas também se destacaram aí com mais assassinatos de mulheres em casos de feminicídio, Daniel.
1: Que coisa, né, Gabriel? A gente acorda, passa o nosso dia, quando a gente vai dormir, 4 mulheres foram assassinadas por seus maridos, namorados, ex-companheiros, enfim, isso é um absurdo, não acontece conosco, né? Não acontece com nós homens, esse tipo de situação que não dá para entender, é resultado de uma cultura perversa que precisa ser combatida realmente todos os dias para a gente acabar com esse tipo de violência de gênero. Gabriel, muito obrigado pelas informações. Bom, a gente falou agora então aqui sobre os dados de feminicídios. Vamos então agora dar sequência para esse assunto, né? Porque é importante focar na prevenção então desses crimes, evitar que eles aconteçam. E aí, falando nisso, as universidades que combatem a violência de gênero agora contam com reconhecimento oficial, viu? O MEC, Ministério da Educação, lançou um selo para premiar as instituições de educação que adotam ações concretas de prevenção e acolhimento às mulheres que são vítimas. Sorimar Luz traz para a gente os detalhes dessa iniciativa do MEC, que busca criar ambientes acadêmicos mais seguros e inclusivos para elas.
8: O Ministério da Educação lançou o selo Instituições de Ensino Seguras e Livres de Violência contra Meninas e Mulheres. A iniciativa destaca instituições públicas de ensino superior e de educação profissional e tecnológica que adotem medidas de prevenção, acolhimento, enfrentamento e combate à violência contra meninas e mulheres. O reconhecimento será concedido nas categorias ouro, prata e bronze. A adesão é voluntária e não prevê repasse de dinheiro. A avaliação para concessão do certificado abrange 4 pontos principais: prevenção, acolhimento, denúncia e acompanhamento e ambiente acadêmico seguro. O selo terá validade de 3 anos e poderá ser suspenso ou cancelado se as exigências não forem cumpridas. A ANDIFES, Associação Nacional dos Dirigentes das Instituições Federais de Ensino Superior, celebrou a criação do selo. De acordo com a instituição, a medida estimula o compromisso das instituições de ensino com a prevenção e o enfrentamento à violência, fortalecendo ambientes acadêmicos mais seguros, inclusivos e livres de violências de gênero. Da Rádio Nacional, no Rio de Janeiro, Solimar Luz.
1: Mudando de assunto agora para falar de saúde pública, assunto que interessa a

0: até 15 anos e também os adultos ali por conta do sarampo em São Paulo. Vamos explicar direitinho como é que vai ser, né?
1: Vamos.
0: De amanhã até o dia 1º de setembro, são 20 vacinas do calendário nacional e contra várias doenças, viu? Meningite, tuberculose, Covid, rotavírus, influenza, né, que a gente vê muito por aí nessa época de frio. A lista é grande, mas a pessoa só vai tomar a vacina que é para a idade dela, né? Por exemplo, a pneumovinte, que é contra a pneumonia, e a meningite, que entrou para o calendário ainda em junho, vale para crianças menores de 5 anos. Outro detalhe, como eu falei no começo, a vacinação para o sarampo continua valendo para quase todo mundo lá em São Paulo, quase todo mundo, porque são pessoas acima de 6 meses de vida e abaixo dos 59 anos de idade. São
1: Certo.
0: Paulo, Guarulhos e São Bernardo do Campo, onde teve aí aumento de casos. Dia D, então, de vacinação nesse sábado, para tomar. É só ir no postinho. E aí, como é que a gente sabe que horas abre o postinho, né? Você entra ali no site da Secretaria de Saúde ou da Prefeitura, do governo, porque cada localidade tem um horário diferente, né? Tem postinho que vai abrir às 8, às 9 ou às 10, então já fica de olho. Não esquece o cartão de vacinação, já vai
1: Claro.
0: cedinho, atualiza ali o cardápio de vacinas e curte o sábado tranquilão.
1: Para todas as idades, então, programa de família amanhã é ir no posto de vacinação, posto de saúde, né,
0: É
1: Priscila?
0: isso mesmo, tomar uma picadinha e depois curtir o sábado.
1: Curtir o sábado com bastante prevenção às doenças todas. Muito obrigado
0: Até
1: pelas
0: mais,
1: informações.
0: gente, já volto.
1: Priscila Mazenotti daqui a pouco volta com a gente. Meio-dia e 9, seguimos com esse assunto aqui, porque a Priscila deu o recado. Atenção para não perder a data, então, amanhã é o dia D da multivacinação. E, inclusive, com esse assunto, a gente aciona a nossa Rede Nacional de Comunicação Pública, porque na Bahia, mais de 3 mil salas de vacinação. E na capital, três shoppings estarão abertos amanhã para atender o público nesse dia especial da campanha. Vamos aos detalhes com o repórter Josi Braga, da Rádio Educadora FM de Salvador.
2: Neste sábado, postos de saúde de todos os 417 municípios baianos estarão de portas abertas para o dia D da campanha nacional de multivacinação. A mobilização tem como público-alvo prioritário crianças e adolescentes menores de 15 anos. A ação busca resgatar as altas coberturas vacinais no estado e evitar o reaparecimento de doenças graves que já haviam sido eliminadas ou controladas. Segundo a coordenadora do Programa Estadual de Imunização, Vânia Rebouças, o objetivo central é checar a caderneta e ampliar as doses em atraso nas vacinas que compõem o calendário nacional pelo SUS.
3: São múltiplas vacinas que estarão sendo ofertadas aí na nossa rede pública de saúde para diferentes faixas etárias. O foco da campanha é exatamente a atualização da caderneta de vacinação das crianças e adolescentes. Mas na oportunidade, a gente também faz a chamada para que os adultos também possam comparecer aí para atualizar a sua caderneta de vacinação, com ênfase principalmente no componente sarampo, né? Diante aí de surto de sarampo já em outro estado aqui do nosso país. Nosso calendário é um dos mais completos do mundo, né? E nessa oportunidade da multivacinação, a gente faz essa chamada para que os pais, os responsáveis, possam comparecer num desses postos de saúde, numa das nossas unidades, para garantir essa proteção. A vacina, com certeza, depois da água potável, é a segunda melhor e mais eficaz medida de proteção.
2: Na capital baiana, durante o dia D, além do atendimento nas unidades básicas de saúde, três shoppings terão pontos de vacinação com horários e públicos específicos. Da Rádio Educadora de Salvador, Josi Braga.
1: A gente fala agora daquele momento em que você compra o carro de alguém ou vende seu carro para outra pessoa, porque a transferência de veículos entre pessoas físicas vai poder ser realizada por meio digital em todas as etapas até o mês de novembro em todo o país. Isso está numa resolução do Contran que estabelece regras, então, para essa operação digital de compra e venda e prevê ainda a integração dos procedimentos ao Renavam. Gabriel Brum está aqui no estúdio de volta e tem aí os detalhes sobre essa novidade. Gabriel, com você.
4: É isso mesmo, Dani. A transferência eletrônica de veículos entre pessoas físicas deve ser liberada em todo o país até novembro, de acordo com uma nova resolução do Contran, que é o Conselho Nacional de Trânsito, que deu aí 90 dias para os Detrans, que são os órgãos estaduais, se adaptarem para esse novo sistema. Então, todo o processo poderá ser feito pelo aplicativo CNH do Brasil. Ali, comprador e vendedor vão poder registrar a negociação, assinar a transferência, fazer o pagamento e concluir a mudança de propriedade. Só a vistoria que vai continuar.

0: continuar presencial. Então, essa norma cria três modalidades de transferência. Uma é a convencional, que a gente está acostumado, que tem uma ou mais fases do processo com atendimento presencial, entrega física de documentos, entre outros. A segunda é a eletrônica, e que aí sim, o processo todo acontece no sistema digitalizado, com processamento de dados eletrônicos, assinaturas digitais, por exemplo. E por último, a transferência eletrônica custodiada. Essa também é toda no sistema digital, mas tem um mecanismo que mantém em custódia o valor da negociação. Aí o dinheiro só é liberado quando a transação for concluída, o que garante segurança aos envolvidos nessa venda. De acordo com a resolução do CONTRAN, a Secretaria Nacional de Trânsito vai monitorar essa adaptação dos DETRANs nesses 3 meses e pode prorrogar o prazo caso haja algum risco de paralisação nos serviços, Daniel.
1: Perfeito, vai ficando cada vez mais cômodo então, né? Para quem quer comprar e vender carro, não precisa sair
0: Mais
1: de
0: fácil, mais
1: casa.
0: prático e mais seguro, né?
1: Com certeza, Gabriel. Muito obrigado pelas informações aqui no estúdio ao vivo com a gente. Meio-dia e 14 agora é hora certa em Brasília. Fique ligado, você vai ouvir ainda hoje.
2: Imigrantes ilegais deportados dos Estados Unidos estão indo para países diferentes dos locais de origem.
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1: Mas antes a gente fala de tempo, porque após a frente fria que derrubou as temperaturas no sul do país, a massa de ar seco e frio pode provocar geadas nos estados do sul e também ventos fortes no litoral do sudeste, viu? É para o sudeste que nós vamos agora, para o Rio de Janeiro, onde está Paloma Ferraz na linha com a gente, com mais detalhes sobre o tempo para amanhã. Tá chegando o fim de semana, Paloma. Boa tarde para você.
4: Oi, Daniel. Boa tarde. Começando aqui pela região sudeste, a previsão é de muitas nuvens no Espírito Santo, com chance de chuvas isoladas. O dia começa com nevoeiro no litoral de São Paulo e com muita possibilidade de geada no sul de Minas Gerais e regiões da Serra de São Paulo. Estamos com alerta laranja de perigo para vendaval no litoral norte de São Paulo e em todo o litoral do Rio de Janeiro. Na região sul, muitas nuvens com chuvas isoladas em quase todo o Rio Grande do Sul. Já em Santa Catarina e no sul do Paraná, céu com muitas nuvens. À tarde e à noite, a massa de ar frio e seco deixa o tempo ensolarado. Há possibilidade de geada em grande parte do Rio Grande do Sul, Santa Catarina e no centro-sul do Paraná. Amanhã, pela manhã, pode haver nevoeiro no leste do Paraná e Santa Catarina. Na região norte, a instabilidade aumenta agora à tarde, podendo ocorrer chuva e trovoadas no Pará, Rondônia e no Amapá. O INMET alerta para perigo de baixa umidade do ar no sul do Pará e no centro-sul de Tocantins. No Nordeste, principalmente no interior, o dia será de sol e poucas nuvens. O alerta de baixa umidade do ar do INMET vai para algumas áreas do Piauí, Bahia e Maranhão. E no litoral sul da Bahia, há aviso amarelo de perigo potencial para vendaval. E aí, na região centro-oeste, pancadas de chuva e trovoadas isoladas no Mato Grosso do Sul e Goiás. Nos demais estados, céu com poucas nuvens, baixa umidade do ar em toda a região, tendência que segue para o fim de semana, incluindo capital Brasília. Volto com você, Daniel.
1: Previsão do tempo completinha. Paloma, muito obrigado pelas suas informações. Bom trabalho aí no Rio de Janeiro. E a gente segue falando de tempo e clima aqui no Repórter Nacional, porque o Brasil já começou a enfrentar temperaturas muito altas em algumas regiões, apesar desse frio lá na região sul, né? Para os especialistas, esse fenômeno aqui e no restante do mundo, esse calor já é sinal do Super El Niño. A Priscila Mazenotti está aqui no estúdio de volta com a gente com mais informações. Priscila, com você.
5: Oi, Dani, boa tarde mais uma vez. O Super El
1: Tarde.
5: Niño, e isso tudo tem a ver com a temperatura da Terra e quem controla essa temperatura, né, que é o
1: Certo.
5: oceano. Eu conversei agora há pouquinho com o diretor de pesquisa e inovação do Instituto Nacional de Pesquisas Oceânicas, o Andrei Polejac, e ele deu um panorama para a gente.
6: O monitoramento dos El Niños é feito olhando a temperatura da água no Pacífico Sul, ali na frente da Costa Rica, etc. E aparentemente esse ano ele tem aumentado muito a temperatura, num nível que ele pode chegar super forte, que é o maior nível que a gente já tem. E algo semelhante a isso não acontece há muitos anos. Então as consequências que a gente já teve no passado recente é de muita seca na região norte, enxurradas e com potencial de inundação na região sul, mas ainda não podemos determinar o que que de fato vai acontecer.
5: Pois é, a previsão inicial é de que esse fenômeno dure até o outono, né? Mas ainda não se pode cravar se o cenário futuro é de pior.

0: piora, ou se os fenômenos extremos serão mais frequentes, como o próprio Andrei Polejak falou para a gente. A previsão, segundo especialistas, é que esse fenômeno dure até o outono, como o professor Ricardo Camargo, do Instituto de Astronomia, Geofísica e Ciências Atmosféricas da USP, que é a Universidade de São Paulo, explicou mais cedo, né? Não dá ainda para pensar em melhora.
1: Se a gente der uma de roteirista e olhar os capítulos anteriores do que nós já experimentamos, né? Desde a era satelital dos anos 80, que os fenômenos El Niño estão sendo bem monitorados, dá para imaginar que a situação que está por vir não deve ser melhor ou menos grave do que todas as que nós já enfrentamos.
0: Ô, Dani, uma curiosidade que esse professor explicou para a gente agora há pouco é que essa expressão super El Niño, tecnicamente, ela não existe, sabia?
2: Ah, é, Priscila?
0: Pois é, que é uma terminologia que tem sido usada por conta justamente do calor, dessa regulação de temperatura. O fato é que os impactos do super El Niño estão em discussão no mundo todo, aqui no Brasil, inclusive. A ANEEL, que é a Agência Nacional de Energia Elétrica, discute formas de fortalecer o sistema elétrico com a possibilidade de antecipação de estoque de combustível lá na região norte, Dani.
2: Então, Super El Niño não é um nome técnico, é mais uma denominação informal aí pela força
0: Ele até brincou,
2: do
0: falou, não
2: fenômeno.
0: é que vai ser assim um Godzilla chegando e causando aquele caos, né? Mas como de fato, desde os anos 80 a gente tem visto aí um fenômeno climático mais extremo agora, o cenário não é de melhora e por isso tem sido chamado de Super El Niño.
2: Tá certo. Vamos ficar atentos aí para não deixar que ele afete tanto a nossa vida e esperar que não afete tanto, né, Priscila?
0: Cuidar do nosso planeta também faz bem, né?
2: Com certeza. Obrigado pelas informações. Meio-dia e 20 agora. E nos Estados Unidos, os imigrantes ilegais deportados foram levados para países diferentes dos locais de origem, viu? O repórter Gabriel Corrêa tem mais informações sobre essa história para a gente, ao vivo, sobre esses voos, então, que levam os imigrantes para locais diversos. Gabriel, boa tarde para você.
3: Olá, Daniel. Boa tarde para você, boa tarde para os ouvintes. Daniel, como exemplo, olha só, o primeiro voo para a Libéria, o país que fica na costa africana, levou 20 pessoas e ele começou a ser encaminhado, eles começaram a ser encaminhados para a Libéria desde ontem. Serão transferidos, os migrantes sem documentos transferidos não são considerados criminosos e não estão sendo processados nos Estados Unidos. E eles poderão solicitar, então, asilo ao país africano. Só para esclarecer, a Libéria foi a primeira nação negra independente do continente africano e foi fundada a partir de um projeto para receber os ex-escravizados dos Estados Unidos no século XIX. O país, então, tem a tradição de acolher perseguidos, vítimas de guerra e conflitos. E nesse acordo firmado agora com o governo norte-americano, a Libéria prevê receber 1.200 pessoas, entre elas venezuelanos e cubanos, no período de um ano. De acordo com a agência Reuters, esse é o mais recente de vários acordos que o governo Donald Trump já está fazendo para remover os imigrantes. Os Estados Unidos também fecharam acordos com a República Democrática do Congo, a República Centro-Africana, Guiné Equatorial, Camarões, Gana e Serra Leoa. Na América Latina, a Guatemala, por exemplo, já recebeu mais de 2.300 mexicanos apenas neste ano. Outros 200 mexicanos já foram enviados para Honduras, ainda segundo a agência Reuters. E Daniel, lembrando que o Brasil também continua recebendo imigrantes sem documentação, como tem acontecido nos últimos meses. O último voo com brasileiros repatriados chegou ao Aeroporto Internacional de Belo Horizonte, em Confins, Minas Gerais, na madrugada de ontem. Daniel, eu volto contigo.
2: Tá certo, Gabriel. Muito obrigado por essas informações. Meio-dia 22, a gente segue com o assunto internacional. Agora na Argentina, que enfrenta essa semana uma série de protestos contra bancos e carteiras virtuais, com milhares de argentinos contra o endividamento da população. Olha, 95% da população da Argentina está endividada, viu? Vamos com informações do correspondente da Rádio França Internacional lá em Buenos Aires, Márcio Rezende.
4: Nos últimos 20 meses, a inadimplência no sistema financeiro tem crescido de forma acelerada e assustadora, a ponto de, nesta semana, ganhar forma de protestos populares. O problema afeta quase 21 milhões de argentinos, equivalentes a 95% da população economicamente ativa. Destes, 6 milhões estão inadimplentes, equivalentes a 30%. Os empréstimos foram para gastos básicos, como comprar comida, pagar luz, gás,

0: gás e água são montantes relativamente baixos, mas que se tornaram impagáveis devido a uma combinação explosiva de redução do salário, perda do emprego, aumento do custo de vida e taxas de juros estratosféricas. O governo se mostra insensível ao problema que o próprio presidente Javier Milei gerou ao liberar as taxas de juros que passaram a não ter teto.
1: Esse foi Márcio Rezende, de Buenos Aires, da Rádio França Internacional.
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1: É sexta-feira, com vários candidatos aí à presidência da República, com agendas em Minas Gerais e também em São Paulo, foco aí no Sudeste, portanto. E a Priscila Mazenotti está de volta aqui no Repórter Nacional com os detalhes da agenda presidencial, Priscila.
3: Agora a gente fala de campanha, né, Dani?
1: Agora sim.
3: Então, vamos fazer aí um panorama como é que está o dia dos nossos candidatos, né? Grande parte deles, como você falou, vai estar em Minas Gerais. Aí a gente fala do Lula do PT, que participa hoje à noite em Belo Horizonte de um ato de campanha, né? Tem também a Samara Martins, Unidade Popular, que participa de ato ali no centro da cidade, se reúne com jovens, faz uma caminhada. O Hertz Dias, do PSTU, vai estar ali perto, vai estar na cidade de Congonhas, reunido com os sindicatos, dando entrevistas. Aí agora a gente vai para São Paulo. Augusto Cury, do Avante, participa de seminário com evangélicos. Romeu Zema, do Novo, passou ali pela 25 de março, conversando com os comerciantes, pessoal que estava por lá. Wilson Grassi, do Democrata, se reuniu com a equipe de campanha. Aí no interior do estado, em Araçatuba, Ronaldo Caiado, do PSD, com empresários do agro. E aí no Rio de Janeiro a gente tem o Flávio Bolsonaro do PL em Nova Iguaçu e em Duque de Caxias. E por fim os outros candidatos, Clariana Barão do DC, Edmilson Costa do PCB, Renan Santos do Missão e Rui Pimenta do PCO, por enquanto sem agenda para o dia de hoje, assim como Pablo Marçal, né, Daniel, do PRTB, que ontem inclusive foi proibido pelo TSE de fazer campanha no rádio, na TV, de participar de debates, de acessar o fundo partidário, isso tudo porque ele está inelegível até 2032, Dani.
1: Tá certo, campanha nas ruas já está pegando fogo, daqui a pouco começa nas emissoras, né, Priscila, quando é que começa o horário eleitoral, hein?
3: Na sexta-feira da semana que vem, dia 28, serão dois blocos no rádio, de segunda a sábado, das 7 às 7h25 da manhã, e do meio-dia ao meio-dia 25, e na TV de 1 da tarde ao 1h25 e das 8h30 às 8h55. O tempo de cada candidato já foi definido, né? Aquele tempo que é calculado com base na representatividade do partido na Câmara dos Deputados. A coligação Brasil Pronto para Mais do candidato Lula do PT vai ter 5 minutos e 31 segundos. Em segundo lugar ficou o PL com Flávio Bolsonaro, que vai ter 4 minutos e 20. Ronaldo Caiado, do PSD, com 2 minutos e 2 segundos. E Augusto Cury, do Avante, com 35 segundos. Os outros candidatos não vão ter direito ao horário eleitoral gratuito de rádio e TV porque não atingiram a cláusula de desempenho. Como é que vai ser aí esse primeiro dia, né? Como é que vai ser essa ordem de exibição? Uhum. Foi feito um sorteio ontem no TSE. O Avante venceu esse sorteio, saiu em primeiro lugar, então ele vai ser o primeiro que vai abrir aí esse programa na estreia, sexta-feira, dia 28. Depois vem Caiado, Flávio Bolsonaro e Lula, e a partir daí vai acontecendo um rodízio entre eles, de forma que sempre um começa e termina alternando ali. Perfeito. Horário eleitoral, a gente lembra que vai até o dia 1º de outubro, 3 dias antes das eleições.
1: Tá certo, daqui a pouquinho começa então nas rádios e na televisão,
3: daqui
1: Priscila.
3: Daqui uma semaninha para alegria ou tristeza, tem gente que gosta, tem gente que não gosta, que acompanha, não acompanha, mas é importante ter para todo mundo conhecer aí as propostas de cada um.
1: De toda forma, é uma tradição que a gente tem nesses anos eleitorais,
3: isso.
1: Priscila, obrigado
3: até
1: pelas
3: mais,
1: informações.
3: Gente, valeu.
1: E a gente fala agora do maior evento do cinema brasileiro, o Festival de Gramado, que entra na reta final. E a programação de hoje e amanhã, sexta e sábado, finaliza as mostras competitivas e entrega troféus aos vencedores. Quem vai ganhar o Kikito, hein? Gabriel Corrêa está de volta com a gente com mais informações sobre o Festival de Gramado. Gabriel?
4: Exatamente, Daniel. Daniel, hoje as atividades começam com os debates no Hotel Serra Azul, né, com as equipes do longa-metragem Nosso Segredo, de curtas-metragens, além do documentário sobre o músico Gonzaguinha, da Maior Liberdade. Na mostra competitiva de longas gaúchos, ocorre a exibição de Filhas da Lua, de Tatiana Sager, às 14h, daqui a pouco. E também hoje a atriz Maria Fernanda Cândido, que recebeu ontem o troféu Kikito de Cristal, participa de uma coletiva de imprensa. E com o filme de encerramento encerramento desta edição número 54 do Festival de Gramado, será exibido fora da competição La Perra, dirigido por Dominga Sotomayor, com o ator Celton Mello no elenco. Essa coprodução internacional conta a relação entre uma mulher e uma cachorra em uma ilha remota. E a partir das 8 horas da noite acontece a premiação de longas metragens gaúchos e da mostra competitiva de curtas brasileiros. E amanhã, sábado, último dia do festival, finalmente, a solenidade oficial de premiação ocorre a partir das 8 horas da noite também, com a entrega dos troféus Kikito nas categorias principais de longas metragens brasileiros e longas metragens documentais. Daniel, volto contigo.
1: Perfeito, Gabriel, muito obrigado pelas informações sobre o Festival de Cinema de Gramado.
2: Esportes.
1: Vamos às competições sul-americanas, começando com a Libertadores. 4 brasileiros estão nas quartas de final, viu? Ontem o Corinthians venceu o Rosário Central por 1-0 e garantiu vaga. Já o Mirassol empatou sem gols com a LDU no Equador, mas foi eliminado nos pênaltis por 5-4. E aí, seguem na disputa Corinthians, Flamengo, Palmeiras e Fluminense na Libertadores. E na Copa Sul-Americana, mais 2 classificações brasileiras ontem. O Vasco goleou o Olímpia por 4-1. No Paraguai, e o Santos empatou sem gols com o Macará no Equador, resultado suficiente para avançar. Já o Botafogo venceu o Cienciano por 1-0, mas não conseguiu reverter a goleada do jogo de ida e está eliminado, portanto. Meio-dia e 29, a hora certa em Brasília. O Repórter Nacional fica por aqui com trabalhos técnicos de Thiago Coelho. E você confira lá as nossas reportagens todas no site da Rádio Agência. E nos siga no Instagram, @RadioNacionalNoticias. Uma ótima tarde e um excelente fim de semana para você. Tchau!
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1: Olá, ouvinte Arte Clube. Na próxima hora, nosso assunto é arte e cultura. Hoje, no Arte Clube, a gente bate um papo com o escritor, professor da UFRJ e ensaísta carioca Felipe Charbel sobre o livro Lacunas, sobre amar os livros que não lemos, que traz 6 ensaios sobre literatura e vida.
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1: No quadro Nova MPB de hoje, a gente destaca 2 nomes da cena mineira que apostam na força da palavra e da canção. Luísa Carmo, também conhecida como Luca, e Nina Charnison lançam um EP inspirado no clássico livro 20 Poemas de Amor e Uma Canção Desesperada, do poeta chileno Pablo Neruda. Um dos destaques é a faixa Ai Menina, que traz versos inspirados na obra e também a participação especial da avó da Luísa nos vocais. E em seguida, a gente vai ouvir o Marcelo Tofani, cantor e compositor. Ele foi um dos fundadores do grupo Rosa Neon, de onde Marina Sena começou a carreira e teve indicação ao Prêmio Multishow. Em carreira solo, ele lançou álbuns e singles ao lado de nomes como a Marina Sena e o Djonga.

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0: E na coluna Nova MPB aqui no Arte Clube, você ouviu Marcelo Tofani, Paixão ou Vaidade? E ainda Luísa Carmo e Nina Charnison, Ai Menina.
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0: Você já se lamentou por ainda não ter livro, determinado livro que você ainda tem muita vontade? Para o escritor, professor de teoria da história da UFRJ e ensaísta carioca Felipe Charbel, o leitor não é formado apenas pelos livros que leu, ele também é feito de espaços vazios. E a partir dessa ideia, ele escreveu Lacunas, sobre amar os livros que não lemos, com 6 ensaios sobre literatura e vida. Vamos bater um papo com o Felipe, que conta como nasceu essa ideia de falar também dos livros que não lemos e como é a relação que as pessoas têm com eles.
2: A ideia de falar dos livros que não lemos surgiu de um certo sentimento de embaraço, de vergonha, que eu sempre noto em mim mesmo, em todo mundo, quando precisa assumir que não fez uma certa leitura, né? Porque, em alguma medida, a nossa ideia da formação literária ela é muito constituída em cima dos acréscimos, né? Da soma, da ideia de que nós vamos acumulando leituras. Quando, na verdade, isso é uma visão que nem sempre corresponde ao que acontece de fato, porque essas leituras, muitas vezes, que a gente faz, elas se perdem, né? no esquecimento, e é normal que a gente acabe retendo muito pouco. Então, foi aí que eu pensei em escrever sobre a leitura, mas de um viés que é o do apego que a gente vai construindo em torno de livros que orbitam o nosso desejo como leitores. Leituras que a gente quer fazer um dia, que a gente espera as condições propícias para fazer,

0: que o fato, só o próprio fato da gente deixar para depois já significa muito, né? É um gesto de uma relação com os livros, que é uma relação baseada no amor pelos livros. Então, foi daí que surgiu a ideia de escrever sobre as não leituras, mas as leituras que a gente não fez, porque de algum modo elas nos cativam, né? E aí, por esse motivo, a gente acaba cultivando essas lacunas.
1: Para o escritor Felipe Charbel, o tempo e a atenção consumidos pelas redes sociais podem ter a ver com o fato de não conseguirmos ler tudo o que queremos. Mas, por outro lado, elas também têm um papel de estímulo à leitura.
0: Eu vejo dois caminhos, né, que são caminhos que a princípio parecem contraditórios, mas que na verdade não são. É claro que existe hoje muito tempo de tela, muito tempo nas redes sociais e muita dispersão nas leituras, né? A gente vê um momento de valorização de livros mais curtos em relação a livros longos, a calhamaços. Tudo isso é evidente e acho que é um traço do mundo atual e vai continuar sendo assim. Não vejo como reverter. Nunca, né, tantos livros foram publicados. Cada feira literária, cada visita a uma livraria, esse sentimento de que tem mais livro do que a gente pode dar conta, ele é uma coisa que para mim fica muito claro. Por outro lado, essa velocidade própria das redes tem servido como um incentivo à leitura. Então eu vejo muita gente lendo, muita gente fazendo páginas, né, no Instagram, em outras redes sociais, gravando vídeos, muitos clubes de leitura. Então isso é muito bom, por outro lado. Quer dizer, é uma relação ambígua. Numa certa medida, a atenção fica prejudicada diante dessa aceleração do mundo. Mas, por outro lado, essa aceleração também acaba servindo de combustível para o interesse da leitura. Então, eu vejo esses dois lados. Eu não vejo só a coisa pelo viés negativo, de uma crise da leitura, não.
1: No livro anterior do Felipe Charbel, chamado Janelas Irreais, de 2018, ele utiliza o ensaio para explorar a relação entre literatura e cotidiano. Agora, em Lacunas, ele fala de amar os livros que não lemos. Os dois têm em comum o tema da investigação da própria vida através da literatura. O trabalho do Charbel é reconhecido pela crítica por transitar com naturalidade entre o ensaio, a memória, o diário e a reflexão teórica. E ele conta o que mais o atrai nesse gênero de ensaio.
0: O gênero ensaio é um gênero ao mesmo tempo muito antigo e moderno, né? Ele é um gênero que remete à antiguidade, que ele é consolidado da maneira que a gente conhece no século XVI, e ele segue sendo muito atual, porque ele está sempre se renovando. É uma forma em que o autor, ao mesmo tempo, está presente, narrando a sua vida, contando a sua própria história e refletindo o tempo todo. Então, principalmente o que me atrai no ensaio são duas coisas. A primeira delas é de fazer de si mesmo um laboratório para conhecer o outro e conhecer o mundo. Porque a escrita do ensaio, ela nunca é uma escrita em si mesmada, na medida que o ensaio é sempre uma análise de algum fenômeno. E nesses seis ensaios, né, do livro Lacunas, eu procuro, de algum modo, fazer das minhas experiências a base para compreender alguns fenômenos que são fenômenos que dizem respeito à leitura e à relação entre literatura e vida. Então, foram essas as ideias que me motivaram a escrever esses ensaios. E um segundo aspecto que me atrai no ensaio é a liberdade, né? A liberdade que o ensaio propicia para a experimentação. É algo que é uma espécie de marca, né, de valorização do experimento, da experiência com a narração e com o pensamento, que me atrai muito nesse gênero.
1: Obrigado ao professor, escritor e ensaísta carioca Felipe Charbel pelo papo aqui no Arte Clube. O livro Lacunas, sobre amar os livros que não lemos, é um lançamento da editora Relicário.
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0: E no nosso quadro 3 em 1, ouvimos aí o clássico de Lulu Santos e Nelson Motta, Como Uma Onda, lançada pelo Lulu e pelo Nelson em 1983 no álbum O Ritmo do Momento. E ouvimos também nas versões do Patofu e da Leila Pinheiro.
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0: O encontro inesperado entre um homem solitário e um cachorro vira-latas transforma completamente duas vidas. É Vida de Cão, novo texto do premiado dramaturgo Ivan Fernandes, que faz temporada no Teatro Café Pequeno, com texto e direção de Ivan Fernandes e interpretações de Fivo Maia.

0: e Cláudio Amado, e o Cláudio faz o convite.
1: Olá, ouvintes do Arte Clube. Aqui é Cláudio Amado falando e eu quero convidar a todos para assistir o espetáculo Vida de Cão, uma história engraçada e comovente entre um cachorro e o seu dono. Com texto e direção de Ivan Fernandes e no elenco Cláudio Amado e Pivo Maia. Estreia dia 11 de agosto no Teatro Café Pequeno, no Leblon, sempre às terças e quartas, às 20 horas. Curta temporada, somente até 26 de agosto. Esperamos vocês.
0: E o grupo Carmim, do Rio Grande do Norte, apresenta no Teatro Firjan Sese, no centro do Rio, o espetáculo inédito Gente de Classe. Com direção de Quitéria Kelly, a peça usa humor ácido para retratar um Brasil de 2040, marcado por desigualdades, vigilância e conflitos sociais. A montagem acompanha uma família que vive em um condomínio de luxo e reflete sobre a classe média, o conservadorismo e poder. A temporada segue até 23 de agosto, de quinta a domingo, e a diretora Quitéria Kelly conta mais.
2: Oi, Jansen e ouvintes do Arte Clube. Aqui é Quitéria Kelly. Eu sou atriz do grupo Carmim de Teatro, um grupo que já é bem conhecidinho dos palcos cariocas. A gente já passou aqui com espetáculos como Jaci e A Invenção do Nordeste, um espetáculo muito premiado aqui no Rio. E agora a gente está trazendo o nosso novo espetáculo chamado Gente de Classe. Um espetáculo que fala um pouco sobre a origem da classe média no Brasil. A gente bebe de obras do sociólogo potiguar chamado Jessé Souza, que escreveu A Elite do Atraso, Classe Média no Espelho. A gente bebe um pouco dessa pesquisa dele e conta de forma satírica, de forma cômica, como surgiu a classe média no Brasil. A gente projeta isso para 2040, então é uma brincadeira de um futuro bem próximo. Vem rir com a gente, vem se divertir. A gente está aqui no Teatro Firjan, no centro da cidade, de 23 de julho a 23 de agosto, de quinta a domingo. Lembrando, quintas e sextas a gente começa o espetáculo às 19 horas e sábados e domingos às 17 horas. Tá? Ingresso, ó, tá baratinho, R$40 inteira, 20 e meia. Então não tem desculpa, gente. Vem ver esse espetáculo e se divertir com a gente. Beijão para todo mundo!
0: Valeu! E o espetáculo A Pequena Prisão, adaptação teatral inédita da obra homônima de Igor Mendes, faz temporada no Teatro Poeira, na Sala Poeirinha, com direção de Fernando Ceilão, dramaturgia da Daniela Pereira de Carvalho e atuação de Vino Fragoso. A temporada vai até 30 de agosto, de quinta a sábado, às 8 da noite, domingos às 7. Baseado em uma história real, o espetáculo parte da prisão arbitrária do professor Igor Mendes, após os protestos que marcaram o Brasil a partir de 2013. E o Vino Fragoso faz o convite.
3: E aí, ouvinte do Arte Clube, tudo bem? Aqui é o Vino Fragoso. Eu quero convidar vocês para o meu novo espetáculo, o monólogo A Pequena Prisão, que conta a história real de um cara que foi preso, que ele narra tudo o que ele viu e viveu em Bangu e outros presídios do Rio. Nessa peça, eu faço mais de 30 personagens em um balé com grades. A gente está em cartaz no Teatro Poeira, na Sala Poeirinha, de quinta a sábado às 20 horas e domingo às 19 horas.
0: Celebrando seus 15 anos, o grupo Liquidificador, de Brasília, está em cartaz com o espetáculo inédito Frankenstein de Mary Shelley, até o dia 30 de agosto, no Teatro 3 do CCBB do Rio. A peça apresenta o conhecido romance do século XIX, atravessado por debates sobre tecnologia, inteligência artificial e também sobre aquilo que nos torna humanos.
4: Oi, Jansen e ouvintes do Arte Clube! Aqui é Fernanda Alpino, do Grupo Liquidificador, e eu queria convidar você e todos os ouvintes para assistirem o espetáculo Frankenstein de Mary Shelley. Nesse espetáculo, a autora inglesa Mary Shelley viaja no tempo com a missão urgente de combater uma seita, o prometeísmo, a tal jogada de marketing, a inteligência artificial. Para isso, ela vai apresentar ao público seu projeto Frankenstein e dar vida à sua criatura mais famosa. O espetáculo está em cartaz aqui no Rio, no CCBB, e as sessões são de quinta a sábado, às 19 horas e domingo às 18 horas. Os ingressos estão à venda na bilheteria do CCBB, presencial e virtualmente. A gente aguarda todos vocês.
0: E o espetáculo Quero Ser Elke Maravilha estreia no Teatro Cândido Mendes, em Ipanema, com uma grande homenagem a essa artista tão querida pelo público brasileiro. O ator Igor Castilho faz o convite.
5: Olá, ouvintes do Arte Clube, aqui quem fala é o Igor Castilho e eu tô passando para convidar vocês para assistirem o espetáculo Quero Ser Elke Maravilha, uma história inspirada na vida dessa artista tão querida que agora em agosto faz 10 anos que nos deixou. A temporada acontece de 14 a 30 de agosto, de sexta a domingo, sempre às 20 horas, no Teatro Cândido Mendes, em Ipanema. Os ingressos já estão disponíveis no Simpla e mais informações você encontra no nosso Instagram, @elquemaravilhateatro.
0: Fechando as dicas de hoje, está em cartaz no Ecovila ReHap, o musical infantil Ritinha Rock'n'Roll, Rita Lee para Crianças. É o oitavo espetáculo do projeto Grandes Músicos para Pequenos, que apresenta o legado de Rita Lee para as novas gerações, em uma trama sobre liberdade e a importância de lutar pelos nossos sonhos. A atriz Julia Gorman faz o convite.
6: Oi, Jansen. Olá, ouvintes do Arte Clube. O meu nome é Julia Gorman, eu sou atriz. E eu tô aqui para convidar vocês para assistirem ao musical infantil Ritinha Rock'n'Roll, Rita Lee para Crianças, que está de volta ao Ecovila ReHap, no Jardim Botânico, a partir do dia 8 de agosto. O texto é do Pedro Henrique Lopes, a direção do Diego Moraes, e essa peça é a oitava do projeto Grandes Músicos para Pequenos, que celebra os grandes artistas da MPB. Eu interpreto a personagem Ritinha nesse espetáculo, que fala de sonhos, de liberdade e faz uma grande homenagem à nossa maravilhosa Rita Lee. A trilha sonora tem pérolas como Lança Perfume, Chega Mais, Jardim da Babilônia, Ovelha Negra, entre muitas outras. É um programa maravilhoso para toda a família. Então a gente espera vocês lá. Eu sou suspeita, mas eu sou apaixonada por essa peça. Então eu queria muito que todo mundo viesse aqui assistir a gente, viu? Um beijo e até já já!
0: E esse foi o nosso Arte Clube de hoje, com apresentação e edição Jansen Campos, produção do David Isidoro e trabalhos técnicos do Eduardo Monteiro. Muito obrigado pela sua companhia e eu te deixo com Lued Luna, Bananeira.

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5: Uma hora e um minuto. Olá, bom dia para você. Estamos começando mais um Revista Rio aqui pela sua Rádio Nacional do Rio de Janeiro. Hoje comigo, Cíntia Cruz, e aqui na Operação Rafael Espíndola. A gente vai junto até às 15h com aquele compromisso que você já conhece. Muita música e informação. Lembrando que você pode nos ouvir, né, pelo velho bom radinho, AM 1130, FM 87.1, baixando no seu celular o aplicativo das rádios EBC e ainda pela internet no www.radionacional.ebc.com.br. Hoje, sexta-feira, 21 de agosto de 2026. E a gente começa aqui com os destaques do programa de hoje.
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5: A gente começa com um aviso de ventos fortes para hoje aqui no Rio de Janeiro. O alerta foi emitido pela Prefeitura do Rio e a gente vai falar um pouco mais sobre o panorama neste momento. E a pausa para o almoço ganha uma trilha sonora diferente durante o mês de setembro no centro do Rio. A mostra Curta no Almoço chega à 13ª edição com sessões gratuitas de curtas-metragens na Caixa Cultural, reunindo produções de diferentes regiões do país e histórias que mostram a diversidade do cinema brasileiro. E a gente traz também as quartas de final, a próxima fase, né? Sul-Americana e Libertadores com times cariocas aí nesta próxima fase. E também a gente traz a rodada do Brasileirão neste final de semana. Tudo isso e muito mais aqui no Revista Rio. Uma hora e três minutos e a gente começa falando do tempo na cidade do Rio de Janeiro. O município entrou em estágio 2 desde 18h de ontem. Dia 20, o Centro de Operações e Resiliência da Prefeitura do Rio, CORRIO, nem sabia que tinha esse resiliência, gente, informa que o município entrou em estágio 2 devido à previsão de intensificação dos ventos na cidade a partir da manhã de hoje. De acordo com o Sistema Alerta Rio, o tempo na sexta-feira está sendo influenciado pela aproximação e posterior passagem de uma frente fria continental. Os ventos estarão fortes, de 52 a 76 km por hora, com rajadas de intensidade muito forte, acima aí de 76, podendo chegar a 90 km por hora, a partir ainda agora desse finalzinho da manhã, início da tarde, né? Ao longo do dia, o céu estará parcialmente nublado, passando a nublado no período da tarde, e há previsão de chuva fraca isolada a partir da tarde de hoje. O estágio 2 É o segundo nível em uma escala de 5 e significa que há riscos de ocorrências de alto impacto na cidade. Há possibilidade de nova mudança de estágio devido à chuva ou outros fatores. Por enquanto, não há informação aí de...

E grandes, né, grandes problemas aqui na cidade do Rio de Janeiro. As escolas não cancelaram as aulas. A gente eu vi entrevistas, né, do prefeito Cavalieri há pouco, que não cancelou aulas nesta manhã, mas à tarde, dependendo aí da situação, pode sim cancelar as aulas. E alguns avisos que a gente já traz aqui para você, ouvinte, o Instituto, deixa eu pegar aqui, sobre o ICMBio, que devido a esses alertas oficiais emitidos pela Defesa Civil do Rio, a orientação é para que as pessoas não vão, né, não ao Parque Nacional, principalmente o Parque Nacional da Tijuca, aqui dentro da cidade, e esperar um pouco a situação aí se normalizar. Uma das principais recomendações de segurança é evitar áreas abertas e transitar embaixo de árvores, que é o ambiente natural do parque, né, gente? Ele não está fechado, mas os alertas relativos às condições do tempo estão sendo acompanhados. E, se necessário, o parque será fechado. Então, a orientação é para que deixe para uma próxima situação, num próximo dia, uma próxima ocasião, para visitar lá o Parque Nacional. A outra também ação, devido a essa possibilidade de vento forte, é que a Secretaria Municipal de Ordem Pública determinou que praticantes de stand-up deixasse, stand-up paddle, né, deixasse o mar na praia de Copacabana na manhã de hoje. A medida foi adotada em conjunto com o Corpo de Bombeiros devido a riscos de ventos. As condições exigem atenção redobrada de quem frequenta áreas abertas, hein, gente? Orientação: evitar prática de esportes ao ar livre, especialmente no mar, fechar janelas, portas de armário, evitar, né, canalizações de ventos no interior da casa. Os aparelhos elétricos e registros de gás devem estar fechados, e dessa forma não há agravamento em caso de queda de árvores. Evitar deixar objetos que possam cair de locais altos, assim como vaso de plantas, né? A gente não sabe aí a intensidade do vento, isso é um perigo. Então, qualquer tipo de objeto que possa ser colocado num parapeito, numa janela que possa cair, evitar esse tipo de conduta. Manter as árvores do jardim ou do quintal sempre podadas, né, bem cuidadas, e ficar bem atento, porque

aquela preguiça que chegou na hora, então eu entrei no elevador, mas eu poderia muito bem ter ido de escada, né? Dependendo também de quanto de escada vocês têm que subir ou até com as condições físicas, né? Mas podendo, melhor evitar elevador, né? Usar sempre a escada e evitar mesmo locais aí que possa causar algum tipo de impacto, tá bom, gente? A gente vai continuar acompanhando aí a situação aqui na cidade. 1h09 e a gente começa a nossa programação musical. Aliás, programação musical aqui da nossa manhã, né? Não, ou melhor, do nosso Revista Rio. E a gente começa com Bruna Caram, Abrigo.

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0: A gente ouviu Nando Reis, Sei, música do Nando Reis. Antes, Linha do Equador, Rosa Passos, música do Djavan e Caetano Veloso. E abrindo o nosso bloco, Abrigo, Bruna Caram, a música é da própria Bruna. Vamos seguir aqui com mais informações. Vamos passar lá no nosso, na nossa pracinha para dar aquele abraço para todo mundo que está aí. O Célio de Nilópolis, né, dando um abraço aqui para Raquel. Glorinha está de férias, Célio. Aninha, será que era estagiária? Aninha já não está mais aqui, já tem um tempinho. E a todos da pracinha, aqui em Nilópolis, já venta bem forte. Um abraço. Está pedindo a música Meu Drama com o cantor Roberto Ribeiro. Vou tentar resgatar aqui essa música, porque não achei, tá, Célio? Se não der hoje, segunda-feira, Dylan toca aqui a música pra você. Léo de Campo Grande também já deu seu boa tarde, me chamando de chefa. A gente tem chefa nada, menino. Chefa é índio. Mas tá ótimo, dando aqui um abraço, boa tarde pro Rafa Espíndola, ouvintes do Revista Rio. Rafa tá mandando um abraço também. Agradecendo a semana juntos, dando beijos na bochecha do tio Gilson Perdigão, benção do Dindo Márcio Vanderlei. Abraços pro pessoal da minha panelinha, aqui onde eu moro, já começou a ventar forte. E ele está falando que acha que chegou antecipado Natal. Já estão piscando as luzes. É verdade, Léo. Um bom fim de semana a todos. Vamos juntos até as 15h. Conto com a sua companhia. Márcio Vanderlei. Oba, Cíntia Cruz na pracinha. Pois é, hoje estou aqui. Márcio, daqui a pouquinho vou ouvir seu áudio, tá? Pegar aqui o seu áudio de hoje. Obrigada aí pela mensagem. Leandro Silveira também já mandou aqui a mensagem dele. Vamos soltar do Leandro, então, de uma vez? Porque aí a gente já fala com os outros daqui a pouquinho. Vamos lá.
1: De Cíntia Cruz, boa tarde, ouvintes do Revista Rio. Estamos ligadinhos aqui em Niterói. Eu, Leandro e minha mãe Neuza. Olha, ventos moderados, agora com rajadas um pouco mais fortes aqui em Niterói, tá bom? Um abraço, bom final de semana.
0: Para você também, Leandro, que não vem aquele vendaval que a gente passou, né, há pouco tempo. Jorge também aqui, Jorge de São Gonçalo, deixando um abraço. Sextor, bom final de semana.

0: semana para vocês, para vocês e para os ouvintes, para todos nós aqui. E ele perguntando, sextou com vendaval, como é que está em São Gonçalo? Aqui eu não sei se estava lá fora, Rafa, você foi lá? No, tá, o Rafa falou que aqui no centro da cidade, que na pertinho da Lavradio, Inválidos, não está por enquanto, né? Não está ventando muito, não. Deixa eu ver aqui também, tem um recadinho da Maria de Lourdes, dando boa tarde para gente, um excelente fim de semana. A Maria de Lourdes agradecendo aqui o Dylan. Dylan hoje está com uma folguinha, amanhã ele está aqui de volta. É, agradecendo a semana, como o programa tem um alto índice de audiência. Lembrar ao ouvinte de manter a cidade limpa, principalmente, exatamente, com papéis de propaganda eleitoral. Começou, né, Maria de Lourdes? É um inferno a cidade com esses santinhos. A ventania está chegando e pode causar sérios problemas, como entupimento de bueiro, certamente, queda de pessoas idosas, principalmente os que têm deficiência visual, motor e outras. Muito boa lembrança, viu, Maria de Lourdes? A gente chega nessa época, né, que é engraçado que fica 4 anos sem aparecer. Quando chega perto aí das eleições, né? Por isso que é importante, gente, quem que vocês votarem, acompanhe o trabalho dessas pessoas, né? Porque a gente pergunta aí, ah, quem que você votou? Às vezes você para para pensar, você lembra quem que você votou na última eleição? Às vezes a gente nem lembra, né? É, mas então a gente tem que ficar bem atento com isso, né? E um dos cuidados é também é essa forma de cuidar da cidade, né? Não, já passo aqui ali no centro da cidade, então tá terrível. A gente passa, vem. Eu pego o papel porque eu fico meio sem graça, afinal de contas, as pessoas estão ali trabalhando, né? Ganhando um dinheirinho, provavelmente estão desempregados ganhando dinheirinho, então eu pego e tal. Mas é muito ruim, porque você passa pelo caminho, as pessoas pegam e jogam no chão na sequência. E um outro problema aqui no centro da cidade também, que eu noto, falta de lixeira. Muita falta de lixeira. Eu já chego assim, daqui, eu saio da Estação Carioca e vou até aqui na Gomes Freire, né? Se a gente encontra 2 lixeiras, é muito. Não tem lixeira para a gente jogar o lixo. E dependendo do lixo, eu coloco na bolsa. Agora, tem outros que não dá, né? Senão mela tudo, enfim. Então, falta também, realmente, muita lixeira. Mas muita educação também da população, né? Isso aí a gente vê que é bem complicado. Olha, o Gilson já mandou aqui a mensagem. Já a gente solta, tá, ô Gilson? O José Henrique de Noronha também já mandou a mensagem de bom dia pra gente. Sextou. Amanheceu e que Deus cuide, nos cuide, nos guarde, nos livre, nos proteja, nos abençoe e nos dê um lindo dia de sexta-feira. Amém. Que seja assim, viu? Obrigada, viu, José Henrique? Deixa eu ver aqui mais. Acho que foi tudo, né? Acho que foi tudo aqui do pessoal de hoje, né? Se eu não li agora, vocês mandem de novo, que era o que eu tinha aqui mais recente, tá bom? Deixa eu ver aqui mais, é isso. Então, 1h27, vamos antecipar e vamos lá para o nosso intervalinho. Já a gente está de volta aqui com mais informações para você.
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1h29. Já a gente tem aqui entrevistado no ar. Por enquanto a gente vai de música aqui no Revista Rio. E a gente ouve Carlinhos Brown e Ellen Oléria.

0: Aí a gente ouvindo Rita Ribeiro, música de Zé Cabaleiro, Lenha. Antes, aqui é o País do Futebol, Carlinhos Brown e Ellen Oléria, música de Fernando Brant e Milton Nascimento. 1h35.
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0: E a pausa para o almoço ganha uma trilha sonora diferente durante o mês de setembro no centro do Rio de Janeiro. A mostra Curta no Almoço chega à 13ª edição com sessões gratuitas de curtas-metragens na Caixa Cultural, reunindo produções de diferentes regiões do país e histórias que mostram a diversidade do cinema brasileiro. Serão 3 sessões por dia com filmes de ficção, documentários, animações e obras híbridas. Para falar sobre a iniciativa e a importância de aproximar o público do curta-metragem, vamos conversar agora com o idealizador da mostra, o Guilherme Whittaker. Falei certo o seu nome, Guilherme? Boa tarde.
2: Oi, Cíntia. Boa vida para a gente. Falou sim, falou certinho.
0: Então tá certo. Deixa eu te falar então, vamos lá falar do Curta no Almoço, chegando à 13ª edição, que explica a longevidade e a capacidade de renovação da mostra, Guilherme.
2: Isso, nós temos o patrocínio da Caixa Cultural e vamos para a 13ª edição. A gente começou, a primeira edição foi em 2006, aí fizemos 2006, 2007, 2008, 2 edições por ano, né, e seguimos assim, e aí teve uma pausa, né, nos últimos anos, e agora estamos retornando à Caixa Cultural, ali do passeio, com essa mostra que vai durar o mês de setembro praticamente todo, né.
0: Não, e o bacana é que é numa hora do almoço, como mesmo o nome diz, né? É uma forma das pessoas aí darem aquele tempinho depois de almoçar ou então dar aquela relaxada antes de voltar para o almoço. Como é que essa ideia surgiu?
2: Então, a ideia é basicamente para tentar levar mais arte, né? Mais cultura para todo mundo, né? Porque nunca é demais, né? Arte e cultura é só alegria, só coisas boas, né? Mostrar mais arte, mais cultura para todo mundo. E esse público que frequenta normalmente, né, que nas últimas edições que a gente fez, a gente comprovou isso, é um público que às vezes nunca viu um curta-metragem na vida, né? Então, às vezes é uma primeira vez que a pessoa vai, e a gente fez uma seleção de filmes interessantes, né? Filmes que tenham a ver com o atual cenário no Brasil, no mundo, né? Que tratam de temas interessantes, mas sempre buscando mais um viés de entretenimento, né? Filmes mais alto astral, né? Do que filmes muito reflexivos, experimentais, né? Que não é o caso dessa mostra, é uma mostra mais, assim, mais popular, né? Digamos. Então, o Brasil é um celeiro de curta-metragem, são feitos milhares de filmes a cada ano no Brasil inteiro, e a mostra é um pequeno recorte desse cenário, né? Então, as pessoas podem participar das sessões, tem 3 sessões por dia, né? Como você falou. Meio-dia, meio-dia 45 e 1h30, são sessões diferentes, e a pessoa pode ir ou antes do almoço ou depois, né? Aí vai depender de cada um, às vezes está ali no passeio, né, de bobeira, ali esperando a hora passar, né? Aí vai lá ver um filminho, ver. As sessões são pequenas, são de 25 minutos, mais ou menos, tem sessão menor, de 20, 22, o máximo é 25, 26 minutos, e aí acaba e começa outra sessão com outros filmes, então, né, vai ser uma overdose de cultura e arte para quem estiver ali no centro e quiser esperar o almoço ou depois do almoço uma sobremesa saborosa.
0: É verdade. Aqui eu estou vendo que são 20 curtas de diferentes estados brasileiros, né? Fala um pouquinho como é que é o escolher esse, dentre tantas produções, 20 curtas para poder fazer parte desse projeto.
2: Pois é, esse é um grande desafio, mas é um barato, né? Porque é um grande privilégio a gente ter acesso a esses filmes maravilhosos, né? Além desses, né? Esses são só alguns filmes, né? São só 20. Como falei, o Brasil produz muito, né? Curta-metragem. Então, a gente focou mais nessa questão. Bom, são filmes que passam na hora do almoço, né? Então, não vai botar filme pesado, né? Filme de terror, filme, né, baixo astral, né? Que, assim, tem valores também, são filmes importantes, muitas vezes, mas que na curadoria, no viés, né, do que esse evento se propõe, não é, né? A gente não quer que a pessoa vomite, né? A curta no almoço não é para vomitar, né? É para a pessoa sair feliz da sessão, né? Sair, né, pensando no filme, e chamar os amigos do trabalho, os colegas de trabalho, né, para irem, porque os filmes repetem, como a mostra dura um mês, praticamente, são 4 semanas, Os filmes passam e na primeira semana, depois eles repetem na segunda semana, depois repete, né, fica repetindo, porque são 3 filmes por dia, né, que ficam, né, variando. Então, assim, é uma chance de todo mundo ver os 20 filmes e chamar a galera do trabalho também, né, que gosta também de cultura, de arte, para poder descontrair um pouquinho, né, enquanto espera o almoço ou depois do almoço, curtir esses filmes. Então, foi um grande desafio, ao mesmo tempo, um grande prazer, né, poder convidar esses filmes para participarem da mostra, e a gente espera que o público confirme, goste, né, e que a mostra vá num crescente de público, né, do início ao fim, todo mundo se deliciando com os curtas.
0: Guilherme, o curta-metragem muitas vezes, né, é associado a cineastas iniciantes. Você acha que hoje ele ainda é uma porta de entrada importante para quem quer fazer cinema?
2: Não, acho que não. Isso era uma coisa, um pensamento, né, uma prática que fazia algum sentido nos anos 80, 90, até início dos anos 2000, quando era muito difícil fazer cinema, né? Assim, eu sou de uma época, né, que, no caso, nos anos 2000, né, a partir dos anos 2000, que comecei a me envolver com cinema, eu já tinha 30 anos, então eu peguei justamente essa transição, né, que o cinema, aquele cinema de 35 mm, né, de película, que poucos tinham acesso porque era muito caro e muito difícil, né, e a gente pegou essa galera toda, né, desde o ano 2000, que faz filmes, pegou essa transição, que era o cinema passando a virar vídeo. No caso, tudo é audiovisual, né? Mas antes tinha um preconceito com relação a cinema, esse cinema difícil, caro, né, químico, né, que não era qualquer um que conseguia fazer, mesmo querendo, não tinha condições, porque era caro, e tinha que saber fazer fotografia, tinha que ter toda uma produção mais complexa e cara, e demorada, e nem sempre dava certo, né? E o vídeo veio e quebrou tudo, né? O vídeo, né, veio primeiro vídeo, né, o Mini DV, Hi8, Super VHS e tal, começou a trazer, a popularizar o cinema, que, né, no nosso caso é audiovisual, né, cinema e vídeo é a mesma coisa. E o vídeo passou, depois do digital, ele passou a dominar tudo, né, e hoje em dia, nos últimos 10 anos, não se tem mais essa divisão entre o cinema e o vídeo, tudo audiovisual, tudo cinema, no caso, no aspecto não estético, né, mas no aspecto de formato. Hoje qualquer pessoa com o celular, de fato, consegue fazer um curta, consegue editar um curta no próprio celular, consegue botar uma trilha. Então, assim, é uma coisa espetacular, maravilhosa, né, essa possibilidade que qualquer pessoa, tendo interesse de se expressar audiovisualmente, consegue fazer seus filmes de 1 minuto, de 3 minutos, de 10 minutos, que seja, né, sobre questões que interessam a essa pessoa, né, sejam elas quais forem, ficcionais, ou documentais, ou experimentais, ou de animação, e depois exibir esses filmes, esse filme que a pessoa fez na internet, né, em primeiro momento, de repente, ou tentar passar os filmes em festivais, em mostras, ganhar premiação, passar no exterior, né, ter um reconhecimento. Então, essa questão de ser o primeiro, a porta de entrada, isso hoje já perdeu, né, o sentido, porque você tem pessoas que fazem filmes e não querem fazer longa, não querem fazer websérie ou, né, coisas maiores, querem só fazer curtas mesmo, estão felizes, porque estão se expressando audiovisualmente, passando seus recados, né, sua forma de ver o mundo, e isso que é o interessante, que é o importante.
0: Boa explicação. Aqui a gente vai falar ainda muito sobre esse mês de setembro, né? Mas eu vi aqui que na programação vai ter sessões às

0: acessíveis, né, com recursos de libras, de legendagem, enfim, e áudio de descrição. E essa é uma ideia muito bacana, viu, Guilherme? Parabéns aí para a produção de vocês, viu?
1: Ah, obrigado. Isso é uma tendência, na verdade, assim, todos os eventos que são feitos com lei de incentivo, como o nosso, que é a Lei Aldir Blanc, lei federal, né, de incentivo à cultura, depois da pandemia, que teve essa lei, né, e a Paulo Gustavo, né, também foi outra lei que aconteceu, todos os eventos, seja de qualquer área, eles são obrigados a fazerem sessões ou peças ou, enfim, exposições com acessibilidade, né, de alguma forma, né? Claro que cada evento vai fazer de uma forma, porque, né, não dá para ser tudo igual. Então, no nosso caso, a gente já é uma prática que a gente já faz já há vários anos, né, através da Lei Rouanet também, que também é obrigatório você fazer ações de acessibilidade. E isso, assim, é mais um exemplo que o Brasil, ele está à ladeira acima, né? Porque você vê outros países, primeiro não tem nem lei de incentivo nenhuma, né, cada um que se vire, né? E nós, no nosso caso, a gente tem a Lei Rouanet, que é uma lei maravilhosa, que está aí há décadas ajudando quem trabalha com arte, com cultura no Brasil todo, né? Então, isso é fantástico. E a gente tem esse marco civilizatório que é fundamental se a gente quer ser uma sociedade correta, justa, né, e com futuro. É um marco civilizatório que é: se você tem verba pública, você tem que dar acesso a todo mundo, né? Então, aos pouquinhos, não é uma coisa, né, também de uma hora para outra, todos os filmes têm que passar com acessibilidade. Não. Tem que ser algo pensado, algo feito com cuidado. Então, cada evento, né, faz de um jeito, e a gente, né, está fazendo nessa mostra especificamente sessões acessíveis com a curadoria, as próprias pessoas com deficiência, uma pessoa com deficiência visual e a outra com deficiência auditiva, escolheram os filmes. Eles estão trabalhando na mostra, né, já trabalharam, já definiram as sessões, né, que vamos passar com acessibilidade 100%, ou seja, vai ter uma sessão com legendagem descritiva e libras, e outra sessão com audiodescrição. Então, pessoas com deficiência auditiva e ou visual, elas vão poder assistir alguns filmes que foram escolhidos por pessoas também com algum tipo de deficiência. Então, isso é fantástico. Não sei se outros eventos fazem também, espero que sim, espero que, se não façam, passem a fazer, né, que é dar trabalho, né, valorizar pessoas com deficiência que também podem participar, né, não só indo nas sessões, mas também participar da produção daquela sessão, escolhendo filmes que o público vai assistir.
0: Antes de eu te pedir no finalzinho aqui para dar uma palhinha sobre outro projeto também de curta, né, que é no Centro Cultural da Justiça Federal, eu queria que você deixasse o serviço para o pessoal que quisesse programar. Tem um mês inteiro, mas onde ele pode encontrar aí o horário direitinho, o nome do curta que vai passar. Traz para a gente aí o serviço, por favor, Guilherme.
1: Sim, a mostra Curta no Almoço vai acontecer na Caixa Cultural do Rio, que fica ali no passeio, bem em frente, quase em frente ao metrô da Cinelândia, bem facinho de chegar. E vai acontecer do dia 1º ao dia 25, de terça a sexta, né, que segunda a Caixa Cultural não abre, então de terça a sexta. São três sessões por dia gratuitas, meio-dia, meio-dia e 45 e 1h30. Se a pessoa quiser assistir às três, ela pode, basta ela ver uma, sai, pega o ingresso, que é gratuito, e assiste às três sessões, enfim, uma overdose, né, de curta-metragem. E a mostra vai até o dia 25. As sessões acessíveis, que eu falei agora há pouco, vão ser nos dias 23 e 24, né, e a gente vai encerrar a mostra com um debate. No dia 25 vai ter um bate-papo com dois cineastas do Rio de Janeiro que estão com o filme na mostra, que vão. A última sessão da mostra é com os dois filmes deles, e a gente vai, depois da sessão, que um filme é sobre o Cartola, inclusive, um filme
0: Ó,
1: fantástico, chega de
0: bacana.
1: demanda Cartola, e isso feito em 75. Então, assim, também é história, né? Não são filmes recentes, né? São filmes também históricos, maravilhosos, do Roberto Moura e o outro filme do Assis Valente, deixa eu só confirmar aqui o nome, é do Rio de Janeiro, né, que vai participar também do debate junto com o Roberto Moura no dia 25, depois da sessão das 13, de 1h30 da tarde. Então, todos convidados para chegando lá na Caixa Cultural e aproveitar esta maratona de curta-metragem.
0: É, e lá no site da Caixa Cultural tem toda a programação, né? Com certeza.
1: Sim, lá no site e no
0: É.
1: site Curto Curta, né?
0: Curto, curto.
1: CurtoCurta.com, isso, que é o site que está promovendo também o evento.
0: Aliás, a gente já, porque depois a gente fala mais sobre isso, mas dá uma palhinha também sobre o que vai acontecer no Centro Cultural Justiça Federal, que lá vai ter também, né? É um projeto de vocês sobre com essas produções de curta também, né?

0: né, do Cineclube lá da Justiça Federal.
1: Sim, pois é, Cíntia, calhou de a gente conseguir aprovar, né, dois projetos praticamente ao mesmo tempo e praticamente, né, ao lado um do outro, né, que o CCJE, ele é também na Cinelândia, também em frente ao metrô, ou seja, bem ali, e o nome, né, Cinelândia, tudo a ver com essa questão toda, né, de cinema, de curta-metragem. Então, o Cineclube Curto Curta, aí é outro projeto, ele é patrocinado, tem o apoio da Rio Filme, né, que é uma empresa da Secretaria de Cultura da Prefeitura, né, do Rio de Janeiro, que é uma empresa, enfim, a Rio Filme patrocina milhares de filmes, né, a cada ano, não, são dúzias de filmes a cada ano, são milhares de filmes, né, de décadas que eles estão aí no, né, no cenário, e eles também fazem patrocina a difusão, né? Então, assim, não adianta fazer um monte de filme e depois, né, não ter apoio para exibir esses filmes. Então, eles apoiam mostras e festivais e apoiam cineclubes. Então, a Cineclube Curta ou Curta, ele foi um dos vencedores do último edital, daí o filme, e a gente conseguiu o apoio do Centro Cultural Justiça Federal, CCJF, ali na Cinelândia, para fazer a mostra agora. Vai ser uma vez por mês, até dezembro. São seis sessões gratuitas também, e aí o viés já é outra, aí já não é a viés, né, de curtas, né, só, né, de entretenimento, filmes só para galera curtir antes ou depois do almoço. Aí já são filmes com viés assim, que aí tem todas as sessões também são seguidas de debate com os cineastas dos filmes, são quatro filmes por sessão, e o viés dos filmes é um viés mais, não tão filmes, digamos, de entretenimento, né? São filmes mais reflexivos, que colocam em questões, né, situações mais sérias, né, que estão em voga, né, no Rio de Janeiro, no Brasil, né, questões ligadas à religiosidade, a questões econômicas, sociais, né, que são importantíssimas de serem tratadas também, né? Então, são filmes mais sérios, digamos assim, né? Não é só alegria, tem também alegria, né? A gente bota as sessões bem ecléticas, né, bem misturadas, né, tem filmes fofos, mas tem filmes seríssimos também, importantíssimos, e isso garante que o debate vai ser muito legal após cada sessão. A sessão inicial seria hoje, lá no CCJE, a gente divulgou, está aí divulgando já há um tempão, só que hoje, por conta dessa ventania que está rolando, né, o CCJF não vai abrir, então a gente teve que cancelar, né, já botamos lá nas redes sociais que foi cancelado, foi adiada, na verdade, né, e em setembro a gente vai fazer vai começar, né, esse ciclo de seis sessões a partir de setembro. As datas a gente vai publicar em breve. A sessão vai ser a mesma, né, que seria hoje, e a gente vai divulgar geral no site curtaoucurta.com.
0: Guilherme Whittaker, muito obrigada aqui pelas informações. Pessoal que ficou interessado, aí dá para fazer uma programação bacana aí em setembro, www.curtaoucurta, que vai ter o Cineclube Curto Curta no Centro Cultural da Justiça Federal, e um mês inteirinho na Caixa Cultural com o Mostra Curta no Almoço, de 1º a 25 de setembro. Obrigada, viu, pelas informações, e a gente está aqui com o espaço aberto sempre para divulgar aí coisas boas do nosso Rio de Janeiro. Um abraço.
1: Obrigado, Cíntia. Tudo de bom. Obrigado. Tchau, tchau.
0: Faltando 8 minutinhos para as 14h, você já recebeu aí no seu celular o aviso de ventos fortes? Pois é, eu recebi no meu, Rafa no dele. Meu marido já mandou mensagem aqui dizendo que o dele também já recebeu. Então fique ligado, fique atento aí, hein, gente? Evitar aí lugares com muita árvore, né? Locais que possam aí acarretar algum tipo de problema. Vamos de música, Rafa, até as 14h aqui no Revista Rio. Música.

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1: Agora são 2 horas em Brasília. Muito boa tarde. Eu sou Daniel Ito e este é o Nacional Notícias com um destaque do momento. Vamos trazer uma notícia positiva, mas ainda sobre um crime que persiste na sociedade, viu? A notícia é que o número de feminicídios no Brasil caiu, o que é bom, mas ainda permanece, né? Segue sendo alarmante a quantidade de mulheres assassinadas pela condição de gênero aqui no nosso país. Dados que foram divulgados hoje de manhã, e o repórter Gabriel Brum se debruçou sobre esses dados e traz os detalhes aqui ao vivo pra gente. Gabriel, muito boa tarde.
2: Boa tarde, Daniel. Boa tarde a todos. O número de feminicídios, ou seja, do assassinato de mulheres por razões de gênero, a maioria por violência doméstica ou ódio, caiu 3,2% nos primeiros 7 meses do ano em relação ao mesmo período de 2025. Uhum. Então foram 848 mulheres vítimas desse tipo de crime até julho deste ano, mantendo aí a média de 4 feminicídios por dia no Brasil, de acordo com os dados divulgados hoje pelo Ministério da Justiça. São 4 meses de queda da média móvel. Ela atingiu o pico de 141 vítimas em março, nossa, depois de altas seguidas desde setembro, pelo menos. Então, o índice começou a cair e chegou a 119 em julho. A região Nordeste liderou a redução nos 7 meses, seguida por Sudeste e Norte. Por outro lado, Sul e Centro-Oeste tiveram aumento. 14 estados registraram menos casos desse crime. Rondônia e Piauí lideraram, reduzindo em mais da metade os números de feminicídios. Rondônia caiu de 17 para 6 casos e Piauí de 28 para 12. Já entre os 11 estados em que os feminicídios aumentaram, um destaque preocupante para Sergipe, onde o número quase dobrou, saindo de 7 casos no ano passado para 13 agora. E Goiás e Amazonas também registraram mais assassinatos de mulheres nesses casos de feminicídio, Daniel.
1: É, que coisa, né? A gente comemora a redução, mas ainda é um número expressivo. Essa média persiste de 4 mulheres assassinadas por dia por conta de questão de gênero, ou seja, geralmente aí por companheiros, namorados, maridos, ex-companheiros, enfim. É uma cultura que a gente precisa combater urgentemente aqui no país. Gabriel, muito obrigado pelas informações.
2: Boa tarde.
1: Boa tarde para você também. 2 horas e 2 minutos em Brasília. Esse foi o Nacional Notícias. Próxima edição às 3 horas.

0: 2:03, a gente começa aí a segunda e última hora do Revista Rio. Ainda tem muita coisa pra gente curtir juntos aqui no nosso programa, pela Rádio Nacional do Rio de Janeiro, AM 1130 FM 87.1. 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Lembrando que de duas produções que a gente está fazendo em celebração aos 90 anos da Rádio Nacional, que são, primeiro, Rádio Documentário, produzido e apresentado pela Raquel Júnior e pelo Guilherme Strozzi. Cada dia a gente tem um programa diferente, né, contando a história da Rádio Nacional, que começou no Rio, mas aí foi para o Brasilzão inteiro. Então tá muito legal, cada episódio é muito emocionante, um trabalho feito com muito carinho pela Raquel, pelo Strozzi, com sonoplastia de Jailton Sodré, lá de Brasília. Todos os dias aqui de 10 da manhã, é exibido de 10 da, às 10 da manhã às 8 da noite. Mas no site da gente está todos os episódios. Serão 90 até o dia 12 de setembro, que é quando a gente completa 90 anos. E o outro projeto é o Rádio Memória. Esse é um videocast que está sendo feito pelo Dilan Araújo, com a minha ajuda, né, na produção. E temos lá 11 episódios que o Dilan traz aí duas pessoas, dois convidados para falar sobre assuntos diversos. Então a gente já falou sobre o choro, sobre o samba, sobre o futebol, falamos sobre música regional, ficou muito legal, sobre as rainhas do rádio, muita coisa bacana que está lá. E o próximo, né, que foi o último que foi pro ar, foi o da sofrência, né? Como é que a gente fez a relação entre músicas de Dalva de Oliveira, na época aí das cantoras do rádio, e hoje com esse sertanejo que a gente tem aí, né, com as músicas. Então a gente recebeu a Mona Vilardo, que é atriz, compositora, cantora, e a Fabiane Pereira, que é radialista e jornalista, para falar sobre esse assunto. O próximo, que já vai para o site, para o YouTube da Rádio Nacional e para o site também, na terça-feira, a gente vai falar sobre os bordões dos jogos de futebol, né? Tá lá, deu onda com a nossa Luciana Zogaib, né? Entrou, emplacou, enfim, vários bordões e toda essa história, né, de narração esportiva. A gente recebeu aqui o radialista e locutor Carlos Borges e a nossa querida Luciana Zogaib, narradora, comentarista, repórter, joga nas 10. Luciana contando como é que foi difícil desbravar, né, essa parte aí, como é tão difícil desbravar sendo locutora mulher, né, no meio de tantos homens. Então ela conta um pouquinho da história dela. O Carlos Borges também conta como é que ele começou, e os dois falando quem são as referências. Ficou muito legal o programa e esse vai ser o próximo inédito que a gente vai disponibilizar aí a partir de terça-feira, tá? Então, confira lá esse trabalho muito legal que está sendo feito pela equipe aqui da Rádio Nacional para celebrar os 90 anos. E vamos lá falar com a nossa pracinha. A gente vai começar com o áudio do Gilson Perdigão. Vamos lá.
1: Dia 21 de agosto, dia do aniversário de Nilópolis e São João do Meriti. As duas são gêmeas, nasceram no mesmo dia e na mesma hora. São cidades gêmeas, Nilópolis e São João do Meriti. Bom, hoje é Dia Nacional da Habitação, eu esqueci o resto. Boa tarde, Adila, Raquel, Glorinha e Fabinho. Leozinho, tira a roupa da corda, vai encher de poeira. Boa tarde para Raquel, para Cíntia Cruz, para a menina Araújo, para todos da pracinha, boa tarde às meninas da Bélgica, da Suíça, as terráqueas, das aquáticas, das aeronáuticas, as galácticas, as intergalácticas, as terrestres, a todos, enfim. Boas tardes, toca uma música de que faz de ventania. Vendaval, ventania, vendaval, ventania.
0: Não vou colocar não, Dilson, senão vai chamar mais vento aqui pra gente, hein? Aqui, então vamos ouvir, vamos aproveitar aqui e ouvir também a nossa participação do Márcio Vanderlei, vamos lá.
2: Boa tarde, Dylan, Raquel, Cíntia, todos aí no estúdio, operador, meus amigos de banquinho, excelente tarde de sexta-feira a todos. Bom final de semana.

Tenhamos um final de semana abençoado. Dila, vamos falar hoje sobre a música Nos Bailes da Vida, né? Lançada em 1991 e composta por Milton Nascimento e Fernando Brandt, retrata a

0: 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Valeu, forte abraço, amigo ouvinte, Márcio Madureira Lima, de Pernambuco.
1: Ó, e vou falar uma coisa para vocês, hein? Se tudo der certo, porque está programado aqui, a gente vai receber um convidado hoje, no Tarde Nacional. Gente, para lá de especial. Vocês não fazem ideia como é que eu tô feliz. Flávio Venturini, ele vai estar aqui ao vivaço com o Cirilo Reis. Hoje, Gláucia não vai estar, mas o Cirilo vai receber. E eu vou estar aqui também com muito carinho, porque eu sou fã, mas muito fã do Flávio Venturini. Ele vai estar aqui com a gente no Tarde Nacional hoje, no finalzinho, né, na segunda hora do programa. Depois ele vai aqui do lado, no, na Rádio MEC, conversar com o Thiago Alves no Armazém Cultural. Ou seja, hoje a gente está abrindo esse microfone com muito prazer e muita honra para o nosso querido Flávio Venturini. O Márcio Vanderlei falou do Milton Nascimento, que eu lembrei, né, esse mineiro que a gente deseja muita, muita saúde. E hoje aqui, o Flávio Venturini. Vocês não fazem ideia de como é que eu estou feliz, hein? Muito, muito feliz. E eu conto com vocês aqui para acompanhar a conversa, né, que o Flávio vai ter aqui com a gente, tá bom? Então vamos ouvir as músicas, ó. Primeiro, o Nos Bailes da Vida. É Nos Bailes da Vida que a gente vai primeiro? Eu sei que eu pedi duas pro Rafa separar. Uma, Elis Regina com Casa no Campo, que foi um pedido da querida Maria de Lourdes. E depois a gente escuta, então, Nos Bailes da Vida, essa gravação lindíssima com o nosso querido Milton Nascimento.

2:21, a gente ouviu nesse intervalinho depois da participação dos nossos pracinhas, né? Nos Bailes da Vida, Milton Nascimento, música dele, Fernando Brant, Casa no Campo, Elis Regina, música de Tavito, Neia Zambuja e Zé Rodrigues. E agora a gente ouviu o nosso maravilhoso e querido Alceu Valença com Solidão, a música do próprio Alceu Valença. O que, que a gente vai falar agora? Vamos falar de futebol? Vamos falar de futebol, como é que tá aí essa rodada, né? Ontem a gente teve jogo pela Copa Sul-Americana. Botafogo, que tinha perdido de 6-1 no primeiro jogo contra o Cienciano do Peru, não conseguiu, né? Ganhou de 1-0, mas não serviu de nada. O Botafogo tá fora da Copa Sul-Americana. O Vasco passou e passou bem. 4-1 em cima do Olímpia do Paraguai. E os jogos confirmados da próxima fase. A gente vai ter Santos e Atlético Mineiro, Boca Juniors e São Paulo, Cienciano e Torque. O River Plate ou Independente Santa Fé da Colômbia, River Plate da Argentina, vão jogar na próxima quarta-feira. E daí vai sair o adversário do Vasco da Gama. Já na Libertadores, os jogos confirmados pelas quartas de final, Corinthians e Estudiantes. Flamengo vai enfrentar o Independente Del Valle ou Tolima, que jogarão na próxima terça-feira. Esse jogo foi adiado por conta lá do terremoto da Colômbia. Teremos ainda LDU e Palmeiras e Platense Fluminense, já pelas quartas de final da Libertadores. Mas final de semana tem Campeonato Brasileiro, então vamos lá. Fluminense e Remo jogam amanhã às 16h, tem Internacional e Atlético Mineiro. Cruzeiro e Flamengo, novamente, né? Flamengo jogou no meio da semana contra, recebeu no Maracanã o Cruzeiro pela Libertadores, venceu bem 2-1. E agora vai pegar de novo, agora vai visitar novamente o Cruzeiro pelo Campeonato Brasileiro. No domingo a gente vai ter Vitória e Bahia, Bragantino e Grêmio, Palmeiras e Vasco da Gama. Esse jogo 16h, jogo que a Nacional transmite a partir de 15h30. Chapecoense e São Paulo, Santos e Mirassol. E temos ainda Coritiba e Cruzeiro. Na segunda-feira, Botafogo e Atlético Paranaense se enfrentam. Certo? Então vamos seguir aqui com mais informações. Trago aqui para vocês. Espera aí. Vamos aqui. De vacinação importantíssima. A Secretaria de Estado de Saúde do Rio de Janeiro mobiliza os 92 municípios para ampliar a vacinação de crianças e adolescentes durante a campanha de multivacinação. O dia D será amanhã e a campanha segue até o dia 1º de setembro nos postos de saúde municipais. Público prioritário são crianças e adolescentes, menores de 15 anos, mas adultos e idosos também podem atualizar a caderneta. A orientação é levar a caderneta de vacinação, mas se não tiver, isso não vai impedir que a pessoa, né, se vacine, não, mas sempre é bom. Falei, o grupo prioritário são, né? Isso aí é tão complicado, então vamos mudar aqui a ordem. Crianças e adolescentes menores de 15 anos são os públicos prioritários. E a gente sempre fica confuso, né? Se falou certo ou falou errado. Entre os imunizantes disponíveis estão vacina contra sarampo, poliomielite, a paralisia infantil, influenza, Covid-19, pneumonia, meningite, dengue, HPV, entre outras. As vacinas são gratuitas e a caderneta será avaliada para identificar as doses necessárias para completar o esquema vacinal. Em Botafogo, Supercentro Carioca funciona todos os dias, das 8 da manhã às 10 da noite. Na Zona Oeste tem um Park Shopping Campo Grande, que funciona de segunda a sábado, das 10 da manhã às 10 da noite, e domingos e feriados de 1 da tarde às 9 da noite. E ainda tem na Zona Norte, gente, nos shoppings Nova América, no Shopping Nova América em Del Castilho, funcionamento lá de segunda a sábado, de 10 da manhã às 10 da noite, e aos domingos e feriados de 1 da tarde às 9 da noite. Os dois shoppings funcionam no horário, né, dos centros comerciais. E no dia D, neste sábado, a gente lembra também que tem os postos de vacinação.
No dia D, serão 420 pontos de vacinação com clínicas da família e centros municipais de saúde funcionando de 8 da manhã às 5 da tarde. Agora, nos dias normais, sem ser esse dia D que é amanhã, no sábado, os postos de vacinação funcionam de 8 da manhã às 5 da tarde, de segunda a sexta, e no sábado funciona até meio-dia. Só amanhã que vai ser o dia D, e aí sim eles vão abrir de 8 da manhã às 5 da tarde, está dado o recado. Vou mudar de assunto aqui, vou trazer outra informação importante de saúde, o Ministério de Saúde e Cidadania, né? O Ministério Público Federal se manifestou pela condenação da União em uma ação civil pública cobrando a distribuição gratuita de absorventes higiênicos à população vulnerável. A manifestação integra a ação pela implementação do Programa de Proteção e Promoção da Saúde Menstrual. Em ofício à Justiça Federal, o Procurador Regional dos Direitos do Cidadão Adjunto, Júlio Araújo, avaliou que a União não comprovou o cumprimento de liminar. A decisão determinara a apresentação de um plano de cumprimento da Lei 14.214. A União, nos termos da liminar, teria de apresentar regulamentação e planejamento orçamentário. O plano deveria incluir definição dos recursos financeiros, né, no âmbito da programação da atenção primária do Sistema Único de Saúde. Segundo a manifestação, a União apresentou documentos e informou medidas administrativas para a oferta gratuita de absorventes, mas não consta nos autos um plano articulado e reestruturado para implementação da política pública. Então, a gente está acompanhando isso aí também, que a gente lembra, né, que o benefício é voltado para pessoas que menstruam com a idade entre 10 e 49 anos, que estejam inscritas no CAD, o Cadastro Único, e se enquadrem em pelo menos uma das seguintes situações: estar em situação de extrema pobreza, renda familiar mensal per capita de até R$ 218,00, ser estudante de baixa renda, matriculado na rede pública de ensino, renda familiar per capita até meio salário mínimo, estar em situação de rua e estar privada de liberdade, atendida pelo sistema prisional. Pode achar que isso aí, ai, que bobagem. Não é bobagem não, gente, isso é uma dignidade da mulher, né? É muito complicado a pessoa não ter que dinheiro, tá, para ter um mínimo de higiene, de conforto, né, e ter que usar o dinheiro para comer ou para outro tipo de necessidade diária. Então, é um programa importante para

0: mulher, junto com outros aí importantíssimos para a saúde da mulher e para a dignidade, tanto é que chama, né, dignidade menstrual. Então, é um assunto que há muito tempo, né, ninguém se falava, ninguém não podia falar no nome de menstruação, que as pessoas já, ai, que isso, né? E não é assim, a gente tem que falar assim, porque isso é uma questão de cidadania, de respeito com a mulher e de saúde, né? 2:29, vamos para aquele intervalinho, já já a gente está de volta.
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0: Duas horas e 32 minutos. Reta final aqui do nosso Revista Rio. Já já, Cirilo Reis aqui hoje tomando conta sozinho da pracinha do Tarde Nacional, hein? Vocês vão ter que segurar e ajudar Cirilão aqui, porque hoje vai ser danado. Ele e Rosinha, Rosalina Rocha. Mas vamos seguir aqui, porque a gente ainda tem informação para passar para vocês. Falando agora do horário eleitoral gratuito, hein? No rádio e na TV, que está começando na próxima sexta-feira. E com isso, programação muda em tudo quanto é meio de comunicação. Inclusive aqui no nosso rádio, na Rádio Nacional. Mas a gente vai explicar direitinho para vocês. O tempo de cada candidato já foi definido. E a Priscila Mazenotti traz aqui as informações.
7: O horário eleitoral gratuito no rádio e na TV começa na próxima sexta-feira, dia 28. Serão dois blocos. No rádio, de segunda a sábado, das 7 às 7h25 da manhã e do meio-dia ao meio-dia e 25. E na TV, de 1 da tarde à 1h25 e das 8h30 da noite às 8h55. O tempo de cada candidato já foi definido. Ele é calculado com base na representatividade do partido na Câmara dos Deputados. A coligação Brasil Pronto para Mais, do candidato Lula do PT, vai ter 5 minutos e 31 segundos. É quem vai ter mais tempo. Depois vem o PL com Flávio Bolsonaro, que terá 4 minutos e 20 segundos, Ronaldo Caiado do PSD, com 2 minutos e 2 segundos, e Augusto Cury do Avante, com 35 segundos. Os outros candidatos não terão direito ao horário eleitoral gratuito porque não atingiram a cláusula de desempenho. E a ordem de exibição exibição. Como é que vai ser? Essa ordem é definida por sorteio. O avante de Augusto Cury foi

0: sorteado para estreia na sexta-feira, dia 28. Depois virão Caiado, Flávio Bolsonaro e Lula. A partir daí vai ocorrendo um rodízio. Lembrando que o horário eleitoral vai até o dia 1º de outubro, 3 dias antes das eleições. Da Rádio Nacional em Brasília, Priscila Mazenotti.
1: Querida amiga Priscila, saudade dela. 2:34. Vamos falar de cultura, porque a exposição em Niterói apresenta elementos do bordado e da Folia de Reis. A mostra O de Dentro, O de Fora fica em cartaz até o dia 1º de novembro. E quem tem as informações é a Carolina Pessoa.

0: duas práticas da cultura popular se unem em uma diversificada exposição no Museu Janete Costa, em Niterói, no Rio de Janeiro. A mostra, O de Dentro de Fora, apresenta elementos da Folia de Reis, manifestação religiosa que celebra a visita dos Reis Magos ao Menino Jesus e do rico universo dos bordados. O nome da mostra faz referência à arte de bordar, que nasce dentro das casas, do gesto íntimo, e vai ganhando o mundo, em oposição à Folia de Reis, que vem de fora e vai ganhando a casa, transformando o espaço doméstico em lugar sagrado. Jorge Mendes, curador e responsável pela exposição, explica a ligação entre essas duas formas de arte.
1: Embora o bordado e a Folia de Reis pareçam manifestações diferentes, eles compartilham muitos pontos em comum, principalmente ligados à casa, né? O bordado está ligado ao interior, ao cuidado, ao tempo, né, dedicado com tecido, à linha e às histórias ali que são compartilhadas entre gerações. Já a folia, ela está ligada ao movimento, ao canto, as ruas, os encontros promovidos ali pelas comunidades, mas ambos falam de pertencimento, de memória, de vínculos afetivos.
0: O curador destaca ainda que o bordado e a Folia de Reis, apesar de tradições antigas, continuam vivos e muito presentes na cultura brasileira, em diversos grupos e manifestações, e que a mostra é um ato de reconhecer essas práticas e as pessoas que se dedicaram a elas.
1: Uma forma de reconhecimento. Tanto o bordado quanto a Folia de Reis, né, elas chegaram até nós porque muitas pessoas dedicaram tempo, né, trabalho, afeto, para manter essas tradições vivas. Elas são práticas que carregam histórias, ali, modo de viver, que atravessam gerações.
0: Entre os elementos expostos estão indumentárias, um pequeno presépio, bandeiras de folias de reis e bordados diversos, incluindo trabalhos autorais assinados pelos artistas criadores. Jorge Mendes fala sobre a reação do visitante no contato com as obras.
1: Tem sido uma experiência muito emocionante. Desde a abertura, né, com a apresentação da Folia de Reis, o público ficou também muito emocionado. O que mais ouvimos lá dos visitantes são os relatos de memórias despertadas pela exposição, né? Algumas pessoas, elas lembram das mães, das avós. Quando se deparam assim, com uma toalha de mesa assim, bordada, vão lembrar daqueles almoços em família. Outras recordam passagens de Folia de Reis assim, pelos seus bairros, né, e comunidades.
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0: E para quem também deseja se encantar e saber um pouco mais sobre essas artes, o endereço é Museu Janete Costa de Arte Popular, na Rua Presidente Domiciano, 178, no bairro de São Domingos, em Niterói. A mostra fica em cartaz até 1º de novembro, com entrada franca. Da Rádio Nacional no Rio de Janeiro, Carolina Pessoa.
3: Aí, 2:39. Já já a gente fala mais aí pra você. Vou dar aquela outra passadinha lá no centro de operações pra gente falar um pouquinho dessa ventania que tá prevista pra hoje. Mas por enquanto, vamos de música. E a gente escuta agora Bossa Cuca Nova e o Wilson Simoninha.

A gente ouviu, gostoso, né? Ouvir a Joana e o Roupa Nova nessa versão da música, peraí, Um Sonho a Dois, ou melhor. Olha só, gente, eu tava crente que era a Joana, não é não, falei bobagem aqui agora, hein? A música Um Sonho a Dois, que foi gravada, né? A Joana cantou junto com o Roupa Nova. Foi essa gravação da Roberta Sá e Pedro Mariano. Olha que legal, música do Michael Sullivan e Paulo Massadas. É uma dupla, né? Só de sucesso. Antes, a gente ouviu Baby, aí sim, Gal Costa e Roupa Nova. Música do Caetano Veloso. E abrindo o nosso bloco, Essa Moça Tá Diferente. Música do... Já confundi tudo, já não tá mais no trem. Mas escutou com essa música, tá diferente, Bossa Coca Nova e o Wilson Simonia. Vou começar aqui me despedindo de vocês, antes daquela atualização, né, da informação aí, como é que tá a cidade com essa possibilidade de ventos fortes aqui. O estágio 2 da cidade continua, esse estágio que alerta, né, para a possibilidade de ocorrência aí que pode impactar a mobilidade da cidade. É, teve problemas nos trens por conta da ventania, viu? Foi interrompida no ramal Belfor Roxo devido à intensificação dos ventos. Segundo o centro de operações, já foi normalizada a circulação dos trens no trecho do ramal de Belfor Roxo. E segundo o Centro Integrado de Mobilidade Urbana, a operação dos trens no ramal de Belfor Roxo está normalizada. As composições estavam circulando apenas entre as estações Belfor Roxo e Pavuna, em função de problemas também num cabo de rede aérea, né, nas proximidades da estação Mercadão de Madureira, e também isso aí por conta também dos ventos. E aí deu esse problema no cabo da rede elétrica. A atualização também na linha vermelha, a linha vermelha está aqui apresentando o trânsito lento, hein?

direção à Baixada, retenções a partir do Fundão até o acesso à rodovia Washington Luiz. No sentido centro, lentidão desde a Maré até São Cristóvão. Deixa eu ver aqui mais outro alerta aqui, um boletim do Centro de Operações falando dos ventos, né? A possibilidade de vento forte. Aí, mais uma vez, gente, a gente dá aquele aviso, né, para poder as pessoas se protegerem, reforçar a previsão desses ventos de moderada a forte intensidade, possibilidade de serem pontualmente fortes, podendo atingir aí até 90%. Então, muita atenção onde você está, evite ficar debaixo de coberturas metálicas, embaixo de árvores, né, esportes ao ar livre, no mar. Não passe sob cabos elétricos, andaimes e escadas. Muita atenção de objetos soltos no quintal, no parapeito de sua casa. Vasos, né, que a gente acha que é pesado, mas com vento desse derruba e caindo determinada distância ou altura. Isso aí pode ser de um acidente muito grave. Então, toda atenção hoje, essa sexta-feira. Tá? Previsão aí de um final de semana de instabilidade, com possibilidade de chuva também. Então, fique aí o alerta. Vou me despedindo de vocês. Dylan volta aí na segunda-feira, agradecendo também o Rafael Espíndola. E lembrando que estamos aguardando aqui no estúdio, né, na segunda hora do Tarde Nacional, depois das 16h, esse convidado, assim, muito especial. Flávio Venturini, a gente está aguardando, que vai bater um papo bacana aqui com o Cirilo Reis no Tarde Nacional, falar um pouquinho do show que ele vai fazer também no Circo Voador e que Flávio está comemorando aí 5 décadas, gente, de carreira com um álbum bacana, Minha História, que ele teve gravações aí com outros artistas dos sucessos do Flávio. Ele vai falar isso tudo aqui no microfone da Rádio Nacional. Espero contar com a sua participação aqui e com a sua audiência, aliás, o Cirilo, né, que vai estar aqui. 3:05, Cirilo já está chegando, um ótimo final de semana para vocês, um excelente sábado, excelente domingo, muita atenção, cuidado com as ruas, tenha um ótimo dia também, fiquem em paz, obrigada pela companhia, até o nosso próximo encontro. A gente vai terminar aqui com Los Hermanos. Veja bem, meu bem.

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1: Agora são 3 horas em Brasília. Muito boa tarde, eu sou o Daniel Ito e este é o Nacional Notícias com o destaque do momento. Vamos falar agora sobre transferência de veículos entre pessoas físicas, quando alguém vende o carro para outra pessoa, né? Esse tipo de transferência que poderá ser realizada por meio digital em todas as etapas, isso em todo o país até novembro. A resolução do CONTRAN estabelece regras para a operação digital, então, de compra e venda, e prevê ainda a integração dos procedimentos ao Renavan. Sobre isso, Gabriel Bruno está aqui no estúdio e tem mais informações para a gente. Gabriel, muito boa tarde.
2: Boa tarde, Daniel. Boa tarde a todos. É o seguinte, Daniel, o processo poderá ser feito todo pelo aplicativo CNH do Brasil. Olha. Ali, comprador e vendedor vão poder registrar a negociação, assinar a transferência, fazer o pagamento e concluir a mudança de propriedade. Só a vistoria que continua sendo presencial.
1: Perfeito.
2: A nova norma cria 3 modalidades de transferência. A convencional, que tem uma ou mais fases do processo com atendimento presencial, entrega física de documentos, entre outros, que é o que a gente está acostumado, exceto no caso aí a vistoria que continua para todo mundo. Uhum. A segunda é a eletrônica, em que o processo, sim, acontece todo no sistema digitalizado, com processamento de dados eletrônicos e assinaturas digitais, por exemplo. E por último, a transferência eletrônica custodiada. Essa também ocorre toda no sistema digital, mas tem um mecanismo que mantém em custódia o valor da negociação. Então o dinheiro só é liberado quando a transação for concluída, o que garante segurança aos envolvidos na venda. Concluída ou cancelada também, né? De acordo com a resolução do CONTRAN, a Secretaria Nacional de Trânsito vai monitorar a adaptação dos DETRANs por 3 meses e pode prorrogar o prazo caso haja risco de paralisação dos serviços. Então, essa possibilidade da transferência eletrônica deve chegar a todo o país até novembro, Daniel.
1: Essa custódia do valor também é bastante interessante, da segurança, né? Para ter certeza que a pessoa só vai receber o pagamento depois que a transferência do veículo
2: concluída,
1: tiver concluída.
2: E tudo pelo sistema digitalizado, que vai acontecer ao mesmo tempo. Perfeito. Então, um depende do outro liberar o dinheiro ou não. Na hora que tiver concluído ali, o sistema todo já libera o pagamento.
1: Bacana. Obrigado, Gabriel, pelas informações.
2: Boa tarde
1: a você. 3 horas e 2 minutos em Brasília. Esse foi o Nacional Notícias. Próxima edição, às 4 horas.

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1: Boa tarde, estamos começando mais um programa Tarde Nacional. Eu sou Cirilo Reis e você já sabe a minha alegria, a sua companhia. Nós vamos juntinhos até às 5 horas e a sua participação que é imprescindível, é muito importante.

Você ajuda a gente a fazer esse programa. Você apresenta sugestões, você pode criticar, pode elogiar o Rafael Espíndola, a Cíntia Cruz, a Rosinha, não tem problema, entendeu? Então é só você participar. Não basta ouvir o Tarde Nacional, tem que participar. 971-199-66, 971-199-66. A Gláucia Araújo hoje não está presente, né? Ela teve que resolver probleminhas lá, aquela coisinha toda. Saiu por aí, como ela diz, deu pitu, né? Pois é. E a gente tá aqui, vamos sozinhos. Eu e você, você e eu. Lembrei até o Tim Maia. Eu e você, você e eu. Você e eu e você. Juntinhos! Você e eu e você. Vamos juntinhos, juntinhos, juntinhos até as 5 horas. E aqui você vai ter informação, a boa música. Aí aquelas duas músicas pra você votar na sua música preferida, você vota pelo nosso zap, tá legal? É muito importante a sua participação. E no final, nós vamos tocar inteirinha, na íntegra, completinha, somente uma música, a mais votada. Mais uma vez para você participar, 971-199-66. E vamos começar esse programa com música, Rafael Espíndola. Vamos nessa! Música.

Ah. É isso aí, agora são 3 horas e 14 minutos no Rio. É o seu programa Tarde Nacional, hoje sem a Glaucinha. A Glaucinha hoje não está presente, ela deu pitu, né? Saiu a Glaucinha. Mas, minha gente, a previsão para esse final de semana é uma virada de tempo. E, inclusive, agora há pouco já pintou alerta da Defesa Civil, alerta para ventos fortes. Inclusive, eu estava saindo do restaurante ali, começou aquela ventania. Mas eu não sei, deve ter parado, né? Mas, de qualquer maneira, vamos ficar atentos, vamos tomar cuidado, né? E no seu bairro aí, ventou forte ou tá ventando agora? Como é que tá a situação, hein? O alerta, você também recebeu alerta hoje? Recebeu alerta? Eu recebi.

E a Rosinha recebeu. Joca Sans, que está na técnica, também recebeu. Acho que todo mundo recebeu alerta hoje, né? Você recebeu muita ventania aí perto da sua casa? Alguma árvore aí, alguma coisa? Você tem medo de alguma árvore, de repente, ela cair por aí? Você tem medo? Tem medo de alguma coisa acontecer? Né? Diz a sua expectativa sobre essa questão da mudança de tempo nesse final de semana aqui no Rio de Janeiro. O Instituto Nacional de Meteorologia emitiu alerta de vendaval para os estados do Rio de Janeiro e São Paulo hoje, sexta-feira. De acordo com o comunicado, os ventos podem variar de 60 a 100 km por hora. Segundo a meteorologia, há risco de quedas de árvores, destelhamento de casas e danos gerais em edificações e também plantações. Em caso de rajadas de vento, o serviço de meteorologia recomenda que a população não se abrigue debaixo de árvores. Atenção, evitar ficar embaixo de árvores, pois há risco de queda e descargas elétricas. E não estacione veículos próximos a torres de transmissão e placas de propaganda, né? O alerta abrange 69 cidades, sendo 14 em São Paulo e 55 aqui no Rio de Janeiro. As áreas afetadas são Sul Fluminense, Centro Fluminense, Norte Fluminense, Baixadas, regiões metropolitanas do Rio de Janeiro e de São Paulo e Vale do Paraíba Paulista, hein? Portanto, a prefeitura, inclusive, já decidiu fechar os parques, né? E, por exemplo, os parques públicos municipais já estão fechados. A cidade está no estágio 2, numa escala que vai até 5, hein? De acordo com o Alerta Rio, Serviço de Meteorologia da Prefeitura, as rajadas mais fortes devem ocorrer assim, no início da tarde, e de acordo com o sistema, trata-se da passagem de uma frente fria continental. O prefeito do Rio, Eduardo Cavalieri, usou as redes sociais para orientar a população, né? Segundo o prefeito, hoje não é um dia normal, né? E a gente tomou a medida de fechar parques na cidade. Segundo o prefeito, alertas serão enviados para aparelhos de telefone celular. E a Defesa Civil Estadual estende o alerta de vendaval até a madrugada de amanhã, hein? E em caso de emergência, pedidos de socorro podem ser feitos à Defesa Civil 199 ou ao Corpo de Bombeiros 193, né? Olha, todos lembram que no último dia 29, um vendaval com rajadas de até 105 quilômetros assustou a população carioca e forçou a interrupção de aeroportos, trens e metrôs. Quedas de árvores causaram danos e pararam o trânsito de veículos em várias regiões e centenas de milhares de pessoas tiveram fornecimento de energia elétrica interrompido. E aqui no município do Rio, duas pessoas morreram atingidas por desabamento de um muro no bairro de Santa Teresa, né? Pois é, essa questão da essa mudança de tempo, esse alerta de temporal, de vendaval, esses ventos fortíssimos, a gente tem que ficar alerta e tem que tomar as devidas providências para procurar evitar uma coisa pior, né? Porque realmente a natureza é difícil, não tem como conter a força da natureza, né? E vento, ciclone, lá no sul sofrem com ciclones, chuvas também lá no sul, chuvas torrenciais, ciclones. Aqui só há previsão desses ventos fortes por enquanto e esperada uma mudança de tempo aí, uma frente fria que já começa a aparecer, a dar as caras, e a temperatura pode baixar nesse final de semana. Agora são 3:20 no Rio de Janeiro. Para você participar, você já sabe, hein? É 971-199-966. 971-199-966. E já tem, o ouvinte já está se comunicando aqui, rapaz. Olha, o Léo de Campo Grande diz aqui: Cirilo, Rafael Espíndola, Joca Sans, Rosinha, todo mundo, hein? É, ouvintes, Cirilo jamais estará só. Nós estaremos sempre do lado de cá, né? Valeu, valeu, né? Ele manda abraço também para Cíntia Cruz, né? E o nosso Leandro Silveira, ele mandou aqui um áudio. Dá para colocar, Joca Sans? Ele mandou dois áudios. Agora não sei como é que eu faço.

0: Agora, não, um já foi, né? Outro é agora. Vamos lá. Então diz aí, Leandro Silveira, vamos lá.
1: Boa tarde, ouvintes do Tarde Nacional.
0: Boa
1: Cirilo,
0: tarde.
1: Eu tenho uma pergunta para o Flávio Venturini. Recentemente ele gravou um EP com várias regravações da sua carreira.
0: Uhum.
1: E ele regravou alguns desses clássicos num feat com grandes nomes da MPB.
0: Uhum.
1: Como foi gravar ou regravar com Vanessa da Mata, com Ney Matogrosso, entre outros?
0: Eu vou fazer o seguinte, eu vou repetir sua pergunta na hora que ele chegar aqui, tá legal? Ele vai te responder isso no ar, tá legal? Valeu, Leandro Silveira, lá de Niterói. O Fernando da Penha, ele diz aqui, Cirilo, aqui na Penha, nós recebemos o alerta e no momento não tem vento. Quer dizer, lá pro lado, Fernando, lá na Penha, nada de vento. Márcio Vanderlei de Limoeiro, Pernambuco, ele tá dizendo aqui, olha, eu dou pitu, tu das pitu, nós damos pitu, ninguém trabalha. Aí, tá vendo só? E ele mandou um áudio aqui. Vamos ouvir o áudio dele? Vamos lá, então. Diz aí, Márcio, fala.
2: Boa tarde, Gláucia. Boa tarde, Cirilo.
0: Sim.
2: Boa tarde, operador. Todos no estúdio. Rosinha, um beijo. Passando aqui, Gláucia, para agradecer a semana que passamos juntos. Foi maravilhoso estar com todos vocês, viu? Foi um prazer... E Nena Rávia está junto com vocês aí, viu? É muito bom. Esse casal aí, né? Você e Cirilo, deixa nossas tardes mais alegres. Não é bem um casal, mas é tipo, né? Deixa nossas tardes mais alegres. Sim, tem charada. Charada hoje está fácil.
0: Charada?
2: Eu não tive tempo de produzir algo mais difícil, aí botei uma charadinha bem facilzinha.
0: Essa
2: acho que
0: charada...
2: até você e a Maria José vão acertar logo de cara, tá bem facilzinha.
0: Dá.
2: Valeu, um cheiro pra vocês aí, um forte abraço e um bom final de semana a todos.
0: Dá. Eu não
2: Máximo
0: sou bom de charada.
2: Limoeiro, Pernambuco.
0: Tá, boa de charada é a Rosinha, vamos ver, porque eu não sou bom de charada. Tá aqui Joca Sanz, quem mais aqui? Jorge Brum, o Rui Franklin, a Gláucia, até eu também, todo mundo olhando pra cima, Rosinha. Todo mundo olhando pra cima. Aí, tá vendo? É a charada que ele mandou. Como é que é? Não sei. Agora, Leida de Niterói, ela tá dizendo aqui o seguinte. Boa tarde, Cirilo e todos da Rádio Nacional e ouvintes. Aqui em Niterói, principalmente no setor centro, está calmo. Nada de vento até o momento, né? Tá certo, a gente espera que as coisas continuem tranquilas, né? A gente tomara que continuem tranquilas, tomara que esse vendaval, esses ventos fortes não aconteçam, tomara. Joca Sanz, meu irmão, os ouvintes querem saber quais as músicas que nós vamos colocar em votação. Então vamos mostrar para o ouvinte a música de número 1.

Você identificou, foi um grande sucesso, não foi? Aguenta Coração, né? É a música número um, José Augusto, Aguenta Coração. Agora a música que está concorrendo com Aguenta Coração, a de número 2.

Ovelha Negra é a música de número 2 em votação, concorrendo com Aguenta Coração, né? Ovelha Negra foi sucesso de Rita Lee, o Lulu deu uma nova roupagem da música, um jeito de cantar especial, colocou a música num outro ritmo, com outro arranjo, né? Ovelha Negra, que foi sucesso da Rita Lee, na gravação que está concorrendo aqui no Tarde Nacional com Lulu Santos. Qual das duas é a sua preferida? A número 1, Aguenta Coração com José Augusto, ou a número 2, Ovelha Negra com Lulu Santos, hein? Qual das duas é a sua preferida? Olha, a Leida de Niterói, ela já se manifestou aqui. Ela votou no José Augusto, a música de número 1. Hugo Fernando da Penha, ele diz aqui, Fernando Maurício, né, do bairro da Penha, ele vota também na música número 1, José Augusto, né? A galera já começou a se manifestar. A Maria José de Duque de Caxias diz aqui, boa tarde, Cirilo, para você e equipe e todos os ouvintes. Sextou, ótimo final de semana para todos. Eu voto na música número 1 também, né? José Augusto já saindo aí na frente, né? José Augusto, a música número 1. O Leandro Silveira, ele vota no Lulu Santos, a música de número 2. E você que ainda não votou, como é que é? Vamos votar, vota. 971-999-66. Nós estamos aqui com você, por você e pra você, até as 5 da tarde. Agora, aqui, mais um voto chegando aqui, rapaz. Márcio Vanderlei, de Limoeiro, Pernambuco, tá votando também no Lulu Santos. Deixa eu ver mais. O Francisco diz aqui, o Lulu, ele não gostou da versão feita pelo Lulu Santos, não. Ah, não gostei dessa versão, não, Cirilo. Não vota em nenhuma das duas. Ok. Ele não vota em nenhuma das duas, nem em Aguenta Coração e nem no Ovelha Negra, no arranjo feito aí pelo Lulu Santos. Tá legal, valeu então. Um forte abraço pra você. Continue ligado aqui na Nacional. Vamos juntos até às 5. Agora são 3h26 no Rio. Vamos de música, Joca Santos. Vamos nessa.

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4: Ah, e agora são 3 horas e 35 minutos no Rio de Janeiro. Tá ventando aí na Zona Oeste, hein? Na Zona Sudoeste, tá ventando por aí? E você da Zona Sul? Tá ventando? Porque a previsão é uma ventania, são fortes ventos. Diz pra gente como é que tá a situação aí na sua área, tá? Olha, temos aqui mais uma mensagem do Léo de Campo Grande, né? Diz aqui, em homenagem a esse casal que hoje está momentaneamente longe... Oh, rapaz, a Glaucia vai ficar uma arara, hein, rapaz? Ela vai chegar aqui segunda-feira nervosinha da Silva, né? Ele tá votando na música número 1, né? O Léo de Campo Grande, que a Glaucia chama de Leozinho, né? Tá votando na música número 1. Para que seu coração aguente, viu, Cirilo? Tá certo. Deixa eu ver mais aqui. A Rosimere Manhães, de Duque de Caxias, diz aqui. Boa tarde, Cirilo e toda a equipe. Aqui em Caxias já ventou bastante. É, até mandamos cortar uns galhos que estavam em perigo, né? Mas, no momento, tá mais calminho, mas já ventou muito, né? Ótimo final de semana para todos. Ela não votou na música. Não, não votou. Ela não disse nada de música aqui, só falou dos ventos. Tá legal. Deixa eu ver mais aqui. O Fernando Juarez, de Nova Iguaçu. Boa tarde, amigo Cirilo Reis. Eu voto na música número 1. José Augusto, aguenta coração, não é? O grande Fernando Juarez. Ele tá pedindo para tocar para ele o Brilho. Rapaz, como a Glaucia explicou ontem, tá, e eu, inclusive, essa parte musical, é a Glaucia que tá mais, ela tá mais safa do que eu, entendeu? Ela lida muito com essa parte aqui na rádio, eu não. Eu fico mais na parte de jornalismo aqui na rádio, tá? Segunda-feira eu vou falar com ela isso aí, tá legal? O Brilho, de repente, vamos ver, até o final do programa, são 3h40 agora, até o final, nós vamos até as 5, tá? Deixa eu ver mais aqui, barará, barará. Maria José de Duque de Caxias está pedindo a charada, vamos mandar para você, tá? É, ela é a charadeira aqui do programa. Dione Luz, Jacarepaguá, né? Boa tarde, Cirilo, Rosinha, bom fim de semana para o Joca, todo mundo, né? Meu voto é na música número 1, né? Aguenta Coração, José Augusto, né? E a Dione Luz diz aqui na freguesia, Cirilo, em Jacarepaguá, tudo calmo, nada de vento, não é? Pois é, tomara que continue assim, né? Ou se ventar, que o vento não venha muito forte, não venha causando prejuízos, causando estragos. Tomara, não é isso? Olha, são 3 horas e 39 minutos para você participar aqui do Tarde Nacional. Você já sabe, é 971199966. 971199966. Joca Sanz, na reta final dos Sabores da Orla, que é um evento promovido pela Orla Rio, que está na 9ª edição do Leme à Prainha, em uma competição de receitas autorais. Este ano, o festival ganhou o tema Copa de Sabores, e o público participa da disputa votando nos pratos favoritos. Quem explica como funciona o evento é Roberto Diamante, que é diretor, não é, da Orla Rio.
5: Olá, pessoal da Rádio Nacional. Aqui quem fala é chefe João Diamante. Quero convidar todos vocês a conhecer os Sabores da Orla, o maior festival gastronômico praiano do mundo, que eu tenho orgulho de ser embaixador, e é promovido pela Orla Rio. E acontece durante o mês de agosto, nos quiosques do Leme à Prainha.
4: É, além da votação popular, os quiosques também passam por avaliações que definem os finalistas e vencedores das diferentes categorias do festival. A competição reúne 6 categorias, entre elas Prato Estrela, Rei do Petisco, Pastel do Pódio, Sanduba do Mestre, Sobremesa dos Sonhos e Caipe das Caipes.
5: Estamos na 9ª edição, onde eu tenho a honra e a alegria de liderar o júri técnico, que tem a grande missão de avaliar os quiosques finalistas, ajudando a escolher os vencedores de diversas categorias, como Rei do Petisco, Pastel do Pódio, Sanduba do Mestre, Sobremesa dos Sonhos e Caipe das Caipes. E ainda tem o Prato Estrela, a principal categoria do festival, que passa por uma avaliação super especial da Escola Le Cordon Bleu.
4: É Caipe das Caipes, eu disse caipes, é porque eu lembrei de caipirinha, né? Aí eu falei caipe, caipirinha, caipes das caipes. Não, mas ele falou que é caipe das caipes, né? Agora, a participação dos próprios quiosques é outro destaque do festival. Cada estabelecimento cria receitas inéditas, especialmente para a competição, e pode escolher em quais categorias quer concorrer, transformando a orla num grande roteiro gastronômico. Roberto Diamante fala sobre o envolvimento dos quiosques nos Sabores da Orla.
5: São mais de 150 quiosques participando dessa verdadeira Copa de Sabores, com receitas autorais, muita criatividade e possibilidade do público também participar, experimentar os pratos e votarem nos seus favoritos. Então, fica aqui o convite para a Rádio Nacional. Venham conhecer os Sabores da Orla, experimentar os pratos e descobrir as receitas que estão fazendo sucesso nas praias do Rio de Janeiro. O festival acontecerá até dia 31 de agosto. E para você ficar por dentro de tudo isso, acesse o nosso site e também nosso Instagram, Sabores da Orla ou Orla Rio e João Diamante. Espero todos vocês aqui na Orla. Beijo!
4: É, mas a turma vai baixar aí mesmo, hein? Sabores, ó, deve ser coisas muito deliciosas, muito gostosas, né? Os Sabores da Orla acontece até o dia 31 de agosto nos quiosques participantes da Orla Rio, do Leme à Prainha. O público pode conhecer os pratos, votar nos favoritos e montar sua própria rota gastronômica pelo site saboresdaorla.com.br. Os vencedores serão anunciados no dia 8 de outubro. Ô, Joca Santos, vou dar uma passadinha naquelas duas músicas que estão concorrendo com os nossos ouvintes, né? Para o ouvinte ficar aí mais por dentro, né? E poder ter um voto mais consciente, não é isso? Então vamos, para você votar, são duas músicas. A música número 1 é essa.

Opa, aguenta coração, é a música número um, hein? É a música número um, o coraçãozinho, tem coração aí que nem bate mais, apanha, né, Joca? É um certo, o coração aguenta tudo, tem que, como é que é, resolver tudo, né? Essas coisas sentimentais, emocionais, coração sofredor, né? Portanto, a música número um, aguenta coração, sucesso de José Augusto. Agora a música de número 2.

Você é a ovelha negra da família, ovelha negra. Foi sucesso da Rita Lee, o Lulu gravou com um arranjo diferente, um ritmo diferente, né? Ovelha negra, Lulu Santos, é a música número 2. Qual das duas é a sua preferida? Você prefere qual das duas? A número 1, Aguenta Coração, José Augusto, ou a número 2, Ovelha Negra, com Lulu Santos, hein? Vamos votando, 971-199966, 971-199966, hein? E o casarão do Firmino, rapaz, aqui pertinho da Rádio Nacional, aqui na Lapa da Rua da Relação, né? Olha, recebe pela primeira vez hoje o Grupo Molejo, né? Vai ser hoje aqui no casarão do Firmino. A Rosinha vai correndo pra lá, né? O Joca Cês também vai, né, Joca? Todo mundo vai pra lá, vai correndo pra lá, né? Grupo Molejo hoje no casarão do Firmino, né? Lançado nos anos 90, no bairro do Meyer, pelos amigos Anderson Leonardo, já falecido em 2024, e Andrezinho. O grupo marca gerações até os dias de hoje com as letras dos seus pagodes bem-humoradas e o visual colorido, tendo um dos maiores sucessos as músicas Cilada, Brincadeira de Criança e Dança de Vassoura, prometendo levar um público do Palácio do Samba, como é conhecido o casarão, não é? Há momentos nostálgicos do bom samba das antigas. Portanto, a partir de daqui a pouco, hein? Às 18h, e a entrada colaborativa e a classificação etária é de 10 anos, com apresentação de documentos oficiais e acompanhados pelos responsáveis legais. Se quiser tomar alguma informação sobre esse show que vai haver hoje com o Grupo Molejo, Casarão do Firmino, anota aí o WhatsApp 998262068, 998262068. Agora são 3h45 no Rio de Janeiro. Olha, o ouvinte Wellington do Flamengo, né? Ele tá dizendo aqui: boa tarde, Cirilo. Hoje a nossa amiga Gláucia está com o coração apertado sem você ao lado dela. Rapaz, fala isso pra ela depois, viu? Ela fica braba, vai subir nas tamancas. O Wellington tá votando a música número 1, Aguenta Coração, José Augusto. Deixa eu ver aqui também, Fernando Juarez, ele tá dizendo o seguinte: Cirilo, aqui em Nova Iguaçu, atenção Baixada Fluminense, o nosso ouvinte é Fernando Juarez, está em Nova Iguaçu, e ele diz que está um vento fraquinho lá, que parou, muito fraquinho mesmo. Nada de ventania, vendaval até o momento. Tomara que continue assim, né, Fernando? Um forte abraço para você, obrigado pela sua participação, pela sua informação, tá? Agora são 3h49. Vamos de música, Joca Santos? Vamos nessa?

É isso aí, minha gente. Agora são 3 horas e 56, 55, né? 3h55. Já já nós vamos bater um papo com Flávio Venturini, né? Daqui a pouquinho. O Brasil todo conhece Flávio Venturini. Talento da música popular brasileira, pessoa queridíssima, e já já nós vamos conversar com ele, né? Já já. Mas eu tenho aqui, deixa eu ver, eu tenho aqui um ouvinte que está votando aqui na música, é o ouvinte de Araruama, de Guabinha, Araruama, é o ouvinte Márcio Abreu, ele está votando a música número 1, o José Augusto, Aguenta Coração. Tá certo, é isso aí. E você que não votou, continue votando na sua música, que daqui a pouquinho, no final, nós vamos tocar inteirinha, completinha, na íntegra, a música mais votada. Agora, tá havendo alguma mudança esse negócio de carro usado para comprar ou vender, viu? Uma coisa tá ficando mais simples. É, a transferência de propriedade poderá ser feita de forma totalmente digital, reunindo no único fluxo etapas como assinatura, pagamento de débitos e taxas e conclusão da mudança de proprietário. Tudo de uma vez só. Que beleza, em online, digital, olha só. As regras foram estabelecidas pelo Conselho Nacional de Trânsito, o CONTRAN. Que beleza, é isso aí, né? A gente torce para que as coisas ficam mais sintetizadas, mais fáceis, mais resumidas, né? Se aquela burocracia, isso, aquilo, levar lá no departamento tal, tem que fazer esse papel, tem que assinar aqui. É muito simplificar as coisas, é a melhor maneira, né? Acabar com a burocracia. Olha, faltando 2 minutos e 20 para as 4 horas, vamos de música. Já, já.

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1: Agora são 4 horas em Brasília. Boa tarde. Eu sou Rafael Gasparotto e este é o Nacional Notícias, com os destaques do momento. A gente fala agora de um dos maiores eventos do cinema brasileiro, o Festival de Gramado, que está entrando em sua reta final. A programação desta sexta e sábado finaliza as mostras competitivas e entrega troféus aos vencedores. O repórter Gabriel Correa conta pra gente os destaques do festival.
2: Nessa sexta-feira, as atividades começam com debates no Hotel Serra Azul, com as equipes do longa-metragem Nosso Segredo, de curtas-metragens, além do documentário sobre o músico Gonzaguinha, da Maior Liberdade. Na mostra competitiva de longas gaúchos, ocorre a exibição de Filhas da Lua, de Tatiana Sager, às 14h. Também na sexta-feira, a atriz Maria Fernanda Cândido, que recebeu o troféu Kikito de Cristal na noite anterior, participa de uma coletiva de imprensa. Como filme de encerramento da edição número 54 do Festival de Gramado, é exibido fora da competição La Perra, dirigido por Dominga Sotomayor, com Celton Mello no elenco. A coprodução internacional conta a relação entre uma mulher e uma cachorra em uma ilha remota. A partir das 8h acontece a premiação de longas metragens gaúchos e da mostra competitiva de curtas brasileiros. E no sábado, último dia do festival, a solenidade oficial de premiação ocorre a partir das 8h, com a entrega dos troféus Kikito nas categorias de longas metragens brasileiros e longas metragens documentais.
1: Esse foi o Nacional Notícias. Próxima edição, às 5h.

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0: É até um crime, um sacrilégio interromper uma música dessa, mas vou fazer o quê? O dono da música tá ao meu lado aqui, ele fez a música, ele canta a música, né? Tá ao meu lado aqui e ele vai falar com a gente. Falar um pouquinho da sua carreira, né?
1: Boa tarde, ouvinte.
0: Os seus projetos, né? Boa tarde, Venturini.
1: É um prazer estar com vocês aqui. É, tô pelo Rio de Janeiro. Tenho um show amanhã no Circo Voador, às 21 horas, com a minha banda.
0: Sim.
1: E divulgando ainda o meu projeto do ano passado, que foi Minha História, né? Onde eu gravei várias músicas com muitos artistas importantes. Esse ano continuei em turnê, porque a gente está comemorando 50 anos de carreira, então tem que celebrar, né?
0: E como? Tem que celebrar, né? Essa geração é uma geração privilegiada, né, Venturini?
1: É, os anos 70 e 80, a música brasileira foi muito rica, né?
0: Muito, bastante, né? É sim. Mas, ô Venturini, você está acostumado com esse lugar que você chega, esse rebuliço, né? As pessoas... É, porque você é um dos grandes nomes da MPB, né? Seu nome já está escrito lá com letras garrafais. Eternamente, o eterno.
1: É, a gente vai construindo uma história, né? E minha carreira tem vários aspectos, né? Assim, eu comecei num grupo de rock progressivo, que foi o Terço. Você até falou que conhece.
0: É verdade,
1: né?
0: Mesmo.
1: Fui muito feliz como garoto, entrando logo numa banda que fez sucesso.
0: Pois
1: né?
0: Mas...
1: Daí voltei a Minas, aí me interagi muito com o Clube da Esquina, que são vários compositores
0: você
1: incríveis.
0: Você é de Belo Horizonte, não podia ficar de fora.
1: Então, Milton Nascimento, Beto Guedes, Loborges. Os poetas, né? Toninho Horta, Fernando Brant, o Wagner Tiso. Isso encantou muito, né, o Clube da Esquina. Até que Milton gravou Nascente, a música que lançou o Clube da Esquina 2.
0: Uhum.
1: Aí a gravadora me chamou para gravar um disco solo, eu falei, não quero, quero fazer uma banda, porque é meu sonho de garoto. Fundei o 14 Bis em 79,
0: sim.
1: Daí foram 8 anos, que com bastante sucesso também.
0: Muito
1: até
0: sucesso.
1: Que eu segui a minha carreira solo, e aí tem muita história também rolou
0: pois
1: por aí.
0: Pois é, rapaz, né? Aí, uma história, uma trajetória dessa rica, né? É muito prazerosa assim, você olhar e ver o que você já fez, ver o que você já planta, que você já plantou, né?
1: É muito. Esse show de amanhã no Circo Voador tem esse caráter de meio cronológico, né? De mostrar momentos dessa minha carreira. Todas essas cenas, né? Tem música do Terço, tem música do 14 Bis, tem música várias músicas do Clube da Esquina e alguns sucessos da minha carreira solo também. Então ficou um show variado e acho que a plateia curte, porque algumas músicas eu conto as histórias. Tem histórias de como foram feitas as músicas.
0: Sim, sim.
1: Para o público é sempre muito atraente, muito atrativo, né?
0: É porque na internet agora tem um negócio de contar história de música, as pessoas inventam história, é bom a pessoa que fez a música.
1: Tem invenções.
0: Eles inventam muito, né?
1: Mas as minhas são verdadeiras.
0: Pois é.
1: Eu estou, sem nenhuma pretensão, escrevendo um livro de memórias.
0: Pô, beleza.
1: Para contar essas histórias, porque o Márcio Borges já fez um livro sobre o Clube da Esquina, né? Os Sonhos Não Envelhecem, um livro muito bonito.
0: Sim.
1: Mas onde fala só dele, do Milton e do Lô. E o Clube da Esquina é um apanhado de muitos artistas, de muita gente envolvida. Então tem a história bonita, interessante, engraçada também, né?
0: Pois é, não pode deixar de ter, né? E todas as nuances, todos os ângulos, né? É porque a vida da gente não é uma linha reta aqui. Vai lá embaixo, vai lá em cima, né? Acontece isso.
1: As coisas não eram fáceis no começo, né?
0: Sim.
1: Assim, hoje em dia, para um artista divulgar, a gente tem muito mais canais, né, de divulgação.
0: Ah, hoje em dia a internet...
1: Mas por outro lado, a música virou um absurdo de gente, né, lançamentos absurdos, de quantidades de coisas ao mesmo tempo, né? Então é difícil para o público, talvez hoje, ter uma direção, ter uma... Os pais é que dirigem muito, muitos artistas, pessoas do público vêm falar comigo. Ah, foi meu pai que me fez eu gostar de você.
0: O pai
1: minha
0: ouvindo,
1: mãe.
0: O filho cresce ali ouvindo. Tá. E sim,
1: tem muito
0: vai passando
1: isso.
0: Geração para geração.
1: Tem muito isso. Né,
0: geração assim. Para geração. Isso é muito gratificante.
1: É gratificante.
0: Você vê que você nunca, vamos dizer assim, sua obra não envelhece. Eu estou cansado de dizer isso. Música não envelhece, não.
1: Música
0: cara.
1: Não envelhece.
0: Não.
1: Às vezes os arranjos ficam mais datados e tudo.
0: É.
1: Mas a música é boa, que é boa mesmo.
0: Ela
1: né?
0: permanece.
1: Ela tem sempre o Sertânico, que às vezes são regravadas muito bem, né, e com qualidade muito legal.
0: Ô Flávio, você pode ficar com a gente aqui pelo menos uns 15, 20 minutos, não pode?
1: Posso sim.
0: Então, vamos ouvir um de seus sucessos, né? Que nós temos aqui, um de seus sucessos, né? Que você tem... Olha, até aqui tem... O que você vai mandar tocar aqui? Onde é que tá aqui? Ih, onde que a Cíntia colocou aqui? Ih, acho que eu já perdi aqui. Acho que eu já perdi. Assim. O que você quer ouvir? Então vamos lá.
1: Só ouviu tudo que você podia ser com a Ana Canhas?
0: Tudo que você podia ser.
1: É, porque foi um encontro muito, muito bonito. É uma artista nova, muito. Está, né, fazendo muito sucesso com todo o talento que ela tem. E até o Janete hoje falou que ela me mandou um beijo. Ele encontrou com ela. Eu não a conhecia antes dessa gravação.
0: Sim.
1: E essa música foi a música que lançou o Clube da Esquina 2. Eu tenho um carinho muito especial por essa música. Foi uma escolha minha cantar essa música, que o Milton que cantou maravilhosamente. Isso é uma responsabilidade, né? Mas acho que ficou boa a nossa gravação e a Ana foi uma surpresa muito boa.
0: Então tá. Tudo que você podia ser.

0: Ai, ai, mas é uma pena, né? A gente tá falando aqui, tem tanta história, tanta coisa boa. O Flávio Venturini, essa doce figura, um doce de pessoa, né? Maravilha. O Flávio, inclusive, o ouvinte está dizendo aqui, a Dione Luz, dizendo aqui que está amando a entrevista, gostando muito de ouvir você falando sobre, dando esses detalhes da sua carreira, falando Sim. das músicas, né? E tem um ouvinte aqui que agora há pouco ele mandou... Ah, tá aqui, achei. Vou colocar ele para falar. Ele quer te fazer uma pergunta, hein? Tá. Vamos lá. O nome dele é Leandro Silveira, de Niterói. Ele é professor, entendeu?
1: Boa tarde, Cirilo Reis. Boa tarde, ouvintes do Tarde Nacional. Cirilo, eu tenho uma pergunta para o Flávio Venturini. Recentemente ele gravou um EP com várias regravações da sua carreira e ele regravou alguns desses clássicos num feat com grandes nomes da MPB. Como foi gravar ou regravar com Vanessa da Mata, com Ney Mato Grosso, entre outros?
2: Olha, obrigado pela sua pergunta. Foi maravilhoso, porque eu não esperava, na verdade. Eu queria comemorar os 50 anos de carreira, e a ideia do meu empresário, que foi na época o Steve Altit, que falou, vamos gravar com alguns artistas, a gente vai sondando os artistas. E eu fui muito bem recebido pelos artistas, todos foram assim carinhosos e vieram gravar no maior astral, assim, na maior boa vontade. E aí foram saindo encontros maravilhosos, que me surpreenderam bastante. Gravar com o Ney, o Ney já havia gravado uma música minha, que foi o Planeta Sonho, que era do 14 Bis. Vanessa da Mata é uma artista que eu fazia questão de gravar com ela, porque eu adoro o trabalho dela. A princípio ela não podia, acabou que no final deu para ela gravar. E assim foram acontecendo vários encontros. A gente procurou chamar artistas novos também, como foi a Ana Canhas, a Gabi Melim, né, e a Glória Groove. E gravei com o Djavan, que é um dos meus ídolos, assim, um cara maravilhoso. E vários artistas, Jota Quest, representando os mineiros, né, o Rich. Assim, foi um disco feliz, assim, de os momentos de gravação. A gente tem um vídeo de cada gravação, tá no YouTube, eu gravando com cada um desses artistas.
0: Muito legal, mas é muito assim, é muito é rico, é muito prazeroso, né, você ver. É como é que as pessoas gostam de você, as pessoas te consideram, isso é muito bom. Afinal, só esse tempo todo de carreira que você tem, as obras que você já fez, as músicas, obras, estou falando as músicas, né, que são consideradas obras-primas, a data da música.
2: Não, tem um carinho muito. Eu gosto de receber o público após o show, justamente para receber esse carinho, porque as pessoas vêm falar para você, falar, sua música foi importante, eu casei com a sua música, meu filho adoro você, sua música me influenciou, meus pais.

0: me falavam de
1: são
0: você.
1: São muitas histórias, né?
0: São muitas histórias.
1: São muitas histórias.
0: Isso é bom de ouvir.
1: E você, quando começou lá atrás, início de carreira, você ainda não conhecia o Milton, não conhecia essa turma que você foi chegando devagar e foi conhecendo, né? O que que você pensava assim da música? O que que você gostava da música? O que que você ouvia? Por exemplo, ouvia muito rádio?
0: Eu ouvia muito rádio. Uhum. Eu lembro que eu tinha um rádio que era assim, um tijolo desse tamanho, assim, com 6 pilhas grandes. Uhum. E eu levava para o campo de futebol, aquele rádio, vivia ouvindo aquelas músicas. E como eu nasci em 59, eu vivi muitos anos 50, que foram anos muito românticos.
1: Sim.
0: Então era muita música romântica no rádio. Aquilo foi me influenciando, tanto que hoje eu sou um compositor de canções, de baladas e tudo. Uhum. Mas eu não achava que eu ia ser músico, né? Depois, quando vieram os Beatles, aí a gente começou a se animar com a coisa de banda, né? Por isso que eu acabei fundando o 14 Bis.
1: Uhum.
0: Mas quando eu conheci o pessoal do Clube da Esquina, realmente foi uma influência muito grande. Porque todos compunham.
1: Sim.
0: Compunham muito bem.
1: Uhum.
0: Então aquilo foi uma influência muito grande. Eu participei de um festival, o grupo Terço defendeu a minha música. A gente praticamente ganhou o festival e depois eu acabei começando a carreira com o Sai Guarabira, no disco Nunca, né, acompanhado pelo grupo Terço. Aí eu entrei para a banda. Eu falo que eu fui muito feliz logo na minha primeira banda, porque o Terço era uma banda assim, de jovens que fazia muito sucesso na época.
1: Sim.
0: E ali eu entrei com a linguagem de rock progressivo, de canção, de música country, até que finalmente voltei a Minas pelo Clube da Esquina.
1: Sim.
0: E aí comecei a interagir com todos, até que o Milton gravou o Nascente do Clube da Esquina 2, e foi a música que lançou o Clube da Esquina 2.
1: Uhum.
0: E para mim isso também foi uma super realização. A gravadora me chamou para fazer um disco solo, eu falei, não, eu quero uma banda, porque meu sonho é fazer uma banda de rock.
1: aí foi o texto.
0: E aí foi o 14 Bis.
1: Ah, 14 Bis.
0: Que foram 8 anos até que eu saísse para minha carreira solo.
1: Uhum. Mas, o Flávio Venturini, falando em rádio, né? Você tem 50 de carreira, né?
0: Sim.
1: Quer dizer, quando você começou a sua carreira, a Rádio Nacional já estava aí há 40 anos com aqueles programas de auditório, aquela coisa toda. Você tem, assim, alguma recordação, assim, do que
0: ali me lembro de ter ido num programa da Rádio Nacional, lá na praça ali?
1: Praça Mauá.
0: Praça Mauá.
1: Praça Mauá.
0: Né? Mas eu sabia de toda a história. Eu me lembro, assim, da gente ver novela.
1: Sim.
0: Na Rádio Nacional, quando eu era garoto, na roça, assim, no interior.
1: É verdade,
0: eu nasci em Belo Horizonte, mas minha família é de Bambuí, que é oeste de Minas.
1: Sim, sim.
0: A gente acompanhava novela na Rádio Nacional e tinha aquela coisa da música, né? Mas na época não era tão ligada em música.
1: Sim.
0: Mas assim, eu sei da importância da Rádio Nacional para a música brasileira, né?
1: Certo.
0: Tantos artistas incríveis que começaram na Rádio Nacional e ficaram a cara da rádio, né? Assim, a música brasileira autêntica, né?
1: Porque naquela época os artistas eram contratados pelas rádios, depois passaram a ser pelas gravadoras.
0: Tem muitas lendas, histórias, Antônio Barroso, né?
1: Sim, pois é. Aí tinha aquele negócio da briga do fã-clube da Emilinha com a Marlene, aquela coisa toda. As fãs rasgando o Calbi Peixoto, né?
0: Uma vez eu fiz um show, um projeto, aqui, morava aqui no Rio, onde eu cantava músicas do Antônio Barroso. Sim. Eu e Jane Duboc. E aí acho que foi o JB, saiu uma matéria, eu tenho essa foto. Sim. Eu vestido de Ed Barroso com a camisa do Flamengo.
1: Ari Barroso disse que ele transmitia jogo do Flamengo torcendo.
0: Pois é.
1: Ele era um
0: torcedor.
1: Um locutor torcedor, né?
0: Totalmente.
1: Uhum. Mas hoje, né, você relembrando, a gente relembrando aí essas... aquelas novelas, programas humorísticos, igual Balança Mas Não Cai, aquelas novelas todas, tal, programas de auditório. Como você vê hoje, o que você diria para a Rádio Nacional hoje? Você acha que a rádio foi muito importante?
0: Eu acho que pela importância dela, ela tem que continuar, mesmo porque ela queira se modernizar de alguma forma, mas como uma rádio que apoia a música brasileira, que eu acho que continua, né? Dentro desse espírito, que é a essência da rádio, pela sua importância na história da música brasileira.
1: Durante muito tempo a gente falava Rádio Nacional, a casa do artista brasileiro.
0: Sim, é um bom slogan.
1: Tinha inclusive a Nacional FM, eu não sei se você chegou a tomar conhecimento da Nacional
0: FM. Sim, acho que eu me lembro da Nacional FM.
1: Só tocava música brasileira, Milton inclusive tinha lá, todo mundo da música brasileira, né?
0: Acho que eu me lembro.
1: Mas é isso aí. Mas o Flávio Venturini, vamos ilustrar a nossa conversa?
0: Vamos.
1: Tocando.

0: Mais uma música, Joca, dá dica aí, Joca, para ele pedir mais uma. Vamos ver.
1: Quer essa
2: cortejar
1: mais uma vez?
2: Pode ser, pode ser.
0: É, mais uma vez.
2: É uma parceria minha com o Renato Russo.
0: Grande Renato Russo, né? Uma saudade, né?
2: Uma saudade.
0: Vamos lá.

0: Mas hoje o Tarde Nacional está recebendo a visita de Flávio Venturini, né? Hoje esse nome gigante da música popular brasileira. É gigante, mas é um gigante doce. É um doce de pessoa.
1: Gigante gentil.
0: Aliás, pelas músicas, né, o Flávio, as músicas dele transmitem aquela paz, aquela coisa assim, né, Flávio?
1: É um pouco do meu jeito de ser, né?
0: É.
1: Eu acho que, eu sempre falo, eu brinco, que eu não sou culpado totalmente, porque eu trabalho com os poetas também que fazem as letras, viu?
0: Sim, sim.
1: Eu já faço algumas letras, a letra de Celso Tamara é minha. Mas eu trabalho com Ronaldo Bastos, Márcio Borges, irmão do Lô Borges, né, Murilo Antônio, são poetas incríveis também que entenderam o meu jeito de ser, isso se traduz naquelas letras das músicas. Né?
0: Falar em Lô Borges, rapaz, você fez com ele Esquina número. Como é que é? Esquina número 2? Não, é. Então,
1: Clube da Esquina 2.
0: Chama... Clube da Esquina 2.
1: É, a música dele que eu gravei dele do Milton, né?
0: Uhum.
1: Essa música não tinha letra. Tem uma história que a Nana que pediu que o Marcinho fizesse a letra, né? Ele me contou essa história, inclusive.
0: Uhum.
1: Foi a pedido da Nana. E eu gravei logo em seguida e foi para uma novela, então ela ficou muito conhecida a minha gravação.
0: Eu acho essa música, é outra que eu acho sensacional.
1: É muito, muito bonito,
0: então,
1: né?
0: Então se chama. Linda, né? Poxa, muito legal, muito legal. Mas. Ô Flávio, e você agora está com esse projeto agora, vai ser que dia agora?
1: Esse ano a gente continua o nome.

0: Uma turnê que se chama Flávio Venturini 50 anos. E amanhã a gente está no Circo Voador, eu com minha banda, num show que tem uma coisa meio cronológica de mostrar todos esses momentos da minha carreira, né?
1: Isso desde é muito bom.
0: Desde o Terço, Clube da Esquina, 14 Bis e a minha carreira só.
1: Vai fazendo um apanhado de toda a sua carreira.
0: Um show que tem vídeos para cada música dedicados, inspirados naquela música. Então é um show bonito visualmente também. Estamos aguardando o público carioca lá.
1: Vai ser amanhã.
0: Amanhã, 21 horas no Circo Voador.
1: Amanhã, 21 horas no Circo Voador. Flávio Venturini e banda. Ah, mas não pode perder esse show de jeito nenhum. Não pode perder, não é? Não é todo dia que tem um show desse aí, com essa musicalidade.
0: Vai ser bom.
1: Essa poesia toda, né? Pô, é sensacional. Olha, ô Flávio, eu tenho a agradecer a sua presença aqui. Uma visita que muito nos honra, né? Enobrece a Rádio Nacional.
0: Muito obrigado, um prazer.
1: Parabéns pelos 50 anos de carreira. 50 anos são 50 meses.
0: Sim.
1: É uma trajetória, é uma vida.
0: É uma vida, sim.
1: Né?
0: E obrigado.
1: Pois é.
0: Sempre pelo apoio da rádio. Eu sei que é uma rádio que tem um bom gosto com a música brasileira. Parabéns.
1: É isso aí. Então, prazerzão. E a saideira? Você não vai embora sem deixar uma saideira tocando.
0: Pode ser Noite com Sol?
1: Noite com Sol.
0: Né? Com Vanessa da Mata.
1: Valeu, Flávio Venturini. Um abraço.
0: Um abraço.
1: Sucesso cada vez maior, querido.
0: Falou.

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1: É isso aí, Rádio Nacional, é o seu programa Tarde Nacional. Agora são 4 horas e 33 minutos, 4h33, e você continua votando na sua música preferida. Aliás, nós temos aqui muitas mensagens de ouvintes aqui. A Regininha, né? A Regininha mandou mensagem dizendo... vamos deixar a Regininha falar? Vamos lá. Fala aí, Regininha. Fala, fala.
2: Boa tarde, Cirilo. Boa tarde, equipe. Boa tarde, ouvintes. Eu trabalho aqui em Benfica, na Leopoldo Bulhões. E cheguei hoje, era 1 hora da tarde. O vento estava bem brabinho. Calculando assim uns 50 quilômetros.
1: Sim.
2: Agora está ventando também, um vento meio contínuo, mas às vezes aumenta um pouco, está na faixa de 30 a 40 quilômetros, acredito. Com relação à votação, voto na música de número 2. José Augusto até baixou uma nostalgiazinha, gosto dele principalmente como pessoa, mas gostei da ousadia do Lulu Santos.
1: Okay.
2: Nunca ouvi o arranjo, quero ouvir completo. Espero que ganhe.
1: Okay, okay.
2: Abraço para todos, bom fim de final de semana, que já estamos sextando, e espero que essa ventania seja mais branda que aquela última. Beijo, beijo, beijo.
1: Tá certo, Regininha, tá certo, obrigado pela participação, né, pela sua mensagem. Olha, e tem aqui a mensagem do Antônio Figueiredo, de São Gonçalo. Ô, rapaz, Antônio Figueiredo, você me desculpa, você me perdoa aí, rapaz. Ele mandou uma pergunta para o Flávio Venturini, mas eu, conversando com o Flávio aqui, eu me descuidei de ficar olhando aqui o WhatsApp, né? Ele está perguntando aqui se é possível ampliar a turnê 50 anos de carreira para cidades da região metropolitana do Rio, como São Gonçalo. Eu vou fazer o seguinte... Eu vou procurar saber e eu te informo, procurar saber até com o próprio Venturini mesmo, e eu informo aqui, tá? Ele, se é possível ampliar essa turnê, né? Esse show que ele vai fazer amanhã, é pelas cidades da região metropolitana, como São Gonçalo e outras cidades mais. Tá legal, Antônio Figueiredo, obrigadão aí pela audiência, desculpa aí, tá? Maria Auxiliadora, dia 1, só disse boa tarde. Maria José de Duque de Caxias dizendo aqui, ela acha que, atenção, atenção, Márcio Vanderlei, ela, Maria José diz que é o segundo sol, aquela música da Cássia Eller, é isso mesmo? Aliás, são dois sóis que tem aqui, todo mundo olhando para cima, de repente, quem sabe, não é? Será que a Maria José, ela é charadeira, ela mata tudo, hein? Mas Leida de Niterói, olha, Cirilo só tem que parabenizar a rádio em trazer esse extraordinário Venturini, Flávio Venturini, contando sua linda trajetória. Estou amando essa entrevista, Cirilo. Valeu, Leida. Flávio Venturini é um doce de pessoa, né? Maravilha. O Márcio Vanderlei de Limoeiro está dizendo assim, Cirilo, que maravilha ouvir essa voz linda do Flávio Venturini. Acho incrível ele. Parabéns. Valeu. O Jorge de São Gonçalo dizendo aqui, boa tarde... Cíntia, e bom fim de semana, tal, tal, tal. Bela entrevista, abraços no Flávio. Eu vi muitas vezes com o Terço Sai Guarabira. Adoro Criaturas da Noite. Valeu, Jorge de São Gonçalo. Deixa eu ver aqui, Barana Cirilo, também estou amando essa entrevista com o Flávio Venturini, né? Olha, sou muito fã dele. Saúde e sucesso sempre, né? Eu vou passar isso tudo para ele depois, né? É isso aí. Olha, são 4 horas e 38 minutos no Rio de Janeiro, 4 e 38. Vamos fazer o seguinte, vamos tocar uma musiquinha, vamos. Depois a gente vai com o esporte. Vamos lá.

0: Isso aí, é o seu programa Tarde Nacional pela sua Rádio Nacional do Rio de Janeiro. O Márcio Vanderlei, ele tá dizendo aqui que a Maria José acertou. É a charadeira, né? Ela acerta tudo, né? É, o segundo sol, é isso mesmo, né? Acertou a Maria José. É fera, acerta tudo. Deixa eu ver, é, Rose Manhães, né? Tá dizendo... Ah, porque eu falei, eu não devo ter dito o nome dela. De vez em quando acontece, né, Rose? Valeu, é Rose Manhães de Caxias, falando aqui sobre o Flávio Venturini, que também gostou muito da entrevista do Flávio Venturini. O Jorge de São Gonçalo, boa tarde, Cirilo, forte abraço para você, meu amigo. É isso aí, valeu, valeu. Uma confusãozinha, outra acontece de vez em quando, né, Jorge? Um forte abraço. Valeu. Agora são 4 horas e 42 minutos no Rio.
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0: Ah, e a gente começa falando sobre a Copa Sul-Americana. Botafogo ontem, cara, venceu por 1-0. Mas não conseguiu reverter o placar de 6-1 do primeiro jogo. E aí perdeu. Cienciano foi classificado e o Botafogo foi eliminado, né? Embora tenha vencido o jogo, né? Mas perdeu o outro jogo por 6. Aí não deu para tirar, para ir à forra. O Vasco passou. Venceu o Olímpia do Paraguai por 4-1. Agora, jogos confirmados da próxima fase: Santos e Atlético Mineiro, Boca Juniors e São Paulo. Cienciano e Torque. Poderia ser o Botafogo e Torque, né? Mas o primeiro jogo foi aquele desastre. Perdeu de 6-1 e não deu para reverter o resultado. Portanto, Cienciano e Torque. River Plate da Argentina ou Independiente Santa Fé da Colômbia, que jogam na próxima quarta-feira contra o Vasco, né? Vai ser ou River Plate da Argentina ou Independiente de Santa Fé da Colômbia. Um desses dois será adversário do Vasco da Gama na próxima quarta-feira. Da Libertadores, jogos confirmados pelas quartas de final: Corinthians e Estudiantes, Flamengo e Independiente del Valle e Tolima. Ou Independiente ou del Valle ou Tolima, né? Na próxima terça-feira. LDU e Palmeiras, Platense e Fluminense. Campeonato Brasileiro, amanhã tem Campeonato Brasileiro, 4 da tarde, Fluminense e Remo. Internacional e Atlético Mineiro também jogando amanhã. Cruzeiro e Flamengo, novamente, depois da eliminação na Libertadores, 8:30 da noite, né? O Cruzeiro foi eliminado, mas Cruzeiro volta a jogar com o Mengão nesse fim de semana, não é? Domingo tem Vitória e Bahia, Bragantino e Grêmio, Palmeiras e Vasco. Vai ser 4 da tarde, jogo que a Rádio Nacional vai transmitir. Palmeiras e Vasco, Chapecoense e São Paulo, Santos e Mirassol, Coritiba e Cruzeiro. E na segunda-feira, encerrando a rodada, tem Botafogo e Atlético Paranaense. Agora, a vez de Wagner Gomes.
2: A seleção brasileira de basquete feminino passa pela Argentina e vai disputar a semifinal do qualificatório pré-olímpico. A competição está sendo em Guadalajara, no México. O placar do jogo foi de 58 a 53. O próximo adversário do Brasil, na semifinal, é a seleção mexicana, que perdeu para o Canadá por 70 a 64. O jogo será neste sábado, às 23 horas e 30 minutos, no horário de Brasília. A seleção brasileira de rugby em cadeira de rodas está fora do mata-mata do Campeonato Mundial. O campeonato está sendo realizado no Centro de Treinamento Paralímpico Brasileiro, em São Paulo. O Brasil perdeu para os Estados Unidos por 57 a 56. O jogo foi na noite de ontem e foi o último jogo da fase de grupos do Campeonato Mundial. O destaque da participação do Brasil no Pan Pacífico Júnior de Natação, em Vancouver, no Canadá, foi o nadador Celso Santos, que no último dia de competição faturou o ouro na prova de 50 metros nado livre e participou do revezamento 4x100 medley masculino, que conquistou a medalha de bronze. No balanço final, o Brasil terminou a competição com 7 medalhas, uma de ouro, 2 de prata e 4 de bronze, ficando na 5ª colocação geral entre 10 países. Da Rádio Nacional do Rio de Janeiro, Wagner Gomes.
0: É isso aí, agora são 4 horas e 45 minutos no Rio de Janeiro, 4h45. Olha, o Maracanã O Vasco não conseguiu o Maracanã para receber o jogo de ida das quartas de final da Copa do Brasil contra o Vitória na quarta-feira, viu? A concessionária, que é gerida por Flamengo e Fluminense, não acatou o pedido de aluguel, sob a alegação de que o gramado não está em boas condições, né? Portanto, mas o Vasco ainda não desistiu de atuar no Maracanã, não. Está de olho no retorno financeiro maior do que em São Januário e avaliando os próximos passos. Inclusive, a possibilidade de uma ação na Justiça para que o contrato de uso de até 8 jogos em 2026 seja cumprido. Outra possibilidade é o Vasco acionar o governo do Rio para tentar a liberação, porque o Flamengo e o Fluminense não liberaram o Maracanã para o Vasco da Gama, alegando que o gramado não está em boas condições, né? Agora são 4h47 no Rio de Janeiro. Tem aqui muitos ouvintes mandando mensagens. Maria José vibrando aqui que ela acertou mais uma charada, não é? Deixa eu ver mais aqui. Dalet Vieira, de Vila Isabel. Boa tarde, Cirilo e equipe. Lembrei do casamento da minha filha com a música Céu de Santo Amaro. Valeu. E ela está votando na música número 1, né? No José Augusto, Aguenta Coração, né? É isso aí. Vamos de musique? Uma musique para machucar os corações?

É isso aí, minha gente. É o seu programa Tarde Nacional, não é? E hoje eu vou seguir até às 6 horas, não é? Daqui a pouco eu estarei comandando É Tudo Brasil, não é? Terminando agora o Tarde Nacional, eu vou continuar com vocês no É Tudo Brasil, tá? São 4 horas e 52 minutos no Rio de Janeiro, 4h52. Aqui você já sabe, é o seu programa, né? O seu programa que agita as tardes aqui no Rio de Janeiro. E lembrando aqui que ninguém acertou as 6 dezenas do sorteio da Mega Sena, cara. Ninguém acertou, portanto, o valor está acumulado. O valor agora vai passar de 50 milhões de reais, né? Para o próximo concurso, cerca de 50 milhões ou mais, né? O próximo concurso que vai ser... Hoje é sexta, domingo às 11 da matina, que é realizado o sorteio. A Mega Sena era realizado o sorteio sábados à noite, agora passou para domingos de manhã, às 11 horas da manhã, não é? Já fiz a minha fezinha, viu, Joca? Rosinha também já fez, assinou o bolão dela lá, né? Pois é. Olha os números sorteados da Mega Sena, anota aí: 16, 23, 24... 33, 36 e 52, né? Agora, quem acertou a quina vai receber aí... quanto? Não. É 50 mil. Ó, uma boa grana, hein, Rosinha? Aí, R$50.460. 38 acertadores fizeram a quina, né? 50 mil prata. Agora, 3.041... acertaram a quadra, 4 dezenas. Para cada um, R$1.000. R$1.000 mais R$39, né? R$1.039. Portanto, próximo sorteio pagando cerca de 50 milhões de reais para quem acertar as 6 dezenas. E agora a música vencedora de hoje. Hoje nós colocamos duas, como sempre, duas músicas em votação. A número 1, Aguenta Coração, com José Augusto. E a número 2, Ovelha Negra, com Lulu Santos. A música vencedora, tocando para você, a mais votada, Aguenta Coração. José Augusto.

E vamos encerrando mais um Tarde Nacional, né? Olha, um ótimo final de semana para todos vocês, porque agora eu continuo aqui na Rádio Nacional. Eu agora passo a apresentar o É Tudo Brasil. É Tudo Brasil até às 6 horas, né? Vou substituir a Luciana Valle, né? E fazendo o programa aqui com as entrevistas, com as informações. E é claro, você participando, você ajudando a gente a fazer aqui o É Tudo Brasil pelo nosso zap 971199966. Ok? Obrigado a você pela audiência, pela sua atenção, pela sua colaboração, participação aqui no Tarde Nacional e até daqui a pouquinho no É Tudo Brasil. Tchau!

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1: Agora são 5 horas em Brasília. Boa tarde, eu sou Rafael Gasparotto e este é o Nacional Notícias, com os destaques do momento. O assunto agora é saúde. Amanhã, sábado, vai ser um dia importante para quem deseja atualizar a caderneta de vacinação. O dia D de multivacinação vai atender a bebês, crianças, jovens, adultos e idosos de todo o país. Vamos com os detalhes de Priscila Mazenotti.
2: Dia D de vacinação neste sábado, uma boa oportunidade para atualizar o cartão de vacina das crianças, dos adolescentes e também dos adultos. Como é que vai funcionar? Deste sábado até o dia 1º de setembro, são 20 vacinas do calendário nacional oferecidas e contra várias doenças: meningite, tuberculose, covid, rotavírus, hepatite, influenza. A lista é grande, mas a pessoa só vai tomar a vacina para a idade dela. Por exemplo, a Pneumo 20 contra a pneumonia e meningite, que entrou para o calendário ainda em junho, vale para crianças menores de 5 anos. Outro detalhe é que a vacinação contra o sarampo continua valendo para quase todo mundo lá em São Paulo, Guarulhos e São Bernardo do Campo, onde teve aumento de casos. Vacinação para quem tem de 6 meses de vida a 59 anos de idade. Dia D, então, neste sábado, para tomar é só ir a um posto de saúde. E é bom conferir antes, no site da Prefeitura ou da Secretaria de Saúde, o horário de abertura, porque ele varia conforme a localidade. Tem lugar que abre às 8, tem lugar que abre às 9. E, claro, não se esqueça do cartão de vacinação.
1: Esse foi o Nacional Notícias. 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
8: Muito boa tarde. Hoje é sexta-feira, 21 de agosto de 2026. Começa agora o É Tudo Brasil, ao vivo, pela Rádio Nacional, para os ouvintes do Rio de Janeiro, São Paulo, Brasília, AM 980, São Luís, Recife, Ondas Curtas Amazônia, Alto Solimões e a Rádio Ceará. 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É Tudo Brasil, até às 6 horas, comigo mesmo, Cirilo Reis. Na mesa de som, Joca Sans. Assistência de estúdio, Rosalina Rocha. Agora são 5 horas e 5 minutos no Rio. Uma das maiores bandas de rock da nova geração, Black Pantera, acaba de lançar o aguardado quinto álbum, Continental. O novo trabalho sai pela gravadora Deck e abrange vários estilos diferentes a partir do rock, o que é a essência do Black Pantera. Pela terceira vez, a banda estará no Rock in Rio 2026 e no Primavera Sound, pela segunda vez em dezembro, na cidade de São Paulo. O ano de 2026 também marcou o lançamento do primeiro audiovisual da carreira. Além disso, o Black Pantera ganhou pelo segundo ano seguido o Prêmio da Música Brasileira na categoria Melhor Artista de Rock. O guitarrista e vocalista Charles Gama conta que o álbum Continental foi muito divertido de fazer, porque é um álbum mais dançante, mais vibrante, com muita percussão. A gente se desafia, não quer fazer o mesmo álbum nunca. Por isso, nos permitimos experimentar coisas novas, né? Palavra do Charles. A gente confere, então, o trabalho de Black Candeia. O trio de Uberaba, Minas Gerais, é formado pelos irmãos Charles Gama, que faz voz e guitarra, Chaene da Gama, baixo, e Rodrigo Augusto, o Pancho, na bateria.

0: É, o seu programa é Tudo Brasil, pela sua Rádio Nacional, agora 5h15.
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0: O nome da música é Xixi nas Estrelas. E quem está cantando é Estrela Leminski. Estrela Ruiz Leminski é escritora, compositora brasileira, filha dos poetas Paulo Leminski e Alice Ruiz. Estrela é formada em música pela Faculdade de Artes do Paraná, especialista em música popular brasileira e mestra em música e em musicologia em Valladolid, né? Vamos conversar com ela, Estrela Leminski, que revela canções inéditas do pai no álbum Completamente Poeta. É um disco que apresenta a faceta de compositor de Paulo Leminski, reúne participações de Guilherme Arantes, Nausete, Tulipa Ruiz, Vitor Ramil, Janine Matias, Léo Fressato e outros artistas. Vamos conversar com ela, Estrela Leminski. Muito boa tarde.
1: Querido.
0: Tudo bem,
1: Boa
0: Estrela?
1: Boa tarde, tudo ótimo, e você?
0: Tudo ótimo também, né? Olha, o seu nome já veio assim, você já foi predestinada, né? Já veio com estrela no nome, legal, né?
1: Poxa. Coisa boa.
0: Uhum. Resgatando não, né? Com essas obras do seu pai, né? E fica uma obra assim quase que completa, né? Porque você já cresceu ouvindo essas músicas, né, Estrela?
1: Pois é, eu todas as vezes que as pessoas me perguntaram da influência dos meus pais na minha obra, eu sempre falei o quanto a música, ela era um momento mais coletivo e acabou me influenciando mais até do que na poesia, digo, diretamente, né? Porque a poesia era aquele momento que os meus pais pediam silêncio na casa, né? Sim. A escrita é um ato muito solitário, ele não é compartilhado, né? Então, muito da minha influência na obra deles foi justamente por ter me debruçado sobre a obra deles, igual todos os leitores e fãs, né? Certo, e muito das conversas do dia a dia, do acesso à biblioteca. Mas na música, não. Na música, eu era, antes de tudo, coro, né? Eu estava ali desde pequena cantando as composições, acompanhando eles, criando, né? Uhum. Mas também o meu pai foi a primeira pessoa que colocou um violão no meu colo e brincava de compor comigo. Né? Então, eu sempre falei desse aspecto, né, lúdico, paterno em casa. E eu sempre fiquei com essa inquietude, assim, de saber que na intimidade meu pai tinha muito orgulho desse aspecto. Sim. Da obra dele e que de alguma forma, né, nos anos 80 isso era muito evidente, ele foi gravado por muitas pessoas, estava nas rádios o tempo todo, mas enquanto o poeta foi crescendo, o músico foi ficando um pouco de escanteio, né?
0: Certo.
1: Então esse trabalho que é o Leminski Canções, eu venho fazendo ações para as pessoas conhecerem esse lado dele, que além de ser um mestre, né, um samurai das palavras, ele também era um exímio compositor de melodias.
0: Uhum.
1: Então, por isso que o Leminski Canções 2 veio também, até com esse nome que é quase uma ironia, né, porque é completamente poeta, que é um verso dele, uma das músicas, né, chama Completamente Poeta, chama Poeta. Mas que é isso, ele dizia que para ele se tornar completamente poeta, ele precisou se tornar um músico. Então, faz parte desse combo, assim, essa missão de trazer mesmo esse lado dele que é é fruto da minha intimidade com ele, certo, né? Da minha história.
0: Pois é, você já nasceu dentro desse esquema, dentro desse sistema, já nasceu já praticamente ouvindo, e você segue essa linha, segue mantendo esse legado e ampliando esse legado com suas composições, né, Estrela?
1: Super! O Leminski Canções 1 foi um disco duplo em 2024, o ano que ele faria 70 anos.
0: Uhum.
1: Mas eu precisei fazer um songbook, e esse disco novo, inclusive, extrapolou já o songbook, porque teve uma das composições, que chama Você Partiu, meu pai musicou Mayakovsky. E é uma música que eu tinha ela como título numa das anotações do meu pai, mas a minha mãe lembrou recentemente dela. Então, assim, tem coisas que nem no songbook estão. Então, é um pouco um trabalho...

0: permanente de contato, né, com todas as pessoas que viveram esse lado e que me caiu uma ficha, na verdade, sobre a obra do meu pai, porque o lado racional, o aspecto dele de intelectual, está completo nas palavras, está completo na poesia, está completo na prosa, no pensamento dele sobre cultura, mas o lado mais humano, o lado afetivo, o emocional, ele aparece na música, né? Então, acho que é um pouco também trazer esses outros lados dele, né? Que é muito de quem viveu na intimidade, assim. Acho que nesse disco novo tem uma música que ele fala... Que é ele como pai, né? Ele como pai de uma adolescente, né? Da minha irmã, toda linda, saindo de casa. Como é que era o Paulo Leminski pai ciumento, entendeu? Então, assim, claro, a gente tem esse... Né, cria-se uma imagem dele, mas, além disso, ele tinha essas outras camadas complexas, por exemplo, de amar Bang Bang no cinema, ou amar o punk rock. Então, tudo isso são nuances que aparecem muito nas composições dele, né?
1: Sim, sim. Agora, o Estrela, você como compositora, você segue essa mesma linha do seu pai, essa linha de compor, da letra, de tudo, esse mesmo estilo musical do seu pai?
0: Ah, então, pois é, eu acho que tem uma premissa para mim que é fundamental, que isso é tanto do meu pai quanto da minha mãe, que é a letra enquanto condutora da composição, sabe? Sim. Eu acho que a letra em si, ela é a rainha, né, da composição. E isso é uma coisa que é muito evidente nas composições do meu pai, porque o meu pai, inclusive, ele não era nem um cara das métricas, então... Tem muito compasso quebrado, que na verdade quem está comandando são as próprias frases, né? E muito disso também, e eu devo muito à minha mãe também, que é uma grande hitmaker do ponto de vista de letra, mas também aí tenho que trazer as minhas outras referências de convivência, de composição, que é muito do que eu vi a minha mãe compondo junto com o Itamar Assunção e a Alzira Espíndola, né? O jeito deles comporem também me influenciou do ponto de vista musical. Mas acho que tem uma coisa que eu acabei virando regra, assim como meu pai e a minha mãe, é que a letra ela vai conduzir inclusive se a música é curta, porque às vezes a gente cria uma composição, mas a letra ali, por mais que seja curta, poucas frases, ela já disse tudo. Então, ali a gente vai trazer outras referências musicais, mas... Não vai inventar, né? Não vai reinventar a pólvora, né? Então, acho que é isso, assim. Uhum. Acho que tem essa premissa, é uma premissa que eu sigo, sim.
1: Ô, Estrela, a gente começou a entrevista ouvindo Xixi nas Estrelas. E nós temos aqui, vamos ilustrar essa nossa conversa com... Eu tenho aqui Vida Bandida, Energia Solar, e aonde você pensa? Qual dessas você quer que a gente dá uma tocada agora, pra gente ilustrar?
0: Vida Bandida, onde você pensa...
1: E Energia Solar.
0: Energia Solar.
1: Então, vamos ouvir um pouco de Energia Solar?
0: Claro.
1: Então, vamos lá, vamos ouvir. Ele está localizando lá. Aí, então, vamos lá.

0: Estamos conversando com Estrela Leminski, não é? Que está lançando uma obra aí, com músicas do seu pai, inclusive, músicas dela também, e inclusive com outros cantores. Agora, ô Estrela, me diz uma coisa. Você está colocando assim vários cantores com trajetórias diferentes, assim alguns estilos diferentes. Como é que foi assim a ideia para essas participações?
1: Pois é, eu nesse caminho todo de batalhar pela obra musical do meu pai, eu tenho encontrado artistas que, de alguma forma, tem uns, inclusive, que não encontraram, não conheceram meu pai, né? Mas que, de alguma forma, já me contaram o quanto o aspecto musical, né, do meu pai, da poesia ou da música, foi determinante para essa obra, que é muito o caso do Maurício Pereira, que está nesse trabalho, assim como a Tulipa Ruiz e o próprio produtor musical, Gustavo Ruiz. A Tulipa e o Gustavo são filhos do jornalista e guitarrista Luiz Chagas, amigo querido que já partiu, mas que sempre falou desse lado musical do meu pai, né? E aí, claro, tem Vitor Ramil, que musicou vários poemas do meu pai, fez um trabalho lindíssimo, um disco chamado Mantra Concreto, que aí sim são poemas musicados, né? E aí eu achei nessa composição do meu pai, de letra e música dele, essa Vida Bandida, que de alguma forma parece um mantra. Então pensei na hora no Vitor de trazer esse aspecto, assim. E o Guilherme Arantes foi parceiro. Então, assim, de todas essas composições, todas são composições do meu pai. Exceto duas parcerias. Uma que ele musicou, esse do Mayakovsky, que eu comentei, né? Que é Você Partiu, que eu chamei a maravilhosa da Nausete, que enfim, é uma pessoa, né, da vanguarda paulista, uma das principais cantoras da vanguarda paulista, que já participou do primeiro, e que eu precisava de um lirismo nessa, e uma densidade que só ela, né? E a outra, que é completamente exceção nesse disco, é justamente Xixi nas Estrelas, porque eu fui entendendo esse lado, fui entendendo esse aspecto amoroso e afetivo que eu estava depositando nesse disco, e que partia muito desse meu lugar da infância, e que foi marcado por esse especial que o meu pai e o Guilherme Arantes compuseram para um especial da Globo, um especial em cima da obra do Monteiro Lobato, chamado Pelimpimpim 2. E Xixi nas Estrelas foi um sucesso na época. Então imagina para mim ali criança, vendo meu pai compondo um especial infantil e aquilo ali sendo de extrema relevância, né? Tendo
0: Certo.
1: coleguinhas do colégio cantando e tal. Aquilo para mim acho que talvez tenha sido um dos primeiros impactos do meu pai do ponto de vista musical, né? E crescer com ela. E me caiu a ficha fazendo um show, chamando a Tulipa para cantar comigo num show do Lemins Canções, que a gente inseriu essa música, eu percebi o quanto ela é atual. E aí me veio essa coisa, porque a gente fala, né, da atualidade leminskiana, que ele já partiu há 35 anos e muitas coisas que ele escreveu parecem que foram feitas em 2026. Então, essa música me veio isso também. Eu falei, nossa, eu acho que é importante também a gente trazer essa carga. Então, eu chamei justamente a Tulipa, porque, né, nós somos as crianças dos anos 80.
0: É verdade.
1: Que estamos aqui, né, vivendo, parece que um grande repeteco das coisas que a gente viveu na Guerra Fria, ali, pós-Guerra Fria, bem na época da. A gente é criança das diretas já, né? Então, de repente, a gente está vendo muitas coisas acontecendo e que, de repente, essa música também traz essa atualidade brutal, assim. Então, foi muito passando por isso. Janine Matias, porque é uma cantora maravilhosa de samba, que é de Brasília, mas que mora em Curitiba há muitos anos e que tem uma voz ímpar, e eu queria muito que a Janine trouxesse esse lado de samba do meu pai. E o Léo Prefato, que é um grande compositor de Curitiba, né? Ele é o compositor de Oração, ficou famoso pela banda mais bonita da cidade, mas que ele é um grandíssimo improvisador. Então, eu quis trazer ele com Eu Vi a Lua no Mar, para trazer esse caráter do samba de roda, da improvisação e da brincadeira.
0: Estrela, eu tenho notado que os arranjos seus têm um capricho especial, né? As músicas têm um arranjo muito, muito bonitos, assim, uma coisa sonora, né? Uma coisa... sei lá, assim, mas inclusive uma percussãozinha assim legal, com aquele som. Olha, eu acho que esse disco tá assim, vamos dizer, redondinho, né?
1: Porque... ai, que coisa boa!
0: Pois é,
1: que
0: porque pronto, você gostou. Esse arranjo eu tô achando assim, um arranjo assim. Eu não vou dizer como é que a gente fez, como é que a gente diria, meu Deus. É um arranjo ótimo, pronto.
1: Que gostoso. Mas eu devo muito isso ao Gustavo Ruiz, que ele é um grande pesquisador musical, né? Já ganhou vários Grammys, ele tem um pensamento musical muito fora da caixa, de timbre. O Theo, que é meu parceiro de vida, também ele embarcou nisso. Mas eu devo também muito essa percussão ao Maurício Badé, que ele é componente do Mestre Ambrosio, né? Grande banda Mestre Ambrosio.
0: Sim.
1: E participante do Mangue Beat. E eu queria muito que trouxesse o lado do meu pai, que ele tinha muito orgulho, que era da sua ascendência afro-brasileira. Então eu queria que essas percussões estivessem atravessando o disco com essas referências afro. E o Badé soube trazer isso, soube trazer brasilidade, soube trazer todos esses toques com muito respeito e reverência, com uma maestria muito grande, assim. Então eu devo muito a esse trio, esse toque de excelência mesmo nos arranjos.
0: É até um som assim redondinho, um som de primeira, aquela percussão caprichada. Olha, esse arranjo está perfeito, né? A música saiu nos trinques, vamos dizer assim, né? Tá uma maravilha. Tá uma maravilha.
1: Que bom.
0: Vamos mais uma? Olha, temos Vida Bandida ou Aonde Você Pensa?
1: Vamos aonde você pensa que vai, guria, que é essa que eu contei, que meu pai ficava vendo a minha irmã adolescente querendo sair de casa toda arrumada.
0: Ah, sim. Então vamos lá. Aonde você pensa, Estrela Lemir?

0: Ô, Estrela.
1: Estrela. Oi, querido.
0: É quase um rock, hein?
1: Essa é mais rock and roll.
0: Pois
1: essa
0: é.
1: Essa é mais rock and roll.
0: É, justamente. Uhum.
1: Pois é. Essa
0: aquela levada. Aquela levada gostosa, pá, pá, pá, levada de rock.
1: que também faz parte das referências do meu pai, né?
0: Sim.
1: Então a gente quis trazer essa vibe anos 70 do tipo de rock que ele adorava curtir.
0: Uhum. Pô, muito legal, muito legal. Mas e você com esse trabalho, esse projeto, né? Pô, dá um orgulho, assim, muito grande, né? Uma satisfação. Pô, estou fazendo um trabalho, é um legado do meu pai. Eu estou levando isso à frente, eu estou passando isso para as novas gerações. Isso é muito bom, é porque, infelizmente, as coisas vão ficando para trás, vão ficando no tempo, né? E quando há um trabalho como esse seu, isso aí passa para as novas gerações, que passam a tomar conhecimento disso, que não tinha, não é mesmo, Estrela?
1: Nossa, demais! Eu...

0: uma das maiores emoções que eu tive nesses anos foi chegar, às vezes, em colégios e ter jovens cantando essas composições do meu pai, que antes não estavam no rádio, mas que através das minhas canções surgiram. Então, assim, ver a nova geração curtindo essas músicas, conhecendo e já falando do meu pai, que eu acho que o Leme Canções 1 eu tinha essa inquietude, que era de que as pessoas realmente soubessem que meu pai também era compositor. E aí, agora em 2024, ele faria 80, portanto 10 anos depois, nem todas as homenagens, sempre estava ali dizendo, olha, o poeta e compositor Paulo Leminski. Então, é bem isso que você falou, eu acho que assim, me dá um orgulho muito grande de saber que essa tarefa foi cumprida, assim, que de alguma forma... Certo. Esse aspecto dele agora não tem mais volta, agora faz parte da biografia dele.
1: É muito legal isso, porque às vezes a gente fica pensando assim, poxa, tem isso, mas amanhã isso vai ficar para trás, amanhã aquele quadro ali não vai estar naquela parede, amanhã ele, sei lá para onde irá aquele quadro amanhã, vai lá para o fundo do armário, ou lá para não sei para onde, né? Aí tendo uma pessoa que tem esse cuidado, esse resgate, trazer isso para a atualidade, passar isso para frente, isso é muito importante, e para você, no caso, é muito prazeroso, né, fazer isso.
0: Muito, eu acho que por isso que eu tenho falado muito da palavra amor, assim, porque eu acho que é um orgulho, mas é uma coisa, é bem o que você disse, é muito prazeroso mesmo, eu adoro cantar esse repertório e poder bater no peito e dizer, olha gente, como essas músicas são maravilhosas.
1: É o meu pai.
0: É nosso trabalho.
1: Ele fala assim, ai, meu pai, né?
0: Exatamente.
1: Diferente, né?
0: Estrela? É um gostinho, é um tempero diferente.
1: Pô, muito legal isso. Olha, Estrela, olha, prazerzão falar contigo, tá? E que esse projeto seu siga para frente, que você continue levando isso para as novas gerações, que isso aí seja, que esse disco, né, esse álbum, né, seja transformado em shows que virão por aí para você ir cada vez mais nessa divulgação. Muito importante, muito importante.
0: Oh, querido, muito obrigada. É um prazer enorme falar com você. Fico muito, muito feliz. Quem tiver no ar aí, fora de São Paulo e de Santo André, eu chego agora dia 23 no Sesc Pinheiros e no dia 28 no Sesc Santo André. Percorrer o resto do Brasil e com certeza passar no Rio, fundamentalmente no Rio. Tá. Também está faltando marcar.
1: Então vamos repetir, em São Paulo é no Sesc Pinheiro.
0: Sesc Pinheiros, dia 23, domingo agora, na véspera do aniversário de Papito, que é 24 de agosto, né?
1: Sim.
0: E dia 28, na sexta-feira, no Sesc Santo André.
1: Certo. E vamos torcer para que percorra, igual, como você disse, venha para o Rio, vá para Belo Horizonte, para outras cidades aí, sempre levando essa obra que é muito importante, não é?
0: Obrigada, querido.
1: Agora, você tem assim, alguma rede social, algum site para que as pessoas possam manter contato?
0: Com certeza, eu uso muito o Instagram e pode partir ali tanto do meu quanto o perfil do pai, que é gerido pelo Instituto Paulo Leminski, mas eu tenho acesso, que é o meu é Estrela Leminski e o dele é Paulo Leminski Oficial.
1: Estrela Leminski, né? O seu, né? No Instagram.
0: Exato.
1: Estrela Leminski. Leminski não tem Y não, viu gente? É tudo com I mesmo, tá?
0: É com I mesmo.
1: Leminski, né? E o outro é...
0: Paulo Leminski Oficial.
1: Paulo Leminski Oficial. Estrela, olha, um forte abraço, sucesso para você, que você leve a obra do seu pai cada vez mais à frente e cuide direitinho dela, que é um tesouro.
0: Maravilha, querido, muito, muito, muito obrigada, viu?
1: Olha, então a gente vai encerrar com Vida Bandida, não é, Estrela?
0: Opa, maravilhoso, acho ótimo.
1: Valeu, querida. Estrela Leminski, querido. Um abraço, sucesso.
0: Um beijão, querido. Que delícia. Obrigada.

É tudo Brasil, agora são 5 horas e 43 minutos. Aviso aos fãs cariocas de Lineker. A cantora se despede do espetáculo Caju. Neste sábado, amanhã, acompanhada de 25 músicos, incluindo coro, naipe de sopros e conjunto de cordas. Bye Bye Caju comemora a repercussão retumbante do álbum e os 10 anos de trajetória musical da artista paulista. Dividido em 4 atos, o concerto passeia por toda a sua discografia, desde criações com Os Caramelos até hits mais recentes, a exemplo de Negona dos Olhos Terríveis, Papo de Edredom e Me Ajude a Salvar os Domingos. Farmácia Arena, Avenida Embaixador Abelardo Bueno, 3401, / Zona Sudoeste do Rio de Janeiro, amanhã às 21h. Lineker se juntou a Russo Passapusso, Beto Barreto, Fejuca e Gustavo Ruiz na composição de Negona dos Olhos Terríveis, faixa do álbum Caju, que participam do Baiana System. A gente ouve agora.

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Músicas como Samurai, Sina, Pétala, Açaí são sucessos de Djavan há 44 anos. Mas o álbum Luz, do cantor e compositor alagoano, gravado em 1982, ainda guarda pérolas como a canção Esfinge. A música faz parte do show Vanessa Moreno Visita Djavan, em que a cantora dá voz e swing ao cancioneiro do compositor com os músicos Felipe Roseno, que fica numa percussão acústica e eletrônica, e Tarcísio Santos, guitarra e efeitos. O show virou disco gravado pelo trio em 2025 em São Paulo, com produção musical de Fi Maróstica. Esfinge é justamente a música escolhida para ser o primeiro single do álbum. O lançamento está programado para esta sexta, dia 21, uma semana antes do álbum. Nesse projeto, a cantora paulista interpreta 8 músicas de Djavan, além de Esfinge. Entre elas estão Lilás, Açaí, Oceano, Aquele Um, Cigano, Milagreiro, Sim ou Não e Boa Noite. Vamos ouvir a cantora Vanessa Moreno.

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Rafael dos Santos é um multi-instrumentista que está em turnê no Sesc, aqui no Rio. O encerramento do projeto será amanhã, sábado, na Baixada Fluminense, a partir das 15 horas. A turnê do Regional ao Universal tem entrada gratuita e acontece no Sesc Duque de Caxias, cidade natal do violonista, com repertório que reúne obras e influências de Baden-Powell, Ginga, além da homenagem especial ao bruxo dos sons, Hermeto Pascoal. O músico morreu em setembro de 2025, aos 89 anos. No show, Rafael dos Santos reúne arranjos próprios e diferentes referências que fazem parte de sua formação musical. Desde 2017, ele integra o grupo do baixista e compositor Itiberê Zwark. Também atua ao lado do cavaquinista Henrique Cazes, com quem mantém um duo, e a trombonista cubana Judith Rojas. A apresentação no Sesc Duque de Caxias conta ainda com as participações especiais de Cassandra Vepese no sax e Ronaldo Justus no cavaquinho. São 5h55 no Rio.

Chegou hoje às plataformas de música Chico 2.0. É um álbum que relê a obra de Chico Buarque em interpretações de artistas como Xênia França, Tasha e Tracy, Greg Queen, Buda, TZ da Coronel, MC Cabelinho, Buda e Dom L e outros nomes da cena contemporânea. O álbum é dirigido por Celso Ataíde, Fábio Almeida e Preto Zezé e tem produção musical de Alê Siqueira, vencedor do Grammy Latino e de Felipe Poeta. As novas versões apresentam clássicos de Chico Buarque que a uma nova geração, aproximando a obra do cantor e compositor carioca do funk, rap, trap, rhythm and blues e de outras vertentes da música brasileira atual. Produzido pela Favela Records da House e Universal Music Brasil, Chico 2.0 terá 10 faixas e será dividida em duas partes. A primeira saiu hoje, enquanto a segunda está prevista para outubro. Tem Construção, gravada por Dexter, Maurício Paz e MC Livinho. A composição foi lançada originalmente no álbum homônimo de Chico, de 1971. Cálice, MC Cabelinho e Xênia França cantam juntos. Escrita por Chico Buarque e Gilberto Gil em 1973, a música Cálice foi censurada durante a ditadura. Naquele ano, os dois tentaram apresentá-la no evento Fono 73, mas tiveram os microfones desligados. A gravação só seria lançada oficialmente em 1978, com Milton Nascimento dividindo os vocais com Chico Buarque. A gente ouve então Olê Olá e Cálice, desse novo projeto Chico 2.0.

0: Muito boa noite, hoje dia 21/8/2026, eu sou Marcelo Smigol, aqui ao meu lado a querida Brenda Balbi, nos comentários, trabalhos técnicos, só os faixa pretas aqui da Rádio Nacional, Carlito Godinho, Juca Sanz, Jorge Brum, Lucas Alexandre, Roberto Barrucho, Rui Franklin e Virgílio dos Santos. Na produção executiva, o Luiz Ferreira e o professor Wagner Gomes. E nós já vamos começar este programa de hoje no Mundo da Bola com o...
1: O que vem por aí?
0: E o que vem por aí é a rodada de final de semana do Campeonato Brasileiro. Às 15h30 deste domingo, a sua Rádio Nacional abre o Show de Bola Nacional para as emoções de Palmeiras e Vasco, direto do Nubank Park, em São Paulo. 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E a gente começa hoje falando do Vasco. Além de comemorar os seus 128 anos da fundação, o Gigante da Colina também celebra a goleada sobre o Olímpia pela Copa Sul-Americana. Rafael Monteiro traz todas as informações pra gente. Muito boa noite pra você, Rafa!
2: Salve, salve, salve, salve, amigos ligados no programa No Mundo da Bola. Quem chega ao microfone da Rádio Nacional é o técnico do Vasco, Pedro Emanuel, que fala sobre a classificação para as quartas de final da Copa Sul-Americana contra o Olímpia do Paraguai.
3: O Vasco hoje funcionou uma equipa. Entra bem no jogo, tem a primeira oportunidade para fazer 1-0 com o Andrés, não faz e depois sofre um grande gol frente a uma grande equipa que estava também com o estímulo de conseguir passar jogando em casa, jogando dentro de casa, e sabemos que são fortes no jogo direto, no segunda bola, envolver a área, e preparamos muito bem isso. A equipa foi muito competente nisso e tivemos a capacidade e o discernimento que infelizmente não tivemos no último jogo, que foi sofrermos um golo e não entrarmos em desespero. Preparamos também isso e isso foi importante para termos sofrido um golo aos 15 minutos e estivemos ali 5 minutos de alguma instabilidade, 5, 8 minutos de alguma instabilidade, mas reequilibramos, fizemos o empate e passamos para a frente no resultado com duas excelentes jogadas com a envolvência do nosso ataque, que estava a precisar disto também. Estava a precisar de confiança, jogadores que jogam e de marcar. Acho que o jogo tem pouca história porque nós acabamos por ter a personalidade e a coragem e, acima de tudo, a qualidade no nosso jogo.
2: O Vasco enfrenta o River Plate ou Santa Fé nas quartas de final. O jogo de volta acontece na quarta-feira que vem na Argentina. Na ida, a partida terminou empatada de 0-0. Pedro Emanuel comentou sobre as críticas que o ataque do Vasco vinha sofrendo.
3: A crítica faz parte da alta competição. Temos a crítica positiva quando marcamos 3 ou 4 golos somos os melhores, nem quando sofremos 3 somos os piores. Há que sabermos ter o equilíbrio em todos os momentos. Da mesma forma, como toda a gente criticou o Léo no último jogo, é responder como ele respondeu hoje, com uma exibição serena, com intervenções de alto nível de concentração e respondendo também à sua pergunta relativamente aos atacantes, é fazer o que eles têm feito, que é trabalhar, continuar a acreditar. É lógico que não vou dizer o contrário, que isto, quando somos criticados, sentimos-nos um bocadinho mais fragilizados, mas isto faz parte da vida do futebol e principalmente de quem é profissional de futebol, e temos que continuar a acreditar naquilo que é o nosso trabalho, naquilo que nós podemos fazer e, acima de tudo, com quem trabalhamos.
2: Disputando 3 competições simultaneamente, as Copas do Brasil e Sul-Americana, além do Campeonato Brasileiro, o treinador foi questionado se vai priorizar algum campeonato.
3: É lógico, temos um sentido de urgência no Brasileirão, é a nossa competição maior, é aquilo que é um objetivo que nós temos a noção de que, apesar de estar tudo muito equilibrado ainda, ter sido só 3 jogos de segundo turno, mas temos a noção que temos que arrepiar caminho, como eu costumo dizer. Infelizmente não foi o jogo da virada, da vitória que nós pretendíamos contra o Santos. Podemos debater isto mais um bocadinho, mas eu acho que este é o caminho. É olharmos para todas as competições pela grandiosidade do clube, pela ambição que este grupo clube está a demonstrar, não vou abdicar. Vou ser sincero, mesmo que a direção fale comigo sobre isso, eu acho que seria injusto nós, neste momento e nesta fase das competições, abdicarmos, seja do que for.
2: O próximo compromisso do Vasco será contra o Palmeiras, em São Paulo, no domingo, às 4 horas da tarde, pelo Campeonato Brasileiro. Forte abraço!
0: Valeu, Rafael Monteiro, e aqui ao meu lado no estúdio, a nossa comentarista, ex-jogadora, ex-atleta do Vasco da Gama. Você faz

0: parte um pouquinho desses 128 anos de história do Vasco da Gama. Muito boa noite, Brenda Balbi.
1: Fala, Smigo, acho que um pouquinho, né? Tem até troféu meu lá na sala de troféus.
0: Você tem, tá? Tem moral lá.
1: Mas boa noite pra você. E é isso, né? Eu acho que não poderia comemorar de maneira melhor, né, esses 128... Quer dizer, daria, né, pra comemorar melhor, caso o Vasco não estivesse na zona de rebaixamento do Campeonato Brasileiro, mas ainda assim vem de uma vitória super importante, né, na Copa Sul-Americana, um 4-1 fora de casa pra dar moral pra essa equipe do Vasco. Tudo bem que tem uma pedreira enorme pela frente no Campeonato Brasileiro, que é apenas o líder da competição, mas ainda assim eu acho que essa vitória dá um pouquinho mais de gás pra essa equipe do Vasco pra seguir na temporada. E é isso, né? Um clube com uma tradição enorme, com uma história enorme, completando aí mais um ano. Infelizmente, o momento do clube, né, há alguns anos já não é tão positivo assim, mas eu acho que a história do clube é o que sustenta ainda, né, o Vasco e também a sua enorme torcida. Mas torço para que, para além, né, de todo esse caos, as coisas possam se resolver um pouquinho mais por lá. E falando também do feminino, né? Já que a gente está falando de 128 anos de história, falar do feminino também, que o feminino está a um passo de voltar para a elite do futebol feminino na temporada que vem. Venceu o primeiro jogo das quartas de final do Campeonato Brasileiro A2 por 2-0 fora de casa. Joga esse sábado às 6 horas da noite em São Januário para confirmar, né, essa subida, né, para a Série A1. Então, o feminino voltando aí a figurar entre os maiores clubes de futebol feminino do país. E vamos torcer para que o feminino também consiga retornar aos seus momentos de glória na elite do futebol, o Smigo.
0: Perfeito. Falou quem tem lugar de fala já esteve lá dentro das quatro linhas. Torcemos pelo Vasco ter dias melhores. Vamos lá. E, bom, assim como o Vasco, o Palmeiras também comemora uma classificação nas Copas. Na quarta, o Verdão venceu o Cerro Porteño fora de casa e se garantiu nas quartas da Libertadores. Agora, a equipe volta as atenções para o Brasileirão. Uma das jovens promessas da equipe, comandada por Abel Ferreira, o jovem volante Luiz Pacheco, falou sobre a chance que teve na vitória sobre o Cerro e os conselhos que recebe dos mais experientes.
2: Agradecer a Deus, né, pela oportunidade, toda a comissão, professor Abel, João, toda a comissão. O capitão sempre veio falando comigo, quero para mim estar preparado. Lucas, Marlon, sempre me incentivando, mandando dar o máximo no treino, que a oportunidade ia chegar. E graças a Deus chegou. E é isso, continuamos e feliz pela classificação.
0: E quem está de volta é o zagueiro Bruno Fuchs, ele que se recuperou de lesão e retornou aos gramados na quarta-feira. Bruno Fuchs também comemorou a classificação do Palmeiras para as quartas de final da Libertadores.
3: Não, feliz demais por poder voltar, né, jogar Libertadores, uma competição especial. A gente sabia o jogo difícil que ia ser aqui no Paraguai, mas estou muito feliz, passei ali por uma cirurgia repentina, né, do nada, mas recuperei bem, voltei aos gramados depois da data FIFA, depois da Copa do Mundo também. Então foi um longo período sem jogar, mas feliz demais, mais feliz com a classificação.
0: E aí, Brenda Balbi, Palmeiras era favorito para passar, não dá para imaginar essa Libertadores, né, sem Palmeiras, chegando ali pelo menos nas semis, são as forças, né? Aliás, o Brasil vem representando muito bem, né, mostrando sua superioridade na Libertadores.
1: É isso, Smigol, era o favorito, mas não teve vida fácil não, tá? Foi 1-0 magrinho, um primeiro tempo sem grandes oportunidades, um segundo tempo ali que teve o gol, né, da partida, mas ainda assim, sem grandes outras oportunidades criadas, um Palmeiras que sofreu, tá? Um Palmeiras que vem tendo aí algumas atuações um pouco menos gloriosas, podemos dizer assim, mas o que importa é que é um time que vence, né? Eu acho que 1-0, 0-0, o que importa no final das contas é a classificação, são os 3 pontos, e o Palmeiras tem conseguido fazer isso agora, que é um futebol um pouco menos agradável do que no início da temporada, isso é.
0: É a cara do Palmeiras, né? Do Abel, eu diria, mais do que o Palmeiras, né? 1-0, 2-1, vai passando de mansinho. Não tem aquele futebol vistoso.
1: É isso.
0: Que deveria ter por conta do elenco, do investimento, dos craques, né? Mas
1: com certeza
0: dá resultado.
1: É isso, o que importa no final das contas. A vitória por 1-0 e a vitória por 7-0 dá os mesmos 3 pontos no Campeonato Brasileiro e dá a mesma vaga, né, nos avanços, né, dos mata-matas aí da vida. Então, no final das contas, o que importa é isso.
0: É isso, o torcedor quer levantar a taça. Bom, chegou a hora do
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0: com o nosso professor Wagner Gomes.
4: A seleção brasileira de basquete feminino passa pela Argentina e vai disputar a semifinal do qualificatório pré-olímpico. A competição está sendo em Guadalajara, no México. O placar do jogo foi de 58 a 53. O próximo adversário do Brasil, na semifinal, é a seleção mexicana, que perdeu para o Canadá por

0: O Brasil perdeu para os Estados Unidos por 57 a 56. O jogo foi na noite de ontem e foi o último jogo da fase de grupos do Campeonato Mundial. O destaque da participação do Brasil no Pan Pacífico Júnior de Natação em Vancouver, no Canadá, foi o nadador Celso Santos, que no último dia de competição faturou o ouro na prova de 50 metros nado livre e participou do revezamento 4x100 medley masculino, que conquistou a medalha de bronze. No balanço final, o Brasil terminou a competição com 7 medalhas, uma de ouro, 2 de prata e 4 de bronze, ficando na 5ª colocação geral entre 10 países.
1: A seleção brasileira de natação embarca neste domingo para os Estados Unidos, onde disputa o Parapan Pacífico, na cidade de Walnut. As provas serão realizadas entre os dias 28 e 30 deste mês. A competição é disputada desde 2011 e aberta a nadadores de países de fora da Europa. Ela foi criada conjuntamente por Estados Unidos, Canadá, Austrália e Japão, com o objetivo de oferecer disputas de alto rendimento em anos nos quais não há disputa de Mundial ou Jogos Paralímpicos. Fazem parte da delegação nomes como Gabrielzinho Araújo e Carol Santiago. E falando de tênis, Orlando Luiz e Rafael Matos garantiram presença na semifinal da chave de duplas do Masters 1000 de Cincinnati, nos Estados Unidos. A dupla brasileira superou os italianos Simone Volelli e Andrea Vavassori por 2-7 a 0, com parciais de 7-6 e 6-3. Orlando e Rafael enfrentam Hugo Nys, de Mônaco, e Edouard Roger Vasselin, da França, por uma vaga na decisão, em partida marcada para amanhã. E a seleção feminina de basquete 3x3 entra em quadra neste fim de semana pela etapa de Bangkok, na Tailândia, da Women's Series, a elite da modalidade. O Brasil enfrenta a Croácia na madrugada de hoje para amanhã, às 1h50 da madrugada, horário de Brasília. A equipe ainda enfrenta Polônia e China pela fase de grupos. E chegou a hora de falar do futebol feminino.
2: Copa delas.
1: E você conheceu ontem aqui no programa No Mundo da Bola o caminho da seleção brasileira na Copa do Mundo Feminina do ano que vem. O Brasil abre a competição no dia 24 de junho, jogando no Maracanã, no Rio de Janeiro. Depois faz a segunda rodada da fase de grupos no dia 29 na Neoquímica Arena, em São Paulo. E fecha a sua participação na primeira fase na Arena Mané Garrincha, em Brasília, no dia 4 de julho. Técnico da seleção feminina, Arthur Elias, falou sobre a logística da equipe em depoimento às redes sociais da CBF. O treinador também colocou a classificação na primeira posição do grupo como a primeira grande meta do Brasil.
3: Claro, a expectativa vai aumentando, a gente está se aproximando da Copa. A definição foi importante, foi dentro daquilo que a gente esperava também. São estádios muito importantes para o nosso futebol. A logística é favorável, isso é bastante importante, a gente antecipar a preparação para essa logística. E também a definição do caminho, né, em relação ao primeiro, segundo lugar. Claro que a nossa meta sempre é classificar em primeiro. Dessa vez passa a ser bastante importante, no meu ponto de vista, porque a classificação em primeiro te dá um dia a mais para preparação para o jogo semifinal e também para o jogo da final. Então, nessa competição onde cada momento, cada dia é importante para a preparação que vai nos trazer uma performance esperada maior, é uma meta importante para a gente pensar no curto prazo, no primeiro momento, a primeira fase para ficar em primeiro.
1: O técnico Arthur Elias também falou sobre o peso de jogar no Maracanã. Ele espera que a seleção feminina jogue mais vezes num dos palcos mais importantes do futebol mundial.
3: A gente espera que depois da Copa seja mais comum a seleção feminina atuar no Maracanã, que é o nosso estádio mais emblemático, né, mais conhecido mundialmente. Vai ser bastante importante a nossa estreia. Também temos um plano de realizar um jogo antes da Copa no Maracanã. Quanto mais as atletas jogarem nos estádios que a gente vai atuar na Copa, melhor, e ainda mais sendo o estádio da final, que é aonde a gente quer chegar, vai trabalhar muito para isso, claro que controlando, né, a nossa expectativa e pensando especialmente jogo a jogo para que a gente inicie a Copa no Maracanã e possa jogar a final lá também.
1: E aí, grande Brenda Balbi, eu quero saber se você gostou do caminho

0: da seleção brasileira nesta Copa do Mundo que teremos aqui em casa ano que vem.
1: Coisa linda, né? Jogos importantes aqui no Maracanã. Eu acho que esse estádio tão emblemático para o futebol brasileiro e para o futebol mundial, né?
0: Um grande palco
1: do planeta, né? É, ter o Maracanã como palco de abertura e fechamento de uma Copa do Mundo é de fato... Cara, eu acho que é de uma grandiosidade que a gente nem consegue... Assim, eu particularmente não consigo nem colocar em palavras, Smigol. É, mas também me deixa um pouco triste de saber que o último jogo de futebol feminino no Maracanã tem 10 anos.
0: É, uma...
1: Né?
0: uma...
1: Mas, enfim, é um hiato muito grande, é, né?
0: Que volte pra não mas, deixar enfim, de jogar nunca mais no
1: é
0: Maracanã.
1: É, exatamente isso. E que volte com a nossa primeira estrela. A gente tá muito confiante nisso. É uma seleção que vem crescendo bastante. Eu acho que é, o treinador, né, o Arthur Elias, eu acho que é a melhor pessoa que poderia estar à frente da seleção feminina. A gente tem uma geração muito forte, né, jogadoras muito fortes atuando nas melhores ligas do mundo, né, e sendo, né, jogadoras importantíssimas para a seleção brasileira. Eu acho que está tudo no caminho.
0: Está no caminho. Você acha que a gente tem a melhor equipe, né, a melhor seleção de... para disputar e para vencer uma Copa do Mundo?
1: Eu acho que a gente está na melhor geração, sim.
0: Melhor
1: eu
0: geração.
1: Acho que a melhor
0: junto
1: geração...
0: com a melhor estrutura, talvez o melhor
1: perfeito.
0: Momento.
1: Exatamente isso. Eu acho que a gente está no melhor momento do futebol feminino, né? É, melhor momento falando em investimento, é, principalmente em apoio, em suporte dado pela própria CBF, né? Pela seleção brasileira. Eu acho que isso faz muita diferença. A gente tem um treinador super capacitado à frente da seleção brasileira, um cara super campeão, né? Que assim, nem precisa a gente estender muito, mas um cara que é, sei lá quantas vezes, campeão brasileiro, campeão de Libertadores, enfim, se for título, se a gente estiver falando de título, se for título que chancele um treinador para estar à frente da seleção brasileira, acho que não tem nenhum outro brasileiro mais vencedor que Arthur Elias. E aí eu coloco no bolo homens e mulheres, tá? No futebol feminino e masculino. Um cara super fora da curva, um cara que... Eu, particularmente, gosto muito do estilo dele de trabalhar, um cara que não tem medo de ousar, de experimentar. Eu acho que isso faz muita diferença, né, pra quem tá ali à frente de uma seleção brasileira, que a gente sabe de todo o peso, né, que uma seleção brasileira tem em Copas do Mundo. Cara, carregar essa camisa é uma parada
0: pesada,
1: muito pesada.
0: Né? Não é pra
1: muito
0: qualquer
1: pesada. Um. E aí a gente, né, pra além disso, a gente tem uma das melhores gerações, porque eu honestamente não consigo ver a seleção brasileira com apenas uma cara. É claro que a gente ainda tem a Marta e ela ainda pode, né, participar dessa Copa do Mundo, mas a seleção brasileira não é mais Marta. A seleção brasileira são diversos nomes, né? Caroline, Angelina, Duda Sampaio, Lorena. Cara, diversos. Eu poderia ficar aqui citando
0: e
1: vários
0: todas
1: tempos.
0: Com um protagonismo nos seus clubes, jogando em alto nível, né?
1: Perfeitamente. Então, eu acho que a gente realmente entra para essa Copa do Mundo como um dos favoritos ao título.
0: É isso. E ainda temos a torcida a nosso favor, né? Com certeza o Maraca estará lotado para prestigiar a nossa seleção feminina. Bom, e esse final de semana também nos reserva fortes emoções no Brasileirão Feminino. E a sua TV Brasil vai contar tudo para você em sinal aberto para todo o país. Vamos conferir a nossa agenda? Sexta-feira, 21/8, é o jogo de volta das semifinais do Brasil Feminino A3. 8h50 da noite, Juventude de Sergipe versus Portuguesa do Amapá. No jogo de ida foi 2-0 para o Juventude de Sergipe. No sábado, dia 22/8, é a última rodada da primeira fase do Brasileirão Feminino. Às 17h40, teremos Flamengo e Atlético Mineiro, um clássico, né? E no domingo, o jogo de volta das semifinais do Brasileirão Feminino A3, às 10h50 da manhã, Realidade Jovem versus Planalto de Goiás. No jogo de ida, foi 0-2, ou 2-0 para o Planalto de Goiás. Já na segunda-feira, dia 24/8, tem o jogo de ida da final do Brasileirão Feminino Sub-17, às 8h45 da noite, com Ferroviária e Internacional. E aí, Brenda Balbi, grandes confrontos e a esperança de grandes jogos. Né?
1: Exatamente. Na A3, vamos começar pela A3, né, que é o nosso jogo de hoje, sexta-feira. É, a Juventude de Sergipe e Portuguesa do Amapá são duas equipes que já estão classificadas para a Série A2 no ano que vem. É, e a gente pode ter um campeão inédito esse ano no Brasileiro Feminino A3. Isso porque os quatro times que estão ali nas semifinais nunca venceram essa competição. É, falando no nosso duelo, né, do Campeonato Brasileiro Feminino A1, Flamengo e Atlético Mineiro, um duelo super importante para o Flamengo, né? Precisa vencer para se manter entre os oito entre os primeiros 8 colocados para avançar para a fase de mata-mata. O Flamengo, vale destacar, que é um dos clubes com o maior investimento de grana, né? Então, ficar de fora dessa próxima fase seria um vexame. A real é essa, se ficar de fora seria um vexame. É o Atlético Mineiro que tá vindo aí, né, da Série A2, então se manter na elite já é um bom resultado, né, para essa equipe, né, já entendendo as dificuldades de um clube que tá ali em ascensão. E fechando, né, a nossa rodada desse final de semana, na segunda-feira, Ferroviária Internacional, final do Brasileirão Feminino Sub-17. Ferroviária Internacional, que são duas das melhores bases do futebol brasileiro, né? Então, expectativa de um grande jogo entre essas duas equipes que são super campeãs e formam diversas jogadoras para o nosso futebol profissional.
0: Tem favorito?
1: Cara, difícil, viu?
0: Difícil, né?
1: Difícil, porque é isso, são duas equipes com muito potencial, com jogadoras que já integram as seleções femininas de base, né? Então, equilibrado.
0: Uma grande final teremos. Bom, e voltando a falar do futebol masculino, Cruzeiro e Flamengo voltam a se enfrentar neste sábado, às 20h30 da noite, no Mineirão, pela 24ª rodada do Campeonato Brasileiro. Ainda sentindo bastante a eliminação na Libertadores para o próprio Flamengo, o meio-campo Matheus Pereira fez uma autocrítica e projetou a sequência do Campeonato Brasileiro e as quartas da Copa do Brasil.
2: Então fica um sentimento de frustração nossa, de cobrança maior, para que nos momentos decisivos a gente possa fazer diferente, melhor, para que a gente possa conseguir alcançar nossos objetivos. Então é nesse sentido que eu falo, no sentido de sentir a derrota, sentir a dificuldade que a gente está passando nesse dia de hoje, mas amanhã já é um outro dia, a gente tem que levantar a cabeça e seguir em frente e lutar. Qualquer coisa que a gente tem que fazer é lutar, porque a gente tem um Campeonato Brasileiro, tem a Copa do Brasil, e tudo pode acontecer, depende daquilo que a gente vai entregar. Então precisamos entregar mais, com certeza. Eu preciso entregar mais. Eu tenho essa noção que nos momentos eu posso entregar mais, preciso entregar mais. Então o meu foco e o foco do time é em cima disso, a gente entregar mais. Não para que o Matheus ou outro jogador seja, mas sim para que o clube seja reconhecido novamente como campeão, ganhar grandes títulos. Então esse é o nosso objetivo e é sobre isso.
0: E pelos lados do Flamengo, a equipe segue na caça ao Palmeiras e celebrando a classificação na Libertadores. O zagueiro Léo Pereira projeta esse novo confronto diante do Cruzeiro.
3: Como todos os outros, são 3 pontos que estão em disputa. E é claro que a gente vai com o mesmo sacrifício, como os jogadores que vão estar à disposição agora para esse jogo. Mas é como eu falei há pouco, a missão de todos nós está muito grande para continuar conquistando títulos com essa camisa. Eu acho que a gente tem que ir de degrau em degrau, construindo o nosso caminho, nossa trajetória no brasileiro, e pensar na próxima partida, sem pensar que a gente só depende de nós. Eu acho que deixei isso para outro momento. E muita humildade para trabalhar e alcançar nossos objetivos.
0: Que sequência, hein, Brenda? Pô, empatou lá, né, e perdeu aqui no Maracanã, pô, a Libertadores foi eliminada, mas já joga de novo agora pelo Campeonato Brasileiro. Eu acho que agora o Cruzeiro vai arrancar um pontinho do Flamengo.
1: Cara, é importante, né? Importante pra esse Cruzeiro que tá brigando ali pela parte de cima da tabela, quem sabe uma classificação direta pra Libertadores. E o Flamengo, que também é importantíssimo vencer pra colar no Palmeiras, né? Não deixar o Palmeiras desgarrar ali na liderança da competição. Agora, a gente já teve 2 jogos muitíssimo estudados e de altíssimo nível pela Libertadores, né? A primeira, um empate ali em 1-1. O segundo jogo, um 2-1 pro Flamengo, com 3 golaços na partida, né? Os 2 gols do Flamengo e o gol do Cruzeiro foram golaços. Então, um confronto, né, de altíssimo nível. E a tendência aqui para esse jogo do brasileiro siga esse caminho, né? Que seja mais um jogo muito disputado. Enfim, o Cruzeiro precisando aí, quem sabe, buscar uma revanche. E o Flamengo, claro, querendo figurar lá em cima ainda na tabela e não deixar o Palmeiras abrir tantos pontos de diferença, né?
0: Você acha que são esses dois aí, Palmeiras e Flamengo, nessa disputa de caça, gato e rato, até o final do Brasileirão?
1: Acredito que sim, mas a gente tá esquecendo de falar de um cara
0: que ninguém fala,
1: tá ali, né? E ninguém tá falando nada, que é o Atlético Paranaense.
0: Verdade.
1: Tá em terceiro lugar no Campeonato Brasileiro com 41 pontos, apenas 4 pontos atrás do Flamengo. Então, assim, eu acho que a gente tá subestimando o Furacão, hein?
0: É isso, vamos ficar atentos. Bom, e agora nós vamos repassar os jogos...

0: essa 24ª rodada do Brasileirão. O Campeonato Brasileiro tem sábado, às 4 da tarde, Fluminense e Remo. Às 18h30, Internacional e Atlético Mineiro. E às 8h30 da noite, Cruzeiro e Flamengo, completando essa trilogia aí, né? Três jogos seguidos entre esses dois clubes. No domingo, dia 23/8, às 4 da tarde, a gente terá Palmeiras e Vasco da Gama. É o jogo da Rádio Nacional e eu, inclusive, estarei trabalhando, comentando esse jogo aqui na Rádio Nacional. Às 4 da tarde também, Red Bull, Bragantino e Grêmio e Vitória e Bahia. Às 18h30, popular 6h30 da noite, Santos e Mirassol, Chapecoense e São Paulo. E fechando a rodada no domingo, 8h30 da noite, Curitiba e Corinthians. Bom, fechando a rodada não, porque ainda tem jogo na segunda-feira. Segunda-feira, dia 24, 8 horas da noite, Botafogo e ele, Atlético Paranaense aí, correndo por fora nessa disputa. E lembrando que a sua Rádio Nacional transmite todas as emoções de Palmeiras e Vasco a partir das 15h30, o popular 3h30 da tarde deste domingo. Brenda Balbi,
1: olha,
0: só jogão,
1: e esse jogo do Palmeiras e Vasco aqui da Rádio Nacional, um jogo interessantíssimo, hein, Smigo? O Vasco querendo sair da zona de rebaixamento e o Palmeiras querendo ficar lá em cima.
0: Maravilha, vamos esperar um grande espetáculo e a gente encerra esse programa no Mundo da Bola comemorando os 128 anos do Clube de Regatas Vasco da Gama. E a gente relembra o gol do título da Mercosul de 2000, no jogo que ficou conhecido como a virada do século. Romário balançando as redes e a gente relembra esse momento na narração de Carlos Borges. Vem aí o Repórter Nacional com as últimas notícias no Brasil e no mundo. Uma boa noite a todos, um bom final de semana. Fui!
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3: Olha o trabalho de bola do Jorginho Paulista. Botou pra Viola, lá vem o Vasco chegando no pico da grande área. Agora. Ajeitou pra Jorginho Paulista. Atrás o Dinho vai marcar. Bola pro Romário, tocou lá dentro. Gol do título. Na bola sobrada ele conferiu e botou pra dentro. Aos 48 jogadas no segundo tempo. Vira Vasco. Vira Vasco. Romário, terceiro dele, conferiu e botou lá dentro. No momento certo, no lugar certo, Romário conferiu. Vassoura, Romário, vassoura! O Romário é gente fina, o Romário carimba, o Romário assina!

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1: Seis e meia no horário de Brasília.
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1: Olá, uma ótima noite para você que está sintonizado na Rádio Nacional em Brasília, São Paulo, Rio de Janeiro, Amazônia, Alto Solimões, São Luís e Recife. E também para você que nos acompanha em todo o Brasil, junto às emissoras parceiras da nossa Rede Nacional de Comunicação Pública. Eu sou Sheila Noleto e você vai ouvir a partir de agora as principais notícias desta sexta-feira, 21 de agosto de 2026. Dia D de vacinação acontece neste sábado em todo o país. Campanha oferta 20 vacinas, entre elas contra a Covid, gripe, meningite e pneumonia. E mais!
3: Receita Federal libera consulta ao quarto lote de restituição do imposto de renda na segunda-feira. Valor total passa de R$1,2 bilhão.
4: Justiça do Trabalho divulga pesquisa inédita sobre casos de assédio eleitoral no Brasil.
5: Santuário do Cristo Redentor, no Rio de Janeiro, realiza parceria internacional para reduzir o impacto ambiental das visitas turísticas. Em 2025, o local registrou

0: registrou um número recorde de visitantes, cerca de 1,5 milhão.
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1: Antes de darmos início ao nosso noticiário, lembramos que, diante do período de defesa eleitoral, não serão veiculados conteúdos que possam caracterizar publicidade institucional. A medida se faz necessária para garantir o cumprimento das normas que regulamentam a comunicação de instituições públicas. O defesa eleitoral será encerrado em 25 de outubro. Começamos falando sobre saúde. Amanhã é o dia D de multivacinação em todo o Brasil. São 20 tipos diferentes de imunizantes para públicos de todas as idades. Priscila Mazenotti traz as informações.
3: Dia D de vacinação neste sábado, uma boa oportunidade para atualizar o cartão de vacina das crianças, dos adolescentes e também dos adultos. Como é que vai funcionar? Deste sábado até o dia 1º de setembro, são 20 vacinas do calendário nacional oferecidas e contra várias doenças: meningite, tuberculose, covid, rotavírus, hepatite, influenza. A lista é grande, mas a pessoa só vai tomar a vacina para a idade dela. Por exemplo, a Pneumo 20 contra a pneumonia e meningite, que entrou para o calendário ainda em junho, vale para crianças menores de 5 anos. Outro detalhe é que a vacinação contra o sarampo continua valendo para quase todo mundo lá em São Paulo, Guarulhos e São Bernardo do Campo, onde teve aumento de casos. Vacinação para quem tem de 6 meses de vida a 59 anos de idade. Dia D, então, neste sábado, para tomar é só ir a um posto de saúde. E é bom conferir antes, no site da Prefeitura ou da Secretaria de Saúde, o horário de abertura, porque ele varia conforme a localidade. Tem lugar que abre às 8, tem lugar que abre às 9. E, claro, não se esqueça do cartão de vacinação. Da Rádio Nacional em Brasília, Priscila Mazenotti.
1: 6h33, a Receita Federal libera na próxima segunda-feira, segunda agora, a consulta ao quarto lote de restituição do imposto de renda da pessoa física, referente a agosto de 2026. O repórter Samuel Gauri está ao vivo aqui no estúdio para contar para a gente quando esse dinheiro vai ser depositado. Hein, Osama? Boa noite.
4: Boa noite, Sheila. Boa noite, ouvintes. Olha, Sheila, o crédito bancário será realizado aí no dia 31 de agosto. O valor total dessa restituição passa de R$1,2 bilhão. A consulta ao lote pode ser feita a partir das 9 horas da manhã na página gov.br/receita-federal, clicando em Meu Imposto de Renda e depois em Consultar Minha Restituição. Também é possível consultar pelo aplicativo da Receita Federal para tablets e smartphones. O pagamento é feito somente na conta do titular da declaração. Caso haja erro nos dados bancários, a Receita oferece reagendamento pelo Banco do Brasil em prazo que vai até um ano após a primeira tentativa de crédito. Esse quarto lote aí contempla mais de 500 mil restituições, inclusive residuais de exercícios anteriores. Elas são de contribuintes prioritários e não prioritários. Quase 57% do valor total vão para contribuintes com prioridade legal, como professores, idosos acima de 60 anos e pessoas com deficiência ou doença grave. Sheila?
1: Obrigada, Osama. Recado dado. Então, segunda-feira, todo mundo aí que tiver chance de acessar, de receber restituição, vai lá no site da Receita, né?
4: Dinheirinho extra aí.
1: Obrigada, 6h35. O número de feminicídios caiu no Brasil. Apesar da queda, a quantidade de assassinatos de mulheres por condição de gênero segue sendo alarmante no nosso país. Os dados foram divulgados hoje e a gente confere agora na reportagem de Gabriel Brum.
5: O número de feminicídios, ou seja, o assassinato de mulheres por razões de gênero, a maioria por violência doméstica ou ódio, caiu 3,2% nos primeiros 7 meses do ano em relação ao mesmo período de 2025. Foram 848 mulheres vítimas desse crime até julho deste ano, de acordo com dados divulgados nesta sexta-feira pelo Ministério da Justiça e Segurança Pública. São 4 meses de queda da média móvel. Ela atingiu o pico de 141 vítimas em março, depois de altas seguidas, pelo menos desde setembro. Em Então, o índice começou a cair e chegou a 119 em julho. A região Nordeste liderou a redução nos 7 meses, seguida por Sudeste e Norte. Por outro lado, Sul e Centro-Oeste tiveram um aumento. 14 estados registraram menos casos desse crime. Rondônia e Piauí lideraram, reduzindo em mais da metade os números. Rondônia caiu de 17 para 6 casos e Piauí de 28 para 12. Entre os 11 estados em que os feminicídios aumentaram, destaque preocupante para Sergipe, onde o número quase dobrou, sendo de 7 casos no ano passado para 13 agora. Goiás e Amazonas também registraram mais assassinatos de mulheres. Da Rádio Nacional em Brasília, Gabriel Brum.
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1: 6h37 no nosso bloco sobre eleições. A gente começa agora com o dia dos candidatos à presidência da República. Quem acompanhou foi a Daniela Longuinho, que está aqui no estúdio com os detalhes para a gente. Boa noite, Dani.
6: Boa noite, Sheila. Boa noite a todos. A participação em futuros debates eleitorais na televisão foi um dos destaques das falas dos candidatos à presidência da República nesta sexta-feira. O Partido Democracia Cristã entrou com um pedido de liminar junto ao Tribunal Superior Eleitoral para que a candidata Clariana Barão participe do debate promovido pela TV Bandeirantes no próximo domingo. A legenda alega que a emissora não convidou nenhuma mulher presidenciável, deixando de fora também Samara Martins, do Unidade Popular. Para o partido, trata-se de desigualdade de gênero. Ambas as candidatas não têm direito legal a participar de debates porque seus partidos não elegeram o mínimo de 5 parlamentares em 2022. Apesar disso, o Democracia Cristã ressalta que outros 2 candidatos sem representação mínima foram convidados, caso de Renan Santos do Missão e Romeu Zema do Novo. Nesta sexta-feira, Clariana Barão participou de ato de campanha com aliados na Praça Marechal Rondon, em Cuiabá. Sheila.
1: Quem mais tratou aí da questão dos debates hoje, hein, Dani?
6: Foi Ronaldo Caiado, do PSD, que criticou os adversários que não confirmaram presença em debates promovidos por emissoras de televisão. Para ele, como o voto é obrigatório, a presença dos presidenciáveis nesses eventos deveria ser obrigatória também, especialmente neste momento avaliado por ele como um dos mais críticos para a economia do país. A declaração foi durante visita ao mercado municipal de São Paulo. Caiado também participou de evento no Sindicato Rural da Alta Noroeste, em Araçatuba. Hertz Dias, do PSTU, continuou em campanha em Minas Gerais, dessa vez em Congonhas, onde realizou o ato na Companhia Siderúrgica Nacional e defendeu a reestatização de empresas que passaram para iniciativa privada.
7: A gente está defendendo a reestatização de todas essas empresas que são estratégicas para destravar o desenvolvimento socioeconômico do país e tem que reestatizar e colocar sob controle dos trabalhadores, a começar por aqui, pela CSN, também pela Vale, pela Eletrobras e outras empresas que são muito importantes para que esse país possa destravar o seu processo de desindustrialização.
6: Flávio Bolsonaro, do PL, participou de comício em Nova Iguaçu e de carreata em Duque de Caxias, no Rio de Janeiro. O candidato prometeu recuperar a economia e devolver o poder de compras aos brasileiros. Disse ainda que, se eleito, vai declarar guerra às organizações criminosas que atuam no país. Samara Martins, do UP, participou de debate com estudantes da UFMG, de ato em alusão ao Dia da Habitação e de encontro com jovens na ocupação Maria do Arraial, em Belo Horizonte. A candidata afirmou que, se eleita, vai atuar para garantir moradia a quem mais precisa.
8: Morar passou a ser um privilégio e por isso nós lutamos por um direito constitucional. A especulação imobiliária é um crime. Então, criminosos são esses que deixam os terrenos abandonados e não as famílias que dão função social para esses espaços, para garantir moradia para quem
6: Romeu Zema, do Novo, esteve na rua 25 de Março, em São Paulo, centro comercial citado pelos Estados Unidos como prejudicial a empresas americanas. Perguntado como pretende se relacionar com a Casa Branca nas relações comerciais, Zema afirmou que, além de mostrar o potencial do país, vai negociar até solucionar questões como o tarifaço. Sheila.
1: Quem tem agenda ainda a cumprir agora à noite, hein, Dani?
6: Lula, do PT, participa de ato de campanha em Belo Horizonte, na Praça da Estação, no centro. Edmilson Costa, do PCB, participa de encontro promovido pelo deputado federal Glauber Braga, do PSOL, com jovens na Lapa, no Rio de Janeiro. Augusto Cury, do Avante, esteve no Instituto Presbiteriano Mackenzie, em São Paulo, onde participou de um debate promovido pela Associação Nacional de Magistrados Evangélicos. Durante a fala, o candidato focou em sua área de atuação como psiquiatra, destacando temas ligados à saúde mental. Em Maceió, Renan Santos visitou a favela do Mundaú e conheceu o trabalho de moradoras que atuam no resgate de animais abandonados. O candidato gravou vídeo incentivando a adoção de animais e também o trabalho voluntário. Rui Costa Pimenta, do PCO, está em Brasília e prepara ato de lançamento de candidaturas pela legenda. Wilson Grassi, do Democrata, realizou sessão de fotos e teve reunião com a equipe de marketing. Pablo Marçal, do PRTB, está impedido pela Justiça Eleitoral de participar de debates até a análise do registro de sua candidatura. Volto com você, Sheila.
1: Obrigada, Daniela Longuinho, trazendo aí o dia a dia dos candidatos à presidência. Agora, 6h46, a Justiça do Trabalho divulgou um levantamento sobre casos de assédio eleitoral em empresas de todo o Brasil. O relatório traça o perfil das denúncias registradas e os setores com maior número de casos. João Barbosa.
2: Uma pesquisa inédita sobre os casos de assédio eleitoral no ambiente de trabalho revelou que até meados deste mês de agosto foram identificados 738 processos ajuizados sobre o tema. O estado de São Paulo liderou com o maior número de casos, apresentando cerca de 17,5% do total de ações. Além da quantidade, o documento fez uma análise qualitativa dos processos para entender como a prática ocorre no cotidiano. Ao avaliar 138 processos cadastrados como assédio eleitoral, recolhidos a nível nacional até dezembro de 2025, a pesquisa identificou que 92% das ações se configuram como um assédio institucional, em que a própria organização permite, estimula ou legitima a prática do assédio eleitoral. Outro aspecto que chamou a atenção foi a prática do terror psicológico, quando se cria narrativas catastróficas do que vai acontecer após o resultado da eleição. Esse ponto foi identificado em quase 82% dos casos. De acordo com o Tribunal Superior do Trabalho, este tipo de assédio eleitoral acontece quando empregadores, gestores, pessoas em posição de autoridade e até mesmo colegas tentam influenciar, constranger, ameaçar ou pressionar trabalhadores para que apoiem determinado candidato, partido político ou posição ideológica. Quando o assédio é cometido no ambiente virtual, o WhatsApp aparece como o principal meio, sendo utilizado para práticas que vão desde a criação de grupos de propaganda política ao monitoramento das redes sociais dos funcionários. Sobre o tempo de tramitação dos processos, a média é de 7 meses entre a apresentação da ação e a publicação da sentença na Justiça do Trabalho. Até a conclusão total da ação, o tempo de espera é de 9 meses. Realizado pelo Centro de Pesquisas Judiciárias do Conselho Superior da Justiça do Trabalho e o Tribunal Superior do Trabalho, o levantamento utilizou dados referentes às demandas ajuizadas a partir de 2023, quando foi criado o marcador assédio eleitoral no sistema Processo Judicial Eletrônico. Entre maio de 2023 e dezembro de 2025, foram examinadas 662 ações de assédio eleitoral. Para as eleições de 2026, instituições relacionadas à defesa dos direitos trabalhistas e eleitorais promoveram a campanha de conscientização Aliança pelo Voto Livre e Secreto. A ideia é disseminar conhecimento sobre o tema e a cidadania. A Justiça do Trabalho reforça que indícios de assédio eleitoral identificados em ações trabalhistas devem ser comunicados aos Ministérios Públicos do Trabalho e Eleitoral. Sob supervisão de Leila Santos, da Rádio Nacional do Rio de Janeiro, João Barbosa.
1: 6h45, pelo horário de Brasília, você vai ouvir daqui a pouco.
9: Mais de 3 milhões de beneficiários de programas sociais são bloqueados de sites de apostas.
1: 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Notícias internacionais, Karina Dourado traz os detalhes da chegada de um barco com imigrantes próximo à costa da Espanha e também de um bombardeio russo que deixou 14 pessoas mortas no leste da Ucrânia.
10: Turistas filmaram o momento em que o barco para perto da costa espanhola na cidade de Cartagena. Segundo a mídia local, a embarcação levava 62 imigrantes, entre eles 15 menores. Todos estavam em bom estado de saúde e receberam atendimento médico. Segundo o governo, eles serão deportados de volta aos seus países. No mês passado, milhares de imigrantes chegaram à cidade autônoma de Ceuta, também pelo mar. A maioria foi mandada de volta ao Marrocos. Ceuta também é território espanhol. Na Suécia, um homem armado com uma espada feriu diversas pessoas em uma escola na cidade de Färjestad. Dois adolescentes estão em estado grave. O criminoso foi detido pela polícia e autoridades locais declararam estado de alerta na região. Apesar de apresentar baixíssima criminalidade, a Suécia sofreu com ataques às escolas nos últimos anos. No

0: pior deles, no ano passado, 11 pessoas, incluindo o assassino, morreram em um ataque com arma de fogo em uma escola na cidade de Orebro. Ataques russos atingiram um shopping na cidade de Kryvyi Rih, no leste da Ucrânia, nesta sexta-feira. 14 pessoas morreram e mais de 80 ficaram feridas. O governador da região afirmou que 6 crianças estão entre os feridos. Locais de grande aglomeração de civis têm sido alvos constantes dos ataques russos. Ontem, segundo o governo ucraniano, uma escola, uma creche e um hospital infantil foram atingidos. O número de mortes causadas pelo ebola na República Democrática do Congo já passa de 2.500. O coordenador das Nações Unidas para a Doença, Julian Harnes, alertou hoje que o vírus está se espalhando de forma exponencial. 2.500 pessoas morreram nos últimos 3 meses, metade delas nos últimos 20 dias, disse. Os casos confirmados de ebola no país passaram de 5 mil, o que coloca o atual surto como o pior da história do Congo. Com informações da agência Reuters, da TV Brasil, em Brasília, Karina Dourado.
1: Ainda com notícias internacionais, agora 6h47, a comissão disciplinar da FIFA aplicou uma multa de 321 milhões de dólares à Associação de Futebol da Argentina, depois que jogadores da seleção ergueram uma faixa em referência à disputa pelas Ilhas Malvinas, isso após vitória sobre a Inglaterra durante a Copa do Mundo. A punição se deve a cantos e gestos discriminatórios por parte de seus torcedores. A comissão disciplinar determinou ainda que as duas próximas partidas da seleção argentina em casa tenham uma restrição de 50% no número de espectadores. Os jogadores da seleção argentina também receberam punições. A maior delas foi para o meio-campista argentino Leandro Paredes, que recebeu suspensão em 10 partidas e multa de 90 mil dólares. 6h48, o presidente Lula telefonou hoje para o presidente dos Estados Unidos, Donald Trump. O principal tema da conversa foi as tarifas aplicadas pelo escritório do representante comercial dos Estados Unidos. Daniela Longuinho está de volta com as informações. Boa noite, Dani, mais uma vez.
2: Oi, Sheila, boa noite, ouvintes. Olha, segundo o comunicado do Palácio do Planalto, a conversa durou 1h20 e transcorreu em tom amistoso e cordial. Entre os temas da agenda bilateral, destaque para as novas tarifas impostas ao Brasil. Pelo comunicado, Lula enfatizou que as alegações que basearam a medida, como desmatamento, combate à corrupção e o PIX, são infundadas. Lula observou que as tarifas afetam negativamente tanto o Brasil quanto os Estados Unidos e afirmou que a melhor opção é seguir na mesa de negociação. No telefonema, Trump concordou com a necessidade de preservar vínculos comerciais fortes e propôs a retomada dos encontros entre as equipes dos dois países o mais brevemente possível. Outro tema foi o combate ao crime organizado. O presidente Lula reiterou o interesse brasileiro na parceria com a Casa Branca nessa área, ao passo que Trump se dispôs a reforçar a cooperação bilateral e indicou que mobilizaria funcionários de alto escalão para dar seguimento aos entendimentos sobre esse enfrentamento às organizações criminosas. Lula citou a Trump as estratégias do país de asfixiar financeiramente a criminalidade, o que já resultou na apreensão de cerca de 17 bilhões de reais, e sobre os planos de transformar 138 presídios em prisões de segurança máxima. Os dois presidentes também falaram sobre os principais conflitos globais, em especial sobre as guerras na Ucrânia e no Oriente Médio. Lula lamentou a inoperância do Conselho de Segurança da ONU e propôs a convocação de uma reunião extraordinária do órgão para encontrar saídas diplomáticas para os conflitos. É com você, Geile.
1: Obrigada, Daniela Longuinho, encerrando sua participação aqui com a gente hoje. E eu vou só fazer uma correção. A comissão disciplinar da FIFA aplicou uma multa de 321 mil dólares à Associação de Futebol da Argentina. 6h51. Mais de 3 milhões de beneficiários de programas sociais foram bloqueados de sites de apostas. A medida se aplica aos inscritos no Bolsa Família, no Programa de Renegociação de Dívidas, no Benefício de Prestação Continuada e também no FIES. Vamos a São Paulo com os detalhes desse assunto. Quem nos atualiza é a repórter Sara Quines. Boa noite, Sara.

0: Boa noite, Sheila. Boa noite, ouvintes. Olha, desde que entrou em vigor, em outubro do ano passado, a medida já impediu aí o acesso de mais de 3 milhões de pessoas. O sistema de gestão de apostas processa em torno de 0,5 bilhão de registros por dia e conta com mais de 5 milhões de arquivos em sua base. A medida atende a uma decisão do STF, Supremo Tribunal Federal, que busca proteger os recursos voltados à proteção social e à recuperação financeira. O bloqueio dos cadastros é feito de forma automática dentro do sistema de gestão de apostas, plataforma desenvolvida pelo Ministério da Fazenda, que permite a regulação, o monitoramento e a fiscalização das apostas no Brasil. O chamado módulo Impedidos cruza CPFs e, nos casos de conta já existente, a plataforma tem até 3 dias para encerrá-la e o saldo é devolvido ao titular. A restrição se dá sobre o CPF e não considera a origem do valor usado nas apostas. Nenhuma outra penalidade é aplicada ao beneficiário, além do bloqueio. O cumprimento do bloqueio é de responsabilidade da plataforma de apostas e não da pessoa bloqueada. O bloqueio é realizado com auxílio de uma ferramenta do SERPRO, o Serviço Federal de Processamento de Dados. A interface de integração tecnológica, chamada API, conecta as bases de dados dos programas sociais às operadoras autorizadas pela Secretaria de Prêmios e Apostas. A resposta da interface acusa-se a impedimento e o motivo com detalhes da condição do beneficiário. É com você, Sheila.
1: Obrigada, Sara Kines, participando ao vivo com a gente, direto de São Paulo, 6h53. O ex-presidente Jair Bolsonaro, por decisão do ministro Alexandre de Moraes, do Supremo Tribunal Federal, vai voltar a receber visitas na prisão domiciliar. O benefício ficou suspenso por 30 dias após o senador Flávio Bolsonaro, do PL do Rio de Janeiro, publicar nas redes sociais uma carta escrita pelo ex-presidente. Bolsonaro tem uma restrição que o proíbe de usar a internet, inclusive por meio de terceiros. Com a decisão de hoje, os filhos Carlos e Jair Renan poderão voltar a frequentar a casa de Bolsonaro de forma permanente. Já Flávio, candidato à presidência, continua proibido de visitar o pai. As demais visitas precisam de autorização prévia do ministro. No ano passado, Jair Bolsonaro foi condenado a 27 anos e 3 meses de prisão no processo da trama golpista. Chegou a hora de movimentar a nossa rede nacional de comunicação pública. Vamos falar sobre o Dia do Folclore, comemorado amanhã, 22 de agosto. Dia para valorizarmos as tradições, crenças, danças, músicas e expressões que formam a identidade do nosso povo. E será que a criançada de hoje ainda tem medo da cuca, da mula sem cabeça? Tem adulto que tem. E quem vai provar isso pra gente é a Beatriz Bulhões, da Rádio Educadora de Salvador.
2: Cuidado com a cuca, que a cuca te pega e... Cansa, cipererê, mula sem cabeça. O folclore brasileiro é sempre lembrado por entidades que dão medo, especialmente para as crianças. A doméstica Geovita Ferraz, por exemplo, tinha medo até de uma suposta barriga que aterrorizava sua vida na cidade de Água Fria, na região do Portal do Sertão.
3: Na época da infância que nego falava, a gente tinha, assim, como tinha medo de zumbi e de uma barriga que diz que chegava, enrolava, que era Maria Mulambo, esses tipos de coisa. Mas existia, diz que existia isso. Agora eu mesmo nunca vi. A gente ia pra ver como era. Via falar de mula sem cabeça, mas eu mesmo nunca tinha visto.
2: A escritora Goimar Dantas, autora do livro Quem Tem Medo do Papangu, publicado pela Cortez Editora, lembra que o medo que permeia todo mito é, na verdade, uma tentativa de explicação.
4: Existem muitos personagens folclóricos que têm no seu bojo essa característica de principalmente fazer medo às crianças, né? A gente pode tirar aí as vertentes todas do bicho-papão, o papa-figo, o próprio papangu que tem esse nome, papa, a cuca. Então, Então, a gente utiliza esses subterfúgios, né? A cultura popular cria esses subterfúgios para ajudar na educação, na criação, muitas vezes. Aí isso está muito introjetado, porque o folclore, ele jamais está apartado do cotidiano das pessoas. Muitas vezes, o que a gente vê é que ele se perpetua justamente pelo fator inexplicável. E o que você não pode explicar, muitas vezes dá medo.
2: Além disso, nem só de bicho papão vive o folclore brasileiro. Doutora em estudos comparados de literatura de língua portuguesa, Goimar Dantas explica que o termo abrange diversas manifestações culturais.
4: Mas os mitos e lendas, de forma geral, eles são um braço do folclore. Então, o folclore tem a ver, na verdade, com saberes e tradições populares. E aí você há de convir que o saber do povo é extremamente amplo.
2: Seja em Pernambuco, na Bahia, no Amazonas ou em São Paulo, é melhor dormir logo pra cuca não te pegar. Da Rádio Educadora de Salvador, Beatriz Bulhões.
5: Cuidado com a cuca, que a cuca te pega.
1: Seis e cinquenta e sete, depois aí de falar do folclore, a gente vai falar sobre meio ambiente. Eu vou para o Rio de Janeiro, porque o Santuário do Cristo Redentor quer reduzir as emissões de carbono da atividade turística no monumento. E para isso, realizou uma parceria internacional. É isso, Carol Pessoa, boa noite para você.
6: Olá, Sheila, boa noite para você, para todos. Olha, é isso mesmo, o Santuário do Cristo Redentor, que faz a gestão de um dos monumentos mais famosos do mundo, vai começar a compensar o impacto ambiental das visitas recebidas por meio de um acordo internacional. Em 2025, o local recebeu um número recorde de turistas, cerca de 1,5 milhão de pessoas, de acordo com o Santuário. No dia 1º de janeiro do ano passado, foram 20 mil visitantes em um único dia. Fazem parte da estratégia, a identificação das emissões no dia a dia, o cálculo da captura de carbono pelas áreas de Mata Atlântica no seu entorno e a elaboração de um diagnóstico com ações para reduzir os impactos. Esses dados vão servir de base para um plano de ação climática do monumento, com medidas de curto e médio prazo. Outro acordo assinado hoje foi entre o Santuário e os gestores da atração peruana Machu Picchu. O objetivo é realizar troca de experiências em diversas áreas, como o próprio turismo sustentável, a divulgação conjunta dos dois monumentos e a valorização do patrimônio histórico e cultural. Ainda estão previstas a criação de réplicas dos espaços turísticos para a ação e a criação conjunta de campanhas sociais. A iniciativa parte de uma série de parcerias realizadas pelo Santuário do Cristo Redentor com países como Portugal, Itália e Espanha. Vamos com você, Sheila.
1: Obrigada, Carol Pessoa, participando ao vivo com a gente, direto do Rio de Janeiro. Repórter Nacional fica por aqui hoje com trabalhos técnicos de Sanderson Freitas. A gente volta na segunda-feira. Um excelente fim de semana para você.
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9: Olá, boa noite.
8: Boa noite para você que nos acompanha em todo o país.
9: Sexta-feira, 21 de agosto de 2026.
8: Vamos ao destaque do dia.
9: Dia D de vacinação.
8: Sábado é dia de levar crianças e adolescentes de até 15 anos aos postos de saúde.
9: Calendário nacional oferece 20 vacinas que protegem contra doenças como meningite, tuberculose e sarampo.
8: Agosto é mês para intensificar a imunização, como disse Éder Gatti, do Ministério da Saúde?
10: O objetivo é resgatar as pessoas que perderam a oportunidade de vacinação. Nesse momento, o Ministério da Saúde aumenta o abastecimento dos municípios e a gente estimula os municípios a também promoverem ações que intensifiquem a vacinação.
9: Mais de 3 milhões de pessoas não podem abrir conta em plataforma de aposta.
8: São beneficiários do programa, dos programas sociais ou de renegociação de dívidas. Raquel Mariano.
11: A medida tem como objetivo proteger recursos destinados à assistência social e à recuperação financeira das famílias.
9: Cidadão pode contar com atendimento presencial para acessar a conta gov.br.
8: Plataforma dá acesso a mais de 5 mil serviços públicos.
9: Vamos saber mais sobre o funcionamento da conta e níveis de segurança.
12: A conta do gov.br funciona como uma espécie de identidade. Ela é gratuita e pode ser feita por qualquer brasileiro.
8: Hoje, na apresentação da Voz do Brasil, Luciano Seixas e Mariana Jundmann.
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8: Sábado é dia D de vacinação.
9: É hora de atualizar a caderneta e levar crianças e adolescentes menores de 15 anos às unidades básicas de saúde e pontos de imunização em todo o país.
8: A campanha segue até 1º de setembro, com a oferta de 20 vacinas do calendário nacional que protegem contra doenças graves, como meningites, tuberculose e cânceres associados ao HPV.
9: O ministro da Saúde, Alexandre Padilha, fala sobre a vacinação.
13: A campanha de atualização é exatamente porque tem muitas crianças que receberam a primeira, a segunda, mas não receberam a terceira dose de uma vacina, precisa de 3 doses, ou não tomaram o reforço. Como cada vez mais a gente tem mais vacinas incorporadas no SUS, muitas vezes os pais têm até uma dificuldade de acompanhar o calendário. Por isso que eu sugiro aos pais entrarem no Meu SUS Digital, baixar a caderneta de vacina do seu filho no Meu SUS Digital, no celular, porque o próprio Meu SUS Digital manda mensagem para o pai e para a mãe quando está para atualizar a vacina, quando está para vencer aquela vacina, da importância dessa atualização.
8: Para saber mais sobre a campanha de vacinação que ocorre durante todo o mês de agosto, eu e Mariana Jungmann conversamos com Éder Gatti, diretor do Departamento do Programa Nacional de Imunizações. Vamos acompanhar.
9: Diretora Dergatti, seja bem-vindo à Voz do Brasil, um prazer falar com o senhor. O senhor pode começar dizendo para a gente quais são as vacinas e quais os grupos prioritários dessa campanha?
10: É um prazer estar aqui falando com vocês. O público-alvo são todas as crianças e adolescentes com menos de 15 anos de idade. Então, todas as vacinas que fazem parte da rotina de vacinação dessa faixa etária, ela faz parte, então, do escopo dessa multivacinação. Então, nós estamos falando aqui de vacinas contra poliomielite, sarampo, difteria, tétano, coqueluche, e também tem as vacinas de adolescente, como, por exemplo, HPV, e também as vacinas de meningite, as vacinas contra o pneumococo, ou seja, são várias vacinas. A gente está falando de cerca de 20 vacinas que vão estar disponíveis nos postos. São vacinas que já estão nos postos, elas já estão ali disponível para a população na rotina. Porém, a gente aproveita esse mês para intensificar. O objetivo é resgatar as pessoas que perderam a oportunidade de vacinação. Então, nesse momento, o Ministério da Saúde aumenta o abastecimento dos municípios para que tenha mais vacina nos postos e a gente estimula os municípios a também promoverem ações que intensifiquem a vacinação. Como, por exemplo, o dia D, que está sendo chamado para o dia 22, que é um sábado, e também ações extramuro, ou seja, a sair da unidade de saúde para vacinar em ambiente público, ambiente de alta circulação de pessoas. Então, com isso, a gente espera melhorar ainda mais a cobertura vacinal.
9: Pois é, o senhor mencionou aí o dia D, né, que vai acontecer no dia 22 de agosto, a campanha vai até 1º de setembro, mas por que que é importante a gente ter um dia assim de mobilização, né? Por que que o dia D, todo ano o governo faz a campanha e tem sempre um dia D, por quê?
10: Olha, as pessoas, elas têm uma rotina muito intensa, né? Hoje em dia as famílias, tanto os pais quanto as mães, normalmente trabalham, muitas vezes não têm condições de levar seus filhos durante a semana nos postos. Então, a multivacinação é meio que para alertar os pais de que é importante pensar na vacinação e colocar a vacinação em dia. E o dia D, essa ação no sábado, ela serve para aumentar a oportunidade das famílias em colocar a vacinação dos filhos em dia. Então, o dia dele tem essa importância, é um esforço a mais que a gente faz para ampliar o acesso e aumentar, consequentemente, a oportunidade das famílias em colocar a vacinação das crianças em dia.
9: E como é que fica, doutor Éder, depois de 1º de setembro? As vacinas vão seguir disponíveis na rede pública? Quem quiser, não tiver conseguido ir durante o período de campanha, é só chegar num posto de saúde e se vacinar?
10: As vacinas vão continuar lá. Então, durante a atividade corriqueira do posto, a pessoa pode procurar a unidade e colocar a sua vacinação em dia, mesmo depois ou antes da multivacinação. Esse é o mês de mobilização. É o momento em que a gente está resgatando aqueles que ficaram para trás, colocar em dia e aumentar a oportunidade da vacinação. Então, o mês é especial, ele é de intensificação, mas a vacinação já é uma rotina.

0: vacina no SUS e as vacinas estão nos postos.
1: Doutora Dergati, esse ano existe uma preocupação especial com o sarampo em três municípios de São Paulo, né? Que municípios são esses? O que está acontecendo por lá?
0: Olha, na verdade, a preocupação com o sarampo, ela deve acontecer em todo o país. Hoje, o sarampo, o sarampo é uma doença que ela é evitável por uma vacina que nós temos no nosso programa há muitas décadas. Porém, a gente está vendo um descontrole do sarampo no mundo. Só para olhar nas Américas, por exemplo, a gente tem países como Estados Unidos, Canadá, México, Guatemala, que estão com o sarampo sem controle, acontecendo milhares de casos. E agora aqui na América do Sul, nós temos dois países que têm causado muita preocupação, que é a Bolívia e o Peru. Então, o risco de internalização do sarampo, ele é real e é um risco que acontece em todo o Brasil. E, eventualmente, casos relacionados à importação podem entrar. Então, a recomendação de sarampo é para todo o país. Todo brasileiro tem que ter duas doses, pessoas de 1 ano até 29 anos, duas doses, pessoas de 30 a 59, pelo menos uma dose. E isso está disponível em todos os postos, a vacina está disponível em todos os postos do país e qualquer brasileiro pode procurar uma unidade de saúde. Os três municípios paulistas, que é o município de São Paulo, o município de São Bernardo do Campo e o município de Guarulhos, eles registraram casos de sarampo, também que é um conjunto de casos relacionado à importação e que agora está tendo um trabalho muito intenso por parte do Ministério da Saúde e pelo Estado e pelos municípios envolvidos em conter esse sarampo. E nós estamos conseguindo e vamos conseguir acabar com essa circulação. Hoje, São Paulo, Guarulhos e São Bernardo do Campo está com uma recomendação irrestrita, ou seja, sem necessidade de verificação prévia se a pessoa foi vacinada ou não. De todas as pessoas de 6 meses até 59 anos, a vacina está ali sendo feita para toda a população, nessa faixa etária, nesses três municípios. Então, é importante que quem vive nesses municípios coloque a vacinação em dia. Tome uma vacina contra o sarampo, mas as pessoas de outros municípios é importante verificar se tem pelo menos duas doses até 30, 29 anos ou uma dose de 30 a 59 anos, para
1: Muito.
0: não deixar o sarampo voltar no Brasil.
1: Nem o sarampo, nem essas outras doenças, né, doutora Éder, perdão. Nem o sarampo, nem todas essas outras doenças que estão aí no calendário de vacinação, né?
0: É importante lembrar que as vacinas, as doenças que são protegidas com as nossas vacinas, embora muitas delas a gente não veja mais, como por exemplo a paralisia infantil, desde 1989 o Brasil não tem um caso de paralisia infantil. E entre outras doenças, são doenças que a gente não vê mais, só que elas ainda estão por aí. Tem países que ainda têm paralisia infantil. De vez em quando, a gente tem um caso ou outro de difteria no país. E embora a gente tenha controlado doenças como coqueluche e meningite, elas ainda acontecem, embora numa frequência menor do que nos anos 80, nos anos 90, ainda acontecem, mas numa incidência mais baixa. Se nós não nos vacinarmos, se nós pararmos com a vacinação, essas doenças retornam e retornam com força. E aí, elas podem colocar a vida das pessoas em risco. Então, é importante que as pessoas coloquem a sua vacinação em dia e lembrar que vacinar é uma forma de proteger o indivíduo, você vacinado, mas também proteger a sua família e quem convive com você. Porque é uma forma de nós não deixarmos a doença entrar na comunidade, que é a proteção coletiva que as vacinas oferecem.
1: Muito bem, nós conversamos com Éder Gatti, diretor do Programa Nacional de Imunizações. Muito obrigada, doutor Éder, pela sua entrevista aqui à Voz do Brasil.
0: Obrigado pelo espaço. Tchau.
2: 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O SUS oferece apoio para ajudar você a sair da rota das apostas sem julgamento. Ministério da Saúde, Governo Federal.
3: Mais de 3 milhões de pessoas estão impedidas de realizar jogos de apostas online, as chamadas bets.
1: Todas elas recebem algum benefício social e isso proíbe a participação dessas pessoas nesses tipos de jogos.
4: beneficiários do Bolsa Família, do BPC, o Benefício de Prestação Continuada, do FIES, o Fundo de Financiamento Estudantil, ou de programas de renegociação de dívidas, estão impedidos de abrir ou manter contas em casas de apostas online no Brasil, conhecidas como BETs.

0: primeiro acesso diário de cada usuário. Assim que o impedimento é identificado em uma conta já existente, a Casa de Apostas tem até 3 dias para suspender e devolver todo o saldo ao titular. A medida tem como objetivo proteger recursos destinados à assistência social e à recuperação financeira das famílias. O bloqueio da conta em BET é feito exclusivamente pelo CPF e não gera nenhuma penalidade para o beneficiário. Raquel Mariano, para a Voz do Brasil.
1: Pretende ingressar ou já está matriculado em um curso de graduação, pode consultar se a instituição e o curso estão regulares junto ao Ministério da Educação.
2: A consulta é feita pelo EMEC, plataforma oficial que reúne informações sobre a educação superior no país.
1: O sistema permite verificar se o curso é autorizado ou reconhecido e se a instituição está credenciada.
2: Também é possível conferir a modalidade de ensino, o número de vagas autorizado e se o curso está habilitado a funcionar no endereço informado.
1: O diretor de Política Regulatória da Secretaria de Regulação e Supervisão da Educação Superior, Rafael Furtado, reforça a importância de verificar a situação do curso antes de fazer a matrícula.
3: É importante que o cidadão e a cidadã busque a informação de se o curso existe, se a instituição está no cadastro, se ele está regular, se ele tem alguma marcação de supervisão e, especialmente, também se o curso é reconhecido, porque o curso precisa ser reconhecido para poder emitir diploma. E o segundo tipo de informação importante que o cidadão deve buscar é a informação relacionada à qualidade do curso. O Ministério da Educação, pelo INEP, divulga conceitos e indicadores de cursos e instituições. E os conceitos acima de 3, 4 e 5 são considerados satisfatórios.
2: Para fazer a consulta, acesse emec.mec.gov.br, selecione consulta avançada e escolha a opção de busca por instituição ou curso.
1: Criar uma senha ou mesmo recuperar o acesso da conta gov.br ainda causa dúvidas para muita gente.
2: Para quem precisa de apoio, o balcão do gov.br oferece atendimento presencial para serviços relacionados à conta.
1: Os balcões de atendimento estão disponíveis em 24 estados para orientar na criação, recuperação e segurança da sua conta.
4: Acesso a documentos, consultas de benefícios, declarações fiscais e utilidades por meio de um único login com CPF e senha é o que oferece a conta GovBR. São mais de 5 mil serviços públicos disponíveis, mas muita gente ainda tem dúvidas sobre como utilizá-los. Cidadãos que precisam de apoio com a conta, especialmente aqueles com dificuldades com o uso de tecnologia, como idosos, pessoas sem acesso à internet ou com baixa alfabetização digital, podem contar com atendimento presencial no balcão GovBR. São 292 unidades disponíveis em 24 estados. No balcão, é possível receber orientação para entender o funcionamento da conta GovBR, além de criar ou recuperar a conta de forma segura, como explica o diretor do Departamento de Identidade Digital, Hudson Mesquita.
5: Onde o atendente vai auxiliar o cidadão a criar a sua conta, a recuperar uma senha, fazer uma avaliação biométrica, a entender as camadas de segurança da plataforma, sempre visando que o cidadão tenha o máximo de autonomia no uso dos serviços digitais.
4: E para encontrar a unidade mais próxima, basta acessar gov.br/presencial, selecionar o estado e depois o município. A ferramenta apresenta os endereços disponíveis. Mais informações sobre a conta e os serviços de atendimento estão nos endereços gov.br/conta e gov.br/atendimento. Reportagem Thaís de Araújo.
2: Pois é, a conta gov.br facilita o acesso a diversos serviços públicos pela internet e funciona como uma identidade digital do cidadão.
1: Gratuita e disponível para todos os brasileiros, ela permite consultar documentos e informações, acessar serviços do INSS e da saúde, além de assinar documentos digitalmente.
2: Para garantir mais segurança, a conta possui diferentes níveis de acesso, que podem ser ampliados pelo próprio aplicativo.
6: A conta do gov.br funciona como uma espécie de identidade. Ela comprova com segurança nos meios digitais que você é você. A conta é gratuita e pode ser feita por qualquer brasileiro. Ela pode ser usada para diversos serviços públicos, como acessar a declaração pré-preenchida do imposto de renda, os dados da aposentadoria no INSS e a carteira de trabalho digital. Quem se inscreve para o Enem, Sisu, FIES e ProUni também precisa usar a conta. Também é possível realizar a prova de vida digital utilizando o reconhecimento facial

0: no aplicativo gov.br. Na área da saúde, a conta dá acesso a informações como vacinas, exames e medicamentos no Conect SUS. Marilda Castro é doula e utiliza o gov.br para assinar documentos digitais com assinatura eletrônica avançada.
1: Eu uso para assinar os documentos, todos os documentos que assino, né? E também, aí eu comecei a assinar os certificados a partir do momento que encaminharam, né, todos os dados do imposto de renda, eu também baixo meu imposto de renda por lá. Eu vi que é bem mais prático.
0: A conta gov.br tem 3 níveis de segurança e acesso: ouro, prata e bronze. O nível mais completo é o ouro. Se sua conta for bronze ou prata, você pode subir para o nível mais alto. Na parte de cima do aplicativo gov.br, tem o botão Ver Nível. Quando você clicar nesse botão, vai aparecer o nível da sua conta e a opção Aumentar Nível da Conta. Hudson Mesquita é diretor do Departamento de Identidade Digital do Ministério da Gestão e da Inovação em Serviços Públicos. Ele explica como aumentar o nível da conta gov.br.
2: Uma conta mais simples, onde são validados alguns dados cadastrais do cidadão, o que a gente chama de conta bronze, já dá acesso à maior parte dos serviços públicos, mas se ela precisa acessar um serviço que envolva dados um pouco mais sensíveis, ela precisa ter no mínimo ali uma conta de nível prata. Para esse nível de conta, o cidadão precisa fazer algumas validações a mais. Então, ou acessar com alguma das instituições financeiras que são integradas com o gov.br, ele vai acessar com o mesmo dado da conta bancária dele. Vai entrar lá com a agência, com a conta, só que ele vai acessar lá no ambiente do banco e o banco é que informa o gov.br. E aí o gov.br dá acesso a novos serviços, né? E aí tem o nível ouro, que é o nível mais seguro de acesso, onde é necessário ele realizar uma validação biométrica.
0: Mas se o cidadão perder o acesso da conta porque esqueceu da senha, neste caso, ele deve clicar em Esqueci Minha Senha e recuperar a conta, como explica Hudson Mesquita, do Ministério da Gestão.
2: Se ela esquecer a senha, a forma de recuperação da senha é a mesma, são os mesmos fluxos que ela utilizou para criar a conta. Então, ela pode fazer uma validação facial e criar uma nova senha, ela pode usar o acesso com os bancos só para criar a nova senha, ou ela pode solicitar um código que é enviado por e-mail ou telefone, né, de acordo com o dado que está cadastrado na conta dela. Se vai um código único para o e-mail ou via SMS, ela informa esse código e altera a senha do gov.br.
0: Para criar uma conta ou ter mais informações, você pode acessar na internet a página gov.br ou criar sua conta pelo aplicativo no celular. Reportagem Márcia Fernandes.
3: Neste sábado, 22 de agosto, é comemorado o Dia do Folclore.
4: E para celebrar a cultura brasileira, a gente vai conhecer no nosso quadro A Voz pelo Brasil uma das manifestações mais tradicionais do Maranhão, o Bumba Meu Boi.
3: Patrimônio imaterial do Brasil, a brincadeira movimenta o turismo com uma mistura de música, dança e religiosidade pelas ruas e praças de São Luís.
4: Quem vai contar essa história para a gente é Karine Melo, em reportagem que contou com a produção de Raquel Mariano.
5: Voz pelo Brasil. A história começa com pai Francisco e mãe Catirina. Grávida, Catirina sente o desejo de comer a língua de um boi. Francisco, para atender a companheira, escolhe justamente o animal mais bonito e querido da fazenda, onde trabalha e mata o boi. Quando o fazendeiro descobre o que aconteceu, fica desesperado. Francisco e o patrão recorrem a um pajé. E o milagre acontece. O boi volta à vida. E é para celebrar essa ressurreição que começa a festa. Mas a tradição vai muito além da lenda. Ao longo do tempo, ganhou novos personagens, músicas, ritmos e diferentes maneiras de brincar. São chamados sotaques: matraca, zabumba, orquestra, baixada e costa de mão. Cada um tem sua própria identidade e todos têm a mesma capacidade de fazer uma comunidade inteira se reunir em torno do boi. E é justamente essa diversidade que espalha o Bumba Meu Boi por São Luís. A brincadeira ocupa praças, bairros, terreiros e os chamados barracões, onde os grupos ensaiam, fazem as indumentárias e preparam as apresentações. E antes de ganhar as ruas, o boi passa por um momento especial, o batizado, uma bênção para pedir proteção e abrir oficialmente a temporada. Os ensaios começam meses antes do São João. Depois vem os arraiás, Festivais e encontros de grupos que transformam São Luís em um grande palco. Hoje as redes sociais ajudam o turista a descobrir onde cada grupo vai se apresentar e acompanhar uma programação que se espalha por diferentes bairros. A festa movimenta a cidade por semanas e também mexe com a economia. Hotéis, bares, restaurantes, comércio, todo mundo entra no ritmo do boi, como explica a presidente do Boi da Floresta, Nadir Cruz.
6: E é uma festa grandiosa, porque as pessoas vêm, alguns para conhecer, outros para revisitar, né? Para acompanhar. A quantidade de pesquisadores, de fotógrafos, de pessoas querendo ver pela primeira vez, tem aumentado a cada ano. A gente percebe, por exemplo, quando chega de maio, junho, julho, até agosto, setembro, a hotelaria do Maranhão é superlotada.
5: Talvez por isso o Bumba Meu Boi seja tão difícil de explicar para quem vê de fora. Porque ele não é apenas espetáculo, é memória, pertencimento e fé que passa de geração em geração, como explica Leila Naiva, presidente do Boi de Axixá.
7: Desde pequenininha, eu daqui no boi, com meu pai. Aí vim com ele, aprendi a bordar. Tenho foto antiga minha sentada no chão bordando, junto com as outras bordadeiras.
5: O ciclo termina com a morte do boi. E segundo Zé Hinaldo, presidente do Boi Bumbá Maioba, a cada ano com mais reconhecimento do público.
8: E essa festa de encerramento, ela tem assim também, né, por parte do público, uma adesão muito grande. E esse ano, diga-se de passagem, foi recorde de público na nossa festa, onde ficamos extremamente muito felizes e agradecidos a Deus por ter esse reconhecimento da sociedade.
5: No Maranhão, o boi morre para nascer de novo no ano seguinte. E quando a nova temporada começa, a história de pai Francisco, mãe Catirina e daquele boi que voltou à vida também renasce. Reportagem Karine Melo.

0: foram as notícias do governo federal.
1: Fique agora com as notícias do Poder Judiciário e do Congresso Nacional. Boa noite, um bom fim de semana.
0: A gente volta na segunda-feira. Até lá. Boa noite.
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4: Supremo determina que a Polícia Federal amplie a investigação sobre vazamento de informações sigilosas.
5: STJ fixa tese sobre remissão de pena por aprovação no Enem e no Enseja.
4: TSE vai criar sala para acompanhar questões climáticas que podem comprometer as eleições de 2026.
5: Boa noite, eu sou o Arthur Filho.
4: E eu sou Walter Lima.
5: O Supremo Tribunal Federal determinou que a Polícia Federal amplie a investigação sobre o vazamento de informações sigilosas relacionadas à Operação Sem Desconto.
4: A decisão é do ministro André Mendonça, relator do caso no STF. Marcela Luiza.
6: A decisão foi tomada após um pedido apresentado por Fábio Luiz Lula da Silva, o Lulinha, que comunicou ao Supremo a divulgação pela imprensa de informações que, segundo ele, teriam origem em procedimentos protegidos por sigilo. Na decisão, o ministro André Mendonça cita reportagens publicadas recentemente que teriam reproduzido trechos de mensagens, documentos e informações de investigações sigilosas. Mendonça determinou que esses novos fatos sejam incluídos no inquérito policial que já apura a origem dos vazamentos. Segundo o ministro, a investigação deve buscar identificar quem tinha o dever de preservar o sigilo e, eventualmente, violou essa obrigação.
5: A aprovação no Enem, Exame Nacional do Ensino Médio, e no Enseja, Exame Nacional para Certificação de Competências de Jovens e Adultos, pode ser usada para a redução da pena.
4: Para o STJ, a chamada remissão é possível mesmo que o preso já tenha concluído o nível de ensino avaliado nesses exames antes de iniciar o cumprimento da condenação. Fátima Uchoa.
7: Pelo rito dos repetitivos, a terceira sessão do STJ também definiu que a remissão não pode ser concedida novamente quando a aprovação em algum desses exames já tiver sido usada para reduzir a pena, pois isso seria dupla concessão do benefício pelo mesmo fato. Segundo o relator ministro Reinaldo Soares da Fonseca, a aprovação no Enem e no Enseja exige estudo por iniciativa própria e é um fato diferente da simples obtenção do certificado de conclusão. Como o julgamento ocorreu pelo rito dos repetitivos, todos os juízes e tribunais devem seguir as teses fixadas pelo STJ.
5: A segunda turma do TST manteve a responsabilidade subsidiária do município de Cubatão, em São Paulo, pelo pagamento do FGTS de uma técnica de radiologia terceirizada.
4: Para os ministros, ficou comprovada a culpa do órgão público por não fiscalizar o contrato de prestação de serviços. Mila Amaral.
8: A mulher trabalhou 13 anos no hospital municipal e ficou sem receber após o fim do contrato com a gestora do hospital. O município até assinou um acordo com o Ministério Público para pagar as verbas rescisórias, mas não cumpriu o compromisso. A segunda turma do TST entendeu que não foi uma culpa automática, ficou provado que a prefeitura não fiscalizou o contrato e ainda descumpriu o acordo. Se a empresa não pagar, quem paga é o município em caso de falha de fiscalização.
5: Tribunal Superior Eleitoral vai criar sala para acompanhar questões climáticas que podem comprometer as eleições de outubro.
4: A sala tem o objetivo de monitorar riscos climáticos e garantir a segurança e continuação do processo eleitoral diante de eventos meteorológicos e hidrológicos extremos. Guilherme Firmino.
9: A Sala Nacional de Situação Climática tem o objetivo de mapear zonas críticas e identificar sessões eleitorais em municípios vulneráveis. O acompanhamento acontecerá diariamente e de forma ininterrupta a partir de 24 horas antes de cada turno. A sala contará com representantes do tribunal e de órgãos especializados, que vão poder determinar rotas emergenciais de transporte, reforço dos sistemas de comunicação e orientação em situações de emergência. Locais de votação também vão poder ser alterados em zonas de desastres. Essas decisões vão seguir a orientação da legislação eleitoral.
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5: A você uma boa noite.
4: E um bom fim de semana.
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10: Eu sou Paula Groba.
11: E eu sou Ricardo Nakaoka.
10: E estes são os destaques de hoje do Jornal do Senado, que começa agora.
11: Fim da escala 6x1 e PEC da Segurança Pública chegam à comissão do Senado.
10: Motoristas sob efeito de álcool ou drogas podem ter prisão preventiva.
11: Segurança de implantes médicos para mulheres é tema de debate no Senado.
10: Boa noite.
11: Boa noite.
10: Beber e dirigir podem ter consequências ainda mais graves. Uma proposta pronta para votação na Comissão de Constituição e Justiça permite a prisão preventiva de motoristas flagrados sob efeito de álcool ou drogas que provocarem acidentes graves com mortos ou feridos.
11: O texto também aumenta as penas para casos de homicídio culposo e lesão corporal grave causados por motoristas que dirigem após o consumo dessas substâncias. A ideia é endurecer a resposta da Justiça diante de acidentes que poderiam ser evitados. A reportagem é de Bruno Lourenço.
12: O homicídio culposo no trânsito, agravado pelo consumo de álcool ou outras drogas, pode ter a pena aumentada de 5 a 8 anos para 6 a 10 anos de reclusão. E a punição para lesão corporal grave ou gravíssima, agravada pelo consumo de álcool ou outras drogas, seria de reclusão de 3 a 6 anos, em vez dos atuais 2 a 5 anos. É o que diz projeto de lei em análise na Comissão de Constituição e Justiça. A proposta também muda o Código de Processo Penal para admitir a prisão preventiva nesses casos. O senador Marcos Duval, do Avante do Espírito Santo, destacou que a privação de liberdade é fundamental para conscientizar o motorista infrator e evitar a repetição da conduta ao volante.
13: Queremos que referidos autores passem ao menos um período mínimo na prisão, como um preso comum, ainda que no regime semiaberto ou aberto. A prisão tem um evidente potencial dissuasório e não vemos por que não utilizar quando necessário.
12: O texto, que pode ser votado na CCJ, ainda admite a prisão preventiva em casos de homicídio ou lesão corporal grave causados em virtude de rachas ou de exibição de perícia em manobra de veículo.
10: E uma decisão do Supremo Tribunal Federal ampliou a proteção garantida pela Lei Maria da Penha. As medidas protetivas, antes associadas principalmente ao contexto doméstico e familiar, agora também podem ser aplicadas em outras situações de violência contra a mulher.
11: No Senado, projetos buscam reforçar e tornar mais efetiva essa proteção, com propostas que vão da concessão de medidas por delegados à criação de sistemas de alerta para avisar a vítima sobre a aproximação do agressor. Repórter Marcela Cunha.
14: As medidas protetivas de urgência da Lei Maria da Penha podem ser aplicadas mesmo sem vínculo doméstico, familiar ou afetivo entre vítima e agressor. Esse é o novo entendimento do Supremo Tribunal Federal, baseado num caso de ameaças de um vizinho à vítima, que teve a proteção negada em Minas Gerais. A Lei Maria da Penha também vem passando por mudanças no Congresso. Neste ano, uma proposta aprovada pelo Senado e já transformada em lei tornou o monitoramento eletrônico do agressor uma medida protetiva autônoma. A senadora Damares Alves, do Republicanos do Distrito Federal, afirma que os mecanismos existentes ainda não são suficientes para conter a violência.
15: Nós temos mecanismo de defesa, proteção, e nós não estamos dando conta. O que está acontecendo? Nós vamos ter que parar tudo, gente. E a gente vai ter que rever a violência contra a mulher no Brasil.
14: Entre os projetos ainda em análise no Senado, um amplia a possibilidade de delegados concederem medidas protetivas emergenciais, como o afastamento e a proibição de contato com a vítima. Outro cria um perímetro eletrônico com alertas quando o agressor monitorado se aproximar da área de proteção da mulher.
10: O presidente do Senado, Davi Alcolumbre, encaminhou hoje à Comissão de Constituição e Justiça duas propostas de emenda à Constituição consideradas prioritárias na pauta do Senado. Uma delas trata do fim da escala de trabalho 6x1 e prevê a redução gradual da jornada semanal para 40 horas com 2 dias de descanso remunerado. O relator na CCJ será o senador Omar Aziz, do MDB do Amazonas.
11: A outra é a PEC da Segurança Pública, que terá como relator o senador Rogério Carvalho. A PEC, já aprovada na Câmara dos Deputados, reorganiza o sistema de segurança pública no país. A proposta redefine as fontes de financiamento do setor, incluindo a destinação de parte da arrecadação das apostas esportivas aos fundos nacionais de segurança pública e do sistema penitenciário. As duas propostas agora serão analisadas pela comissão.
10: Um dispositivo médico implantado no corpo para evitar a gravidez pode trazer consequências que vão muito além do efeito desejado. No Senado, um debate chamou a atenção para os riscos e os efeitos adversos relacionados a dispositivos destinados à saúde da mulher, com destaque para o contraceptivo permanente Exur.
11: A Comissão de Direitos Humanos discutiu a segurança desses implantes, a fiscalização sanitária e a importância do consentimento informado das pacientes. Também foi debatida a necessidade de acompanhamento e assistência às mulheres que sofreram possíveis complicações. A reportagem é de Yasmin Rodrigues.
16: A Comissão de Direitos Humanos e Legislação Participativa do Senado discutiu a segurança de dispositivos médicos implantáveis destinados à saúde da mulher, com atenção especial aos impactos relatados por mulheres que utilizaram o sistema contraceptivo permanente Exur. Representando mulheres que passaram pelo procedimento, a presidente da Associação de Mulheres Vítimas do Exur Brasil, Kelly Patrícia da Luz, levou à audiência a perspectiva das pacientes ao buscarem auxílio.
17: Porque quando buscávamos atendimento dentro do HMIB, que foi o único hospital aqui em Brasília que fez a implantação do dispositivo, éramos chamadas por nomes pejorativos por aqueles que deveriam nos amparar e dar assistência.
16: Entre os problemas associados ao Exur mencionados na pauta da audiência estavam relatos de dores crônicas, perfurações de órgãos, migração do material e reações alérgicas. A senadora Damares, do Republicanos do Distrito Federal, questionou a Anvisa sobre o monitoramento do Exur pós-comercialização. Em resposta, Daniel Roberto Corade, gerente-geral de monitoramento de produtos sujeitos à vigilância sanitária da Anvisa, explicou que o acompanhamento é responsabilidade das empresas.
10: Jovens de todo o Brasil ocuparam o plenário do Senado e tiveram a missão de pensar e votar propostas para o país. A experiência terminou com a aprovação de projetos que tratam de temas que fazem parte do cotidiano das novas gerações.
11: Entre as propostas aprovadas pelos jovens senadores de 2026, estão medidas de prevenção à violência contra a mulher, apoio a estudantes e imigrantes e ações para ampliar o letramento digital. Repórter Lana Dias.
18: Uma das propostas aprovadas prevê material adaptado para estudantes imigrantes e protocolos de combate a episódios de xenofobia, que é a discriminação contra pessoas de outros estados, regiões ou países. Outro texto integra a atuação dos setores de educação, segurança pública e tecnologia no combate à violência contra a mulher. A jovem senadora Maria Eduarda Santos de Arruda, de Mato Grosso, saudou a aprovação e destacou a presença feminina nesta edição.
19: A gente sabe que os índices de violência contra a gente é muito grande, seja violência física, moral e qualquer outro tipo de violência, e eu acredito que um trabalho em relação a isso é um grande passo dentro da nossa sociedade.
18: A ideia da terceira proposta é criar a chamada Juventude Sem Barreiras, com ações de letramento digital e estímulo à participação nos processos democráticos. Todas as três serão analisadas pela Comissão de Direitos Humanos e Legislação Participativa, onde podem virar projetos de lei.
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11: Edição de Paula Groba e trabalhos técnicos de João Lira, o Jornal do Senado fica por aqui. Acompanhe agora as notícias da Câmara dos Deputados e do Tribunal de Contas da União. Boa noite.
10: Boa noite e um bom fim de semana.
3: Minuto do TCU.
21: O Tribunal de Contas da União acompanha o pagamento de benefícios previdenciários pelo Instituto Nacional do Seguro Social, o INSS. A fiscalização analisou dois problemas: a demora para conceder benefícios e o indeferimento de pedidos que atendem aos requisitos. Em 2 anos, foram registradas mais de 22 milhões de solicitações. O TCU reconheceu avanços no acompanhamento da fila. Entre as medidas estão o programa Acelera INSS e novas ações para monitorar os pedidos. Mas a auditoria também identificou que há problemas estruturais. O trabalho apontou dificuldades em tecnologia, automação e capacidade de análise. Para o tribunal, isso faz com que o INSS ainda dependa de programas temporários para reduzir a fila de análise. O tema continuará sendo acompanhado. Saiba mais em tcu.gov.br.
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1: Presidente Hugo Mota defende a soberania do Brasil no setor de saúde.
22: Câmara aprova uso de consórcio público na compra de alimento escolar.
1: Projeto promove ações de atenção à saúde de alunos da educação básica.
22: Comissão aprova a proposta que proíbe taxa mínima de consumo de água.
1: Boa noite. A Câmara analisa projeto de lei que proíbe a cobrança da taxa mínima de consumo de água. O texto avançou na Câmara, como informa a repórter Maria Neves.
23: A Comissão de Desenvolvimento Urbano da Câmara dos Deputados aprovou o projeto que proíbe a cobrança de tarifa mínima de consumo pelas concessionárias de serviços de água e esgoto. O texto aprovado, apresentado pelo relator, deputado Ícaro de Valmir, do Republicanos de Sergipe, estabelece uma nova diretriz nacional para a estrutura tarifária dos serviços de abastecimento de água e de esgotamento sanitário. Pelo projeto, a conta será composta por uma parcela fixa e outra variável. A parcela variável deverá ser calculada exclusivamente em função do volume de água efetivamente gasto pelo consumidor. Já a parte fixa será determinada em função de gastos das empresas, como manutenção da infraestrutura e expansão dos serviços. Ao apresentar o projeto, o deputado Tiago de Joaldo, do Republicano de Sergipe, explicou que atualmente as empresas impõem ao consumidor o pagamento de uma tarifa mínima por consumo equivalente a 10 metros cúbicos por mês. Na opinião de Ícaro de Valmir, a mudança vai promover justiça tarifária para os consumidores.
24: Você consumindo 1.000 metros, você vai cobrado pelos 1.000 metros. Você consumindo 5.000 metros, vai ser apenas cobrado pelos 5.000 metros cúbicos de água. Claro que ainda irá existir uma tarifa mínima, que é uma tarifa muito justa, que é uma tarifa praticamente

0: vamos dizer aí que de R$10, R$15, que irá ser cobrada apenas para poder ser levada essa água ou apenas para o tratamento em si de toda a rede de distribuição de água.
1: O projeto original do deputado Thiago de Joaldo proibia todo tipo de cobrança mínima para que o consumidor pagasse somente pela água que gastou. O relator, no entanto, considerou necessário prever uma taxa fixa para a manutenção da rede. Na opinião de Ícaro de Valmir, se a lei apenas proibisse toda a cobrança mínima, poderia criar insegurança regulatória, afetar o equilíbrio econômico de contratos em vigor e transferir custos de forma desordenada para as faixas variáveis de consumo. Pela proposta em análise, os contratos do setor de água e esgoto assinados depois da entrada da nova lei em vigor devem levar em consideração a nova estrutura tarifária. Os contratos vigentes terão de ser adaptados em até 24 meses após a publicação da lei. A proposta, que estabelece uma nova estrutura tarifária para as contas de água, ainda será analisada pelas comissões de Finanças e Tributação e de Constituição e Justiça. Da Rádio Câmara de Brasília, Maria Neves.
2: Desenvolvimento Regional.
3: Charles Fernandes, do PSD da Bahia, destaca a importância do projeto de irrigação do Vale do Uiú, afirmando que a iniciativa é estratégica para impulsionar o desenvolvimento da região. Ele acredita que o empreendimento vai ampliar a produção agrícola e fortalecer a geração de emprego e renda.
4: O deputado diz ainda que o projeto pode transformar o Vale do Uiú em um importante polo de produção agrícola da Bahia e do país. De acordo com Charles Fernandes, a iniciativa responde à crescente demanda global por alimentos e fortalece o agronegócio regional.
5: Por quê? Não há uma outra fábrica de geração de emprego e renda para aquela região da Bahia que não seja o projeto de irrigação do Vale do Uiú. Esse projeto, ele vai gerar 50 mil empregos diretos e terá um rendimento de mais de R$1,5 bilhão por ano em produção. Haja vista que o mundo precisa de alimento e o Brasil é esse celeiro de produção.
2: Transportes.
3: Carlos Chiodini, do MDB de Santa Catarina, propõe dar o nome de viaduto Casimiro Klosowski à estrutura localizada no quilômetro 43 da BR-280, em Guaramirim. Ele explica que a iniciativa visa homenagear um morador local que atuou na busca por melhorias para a comunidade.
4: Segundo Carlos Chiodini, Casimiro Klosowski foi um dos principais defensores da construção do viaduto que trouxe mais segurança para quem trafega pela rodovia. A proposta também destaca um abaixo-assinado de moradores que pediam que o nome de Casimiro fosse dado à estrutura.
2: Educação.
3: A Câmara aprovou o uso de consórcios públicos na compra de alimentos escolares. A repórter Paula Bittar acompanhou a votação.
6: A Comissão de Constituição e Justiça da Câmara aprovou uma proposta que permite a estados e municípios comprar alimentos para a rede de ensino por meio de consórcios públicos com verbas repassadas pelo Programa Nacional de Alimentação Escolar. A medida facilita a atuação de pequenos municípios que poderão unir esforços para aumentar a eficiência nas compras e reduzir custos. Os consórcios públicos estão previstos em lei e funcionam como associações entre entes federativos com o objetivo de promover ganhos de escala, economia e maior poder de negociação. O autor da proposta, deputado Thiago de Joaldo, do Republicanos de Sergipe, disse que o objetivo é preencher uma lacuna, já que hoje os municípios não podem utilizar recursos federais nesses consórcios para a merenda.
7: Se no caso da merenda escolar, a compra que esse consórcio faz é apenas a partir de recursos próprios dos municípios. Eles não têm uma autorização legal para usar o recurso do Programa Nacional de Alimentação Escolar, o PNAE, para também fazer compras consorciadas. Então, a compra de merenda escolar por consórcio já é uma realidade. Municípios do Brasil inteiro fazem isso como medida de economia, porque você dá escala para a compra, você consegue comprar um volume maior, porque a compra não é apenas para um município, mas para um conjunto de municípios consorciados. E aí os fornecedores conseguem ter um preço melhor, consequentemente barateia para os municípios, permite que os municípios comprem em maior quantidade e também com melhor qualidade.
6: Segundo o texto aprovado, as aquisições por meio de consórcios públicos não afastam a obrigatoriedade de cumprimento do percentual mínimo mínimo de aquisição de gêneros alimentícios vindos da agricultura familiar. Esse mínimo deverá ser aferido e observado individualmente em relação a cada ente federativo participante do consórcio. De acordo com a legislação, do total dos recursos financeiros repassados pelo Fundo Nacional de Desenvolvimento da Educação no âmbito do Programa de Alimentação Escolar, no mínimo 45% deverão ser utilizados na aquisição de gêneros alimentícios diretamente da agricultura familiar e do empreendedor familiar rural ou de suas organizações. A prioridade deve ser dada aos assentamentos da reforma agrária, às comunidades tradicionais indígenas, às comunidades quilombolas e aos grupos formais e informais de mulheres. A proposta, que permite a compra de alimentos para a rede de ensino por meio de consórcios públicos com verbas repassadas pelo Programa Nacional de Alimentação Escolar, já pode seguir ao Senado, a menos que haja recurso para votação antes pelo plenário da Câmara. Da Rádio Câmara, de Brasília, Paula Bittar.
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2: Economia.
4: Fábio Macedo, do Podemos do Maranhão, propõe dobrar de 35 mil para 70 mil reais o valor isento de imposto de renda sobre o ganho obtido com a comercialização de bens. Ele explica que o projeto alcança, por exemplo, a venda de veículos usados.
3: Para impedir que o novo teto de 70 mil reais perca valor com o passar dos anos, o texto determina reajuste anual pelo IGPM, índice que mede a variação de preços. Fábio Macedo argumenta que o limite atual não é corrigido desde 2005, o que aumenta a tributação por causa da inflação.
4: Júlio César, do PSD do Piauí, quer ampliar os mecanismos de regularização de dívidas tributárias e não tributárias com a União. Ele apresentou projeto que permite descontos sobre multas, juros e encargos e amplia, em casos específicos, o prazo de pagamento para até 240 meses.
3: De acordo com Júlio César, a proposta estabelece condições diferenciadas conforme a capacidade de pagamento do devedor, incluindo pessoas físicas, MEIs e pequenas empresas. O texto ainda prevê a suspensão das cobranças enquanto o pedido de transação estiver em análise.
4: Rodrigo de Castro, do União de Minas Gerais, defende a aprovação de projeto que muda a forma de financiamento da conta de desenvolvimento energético, usada para bancar benefícios do setor elétrico. Hoje, parte dos recursos é arrecadada por meio da tarifa de luz paga pelos consumidores.
3: Rodrigo de Castro explica que o projeto transfere esses recursos para o orçamento da União. Ele explica que, com a mudança, os subsídios do setor elétrico passam a depender dos recursos previstos anualmente e aprovados pelo Congresso Nacional.
2: Saúde.
4: Comissão de Saúde aprova a criação da Política Nacional de Saúde na escola. A repórter Sofia Peçanha tem os detalhes.
9: A Comissão de Saúde da Câmara dos Deputados aprovou o projeto que cria a Política Nacional de Saúde na escola. O objetivo é fortalecer a integração entre as áreas de saúde e educação para promover ações de prevenção de doenças, promoção e atenção à saúde dos estudantes da educação básica pública. Segundo o texto, a política prevê a promoção da saúde e da cultura da paz, o enfrentamento de vulnerabilidades que possam comprometer o desenvolvimento escolar, o fortalecimento da participação da comunidade e a ampliação da comunicação entre escolas e serviços de saúde. Durante a votação, a relatora, a deputada Ana Paula Lima, do PT de Santa Catarina, destacou que a iniciativa fortalece ações já desenvolvidas no ambiente escolar e constrói uma população saudável e consciente.
10: Prevenir não somente as doenças transmissíveis, mas a questão da saúde mental, da cultura da paz, de evitar, por exemplo, que os adolescentes entrem, né, em algum tipo de vício, como vício de fumo, drogas, álcool, e principalmente para trabalhar o esquema de vacinação. E isto é importante relacionar, porque eles também vão comunicar às suas famílias e à comunidade que as vacinas salvam vidas.
9: O texto aprovado, apresentado pela relatora, ampliou a possibilidade de participação na política para escolas privadas, comunitárias, confessionais e filantrópicas de educação básica.
10: Considerando que desafios como a promoção de saúde mental, a segurança alimentar e nutricional e a atualização do calendário vacinal atinge todos os estudantes, independente da natureza administrativa da escola.

0: Propomos ampliar o alcance da política também às instituições privadas, comunitárias, filantrópicas.
1: A relatora incluiu também no projeto ações específicas de prevenção ao uso de cigarros eletrônicos e outros produtos que contenham nicotina. A medida reforça ações de combate ao tabagismo convencional e a prevenção de doenças crônicas não transmissíveis. O projeto determina ainda que o compartilhamento de informações entre escolas e serviços de saúde observe as regras de proteção de dados pessoais e o sigilo profissional, além de reforçar ações de atualização do calendário vacinal dos estudantes, com participação da comunidade escolar nas atividades de promoção da saúde. A proposta aprovada determina que a Política Nacional de Saúde na Escola observe as diretrizes do Programa Saúde na Escola, já existente no governo federal, sendo facultativa para estados, Distrito Federal e municípios. Da Rádio Câmara de Brasília, Sofia Peçanha.
2: Projeto de Fábio Choquete, do União de Santa Catarina, cria a Política Nacional de Atenção ao Diagnóstico Tardio do Transtorno do Espectro Autista. O objetivo, segundo o autor, é garantir acolhimento, atendimento integral e direitos a pessoas identificadas na adolescência, na vida adulta ou na velhice.
3: O projeto de Fábio Choquete prevê atendimento multiprofissional, apoio às famílias e capacitação de especialistas. A proposta também incentiva campanhas de conscientização, pesquisas e ações para ampliar a inclusão social, educacional e profissional de pessoas diagnosticadas.
2: Flávia Moraes, do MDB de Goiás, defende a aprovação de projeto que inclui nas ações em saúde previstas pelo governo federal o controle de dispositivo eletrônico para fumar, os chamados vapes. Ela reforça a necessidade de iniciativas de prevenção contra o câncer de pulmão.
4: Uma das causas mais recorrentes é a utilização de cigarros e agora principalmente os vapes, os cigarros eletrônicos, que para muitos é reconhecido como cigarro que não faz mal, mas pelo contrário, é muito mais prejudicial do que o cigarro convencional. Então nós temos aí projeto que combate a utilização, a comercialização, a fabricação dos vapes no Brasil. Nós criamos, e já é lei, esse já foi aprovado, o Agosto Branco, que é o mês de prevenção ao câncer de pulmão.
3: Flávia Moraes ressalta que o projeto também tipifica como crime contra a saúde pública a fabricação, importação, comercialização, distribuição, armazenamento, transporte e propaganda de dispositivos eletrônicos para fumar.
5: Presidência.
2: O presidente da Câmara defende soberania do país na área de saúde. Hugo Mota participou de eventos sobre o tema e a repórter Silvia Munhato acompanhou.
6: O presidente da Câmara dos Deputados, Hugo Mota, disse nessa quarta-feira que não há soberania nacional sem soberania sanitária. Ele discursou no 5º Fórum Saúde, uma parceria da Esfera Brasil e da farmacêutica EMS.
7: Não há soberania nacional plena sem soberania sanitária. Um país que depende do exterior para produzir medicamentos, insumos e tecnologias de saúde é um país vulnerável. Isso a pandemia nos ensinou de forma dura e desse aprendizado nós não podemos esquecer.
6: Segundo Mota, a saúde é um direito constitucional, mas também um pilar estratégico da economia. E citou várias iniciativas na área aprovadas pela Câmara nos últimos tempos, como o programa Agora Tem Especialistas e a regulamentação da reforma tributária, que assegurou o tratamento diferenciado para medicamentos e dispositivos médicos.
7: Temos trabalhado por um ambiente que combine segurança jurídica, competitividade e inovação. Nesse sentido, o marco das pesquisas clínicas colocou o Brasil em novo patamar de atração de investimentos.
6: O presidente da Câmara também destacou a análise do projeto que regula o uso da inteligência artificial. Segundo ele, a Câmara está empenhada em entregar ao Brasil uma regulação equilibrada, que assegure direitos e, ao mesmo tempo, estimule a pesquisa e o desenvolvimento da inteligência artificial e de suas aplicações. Da Rádio Câmara de Brasília, Silvia Munhato.
5: Justiça.
3: Samuel Viana, do União de Minas Gerais, apresentou o projeto que reforça as prerrogativas dos advogados no acesso a certidões e informações de documentos nos órgãos públicos. A proposta obriga a administração a receber os pedidos com prazo para resposta e justificativa em caso de negativa.
2: Samuel Viana considera que a medida reduz obstáculos burocráticos que podem prejudicar a defesa dos cidadãos. O texto classifica como violação de prerrogativa profissional a recusa injustificada, a omissão de resposta ou a negativa sem fundamento legal.
3: Aline Gurgel, do União do Amapá, defende a criação de uma política nacional para aumentar a segurança de recém-nascidos em maternidades e hospitais. O projeto da deputada prevê medidas para evitar o desaparecimento, a troca, o sequestro ou a retirada indevida de bebês.
2: Entre as medidas, Aline Gurgel cita dispositivos de monitoramento, controle de acesso às áreas de internação e protocolos específicos para alta hospitalar. A proposta também prevê que o Ministério da Saúde estabeleça regras nacionais de prevenção e resposta a ocorrências.
5: Segurança Pública.
3: Proposta veta condenados por agressão contra mulheres de prestar concurso público e ocupar cargos comissionados na administração pública. Autor da matéria, Bebeto, do PP do Rio de Janeiro, defende a necessidade de endurecer o combate à violência de gênero.
8: Isso vem de encontro ao aumento do feminicídio, aumento das agressões contra as mulheres, mesmo com medida protetiva. O agressor de mulher hoje no Brasil, ele não tem medo da lei. Ele não tem medo, ele continua praticando com a medida protetiva. Existe a maioria, 70% hoje dos mandatos de busca e apreensão, mandato de prisão, é a Lei Maria da Penha no Rio de Janeiro. Porque os agressores de mulheres não têm limite.
2: O parlamentar também cita dados sobre violência contra a mulher no Rio de Janeiro, especialmente na Baixada Fluminense. Bebeto conclui que o projeto pretende ampliar punições e criar mecanismos de restrição para os autores de agressões.
3: Projeto de Iandra Moura, do União de Sergipe, autoriza o juiz a decretar a prisão preventiva por iniciativa própria em situações de extrema urgência. A proposta permite a prisão sem pedido prévio da polícia ou do Ministério Público, quando houver risco à vida da vítima ou de testemunha.
2: De acordo com Iandra Moura, a mudança busca dar resposta rápida em casos de crimes hediondos ou violência doméstica contra vulneráveis. Para ela, a atuação do juiz evita que a burocracia prejudique a proteção imediata às vítimas.
3: Termina agora o Jornal Câmara dos Deputados, produzido pela Rádio Câmara, com trabalhos técnicos de Wellington Teles e apresentação de Márcio Aquiles Sardi e Val Monteiro. Boa noite.
2: A Voz do Brasil volta na segunda-feira. Boa noite e bom final de semana.
5: 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Boa noite.

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1: Na década de 1980, a Rádio Nacional FM de Brasília começava a criar um padrão de programação diferente na capital federal.
2: Enquanto as rádios AM apostavam em locuções vibrantes e as FMs comerciais seguiam um modelo mais voltado ao espetáculo, a Nacional FM de Brasília escolheu outro caminho. Uma locução sóbria, elegante e discreta, acompanhada por uma programação de música instrumental e MPB.
1: Com vozes marcantes como Tânia Mara, Ribamar de Moura e Carlos Campbell, e com a direção de programação de Márcio Lacombe, a emissora criou um estilo próprio de comunicar, criando uma identidade inédita nas emissoras da Nacional.
2: Quem conta é o apresentador Luciano Barroso, que trabalha na rádio desde a década de 1970.
3: Eu me lembro que o padrão de locução da Nacional não tinha grito. Não era para ser uma locução morta, mas era uma locução retilínea, aquela locução que você diz, você ouve aqui na Rádio Nacional, a música de fulano e tal, era mais calmo, mais suave, sem desespero, mesmo tocando Será do Legião Urbana. Vem aí, Legião Urbana, Será. Não é aquele, ei, Legião Urbana, tá chegando agora com você, vai arrebentar. Não, calma, gente, pelo amor de Deus, o quê, não? Assim não.
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1: Anos antes, ainda nos anos 1970, a Rádio Nacional FM de Brasília deu espaço ao Projeto Som, idealizado pela Faculdade de Comunicação.

0: Educação da Universidade de Brasília.
1: O projeto, liderado pelo professor Bira Lourenço e desenvolvido com a participação de estudantes, ajudou a transformar a grade da emissora com foco exclusivamente nos compositores e intérpretes brasileiros, em uma colaboração pioneira entre a universidade e a rádio pública da nova capital.
0: Essa linha musical da Nacional FM acabou inspirando projetos que ultrapassaram os limites da cidade e até do país. Com um grande número de embaixadas na nova capital, a Radiobras costurou com o Itamaraty uma proposta de distribuir fitas e discos de artistas brasileiros para vários outros países, principalmente da África.
1: Márcio Lacombe, antigo diretor de programação da Nacional FM, conta essa história no programa Viva Maria, exibido em 1988.
2: A diretiva Radiobras também tem um projeto junto com o Itamaraty. Nós da Nacional FM estamos exportando um músico para 20 países da África através do Itamaraty.
3: Olha que beleza.
2: Semanalmente nós mandamos uma ficha de uma hora de música popular brasileira para a África. A recepção, a resposta dessa programação lá na África tem sido uma coisa extraordinária.
3: Que beleza.
2: Os embaixadores do Brasil nesse país da África estão assim fascinados com essa programação, com esse projeto nosso.

0: O próprio Márcio Lacombe foi responsável pela criação de um dos programas mais tradicionais da Rádio Nacional FM de Brasília, no ar há mais de 30 anos, o Memória Musical.
1: O formato é simples, mas marcante. A cada edição, um convidado compartilha as músicas que fizeram parte da sua trajetória pessoal e profissional, revelando histórias, lembranças e momentos marcantes de sua vida.
0: A primeira apresentadora foi a jornalista Bia Reis, que permaneceu à frente do programa por muitos anos e ajudou a consolidar a sua identidade. As primeiras vinhetas foram gravadas por Clemente Drago e criadas por Marcos Tavares. Já a sonoplastia dos programas era dividida por Messias Melo e Marcílio de Souza.
2: A Nacional FM apresenta Memória Musical. Um programa que revela o gosto musical de gente que é notícia.
3: Memória Musical de hoje tem um prazer muito especial de receber aqui Zezé Mota. Como é que vai, Zezé?
4: Tudo bem, Bia.
3: O Memória Musical hoje recebe aqui com grande alegria e prazer o Belchior. Como é que vai, Belchior? Tudo bem?
5: Tudo bem, é uma grande alegria estar aqui no programa.
1: Foram centenas de grandes nomes da música e da cultura brasileira que passaram por ali. Em uma época em que praticamente todo artista que passava por Brasília fazia questão de visitar a Rádio Nacional FM, o Memória Musical tornou-se parte da identidade da emissora.
0: Inclusive por permitir uma diversidade musical que muitas vezes destoa da programação, como conta Mário Sartorello, atual apresentador do programa.
6: A identidade do Memória Musical, ela não passa pela questão musical, porque é um programa que ele é aberto, né? Porque as pessoas vão falar das músicas que marcaram uma vida, que pode ser um Ray Conniff, pode ser um Demi Rousseau, pode ser Gonzagão, pode ser Led Zeppelin, ou um sertanejo, enfim, não necessariamente músicas que tocam na programação da rádio. É um programa que traz um pouco esse aproximação do ouvinte com aquela pessoa, aquela personalidade, aquele artista, que a partir do momento que ele conta as histórias, por que que está escolhendo tal música, e ele abre um pouco da sua vida, da sua intimidade. E isso é o rádio. Proporciona isso de uma maneira muito eficaz, né?
1: Essa relação de afeto, que foi sendo criada entre a Nacional FM de Brasília e os ouvintes, gera até hoje a cobrança para que a emissora continue apostando em novos nomes e talentos da música brasileira.
0: Respeitar os clássicos.

0: Clássico sempre, mas abrir espaço para quem está começando e ainda está fora dos holofotes é cobrança constante dos artistas independentes, como reivindica Eduardo Rangel, músico brasiliense.
1: Essa mentalidade de que as pessoas, alguns programadores já me falaram isso, ah, se tocar música desconhecida de gente nova, o ouvinte muda de estação na hora. Isso aí é uma mentalidade com preguiça e com medo do poder, porque é um poder você ser curador de uma exposição musical. Tem que ter gente nova, músicas novas, de gente nova, novas propostas.
2: É com cobrança e com o sentimento de que o ouvinte de Brasília faz parte da primeira FM da cidade que a Rádio Nacional vai construindo sua relação de credibilidade ano após ano na capital do país.
0: Este episódio usou áudios do acervo da Empresa Brasil de Comunicação.
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1: Olá, ouvinte da Rádio Nacional, aqui estamos trazendo música para você. Eu sou Márcia Dias e vamos juntos ouvir agora Céu, de Céu e Alec Ayati. Samba na sola.

0: Você ouviu pela internet Gilberto Gil, música dele? Isso, Titãs, música de Tony Bellotto.
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0: Quem sabe isso quer dizer amor, Milton Nascimento, de Lo Borges e Márcio Borges.

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2: 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O meu convite é também um apelo. Levem suas crianças e seus adolescentes a uma unidade de saúde. Procure o posto do SUS mais próximo e leve a caderneta de vacinação na mão ou no celular. O Brasil tem unido forças para recuperar as coberturas vacinais do calendário infantil. Todo esse esforço do povo brasileiro já é reconhecido no mundo todo. Segundo o Unicef, o Brasil reduziu em 86% o número de crianças que não haviam recebido a vacina contra difteria, tétano e coqueluche. E o SUS passou a oferecer mais uma grande conquista da ciência: a vacina pneumocócica 20 valente. A Pneumo 20, que só tinha na rede privada, e agora faz parte do calendário nacional de vacinação. Essa vacina protege contra 20 sorotipos da bactéria pneumococo, incluindo aqueles que mais provocam casos graves, sequelas e mortes por pneumonia, meningite e outras doenças. É assim que o Brasil cuida do seu futuro, valorizando a ciência, fortalecendo o SUS e garantindo políticas públicas que salvam vidas. Quero fazer um alerta muito especial sobre duas vacinas. Uma contra o HPV, um vírus que causa câncer, e a outra contra o sarampo. Em 10 anos de imunização contra o HPV, a prevalência dos tipos de HPV em mulheres vacinadas caiu em 81%. Isso é um marco histórico. Por isso, se você é responsável por um menino ou uma menina na faixa etária indicada, não deixe essa proteção para depois. Vacinar contra o HPV hoje é ajudar a prevenir o câncer no futuro. É uma proteção que pode durar por toda a vida. Já o sarampo é o vírus mais contagioso entre os seres humanos. Em 2024, recuperamos o certificado de país livre do sarampo. Mas os casos da doença explodiram nos Estados Unidos, no México, no Canadá. Desde então, o Brasil tem registrado casos vindos de fora do país. Por isso, toda a atenção das famílias e do SUS é necessária para impedir que o sarampo volte a circular no nosso Brasil. A vacina que protege contra o sarampo é a tríplice viral. Também previne a caxumba e a rubéola. Eu sou médico infectologista, especialista em vacinas e pai de uma criança. Por isso, quero fazer um chamado muito direto às mães, aos pais, aos avós e a todos os responsáveis. Não deixem que as notícias falsas coloquem em risco a saúde das nossas crianças. Vacina é proteção. Vacina é cuidado. Vacina salva vidas. Vacina no SUS é alívio para o bolso das famílias. Vamos mostrar mais uma vez que o Brasil sabe se unir para proteger aquilo que tem de mais importante: a vida e o futuro das nossas crianças. É vacina no braço e proteção para toda a vida. Vamos vacinar.
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7: 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Música brasileira em primeiro lugar, Todo Azul do Mar, com Beto Guedes e Roupa Nova, música de Flávio Venturini e Ronaldo Bastos.

0: Ouvimos primeiro de julho Cássia Eller, de Renato Russo. Assim que se faz, Luciana Mello, de Elinho Muniz e Elvis Muniz.
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0: Agora a gente ouve Consolação, Paula Morelenbaum, de Baden Powell e Vinícius de Moraes.

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4: O Momento 3 desta semana celebra a trajetória de Ed Mota, Elba Ramalho e Raul Seixas. A festa começa com a celebração dos 55 anos de vida de Ed Mota, completados no dia 17 de agosto. Com sua voz marcante e estilo único que une MPB, funk e jazz, ele é um dos nomes mais autênticos da nossa música. O calendário da MPB também destaca os 75 anos de vida de Elba Ramalho, comemorados no dia 17 de agosto. A artista paraibana iniciou sua carreira como atriz, antes de se consagrar na música e se tornar uma das maiores representantes da cultura nordestina no país. E no dia 21 de agosto, lembramos os 37 anos de morte de Raul Seixas, o eterno Maluco Beleza. Ele revolucionou a música brasileira ao unir o rock ao baião, deixando um legado musical inesquecível. Vamos ouvir agora Vamos Dançar, na voz de Ed Mota, composição dele com Rafael Cardoso.